0: boa noite.
1: Boa noite para você que nos acompanha em todo o país.
0: Terça-feira, 14 de julho de 2026.
1: E vamos aos destaques da Voz do Brasil.
0: Meio ambiente e clima. Painel eletrônico monitora efeitos do

0: aplicativo é gratuito e funciona como um mapa interativo no celular, ajudando o consumidor a descobrir quais postos são de confiança e quais devem ser evitados.
1: Proteção das crianças e adolescentes no ambiente digital.
2: Como o ECA Digital avança no combate à violação de direitos é o tema de entrevista com o Fábio Meirelles, do Ministério dos Direitos Humanos e Cidadania.
3: Então, o ECA Digital é um grande avanço, traz esse princípio do ECA, né, da proteção integral, da prioridade absoluta para o ambiente digital, e ele hoje já é uma referência no Brasil e no mundo.
1: Hoje, na apresentação da Voz do Brasil, Luciana Vasconcelos e Luciano Seixas.
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1: O percentual de etanol na gasolina será elevado de 30 para 32%.
2: A medida aprovada hoje pelo Conselho Nacional de Política Energética tem previsão para valer a partir de 1º de agosto.
1: E terá vigência de 180 dias, com possibilidade de prorrogação por igual período.
2: O ministro de Minas e Energia, Alexandre Silveira, afirmou que a mudança é segura e que tem respaldo técnico.
4: Nós estamos completamente seguros de avançar até o E32. O Instituto Mauá nos deu o laudo de que nós estamos habilitados a fazer o aumento. E a transitoriedade é apenas uma maneira de nos precavermos a poder, dentro de 180 dias, nós vermos o que está acontecendo. A cada oscilação, nós sentamos e protegemos o consumidor e protegemos a economia nacional.
1: Ainda de acordo com o ministro Alexandre Silveira, a medida vai contribuir para a autossuficiência do país em meio ao contexto da guerra no Oriente Médio.
2: Na hora de abastecer o carro, quanto mais informações o consumidor tiver, melhor.
1: Por meio de um aplicativo, o motorista confere se o posto onde ele vai é um estabelecimento confiável.
2: E caso perceba alguma irregularidade, também é possível fazer uma denúncia diretamente à Agência Nacional do Petróleo, Gás Natural e Biocombustíveis.
0: O aplicativo ANP com você postos é gratuito e funciona como um mapa interativo no celular, ajudando o consumidor a descobrir quais postos são de confiança e quais devem ser evitados. O funcionamento é bem prático. Ao abrir o aplicativo, o usuário vê os estabelecimentos da região sinalizados por cores, como em um semáforo. Os postos recebem notas de 0 a 5 com base nas fiscalizações que a Agência Nacional do Petróleo, Gás Natural e Biocombustíveis fez nos últimos 5 anos, sendo que a cor verde sinaliza os mais seguros e quem tem nota máxima. Já os marcados em vermelho acendem o sinal de alerta. Receberam nota 0 por causa de irregularidades recentes. Outras informações dos estabelecimentos, como endereço, CNPJ, quantas fiscalizações já receberam, resultado das vistorias e qualidade das amostras analisadas, também podem ser consultadas na ferramenta. É possível ainda fazer denúncias pelo aplicativo, como explica o superintendente de fiscalização do abastecimento da ANP, Júlio Nishida.
5: Cria um importante canal de denúncias do consumidor com a ANP, inclusive aquelas relacionadas a práticas de preços abusivos. De forma bem simples, fácil e intuitiva, o consumidor consegue fazer a sua denúncia no simples clicar de botões.
0: A plataforma pode ser acessada no endereço anpcomvocepostos.anp.gov.br e depois baixada no aparelho de telefone celular. Reportagem Gabriela Noronha.
1: A produção brasileira de grãos no período 2025-2026 está estimada em 360 milhões de toneladas.
2: Segundo o levantamento divulgado hoje pela Conab, a Companhia Nacional de Abastecimento, se confirmado, o volume será 2,2% superior ao registrado na temporada passada.
6: Segundo a Conab, serão 360 milhões e 100 mil toneladas a serem colhidas, o que representa 2,2% a mais do que a safra anterior. O grande destaque deve ser a soja. O gerente de acompanhamento de safras da Conab, Fabiano Vasconcelos, explica o resultado.
7: Então, a estimativa para a safra 2025-26 é de 48,6 milhões de hectares cultivados com soja e uma produção aí chegando a quase 180,6 milhões de toneladas.
6: Além da soja, o algodão tem produção prevista em 4 milhões e 60 mil toneladas de pluma, com 8% da área já colhida. Isso resulta em um ganho na produtividade de 2,8% em relação à safra 2024-2025. Já a colheita das três safras do milho no ciclo atual está estimada em mais

0: de 141 milhões e 700 mil toneladas, volume 0,4% superior ao ciclo passado. A estimativa é de crescimento favorecido pelas condições climáticas, como explica Fabiano Vasconcelos, gerente de acompanhamento de safras da Conab.
1: Em relação ao milho, uma estimativa de aumento de 9,8% na área plantada, uma estimativa de produtividades melhores do que na última temporada, favorecidas aí pelo clima, uma produção de 29,6 milhões de toneladas, um aumento aí de 18,7% em relação a última safra.
0: E a Conab também estabeleceu novos preços de referência para os principais produtos agrícolas de verão. Os principais reajustes foram no preço da soja, do arroz em casca, do feijão e do milho. Os preços passam a vigorar nos períodos entre o segundo semestre de 2026 e o primeiro semestre de 2028. Reportagem Edinaldo Júnior.
2: Ainda sobre a produção agrícola, o IBGE estima que a safra brasileira em 2026 pode chegar a 347 milhões e 400 mil toneladas.
3: Isso representa uma projeção de 1 milhão e 300 mil toneladas a mais do que a colheita anterior.
2: O IBGE calcula o ano de produção e a Conab faz estimativa de outubro a setembro.
3: Agricultores podem ter acesso a recursos para o Plano Safra.
2: Os recursos poderão ser acessados entre 16 de julho deste ano e 30 de junho do ano que vem.
3: O BNDES, Banco Nacional de Desenvolvimento Econômico e Social, vai disponibilizar 72 bilhões de reais.
4: Serão 40 bilhões e 500 milhões de reais disponíveis por meio dos programas agropecuários do governo federal. Desse total, 21 bilhões e meio são para médios e grandes produtores da agricultura empresarial e quase 19 bilhões de reais para pequenos produtores da agricultura familiar. Também vão estar disponíveis 31 bilhões e 500 milhões de reais em recursos próprios do banco por meio da linha BNDES Crédito Rural. O chefe do Departamento de Crédito Digital, Agropecuária e Normas do BNDES, Caio Barbosa, explica que o crédito disponibilizado pelo banco atende necessidades de quem produz no campo.
5: A gente opera basicamente 11 programas, que são programas que atingem todas as necessidades de investimento e de custeio do produtor rural e todos os tipos de produtores rurais. Tem uma linha para custeio, uma linha para investimento, para aquisição de máquinas.
4: Para saber mais sobre as linhas e programas do BNDES para o agro, acesse bnds.gov.br/agro. Reportagem André de Barros Lima.
2: O fenômeno climático conhecido como El Niño, já confirmado no país, pode trazer diferentes impactos para a população.
3: A previsão é de excesso de chuvas no sul, por um lado, e estiagem no norte e nordeste, por outro.
2: Um monitoramento mensal está sendo feito por diferentes órgãos para trazer agilidade às respostas e ajudar na prevenção de desastres.
3: Nessa reportagem de Luana Karen, trazemos dicas para os produtores rurais e cidadãos em geral sobre como lidar com os impactos desses eventos climáticos.
6: Autoridades responsáveis pelo monitoramento do clima, dos recursos hídricos e dos riscos de desastres naturais começaram a acompanhar a evolução do fenômeno do El Niño este ano no Brasil. Um painel vai ser publicado mensalmente e servirá de referência para que estados, municípios, produtores rurais e defesa civil não sejam pegos de surpresa com excesso de chuvas, estiagem ou ondas de calor. Gilvan Sampaio, pesquisador do Instituto Nacional de Pesquisas Espaciais, INPE, explica que os efeitos devem ser sentidos até meados de 2027.
7: Os principais impactos do El Niño devem ficar concentrados com o aumento do volume de chuvas no sul do Brasil. Além disso, nesse segundo semestre de 2026, o El Niño deve provocar temperaturas acima da média em praticamente todo o Brasil. Portanto, o potencial para a ocorrência de queimadas aumenta. Então, secas na Amazônia, secas no Nordeste, isso somente em 2027.
6: O El Niño é caracterizado pelo aumento anormal da temperatura do Oceano Pacífico ao longo da linha do Equador. Para que o fenômeno seja confirmado, esse aumento deve ser observado por 3 meses consecutivos, o que aconteceu entre abril e junho deste ano. Para quem utiliza a terra para produzir, a orientação de Gilberto Cunha, pesquisador da Embrapa Trigo, é conhecer bem a terra onde vive.
8: Adotar boas práticas de manejo, a diversificação das épocas de semeadura, fazer as intervenções de proteção de plantas, colher no momento certo, não procrastinar aí quando as lavouras estão prontas para colher.
6: Ao longo dos próximos meses, eventos associados ao El Niño podem impactar a rotina da população. Nas regiões onde estão previstas chuvas além do normal, os riscos são de alagamentos e deslizamentos de encostas, por exemplo. Já onde pode haver escassez de chuva, há risco de incêndios e problemas no abastecimento de água. Ondas de calor também podem trazer dificuldades para populações vulneráveis. Em todos os casos, o conselho de Tiago Molina, coordenador de monitoramento e alerta da Defesa Civil Nacional, é ficar atento às fontes oficiais de informação.
9: Sempre que tiver uma situação de risco prevista, a Defesa Civil vai se utilizar de todos os mecanismos que existem para fazer com que essa informação chegue às pessoas, né, por meio do Defesa Civil Alerta, por meio das mensagens SMS. Além disso, é muito importante conhecer o local onde você mora, procurar saber quais são os planos de contingência, quais são as rotas de fuga, os locais seguros.
6: O Boletim Painel El Niño, uma iniciativa conjunta de diferentes órgãos do governo federal, é público e está disponível em diversos portais na internet. Por exemplo, no endereço portal.inmet.gov.br. Reportagem Luana Karen.
3: Esta semana, o Estatuto da Criança e do Adolescente completa 36 anos.
2: E a evolução da garantia dos direitos da infância permitiu a aprovação do ECA Digital, que entrou em vigor em março desse ano.
3: Ele prevê que as crianças e adolescentes devem ser protegidos e ter direitos garantidos também no ambiente virtual.
2: Nós seguimos hoje com a segunda parte da nossa entrevista com o diretor de proteção da criança e do adolescente do Ministério dos Direitos Humanos e Cidadania, Fábio Meirelles, sobre as inovações trazidas pelo ECA Digital e a integração com o Estatuto da Criança e do Adolescente de 1990. Acompanhe.
10: Diretor Fábio Meirelles, é um prazer seguir com a nossa conversa aqui sobre Estatuto da Criança e do Adolescente. E aí a gente passa a falar agora sobre o ECA Digital, né? Que é a lei que protege os direitos da infância no ambiente virtual e ganhou esse nome, ECA Digital, como uma referência justamente ao Estatuto da Criança e do Adolescente de 1990. A gente pode dizer que ele incorpora o mesmo espírito, diretor, de que toda a sociedade é responsável pelo cuidado com as crianças, só que agora na internet?
11: Exatamente, e até por isso que a gente manteve o nome ECA, né, e chamou de ECA Digital. A gente percebeu que as crianças e adolescentes brasileiros viviam conectados, estavam em plataformas digitais, em redes sociais desde muito cedo, expostas, né, diariamente à publicidade, conteúdos algorítmicos, inteligência artificial. A gente viu que isso representava um risco muito grande, o ambiente digital para crianças e adolescentes, e a gente batalhou e conquistou o ECA Digital com o governo federal, com o CONANDA, movimentos sociais, organizações da sociedade civil e em diálogo com o Congresso para que essa lei saísse do papel e virasse realidade.
2: E o senhor destacaria como principais ganhos para a proteção das crianças vindos do ECA Digital? Que tipo de ações, que tipo de situações?
11: Veja, o ECA Digital, ele reafirma uma posição inegociável do Brasil. A gente não aceita modelos de negócio construídos sobre a exploração da vulnerabilidade de crianças e adolescentes. Então, vou dar alguns exemplos do que o ECA Digital estabelece, né? Ele estabelece limite para a prática do que a gente chama de design digital ou design manipulativo, que vão induzir crianças e adolescentes ao uso excessivo de telas. Isso é uma das dimensões do ECA Digital. Ele também prevê que os serviços e produtos digitais, eles devem adotar padrões elevados de proteção de dados, privacidade e segurança para crianças e adolescentes. O ECA Digital também prevê sanções para as plataformas que descumprirem essas obrigações. Então, o ECA Digital é um grande avanço, ele traz esse princípio do ECA, né, da proteção integral, da prioridade absoluta para o ambiente digital, e ele hoje já é uma referência no Brasil e no mundo.
10: E assim como aconteceu no Estatuto da Criança e do Adolescente de 1990, o ECA Digital também deve mudar essa forma da sociedade perceber os direitos das crianças na internet? Por exemplo, a parte da responsabilidade de todos os adultos sobre as crianças que estão ali no ambiente virtual?
11: Perfeito, é exatamente esse o princípio. Assim, a gente conseguiu com a ECA Digital traduzir rapidamente uma demanda social, porque não pode ser só uma atribuição das próprias crianças e adolescentes ou dos seus familiares, dos pais, mães e responsáveis, a proteção delas no ambiente digital. Então, se elas estão em situação de vulnerabilidade, é uma responsabilidade coletiva. Então, a gente conseguiu com a ECA Digital trazer essa demanda social, normatizar e juridicamente convergir com a iniciativa privada para um instrumento, que hoje é o ECA Digital, que precisa chegar na ponta. Então, hoje, o nosso grande desafio é, para além do ECA Digital, é levar o ECA Digital para a escola, para o Conselho Tutelar, para o CRAS, para o CREAS, para o Ministério Público utilizar o ECA Digital. Então, cuidar das crianças e adolescentes nunca foi uma tarefa de uma pessoa só, não vai ser agora. Então, o ECA Digital traz esse princípio da responsabilidade coletiva.
2: Quer dizer que o ECA Digital também é importante para os pais e responsáveis que agora deixam de estar sozinhos nessa proteção das crianças e dos adolescentes, né? E passam a ter apoio das plataformas, não é isso?
11: Exatamente, canais de denúncia, a própria Autoridade Nacional de Proteção de Dados. Então, com o ECA Digital e depois com a lei de regulamentação, depois com a política, a gente, após o ECA Digital, a gente também anunciou a Política Nacional de Promoção e Proteção dos Direitos da Criança e do Adolescente no Ambiente Digital, que é uma política estruturada para fortalecer a coordenação entre os diferentes níveis de governo, incentivar a pesquisa, inovação tecnológica, promover desenvolvimento de produtos e serviços digitais mais seguros, ampliar os canais de denúncia, fortalecer a capacitação dos profissionais do sistema de garantia de direitos, apoiar as famílias no exercício da supervisão parental. Então, acho que a gente precisa olhar para o ECA, para o ECA Digital e para a nossa política nacional com essa perspectiva de uma construir objetivos concretos e de dividir a responsabilidade sobre a proteção de crianças e adolescentes no ambiente digital com todos os atores que precisam estar, né, totalmente comprometidos com essa implementação.
10: Agora, onde os adultos podem encontrar, diretor, mais informações sobre o ECA Digital para entenderem melhor essa legislação e também orientações sobre o que deve ser proibido, o que deve ser permitido para as crianças na internet?
11: Claro, olha, hoje nos sites, né, do Ministério dos Direitos Humanos e da Cidadania, da SECOM, do Ministério da Justiça, você encontra o ECA Digital. A gente produziu um material muito interessante, recente, que é um guia no formato de perguntas e respostas para conselheiros tutelares sobre o ECA Digital, que é um material educativo e prático que está no site do Ministério dos Direitos Humanos e da Cidadania. A gente produziu uma caixa de ferramentas chamada Faça Bonito na Rede, que é um material, um conjunto de instrumentos práticos também, que tem guia de recomendações técnicas, coletânea de normas jurídicas, tem proposta de fluxo, tem material didático sobre o que fazer, tem cartilha, tem até jogo de tabuleiro, conexão segura. Então, a gente tem curso, a gente tem um curso Proteção de Crianças e Adolescentes no Ambiente Digital, um curso online na Escola Nacional dos Direitos da Criança e do Adolescente. Então, hoje a gente tem guias, cartilhas, a gente tem cursos, a gente tem jogo de tabuleiro, a gente tem fluxo. Então, a gente tem glossário, a gente tem bastante material disponível, perguntas e respostas, para que as pessoas conheçam o ECA Digital e conheçam as ferramentas de proteção de crianças e adolescentes no ambiente digital, no site do Ministério dos Direitos Humanos, novamente, no site do Ministério da Justiça e Segurança Pública, no site da Secretaria de Comunicação Social, enfim, institutos, fundações, organizações da sociedade civil. Muita gente tem produzido material sobre essa responsabilidade compartilhada e a promoção do bem-estar de crianças e adolescentes no ambiente digital.
2: Muito bem, nós conversamos com Fábio Meirelles, diretor de proteção da criança e do adolescente do Ministério dos Direitos Humanos e da Cidadania. Muito obrigado por sua entrevista aqui à Voz do Brasil.
11: Obrigado a vocês, sempre à disposição.
3: E estão abertas até amanhã, dia 15 de julho, as inscrições de bolsas para médicos especialistas.
2: São 1.136 vagas distribuídas em 26 cursos de aprimoramento em 309 municípios do país.
3: Quase metade das vagas são voltadas para o interior. Entre as especialidades previstas estão anestesiologista, oncologia, cardiologia e cirurgia minimamente invasiva.
2: Felipe Proenço, secretário de Gestão do Trabalho e da Educação do Ministério da Saúde, detalha o edital.
12: Possibilidade para quem já é especialista com registro de qualificação, participa do programa desenvolvendo suas atividades práticas em um serviço do Sistema Único de Saúde, de referência no interior, um ambulatório especializado, um hospital, e ao mesmo tempo tem suporte aonde um especialista com ainda mais experiência vai poder apoiar o desenvolvimento das atividades numa carga horária de 20 horas semanais, recebendo uma bolsa que vai depender da localização, se é uma região mais vulnerável, podendo chegar até R$20 mil.
3: O edital está disponível em gov.br/saúde.
2: Atenção, estudantes de graduação de instituições privadas.
3: Começaram hoje as inscrições para o processo seletivo do Fundo de Financiamento Estudantil, o FIES.
2: Serão mais de 75 mil vagas destinadas no segundo semestre.
13: Ao todo, serão oferecidas 75.500 vagas para o segundo semestre. No ano, serão 112 mil no total. O FIES concede financiamento a estudantes matriculados em cursos superiores de instituições privadas. Para participar do FIES, o candidato precisa ter feito o Exame Nacional do Ensino Médio a partir de 2010. Precisa ter alcançado média igual ou superior a 450 pontos nas 5 provas e não ter zerado a redação. Precisa ter, em 2026, renda bruta familiar mensal de até 3 salários mínimos, o equivalente a R$4.863. O processo seletivo do FIES reserva 50% das vagas para estudantes com renda familiar por pessoa de até 0,5 salário mínimo inscritos de forma ativa no cadastro único. Os pré-selecionados nessa modalidade vão poder solicitar financiamento integral, cobrindo todos os encargos educacionais, e ficam dispensados de comprovar a renda diretamente na instituição de ensino. O FIES tem chamada única e lista de espera. O resultado da pré-seleção na chamada única será divulgado no dia 30 de julho. As inscrições vão até sexta-feira, 17 de julho, pelo Portal Único de Acesso ao Ensino Superior. O candidato precisa ter conta gov.br e preencher os requisitos para participar do programa. O resultado sai no dia 30 de julho. Mais informações em acessounico.mec.gov.br/FIES ou ligue para 0800-616161. Thaisa Vitória para a Voz do Brasil.
3: O Ministério da Educação disponibilizou uma série de vídeos com orientações sobre o uso do cadastro da educação de jovens e adultos, uma plataforma oficial de cadastro.
2: O material ensina passo a passo como realizar a inscrição e é destinado tanto aos estudantes quanto aos profissionais que atuam no sistema.
3: As inscrições no cadastro permanecem abertas durante todo o ano.
2: No entanto, os prazos para ingresso no segundo semestre deste ano variam de acordo com o calendário de cada estado e município.
3: Os conteúdos estão disponíveis no portal do MEC e no canal da pasta do Ministério da Educação no YouTube.
2: E essas foram as notícias do governo federal.
3: Uma realização da Secretaria de Comunicação Social da Presidência da República.
2: Com produção da empresa Brasil de Comunicação.
3: Fique agora com as notícias do Poder Judiciário e do Congresso Nacional. Uma boa noite.
2: Boa noite para você e até amanhã.
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16: Presidente do STF e do CNJ lança rede nacional de magistrados para combater o avanço do crime organizado no país.
17: Instituições podem enviar propostas sobre modernização do sistema de justiça até 15 de agosto.
16: STJ mantém prisão preventiva de homem acusado de atuar como falso médico.
17: Boa noite, eu sou Marcela Luiz.
16: E eu sou Walter Lima.
17: O presidente presidente do Supremo Tribunal Federal e do Conselho Nacional de Justiça, ministro Edson Fachin, lançou nesta terça-feira a Rede Nacional de Magistrados para combater o avanço do crime organizado no país.
16: Segundo Fachin, a resposta estatal à criminalidade em rede exige, necessariamente, uma justiça também articulada em rede. Marcelo Della Libera.
18: O ministro Edson Fachin observou que o mercado de apostas eletrônicas clandestinas vem sendo utilizado como instrumento de organizações criminosas.
19: Essas plataformas podem servir à lavagem de dinheiro, à formação de estruturas empresariais aparentemente ilícitas, à integração com outras atividades ilícitas, como tráfico, contrabando e corrupção, além de apresentarem forte dimensão transnacional.
18: Criada por portaria do CNJ, a rede nacional prevê o compartilhamento de informações para enfrentar organizações criminosas cada vez mais sofisticadas.
17: Supremo está com o edital aberto para receber propostas sobre a modernização do sistema de justiça.
16: Podem participar instituições públicas, privadas e da sociedade civil até 15 de agosto. Pablo Lemos.
20: As propostas vão ser analisadas pelo Grupo de Estudos para a Modernização do Sistema de Justiça, instituído pelo presidente do STF, ministro Edson Fachin. O diretor do Centro de Estudos Constitucionais do Supremo, Fernando Facuri Scaff, que preside o grupo, explica que modernizar significa atualizar o sistema de justiça.
21: É fazer ajustes dentro de um sistema que funciona, que está rodando bem, para falar uma linguagem mais clara, e que você tem, dentro disto, a expectativa de uma sociedade brasileira como um todo, por mais justiça e por mais segurança jurídica.
20: Para o relator do grupo Neide Barros Belo Filho, modernizar é uma exigência do tempo.
22: É necessário modificar, porque é necessário acompanhar o tempo, acompanhar as mudanças da sociedade.
20: Serão aceitas apenas manifestações institucionais sobre a modernização do sistema de justiça sem caráter pessoal, que deverão ser apresentadas por meio de formulário eletrônico.
17: Mantida a prisão preventiva de empresário acusado de atuar como falso médico em unidade básica de saúde de Cananéia, São Paulo.
16: A decisão é do vice-presidente do STJ, ministro Luiz Felipe Salomão, no exercício da presidência. Fátima Uchoa.
23: O empresário está preso desde janeiro. Segundo o Ministério Público, ele realizava exames de ultrassom, emitia laudos e atendia pacientes usando o registro profissional de médico de um sócio falecido. A fraude foi descoberta após ele afirmar durante exame que tinha identificado a vesícula de uma paciente que já havia retirado o órgão. Depois de o Tribunal de Justiça de São Paulo negar o primeiro habeas corpus, a defesa fez novo pedido de relaxamento da prisão ao STJ, mas o ministro Salomão não verificou ilegalidade manifesta nem urgência que justificassem a concessão da liminar. O ministro ainda apontou que o pedido de liberdade deverá ser examinado com mais profundidade no julgamento definitivo do habeas corpus, a cargo da sexta turma do STJ.
17: TST promove congresso para debater o uso de pesquisas no aprimoramento da Justiça do Trabalho.
16: O evento vai ser realizado na sede do Tribunal em Brasília. Marla Lacerda.
24: O 4º Congresso Nacional de Pesquisa Judiciária, Estatística e Ciência de Dados da Justiça do Trabalho vai ser realizado entre os dias 25 e 27 de agosto. Com o tema Trabalho, Transformações Econômicas e Justiça, o evento é para incentivar a produção de conhecimento e a integração da rede de pesquisas judiciárias da Justiça do Trabalho. Magistrados, servidores, estudantes e profissionais que atuam na área e querem participar, fiquem atentos. As inscrições já podem ser feitas no portal do TST, que é o tst.jus.br.
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17: Uma boa noite.
16: E até amanhã.
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1: Eu sou Paula Groba.
2: E eu sou Humberto Pinheiro.
1: E estes são os destaques de hoje do Jornal do Senado, que começa agora.
2: Aprovada a aposentadoria especial para agentes de saúde e de combate às endemias.
1: MP do frete, Senado retira valor fixo, mas mantém piso mínimo do frete para caminhoneiros.
2: Pacientes em internação domiciliar podem ter desconto na conta de luz.
1: Boa noite.
2: Boa noite.
1: Em acordo com o governo, o Senado aprovou a medida provisória que atualiza as regras do piso mínimo do frete rodoviário. A MP, que perderia a validade nesta semana, mantém a obrigatoriedade de um valor mínimo para o frete, como já prevê a legislação, mas retira do texto a definição de um piso nacional para a remuneração dos caminhoneiros.
2: Durante a análise na comissão mista e na Câmara dos Deputados, havia sido incluído um piso de R$5.000 mensais para os motoristas de longas distâncias. A medida provisória também endurece as punições para empresas que descumprirem o piso do frete, calculado pela Agência Nacional de Transportes Terrestres. Repórter Pedro Pincer.
3: O Senado aprovou o projeto de lei de conversão da medida provisória que torna obrigatório o cadastramento das operações de transporte rodoviário de cargas e reforça os mecanismos de fiscalização do piso mínimo do frete. Entre os tópicos está a determinação de um piso para o frete, mas sem definição do valor. A principal questão se dava em torno do perdão às multas aplicadas aos caminhoneiros que estiveram presentes nas manifestações de dezembro de 2022. Para o relator revisor, senador Stevenson Valentim, do Podemos do Rio Grande do Norte, a medida faz justiça e traz tranquilidade para a categoria.
4: Entendo que esse viés da multa já atingiu a sua pedagogia e permanecer com essa injustiça é passar uma ideia de vingança e que não contribui nada para a sociedade.
3: A líder do governo, senadora Tereza Leitão, do PT de Pernambuco, celebrou o acordo alcançado diante da relevância do assunto.
5: Se ela não fosse importante, ela ia caducar. Nós não permitimos a caducidade justamente pela importância que ela tem para a economia, para relações trabalhistas, para a autonomia de autônomos.
3: As novas regras terão um período de transição. Empresas e transportadores terão prazo mínimo de 60 dias para a adaptação às novas obrigações. O texto segue agora para a sanção presidencial.
1: E o roubo de combustíveis deixou de ser apenas um crime patrimonial e passou a ser uma importante fonte de renda para facções criminosas.
2: Para combater esse mercado ilegal, a Comissão de Segurança Pública aprovou um projeto que endurece as penas e cria crimes específicos para o furto e o roubo de petróleo, combustíveis e derivados. Repórter Bruno Lourenço.
6: O projeto de lei fixa a pena nesses casos de reclusão de 4 a 10 anos mais multa e aumenta a punição em um terço se o crime for cometido com destruição de barreiras, atuação conjunta de duas ou mais pessoas, abuso de confiança de funcionário público ou ex-colaboradores das empresas. O relator designado, senador Sérgio Moro, do PL do Paraná, defendeu a punição mais rigorosa.
7: Para proteger não só o mercado de combustíveis, mas especialmente o consumidor desses combustíveis, dessas quadrilhas, dessas gangues que se locupletam, não só furtando combustíveis e seus equipamentos, mas colocando em risco os indivíduos para os quais depois esse combustível fraudulento, muitas vezes, é revendido.
6: O projeto também altera a legislação de crimes contra a ordem econômica para punir quem armazena, transporta ou comercializa o combustível sabendo que é produto de crime. O texto estabelece ainda que as penas sobem em 2/3 se a ação resultar em desabastecimento, interrupção das atividades industriais, incêndio, dano ambiental, ferimento grave ou morte. A proposta seguiu para a Comissão de Constituição e Justiça.
1: O sedentarismo ou a inatividade física gera um custo anual estimado em cerca de R$300 milhões ao Sistema Único de Saúde. Esse valor equivale a aproximadamente 17,4% de todos os gastos do sistema com hospitalizações por essas condições.
2: No Senado, a importância da medicina esportiva na saúde dos brasileiros foi tema de audiência pública na Comissão de Esporte. Os detalhes com Patrícia Oliveira.
8: A medicina esportiva, especializada no no acompanhamento dos exercícios físicos, na prevenção de lesões, reabilitação e melhoria do desempenho dos atletas, também contribui para a saúde pública. Como destacou a senadora Leila Barros, do PDT do Distrito Federal, em audiência pública na Comissão de Esporte.
9: Ela beneficia milhões de brasileiros que encontram no esporte um instrumento de prevenção de doenças, de qualidade de vida e do envelhecimento saudável.
8: José Cavazói, da Federação Internacional de Medicina Esportiva, apontou a importância do exercício físico na redução mundial de casos de morte.
10: Que além de fazer as pessoas se sentirem bem, ele é capaz de reduzir infarto, reduzir AVC, reduzir morte, 5,3 milhões de mortes todos os anos que são atribuíveis ao sedentarismo.
8: O médico Fernando Torres destacou o papel social do exercício físico também no combate aos custos com sedentarismo no Brasil. De cerca de 300 milhões de reais por ano no SUS, em internações e tratamentos de doenças crônicas.
11: Exercício é remédio, porque ele realmente previne e trata doenças, está altamente ligado à redução de gastos públicos e privados.
8: Os debatedores defenderam a criação de políticas públicas para ampliar a prática de atividades físicas no Brasil.
1: E famílias com pacientes em internação domiciliar que dependem de aparelhos elétricos poderão ter mais acesso ao desconto na conta de luz. A Comissão de Infraestrutura aprovou um projeto que amplia de 3 para 4 salários mínimos o limite de renda para concessão da tarifa social de energia elétrica nesses casos.
2: O benefício atende pacientes que utilizam equipamentos como ventiladores pulmonares, bombas infusão e aspiradores de secreção. A proposta, que busca reduzir os custos do tratamento feito em casa, segue agora para análise na Comissão de Assuntos Sociais.
1: E seguiu para a votação no plenário em regime de urgência o projeto que cria o Estatuto da Vítima. A proposta reúne em uma única lei os direitos e garantias de vítimas de crimes, contravenções, calamidades públicas, desastres e epidemias. Hoje, essas proteções estão espalhadas por diferentes normas.
2: O texto foi aprovado pela Comissão de Segurança Pública com parecer favorável do senador Wilder Moraes, do PL de Goiás. Segundo o relator, o sistema de justiça brasileiro historicamente concentrou a atenção na relação entre o Estado e o autor do crime, deixando a vítima em segundo plano. Para ele, o Estatuto corrige essa distorção ao fortalecer a proteção e o acolhimento das vítimas, o que também pode contribuir para o enfrentamento da criminalidade.
12: Contribui para estabelecer a confiança da população nas instituições de repercussão. Estimulam as notícias dos crimes e favorece a cooperação da vítima ao longo da apuração.
1: Profissionais que atuam na prevenção de doenças e no atendimento direto às famílias poderão passar a contar com uma aposentadoria diferenciada. O Senado aprovou em 2 turnos a proposta que garante esse direito aos agentes comunitários de saúde e aos agentes de combate às endemias, além de regulamentar o vínculo funcional da categoria.
2: A proposta aprovada prevê regras de transição e estende ainda a medida aos agentes indígenas de saneamento e de saúde. O texto segue para promulgação. Repórter Douglas Castilho.
13: A proposta aprovada estabelece como idade mínima de aposentadoria 57 anos para mulheres e 60 anos para os homens, condicionada à comprovação de 25 anos de tempo de contribuição e de efetivo exercício profissional, com regras de transição que terminam no ano de 2041 para os que já ingressaram na atividade. O texto também assegura a estabilidade a esses trabalhadores, vedando sua contratação temporária ou terceirizada, salvo na hipótese de emergências em saúde pública. O relator da proposta, senador Irajá, do PSD do Tocantins, destacou a atuação dos agentes na prática da saúde preventiva das famílias.
14: Merecem, assim como existe a aposentadoria especial dos nossos valorosos professores, assim como já foi também instituída a aposentadoria especial para os policiais, é merecida também a essa categoria, que são soldados dos nossos SUS, do Sistema Único de Saúde Brasileiro. Aliás, se tem o SUS de carne e eles se chamam agentes de saúde e de combate a endemias.
13: Para compensar o aumento das despesas com essas aposentadorias, a União prestará assistência financeira aos estados e municípios.
2: O Ed edição de Paulo Agroba e trabalhos técnicos de Eliseu Caires. O Jornal do Senado fica por aqui. Acompanhe agora as notícias da Câmara dos Deputados. Boa noite.
1: Boa noite e até amanhã.

0: deputados.
1: Deputados reduzem jornadas de trabalho de pais de pessoas com deficiência.
2: Plenário pode desobrigar férias escolares durante Copa de Futebol Feminino.
3: Câmara exige informação sobre bebê prematuro na certidão de nascimento.
4: Boa noite. O projeto que exige informação sobre bebê prematuro na certidão de nascimento já pode seguir para o Senado. A repórter Maria Neves tem os detalhes sobre a medida.
5: A Comissão de Constituição e Justiça da Câmara dos Deputados aprovou o projeto que obriga os cartórios a incluir na certidão de nascimento que a criança nasceu de forma prematura. De acordo com a autora da proposta, a deputada Silvia Cristina, do PP de Rondônia, são considerados prematuros os bebês que nascem antes de 37 semanas de gestação. Com a aprovação, o texto pode seguir para o Senado. Ainda, segundo Silvia Cristina, o Brasil é o país em que nascem mais bebês prematuros no mundo. Ela afirma que 12% dos partos realizados no país ocorrem antes do tempo mínimo necessário. A relatora do texto, deputada Maria Raiz, do PSB de Pernambuco, defende que incluir a informação sobre prematuridade do bebê na certidão de nascimento, além de garantir o atendimento médico adequado à criança, também trará economia para os cofres públicos.
6: A partir do momento que a gente sabe que uma criança nasce de forma prematura, a gente garante que o atendimento seja dado de forma mais precisa. Então, além, obviamente, de garantir um atendimento melhor para as mulheres, a gente garante que uma economia para o Estado.
5: Ao apresentar o projeto em 2024, Silvia Cristina afirmou que, de acordo com informações da Organização das Nações Unidas, a prematuridade é a principal causa de morte infantil no mundo. A página do Hospital Albert Einstein explica que bebês nascidos antes do tempo têm maior probabilidade de apresentar problemas como pulmões imaturos que exigem ventilação mecânica. Além disso, os intestinos ainda não se encontram totalmente desenvolvidos no nascimento, o que dificulta a absorção do leite materno. Outra complicação é o cérebro prematuro, que impede o recém-nascido de ter o instinto de sugar os mamilos da mãe para mamar. Ainda de acordo com as informações do hospital, problemas decorrentes da prematuridade podem durar por toda a vida. Da Rádio Câmara de Brasília, Maria Neves.
1: Maurício do Vôlei do PL de Minas Gerais apresentou projeto que cria a Política Nacional de Proteção da Inocência Infantil. De acordo com o deputado, a medida protege crianças e adolescentes da exposição a conteúdos inadequados ao desenvolvimento psicológico, moral e emocional.
4: Maurício do Vôlei acrescenta que o projeto amplia o acesso dos pais a informações sobre materiais pedagógicos e atividades escolares que tratem de temas sensíveis. Na visão dele, o texto é uma forma de garantir maior transparência na formação de crianças e adolescentes.
7: Saúde.
1: Comissão de Saúde aprova projetos sobre idosos e prevenção do câncer. A repórter Sofia Peçanha ouviu a relatora.
8: A Comissão de Saúde aprovou o projeto que prevê a suplementação nutricional como parte do tratamento de idosos diagnosticados com desnutrição ou risco de desnutrição durante internações hospitalares. A proposta, apresentada pelo deputado Pedro Ayara, de Minas Gerais, determina que hospitais públicos e privados conveniados ao Sistema Único de Saúde ofereçam suplementos nutricionais aos pacientes idosos sempre que houver indicação clínica. O projeto tem como objetivo assegurar que a suplementação seja parte integrante do cuidado hospitalar e da reabilitação pós-alta. Dessa forma, além de melhorar a recuperação de pacientes idosos, a medida também reduz complicações durante e após a internação, como afirmou a deputada Silvia Cristina, do PP de Rondônia, relatora na comissão.
9: O PL fortalece a integralidade da atenção e da saúde, que contribui para a sustentabilidade do sistema ao reduzir custo de sobrecarga hospitalar.
8: De acordo com o projeto, todos os pacientes idosos internados deverão passar por triagem e avaliação nutricional na admissão hospitalar, com reavaliações durante a internação e na alta. Caso o idoso ainda apresente desnutrição ou risco nutricional no momento da alta, ele poderá receber suplementação gratuita pelo SUS por até 60 dias, com acompanhamento das equipes de saúde. Após passar pela aprovação nas comissões de defesa dos direitos da pessoa idosa e de saúde, a proposta segue para análise na Comissão de Finanças e Tributação. Outro projeto aprovado pela Comissão de Saúde institui o Dia Nacional de Combate ao Câncer, a ser celebrado anualmente em 27 de novembro. A proposta, apresentada pela deputada Flávia Moraes, de Goiás, amplia as ações de prevenção, diagnóstico precoce, tratamento e apoio às pessoas acometidas pela doença. Estão previstas campanhas educativas, incentivo a ações de rastreamento da doença, apoio psicossocial a pacientes e familiares, capacitação de profissionais de saúde e estímulo à pesquisa científica na área oncológica. A relatora na Comissão de Saúde também foi a deputada Silvia Cristina. Ela destacou que o projeto busca maior visibilidade ao tema e fortalecer a mobilização social e institucional em todo o país.
9: Representa passo concreto necessário para fortalecer a política pública de enfrentamento ao câncer no Brasil, integrando a prevenção e atenção e a reabilitação, o apoio psicossocial no momento em que os números evidenciam urgência.
8: Após a aprovação na Comissão de Saúde, o projeto segue agora para análise da Comissão de Finanças e Tributação. Da Rádio Câmara de Brasília, Sofia Peçanha.
0: Esporte.
4: Josivaldo JP, do União do Maranhão, defende a aprovação de proposta que inclui entidades esportivas sem fins lucrativos entre as instituições com imunidade tributária. Ele afirma que a medida busca reduzir custos de organizações que atuam na formação de atletas e na inclusão social.
1: Josivaldo JP aponta que o texto alcança apenas entidades certificadas dos movimentos olímpico, paralímpico, clubístico ou educacional. Ele argumenta que a regra pode evitar o fechamento de projetos esportivos, principalmente em comunidades que dependem dessas iniciativas para atender crianças e jovens.
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0: Trabalho.
4: A Câmara aprovou redução de jornada de trabalho para pais de pessoas com deficiência. A repórter Paula Bittar tem os detalhes.
10: A Comissão de Constituição e Justiça da Câmara aprovou uma proposta que prevê a redução da jornada de trabalho sem prejuízo salarial para pais de pessoas com deficiência. De acordo com o texto aprovado, a necessidade e o percentual da redução da jornada serão definidos por avaliação biopsicossocial, realizada pelo menos a cada 2 anos. Conforme o resultado, o benefício poderá ser ampliado, mantido, reduzido ou suspenso. Durante a discussão da proposta, a deputada Soraya Santos, do PL do Rio de Janeiro, defendeu critérios para a concessão do benefício como forma de evitar fraudes.
11: Esse projeto é um projeto importantíssimo para as mães atípicas que precisam ter mais tempo dentro de casa, e é lógico que o meu voto será, e do partido, na orientação de aprovar, mas me cabe aqui fazer um alerta. Esse tipo de benefício deveria sempre estar vindo com um critério de avaliação.
10: O projeto que prevê a redução da jornada de trabalho sem prejuízo salarial para pais de pessoas com deficiência já pode seguir diretamente para análise do Senado, a menos que haja recurso para votação antes pelo plenário da Câmara. Da Rádio Câmara de Brasília, Paula Bittar.
0: Eleições.
1: Projeto de Paulinho da Força do Solidariedade de São Paulo permite contabilizar como gastos eleitorais despesas com o cuidado de dependentes de candidatas. A medida beneficiaria mulheres com filhos de até 12 anos ou dependentes com deficiência.
4: A proposta autoriza o custeio de babás, cuidadores, creches e transporte de dependentes durante a campanha. Segundo Paulinho da Força, o objetivo é ampliar a participação feminina na política e reduzir os obstáculos enfrentados pelas candidatas.
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15: Consumidor.
1: Comissão aprova medida que permite maior transparência na conta de luz. A repórter Júlia Lopes nos conta o que foi proposto.
16: A Comissão de Defesa do Consumidor da Câmara dos Deputados aprovou um projeto que obriga as distribuidoras de energia elétrica a incluir, junto com a conta de luz, um registro fotográfico do medidor de consumo da unidade de energia. De acordo com o texto, a medida tem como objetivo fortalecer a proteção dos direitos do consumidor e garantir mais transparência nas informações sobre o consumo de energia. A proposta também busca aumentar a confiança do usuário, já que o registro fotográfico anexado à fatura permite acompanhar mais clareza o processo de medição da cobrança. Para o relator da proposta, deputado Celso Russomano, do Republicanos de São Paulo, a iniciativa protege tanto o consumidor quanto as empresas. Ele ressaltou que a imagem do medidor pode servir como prova em caso de contestação, ajudando a evitar fraudes e possíveis manipulações.
17: O consumidor vai ter o direito de receber a conta com o registro fotográfico, ou seja, na hora que for lida a conta de energia elétrica, vem uma fotografia do medidor do consumidor junto, né, impressa na própria conta, e aí o consumidor vai poder ver que, de fato, a leitura foi feita da maneira correta e vai poder acompanhar, inclusive, o consumo. Aí, se houver erro, fica mais fácil para ele provar que existe um erro na cobrança da conta de energia elétrica.
16: O projeto, que inclui junto à conta de luz um registro fotográfico do medidor de consumo, segue agora para análise na Comissão de Minas e Energia. Da Rádio Câmara de Brasília, Júlia Lopes.
15: Desenvolvimento Regional.
4: Projeto de Paulo Guedes, do PT de Minas Gerais, concede ao município de Vieiras o título de Capital Nacional dos Peixes Ornamentais. A proposta reconhece a importância da cidade para a piscicultura ornamental e sua contribuição para a economia da Zona da Mata Mineira.
1: Segundo Paulo Guedes, o reconhecimento fortalece a identidade produtiva de Vieiras, amplia a visibilidade do setor e incentiva o desenvolvimento regional. A proposta destaca ainda o potencial da criação de peixes ornamentais para gerar renda e apoiar pequenos produtores.
15: Educação.
4: O plenário da Câmara pode votar a qualquer momento o projeto que retira a obrigação de férias escolares durante a Copa do Mundo de Futebol Feminino no ano que vem. Essa obrigação foi criada por uma lei de 2026. Entenda com o repórter Antônio Vital.
18: Ganhou regime de urgência e pode ser votado a qualquer momento no plenário da Câmara, projeto que desobriga as redes de ensino pública e privada de todo o país a concederem férias escolares para todos os alunos durante a realização da Copa do Mundo Feminina de Futebol no ano que vem. Lei de autoria do governo, aprovada no início do ano pelo Congresso, obriga que as férias dos estudantes coincidam com o período do torneio, entre 24 de junho e 25 de julho de 2027. Projeto apresentado pela deputada Anne Ortiz, do PP do Rio Grande do Sul, permite que os sistemas de ensino dos estados e municípios decidam sobre o período de férias escolares, em vez de obedecer ao calendário oficial da competição. Entidades como a Federação Nacional das Escolas Particulares criticaram a obrigatoriedade prevista em lei e alegaram que a alteração do período de férias no meio do ano coloca em risco o calendário escolar exigido pela Lei de Diretrizes e Bases da Educação, que obriga pelo menos 200 dias letivos no ano. O regime de urgência permite que o projeto seja analisado diretamente no plenário da Câmara, sem passar pelas comissões permanentes da Casa. A urgência foi aprovada de maneira simbólica, sem votos contrários. Para a autora da proposta, Anne Ortiz, a definição do período de férias em função da competição não foi discutida com as instituições de ensino e vai causar prejuízos para as escolas, alunos, pais e professores.
19: Não é possível, num país de 5.570 municípios, onde a Copa do Mundo vai ser sediada em apenas 8 municípios, nós termos uma regra para valer para todos os municípios, que obriguem mais de um mês de férias no meio do ano. Isso vai causar um problemão, não só para as famílias, para os pais, para as mães que trabalham, mas também para os trabalhadores da educação no nosso país.
18: Os jogos da Copa do Mundo de Futebol Feminino serão realizados em 8 cidades: Belo Horizonte, Brasília, Fortaleza, Porto Alegre, Recife, Rio de Janeiro, Salvador e São Paulo. Segundo o governo, a expectativa da FIFA é de que o evento alcance um público de mais de 3 milhões de torcedores, o que movimentará a economia brasileira e projetará o Brasil como potência esportiva. Da Rádio Câmara de Brasília, Antônio Vital.
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1: Justiça. Projeto de Caroline de Tone, do PL de Santa Catarina, concede anistia a pais punidos por adotarem a educação domiciliar, conhecida como homeschooling. Ela reforça que a medida beneficia apenas os casos em que não houve negligência, maus tratos ou violação dos direitos da criança e do adolescente.
4: Segundo Caroline de Tone, a proposta repara penalidades aplicadas a famílias que optaram pela educação domiciliar de boa fé. Para a deputada, o projeto reforça o papel da família na educação dos filhos e garante mais segurança jurídica aos pais que adotam esse modelo de ensino.
0: Segurança Pública.
1: Projeto aumenta penas para crime de ameaça por arma ou condição da vítima. A repórter Daniela Lessa nos conta quais os agravantes.
20: A Comissão de Constituição e Justiça da Câmara dos Deputados aprovou o projeto que aumenta a pena para o crime de ameaça quando cometido com uso de arma ou contra mulher por razões do sexo feminino, crianças, adolescentes, pessoas idosas ou com deficiência. A proposta é do deputado Mário Heringer, do PDT de Minas Gerais, e altera o Código Penal para aproximar as punições dos crimes de ameaça e de perseguição. Atualmente, a pena para o crime de ameaça é detenção de 1 a 6 meses ou multa. Pelo texto, a pena para ameaça poderá ser aumentada de metade quando o crime for praticado com arma ou contra mulher por razões do sexo feminino, criança, adolescente, pessoa idosa ou pessoa com deficiência. Também haverá aumento de pena se a ameaça ocorrer na presença de criança ou adolescente. Além disso, o projeto permite que o Ministério Público inicie a ação penal nesses casos, mesmo sem a representação da vítima, o que pode facilitar a responsabilização dos agressores. O relator, deputado Pompeu de Matos, do PDT do Rio Grande do Sul, defendeu que a mudança corrige distorções na lei e reforça a proteção das vítimas.
21: A pessoa que se sente ameaçada muda todo o seu comportamento, inclusive corporal, de alimentação, de sono, de perturbação por ser ameaçado. E se for perseguido, é a mesma coisa. Então nós estamos colocando, perseguir ou ameaçar é a mesma situação. Tem a mesma pena, tem a mesma responsabilidade, tem a mesma gravidade.
20: Pompeu de Matos defendeu também o aumento de pena para casos em que a ameaça ocorre na presença de crianças ou adolescentes, pela gravidade do trauma provocado ao apenas testemunhar uma situação de violência. O projeto que aumenta penas para o crime de ameaça, especialmente quando envolve mulher por razões do sexo feminino, criança, adolescente, pessoa idosa ou pessoa com deficiência, ou ameaça feita com uso de arma, agora segue para análise do plenário da Câmara. Da Rádio Câmara de Brasília, Daniele Lessa.
0: Direitos Humanos.
4: Rubens Antônio, do PT de Goiás, é um dos autores de projeto que cria uma política nacional de grupos reflexivos sobre masculinidades, prevenção da violência e cultura de paz. O objetivo, segundo ele, é atuar antes que a violência aconteça, com ações educativas voltadas também a adolescentes.
1: Rubens Antônio afirma que os grupos poderão funcionar em escolas, unidades de saúde, equipamentos da assistência social, órgãos de justiça e espaços comunitários. O congressista ressalta que o texto prevê atividades sobre sobre resolução não violenta de conflitos e prevenção da violência contra mulheres.
4: Termina agora o Jornal Câmara dos Deputados, produzido pela Rádio Câmara, com trabalhos técnicos de Everson Urani e apresentação de José Carlos Andrade e Márcio Aquilissardi. Uma boa noite para você.
1: Uma ótima noite para você. A Voz do Brasil volta amanhã.
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0: Obrigado, Guilherme Santiago. Que bom. Deus te abençoe, meu querido. Deus te abençoe. Obrigado, obrigado.
1: Tchau, Mariana.
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0: Eduardo Costa.
1: Belo, meu companheiro.
0: Estamos juntos.
1: Você cantou demais, né, Eduardo?
0: Que isso, filho? Estamos juntos. Eduardo Costa!
1: Um dos maiores cantores do planeta, meu amigo Belo!
0: Tchau, gente. Beijo!

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1: Energia São Paulo, energia, energia, energia, energia pra cima, nas palmas, nas palmas, nas palmas, nas palmas. 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

0: Obrigado, Guilherme Santiago. Que bom. Deus te abençoe, meu querido. Deus
1: obrigado,
0: te abençoe. Obrigado, obrigado.
2: Tchau, Mariana.
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1: É um garoto que duvidaram que ele não tocava sanfona e eu apostei com quem quisesse que ele tocava sanfona e cantava. Então, se hoje nós estamos mostrando para todos para ouvir esse DVD, você ainda vai cantar todas as festas suas essa música, que é mais ou menos assim.

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como nós precisamos disso. Que o Senhor acalme a nossa alma. Vivemos num mundo tão agitado, gente. Vivemos num mundo tão estressante. Sempre temos que fazer alguma coisa. As pessoas sempre estão exigindo alguma coisa de você. As pessoas sempre estão exigindo algo de nós. Muitas vezes a gente vive o estresse, as preocupações excessivas. Sabe, talvez o teu coração hoje esteja tão preocupado, tão angustiado, tão agitado, tão inquieto. Às vezes nossa vida está indo tão bem, de repente vem uma coisa que desestabiliza, vem uma coisa que agita o coração. Começamos a ficar preocupados, começamos a ficar ansiosos. Quanta ansiedade, quanta preocupação com amanhã, quanta preocupação, o que vai ser, o que vai acontecer, esta enfermidade, a minha situação financeira, o problema na minha família, o problema no meu casamento. Quantas situações estão agitando a tua alma. Talvez o teu coração hoje esteja agitado. Ah, mas Deus preparou este momento para acalmar tua alma. Veja, esse talvez seja o teu grito. Acalma, Senhor, minha alma. Minha alma está agitada. Minha alma está agitada. Minha alma está preocupada. Minha alma está ferida. Minha alma está inquieta. O que eu mais preciso é de paz. Minha gente, a paz não é a ausência de problemas. Estar em paz não significa que você não tem problemas. Mas estar em paz significa que você tem Deus. Você tem Deus. E se você tem Deus, você está em paz. Pode ter agitações ao seu redor, pode ter agitações ao seu lado, mas como você está em Deus, como você está nos braços dele, como uma criança, então você tem paz. Talvez você esteja agitado. Talvez você está com a tua alma inquieta. Então você pode cantar comigo. Acalma minha alma, Senhor.

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1: Olá, eu sou Fábio Brito, estamos chegando pelo sistema de comunicação Verdes Camposati com o seu Rádio Notícia de hoje, a notícia que você precisa no seu dia a dia. E começamos com destaque nacional. Olha, a Receita Federal vai liberar o pagamento do lote especial de restituição automática do Imposto de Renda nesta quarta-feira, dia 15. O cashback vai beneficiar 3,5 milhões de contribuintes, com a liberação de cerca de 460 milhões em restituições. O valor médio previsto é de R$ 125,00 por restituições devidas e o máximo é de R$ 1.000,00. Quem não entregou a declaração do Imposto de Renda em 2025 ou não está obrigado, mas teve algum valor retido durante o ano de 2024, terá direito à restituição automática. O pagamento será feito diretamente na conta do contribuinte vinculada à chave Pix do tipo CPF. Por isso é importante estar com o CPF em dia e ter chave Pix registrada no banco em que você tem a conta. E o governo federal aumentou a tarifa aeroportuária de 14 terminais aéreos por meio do programa Ampliar. A medida foi publicada no Diário Oficial da União na última segunda-feira e inclui os aeroportos internacionais de São Paulo, como o aeroporto de Guarulhos, na capital, e Viracopos, em Campinas. De acordo com as portarias, os novos valores só poderão ser cobrados 30 dias após a divulgação das concessionárias citadas no documento. Na prática, para o consumidor, as portarias vão atualizar os valores máximos de tetos tarifários de embarque, conexão, pouso, permanência, armazenagem, além da cobrança relacionada à movimentação e ao transporte de cargas dentro dos terminais aéreos. Uma última informação falando de justiça eleitoral. O presidente do Tribunal Superior Eleitoral de Brasília, ministro Nunes Marques, sugeriu a criação de um selo para premiar os institutos de pesquisa que mais acertarem o resultado das eleições deste ano. A proposta foi feita durante reunião com representantes dos institutos de pesquisa. O encontro foi marcado para discutir novas balizas para a divulgação dos levantamentos após a decisão do TSE que suspendeu uma pesquisa de intenção de voto da Atlas Intel para a presidência da República. No entendimento de Nunes Marques, o selo Acurácia Eleitoral pretende reconhecer o trabalho dos institutos com maior grau de aderência aos resultados oficiais. 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E segue o seu Rádio Notícia, agora chamando as informações de Teresina no Piauí com o Vanilson Brito. É com você, Vanilson.
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2: Olá, Fábio Brito, obrigado pelas informações. Agora você segue o seu Rádio Notícias, direto de nossa central de jornalismo, Rede Verdes Camposati, em Teresina. Dois adolescentes foram baleados na madrugada desta terça-feira em Teresina. Os casos aconteceram em um intervalo de menos de uma hora e ambos deram entrada na unidade de pronto atendimento do bairro Renascença 3, zona sudeste da capital. Segundo a Polícia Militar, o primeiro caso foi registrado por volta da 1 hora da madrugada na região da Vila Luci. Cerca de uma hora depois, por volta das 2 horas da madrugada, a polícia voltou a ser acionada após outro adolescente dar entrada na mesma unidade de saúde com ferimento causado por arma de fogo. O segundo adolescente relatou que estava em um bar com amigos quando um carro preto se aproximou. Os ocupantes do veículo efetuaram vários disparos e ele foi atingido no abdômen. A Polícia Civil do Piauí vai investigar as circunstâncias e apurar se há ligação entre os crimes. No sul do estado, uma idosa de 89 anos foi vítima de um golpe e perdeu pouco mais de R$600 após comprar um suposto óleo ungido oferecido por um homem que se apresentou como seminarista, e isso aconteceu na cidade de Picos, sul do Piauí. Segundo o relato registrado em boletim de ocorrência por uma amiga da vítima, o suspeito esteve na residência da aposentada na manhã desta última segunda-feira, 13 de julho, e convenceu a mulher a adquirir o produto. Ele teria afirmado que o óleo possuía propriedades capazes de curar dores nas pernas e disse ter sido enviado por um bispo da igreja católica local. A idosa concordou com a compra e realizou o pagamento em espécie do valor cobrado pelo golpista. Após tomar conhecimento do ocorrido, a vizinha da vítima procurou a polícia para registrar o caso e pedir a apuração dos fatos. O caso está sendo investigado para identificar o autor do golpe e esclarecer as circunstâncias da abordagem. Voltando a Teresina, moradores dos bairros da Zona Sul da capital ficaram sem abastecimento de água durante boa parte da manhã desta terça-feira, após um furto de cabos elétricos de um sistema de bombeamento localizado na região do bairro Parque Piauí. Em nota, a empresa Águas de Teresina informou que o sistema já foi regularizado e está em fase de recuperação. Segundo a empresa, o furto provocou o desligamento de uma unidade que comprometeu a operação do sistema de abastecimento na região. Equipes da concessionária trabalharam durante toda a madrugada para que...
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2: 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Agora você segue com mais informações com a Aline Portela, trazendo informativos do estado cearense.
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3: Você acompanha a partir de agora as notícias da Central de Jornalismo de Fortaleza, sempre no oferecimento dos produtos GF8. 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Vamos de informações. A Polícia Civil do Ceará prendeu dois suspeitos em Fortaleza, apontados como responsáveis pelo abuso sexual e assassinato de uma bebê de 10 meses. A criança sofreu ferimentos graves no bairro Dionísio Torres e, apesar de ter sido socorrida e levada a uma unidade hospitalar na capital, acabou falecendo. Os homens capturados são um parceiro casual da mãe da menina e um primo dele. As Forças de Segurança Pública do Ceará mantêm as investigações em andamento para esclarecer todos os detalhes da trágica ocorrência. Outra informação é que a Prefeitura de Fortaleza iniciou o período de inscrições para os trabalhadores ambulantes que desejam comercializar produtos durante a Caminhada com Maria 2026. O tradicional evento religioso, que acontece anualmente no dia 15 de agosto, celebra o dia de Nossa Senhora de Assunção, padroeira de Fortaleza, reunindo milhares de fiéis em uma procissão pelas ruas da capital cearense. Para a concentração do ato, estão sendo disponibilizadas 23 vagas destinadas à venda de alimentos alimentos, bebidas e artigos em geral. Os interessados têm até o dia 24 de julho para realizar o cadastro de forma presencial na sede da Secretaria Regional 1, no bairro Barra do Ceará. Caso a quantidade de inscritos exceda as vagas ofertadas, a administração municipal vai realizar um sorteio público no dia 31 de julho para definir os permissionários contemplados, além de formar um cadastro de reserva. E essas foram as informações direto da Central de Jornalismo de Fortaleza. Fique agora com as informações do Maranhão com Neto GF8.
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4: Olá, Aline Portela, muito obrigado por trazer mais uma vez informação direto da Central de Jornalismo da Verdes Campos no estado do Ceará. Eu sou Neto GF8 e continuo trazendo mais informação e notícias agora na rede de rádios Verdes Campos SAT, a mais popular do Brasil. A Justiça determinou a anulação do concurso público promovido pelo município de Pinheiro, que fica na Baixada Maranhense. Isso após identificar uma série de irregularidades na realização do certame. A decisão, assinada pela juíza Ariana Saraiva, atende uma ação civil pública proposta pelo Ministério Público do Maranhão. Além de declarar nulos o concurso e todos os atos relacionados, a sentença também valida a contratação por dispensa de licitação da Fundação de Apoio Tecnológico, a FUNATEC, responsável pela organização do processo seletivo. Com isso, ficam sem efeito as listas de classificação, aprovação e homologação do certame. A decisão ainda obriga o município de Pinheiro e a FUNATEC a restituir integralmente os valores pagos pelos candidatos a título de taxa de inscrição e acrescidos de correção monetária. A ação foi ajuizada em 22 de janeiro pela Promotoria de Justiça Samira Messeis dos Santos, que respondia na época pela primeira Promotoria de Justiça da cidade de Pinheiro. O processo teve origem em denúncias apresentadas por candidatos que apontavam falhas na organização e na condução do concurso. Entre as irregularidades identificadas pelo MPM, está a tentativa da Prefeitura de financiar o concurso apenas com recursos arrecadados nas inscrições, sem previsão orçamentária específica, em desacordo com as normas do Tribunal de Contas da União, o TCU. A investigação também constatou a oferta de vagas para cargos que não possuem previsão legal no quadro de servidores do município, além da ausência de publicidade sobre a composição da comissão encarregada de acompanhar e fiscalizar o certame. Outro ponto destacado foi o indeferimento de recursos apresentado pelos candidatos. Segundo o Ministério Público, a FUNATEC utilizou justificativas genéricas sem fundamentação técnica ou acadêmica para rejeitar as contestações. Portanto, essas foram as informações direto de Coroatá, no estado do Maranhão, para o Rádio Notícia. 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Agora eu chamo o nosso correspondente, que está em Barras, no Piauí, Adilson Carlos, trazendo mais informação agora no Rádio Notícia.
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2: Ok, Neto, obrigado pelas informações. Vamos agora aos destaques da Central de Jornalismo da Verdes Campos SAT, aqui na cidade de Barras Norte do Piauí. Um homem identificado pelas iniciais JS foi preso em José de Freitas, suspeito de matar um cachorro por enforcamento e abandonar o corpo do animal em uma área de mata no povoado Ema, zona rural do município. A prisão ocorreu após o batalhão de policiamento ambiental receber uma denúncia de maus tratos a animais. Durante a ocorrência, os policiais localizaram o suspeito e, após buscas na região, encontraram o corpo do animal em meio à vegetação. Segundo a corporação, o homem reagiu à abordagem
5: abordagem e precisou ser contido antes de ser conduzido à central de flagrantes de Teresina. O animal foi recolhido para a realização de perícia, que deverá auxiliar nas investigações. O caso segue sob responsabilidade das autoridades competentes, que irão apurar todas as circunstâncias e adotar as medidas legais cabíveis em relação ao suspeito. 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E a Polícia Civil prendeu um homem identificado pelas iniciais JCM, conhecido como Donatello, suspeito de esfaquear outro homem dentro de um bar no bairro São Francisco, em Pedro II, norte do Piauí. O crime foi registrado por câmeras de segurança que mostram o suspeito chegando ao estabelecimento, observando o ambiente e atacando a vítima com golpes de faca na região do peito. Após a agressão, ele fugiu, mas foi localizado na residência de uma tia e conduzido à delegacia. A vítima sofreu ferimentos graves e permanece internada em um hospital da região. Segundo o delegado responsável pelo caso, a ocorrência é tratada neste momento como lesão corporal grave e não como tentativa de homicídio. Durante o interrogatório, o suspeito exerceu o direito de permanecer em silêncio. A Polícia Civil segue investigando a motivação do crime e as circunstâncias que levaram à agressão. Vamos a mais informações no seu Rádio Notícias, agora direto de Granja, no norte do Ceará, com o nosso colega Marcos Tony. É com você, Marcos.
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6: Ok, meu amigo Adilson Carlos, com as suas informações, e vamos agora diretamente da Central de Jornalismo da Verde Campos Sá de Granja, região norte, no estado do Ceará. Dois homens, um de 26 e outro de 22 anos, foram presos em flagrante, suspeito de envolvimento em um caso de estupro de vulnerável, seguido de morte. A vítima, uma criança, uma bebê de apenas 10 meses. A Polícia Civil está tomando conta do caso e aguarda a conclusão dos laudos. Caso aconteceu em Fortaleza, capital do Ceará. 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E atenção, o corpo de um homem foi encontrado nas águas do açude Araras, no município de Varjota, região norte, no estado do Ceará, distante a 69 quilômetros de Sobral. De acordo com informações de populares, a vítima, Cláudio Silvino, foi visto consumindo bebida alcoólica nas proximidades do açude. 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E agora vamos até a cidade de Coelho Neto, lá no estado do Maranhão, com nosso amigo Milton Vieira.
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7: Ok, Marcos Tony, aqui no Maranhão as mulheres são maioria entre os pescadores profissionais registrados em Coelho Neto. Isto segundo o boletim da atividade pesqueira 2024, divulgado pelo Ministério da Pesca e Aquicultura. Dos 1.656 profissionais cadastrados no município, 1.133 são mulheres e 523 são homens, o que corresponde a cerca de 68% dos registros. Coelho Neto ocupa a 10ª posição no Maranhão em número de pescadores registrados e lidera entre os municípios da região, à frente de Buriti, Caxias, Timó, Afonso Cunha e Duque Bacelar. O levantamento aponta ainda a idade média de 42 anos entre os cadastrados. O Registro Geral da Atividade Pesqueira garante acesso às políticas públicas do setor, mas o cadastro não assegura automaticamente o recebimento do seguro defeso, que depende de critérios estabelecidos pelo governo federal. 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E a Justiça Eleitoral deve ampliar a fiscalização sobre enquetes eleitorais divulgadas em redes sociais durante o período das eleições no Maranhão. O objetivo é evitar publicações que possam ser confundidas com pesquisas de intenção de voto sem o devido registro exigido pela legislação. De acordo com o entendimento da Justiça Eleitoral, enquetes que apresentam percentuais, gráficos ou aparência de pesquisa podem induzir o eleitor ao erro e resultar em sanções. A legislação prevê multas que variam de pouco mais de 53 mil a R$ 106 mil, além da retirada do conteúdo. O alerta é direcionado a administradores de páginas, influenciadores digitais, portais de notícias e demais usuários das redes sociais. A orientação é evitar divulgação de votações ou resultados que possam ser interpretados como pesquisas eleitorais sem atender às exigências legais. E agora, vamos a Campo Maior, no Piauí, para as informações do nosso colega Eduardo Silva. É com você, Eduardo.
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8: Ok, obrigado pelas suas informações da sua região. Agora eu vou trazer informações aqui da nossa região norte do estado, Campo Maior, região norte do estado do Piauí. Nós vamos falar sobre contratos e licitações da prefeitura, no caso aqui, que está na mira do TCE, que inclusive teve o contrato suspenso. As licitações de contratos que chegam a quase 6 milhões de reais, que agora estão na mira do TCE do estado do Piauí. O tribunal suspendeu um novo pregão, porque no caso aí apontou falhas na execução dos contratos, principalmente nos contratos anteriores, para a frota da gestão. Então, com isso, o prefeito de Nazária, Joaquim Nonato da Silva Filho, mais conhecido como TROP, ele tornou-se alvo de duas decisões do Tribunal de Contas do Estado do Piauí relacionadas à sua gestão, principalmente de combustíveis, peças e serviços de manutenção da frota municipal do município. Os procedimentos envolvem nova licitação estimada em quase R$ 2.086.000 e também um contrato anterior que já tinha feito de quase R$ 3.200.000, totalizando aí quase R$ 6 milhões de contrato em apenas, né, para manter a frota de veículos funcionando na cidade. Quase R$ 6 milhões. O novo pregão, que foi suspenso por medida cautelar após a empresa denunciar possíveis falhas na fase de planejamento da contratação e dos procedimentos que havia escolhido a empresa para gerenciar o abastecimento dessas peças aí, lavagem, borracharia, entre outros veículos aí da prefeitura. Entre os problemas apresentados, o TCE estão aí a suposta ausência, né, do estudo técnico preliminar, falhas na estimativa de peças que poderiam ser usadas e falta também de detalhamento de custo relacionado ao uso, né, desses equipamentos nesses veículos da prefeitura. É muito dinheiro e agora, né, o Tribunal de Contas suspendeu o contrato que envolve esses valores aí, está suspenso no caso, e a prefeitura de Nazária, no estado do Piauí, ainda não se manifestou sobre essa decisão, né, no caso do TCE, de ter suspendido essa licitação, que chegam aí a quase R$ 6 milhões. 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Olá, Messias. É com você.
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9: Ok, Eduardo. E agora vamos com informações aqui da Central de Jornalismo de São João dos Patos, dentro do Rádio Notícia. Olha, Balsas é o município maranhense com maior número de acidentes envolvendo animais peçonhentos registrados entre janeiro e junho deste ano. De acordo com o levantamento da Secretaria de Estado da Saúde, a SES, a cidade contabilizou 90 notificações no período. Na lista dos municípios com mais ocorrências, aparece ainda Coelho Neto, com 72 casos, Buriti, 71, Grajaú, 70, Caxias, 58 e Timon, com 41. Também figuram entre os maiores registros Coroatá, com 28 casos, Barra do Corda, com 27, além de Lagoa do Mato e a capital São Luís, ambas com 24 notificações. Para reduzir os impactos desses acidentes, a SES mantém ações permanentes de vigilância epidemiológica, acompanhando os casos informados pelos municípios e oferecendo suporte técnico às equipes de saúde. Olha, a secretaria também promove capacitações para profissionais que atuam no atendimento às vítimas e monitora a distribuição de soros antivenenos nas unidades de referência aqui do estado. Além da assistência médica, o órgão desenvolve também campanhas educativas para conscientizar a população sobre medidas preventivas e formas de evitar acidentes com escorpiões, entre outros animais. Também é importante vedar frestas em portas, paredes e ralos, além de sacudir roupas, calçados, toalhas e roupas de cama antes do uso, especialmente quando permanecem guardados ou próximos ao chão. Portanto, são alguns cuidados necessários que as pessoas têm que ter. 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E agora informações, continuando do interior do estado do Maranhão, direto de Esperandinópolis, é com você, Robert Lândio.
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10: Ok, Messias, muito obrigado pelas informações de sua região. E eu sigo com Rádio Notícia, direto da Central de Jornalismo de Esperantinópolis, Maranhão. A Polícia Militar do Maranhão, por meio do 19º Batalhão, prendeu na tarde dessa última segunda-feira, em Pedreiras, Tiago José, conhecido pelo apelido de Bentivi, suspeito de participação de assalto que resultou no roubo de cerca de 200 mil em joias de ouro no município de Trizidela do Vale. De acordo com a PM, o crime ocorreu no último sábado, na Travessa São José. A vítima foi abordada por um criminoso armado com a pistola, que levou diversos cordões, pulseiras, anéis e outras joias de ouro, causando prejuízo estimado em 200 mil. Após o crime, equipes de serviço de inteligência iniciaram a investigação com base de análise de imagens de câmeras de segurança e outras diligências conseguiram identificar e localizar o suspeito. Também foi detido Léo Bruno, apontado como o homem que teria emprestado a moto utilizada no assalto. Os dois suspeitos foram encaminhados à 14ª Delegacia Regional da Polícia Civil de Pedreiras, onde permanecem à disposição da Justiça. As investigações continuam para esclarecer todos os detalhes do caso e recuperar os bens roubados. 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Corpo de homem encontrado em lago em Bacabal, Maranhão. O corpo de um homem foi encontrado na tarde da última sexta-feira no lago do bairro Novo Bacabal, em Bacabal, Maranhão. A vítima estava em estado avançado de decomposição e até o momento não havia sido identificado pelas autoridades. Após o acionamento das autoridades, equipes da Polícia Civil e da perícia estiveram no local para realizar os procedimentos necessários. O corpo foi encaminhado ao Instituto Médico Legal, onde passou por exames que poderão auxiliar na identificação da vítima e na apuração da causa da morte. O caso seguirá sob investigação. E você vai ficar agora com a sequência da programação normal da Rede de Rádios Verdes Campos SAT.
0: 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Rede de Rádios Verdes Campos SAT informa a hora certa. 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
11: Bom dia. Peço licença para entrar na sua casa e saudar com carinho. Bênção vovô, bênção vovó. Que essa bênção me traga felicidade e que traga também para você, porque com fé, com água e os produtos GF8 salvam vidas e podem salvar a minha e a sua também. Eu sou Emanuel Lucas, chegando com as principais notícias, com credibilidade, responsabilidade e compromisso com a verdade. Falo direto da rede de rádios Verdes Campos SAT, para todo o Brasil e para o mundo via internet. Está no ar o Jornal Verdes Campos, primeira edição, na rádio do vovô, da vovó, na rádio do amigo caminhoneiro e de todos os meus irmãos camponeses.
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0: Agora sim, né, Vanilson? Um bom dia para você que está acompanhando a nossa programação. Comecei falando, mas o microfone estava desligado. Agora sim, você me escuta de qualquer lugar do Brasil e do mundo através da Banda KU, canal 365, também em nossas redes sociais da Verdes Campos, iniciando o Jornal Verdes Campos, primeira edição desta quarta-feira, 15 de julho de 2026. São 6 horas e 5 minutos. Eu sou Aline Portela. É Manuel Lucas, infelizmente não pôde estar aqui, né, mais um dia sem ele, mas claro, eu tenho boa companhia também nesta manhã de quarta-feira. Mais uma vez, Vanilson Brito, seja bem-vindo, bom dia para você.
1: Bom dia, Aline, bom dia a todos os nossos rádio ouvintes, benção vovô, benção vovó, um abraço aos nossos amigos e irmãos caminhoneiros, aos nossos amigos e irmãos agricultores também e a toda a classe trabalhadora em geral. E essa hora, Aline, já está de pé, ouvindo o Jornal Verdes Campos, primeira edição, para ficar bem informado antes de ir para o trabalho.
0: Isso mesmo, Vanilson Brito. A gente só deseja que cada novo amanhecer, como esta quarta-feira, você tenha novas chances. Aproveite, né, com muita coragem e motivação, um novo dia dado aí por Deus. Muita fé, muita saúde para você. E vamos iniciando com os destaques de hoje. Olha, financiamentos de projetos rurais sustentáveis terão juros mais baixos. Você vai acompanhar também que o governo deve recorrer ao STF sobre a PEC de agentes de saúde. A medida pode gerar um impacto aí de até 30 bilhões de reais em 10 anos. Também vai acompanhar a informação de que o TSE atualiza aplicativo e-título e libera novas funcionalidades. O Senado também aprovou a MP do piso do frete dos caminhoneiros e agora o texto segue para a sanção presidencial, né, do seu estado aí, do Piauí. Incêndio é controlado após 21 dias no interior do estado e 34 hectares foram atingidos. Você também vai ter informações do Maranhão, onde um homem foi condenado a 18 anos por matar companheira na frente dos filhos em Arame. E no Ceará, a mãe da bebê, né, de 10 meses, morta, vítima de estupro, estava em casa e achava que a filha estava engasgada. Ainda tem muita coisa para, muitos detalhes aí para a polícia apurar sobre esse crime chocante, né, que chocou o Brasil inteiro. E lamentável, né? Muito, a gente ficou consternado, né, Vanilson Brito, com essa informação na data de ontem.
1: É uma informação grave, informação forte, segue sobre a investigação e você vai conferir todos os detalhes daqui a pouquinho no Jornal Verdes Campos, primeira edição.

0: 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E o nosso portal, né? Portal Verdes Campos, tem o WhatsApp 86-994-84-6429. 86-994-84-6429. Vanilson Brito, porque esse é o WhatsApp também do nosso portal, né? Eles também podem colaborar conosco, não é isso?
1: Sim, sim, Aline. Olha, você que tem aí a sua demanda, a sua queixa, você que flagrou aí algum problema, alguma situação na sua cidade, no seu bairro, na sua região, você pode estar mandando tanto para o WhatsApp aqui da rádio, também, principalmente para o WhatsApp do portal verdescampos.com.br. A equipe de redatores do portal vai averiguar a situação, investigar os dados, as informações e vamos colocar a boca no trombone para poder ajudar você, meu amigo, minha amiga, a resolver os problemas que os responsáveis aí da sua região não estão querendo ou não estão conseguindo resolver.
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Então vamos iniciando com as informações desta quarta-feira, 15 de julho, são 6 horas e 12 minutos. Olha, meu amigo, minha amiga, você que está em casa, você que está na roça, você que está aí no carro, está já na estrada, né? Está ainda, né, se levantando, mas já conferindo a nossa programação. A gente vai começar com as informações e tem uma informação importante para você que é produtor rural, tá bom? Os produtores rurais que investirem em projetos de sustentabilidade terão acesso agora às menores taxas de juros dos fundos constitucionais de financiamento na safra 2026-2027. Em reunião extraordinária, o Conselho Monetário Nacional aprovou novas regras para as operações de crédito rural, com recursos dos fundos do Norte, que é o FNO, o Nordeste, que é o FNE, e o Centro-Oeste, que é o FCO.

0: As iniciativas da agricultura de baixo carbono, preservação ambiental, inovação tecnológica, geração de energia renovável para consumo próprio e ampliação da capacidade de armazenagem terão juros a partir de 7,52% ao ano.
1: E essas condições passam a valer, né, desde hoje, 15 de julho, até o dia 30 de junho de 2027. Elas também estabelecem taxas diferenciadas conforme a região, o porte econômico do produtor e a finalidade do financiamento.
0: As linhas voltadas à sustentabilidade terão os menores encargos financeiros entre todas as modalidades de crédito rural financiadas pelos fundos constitucionais.
1: Nas operações com taxas pré-fixadas e bônus de adimplência, que são os bônus para quem paga em dia, os juros serão de 7,52% ao ano no Fundo Constitucional de Financiamento do Nordeste,
0: 7,64% ao ano do Fundo Constitucional de Financiamento do Norte
1: e 8,14% ao ano no Fundo Constitucional de Financiamento do Centro-Oeste.
0: Nas modalidades com taxas pós-fixadas, os encargos poderão ser ainda menores.
1: E para as demais operações de investimento, os juros variam conforme o fundo, a finalidade do crédito e o porte do produtor.
0: No Fundo de Financiamento do Oeste e também do FCO, as taxas efetivas pré-fixadas com bônus de adimplência ficarão entre 7,65% e 12,45% ao ano.
1: Já no FNO, os encargos vão de 7,80% a 10,20% ao ano.
0: Segundo o Ministério da Fazenda, o objetivo é oferecer condições de financiamento compatíveis com o perfil do produtor e estimular investimentos nas diferentes regiões do Brasil.
1: E os fundos constitucionais de financiamento foram criados para estimular o desenvolvimento econômico das regiões Norte, Nordeste e Centro-Oeste, por meio da oferta de crédito com condições diferenciadas para investimentos produtivos, incluindo o setor agropecuário.
0: E as diretrizes foram aprovadas pelo Conselho Monetário Nacional, o CMN, que é um órgão responsável por definir as políticas de crédito, câmbio e moeda no país. Presidido pelo ministro da Fazenda, Dário Durigan, o colegiado também é composto por presidente do Banco Central, o Gabriel Galípolo, e pelo ministro do Planejamento e Orçamento, Bruno Moretti.

0: agora a gente vai ter a participação do nosso correspondente de São João dos Patos, Manuel Messias. Um bom dia para você.
1: Ok, então, muito bom dia para vocês aí da bancada do Jornal Verdes Campos, primeira edição. E agora vamos com informações aqui da Central de Jornalismo de São João dos Patos, nesta manhã do dia 15 de julho. A Polícia Civil aqui do Maranhão prendeu nesta última terça-feira, dia 14, um homem investigado por participação no planejamento de um ataque a uma agência bancária no município de Arame. A prisão foi realizada na cidade de Imperatriz. A ação foi coordenada pelo Departamento de Combate ao Roubo a Instituições Financeiras, vinculado à Superintendência Estadual de Investigações Criminais. De acordo com a Polícia Civil, o suspeito faz parte de um grupo criminoso que planejava roubar uma agência do Sicoobi em Arame. As investigações apontam que os criminosos permaneceram escondidos na vila do Incra, na zona rural de Santa Luzia, onde organizaram toda a logística para a ação. Segundo a polícia, o grupo utilizou o local como base para preparar o crime. Os investigados contavam com armamento de grosso calibre, aparelhos celulares, veículos e divisão de tarefas entre os integrantes. Olha, a ação criminosa, no entanto, foi impedida graças ao trabalho integrado das forças de segurança, que conseguiram frustrar o plano antes da execução. Ainda conforme o DCRIF, o homem preso teria participado da fase de preparação do crime. As investigações indicam que ele manteve contato com outros integrantes da organização e colaborou na articulação do deslocamento e da execução do plano. Com a prisão, a Polícia Civil informou que concluiu com o cumprimento dos mandados contra todos os investigados já identificados na tentativa de roubo à instituição financeira. Segundo a corporação, a operação representa mais uma etapa no combate às organizações criminosas especializadas em ataques a instituições financeiras aqui no estado. Após os procedimentos na delegacia, o investigado foi encaminhado ao sistema prisional, onde permanecerá à disposição da justiça. Essas são as informações de momento aqui da Central de Jornalismo de São João dos Patos, nesta manhã de quarta-feira, e eu volto à bancada do Jornal Verdes Campos, primeira edição.
0: Obrigada, Manuel Messias, pela sua participação. Bom dia para você e um bom trabalho. E vamos continuando com informações aqui direto do estúdio. É que o governo federal deverá recorrer ao Supremo Tribunal Federal, o STF, para barrar o impacto sobre os cofres públicos da aprovação da proposta de emenda à Constituição, a PEC, que cria regras especiais de aposentadoria para agentes comunitários de saúde e de combate a endemias, né? Que foi agora aprovado nesta última terça-feira, dia 14 de julho. E quem fala sobre o Supremo Tribunal Federal recorrer, né, ao governo é o ministro da Fazenda, Dário Durigan.
2: Segundo ele, Aline, o governo não acionaria a justiça se a PEC trouxesse ali uma fonte de compensação fiscal.
0: E o ministro argumentou, Vanilson, que a Constituição e a Lei de Responsabilidade Fiscal exigem que a criação de novos benefícios previdenciários seja acompanhada da indicação de receitas capazes de compensar o impacto nas contas públicas. Caso isso não ocorra, o governo estuda judicializar o tema.
2: De acordo com o Durigan, a proposta ela representa ali uma pauta bomba e poderá gerar impacto atuarial, né, que é um impacto financeiro bem forte, entre 27 bilhões a 30 bilhões de reais ao longo dos próximos 10 anos, conforme diferentes projeções apresentadas pelo governo.
0: Pois é, os cálculos consideram a redução das contribuições previdenciárias e a antecipação do pagamento de benefícios decorrente das novas regras de aposentadoria. Segundo a pasta, o custo poderá ser ainda maior, já que as estimativas não incluem eventual revisão de aposentadorias já concedidas.
2: Durigan afirmou que tem mantido conversas com os presidentes da Câmara dos Deputados, Hugo Mota, e também do Senado, Davi Alcolumbre, para defender que propostas com elevado impacto fiscal elas absorvem as exigências da legislação e também do arcabouço fiscal.
0: E, segundo o ministro, o objetivo é preservar o equilíbrio das contas públicas, alcançando pela equipe econômica.
2: E o que muda na proposta? A proposta, ela cria um regime previdenciário diferenciado para agentes comunitários de saúde e agentes de combate à endemia. Segundo os parlamentares, as condições específicas de trabalho desses profissionais que atuam em visitas domiciliares, prevenção de doenças e ações de vigilância em saúde justificariam uma aposentadoria antecipada.
0: Pelas regras permanentes previstas na PEC, os profissionais poderão se aposentar após 25 anos de efetivo exercício na função e de contribuição previdenciária, desde que cumpram idade mínima de 57 anos para mulheres e 60 anos para homens.
2: Atualmente, a proposta da reforma da Previdência de 2019, os agentes comunitários de saúde de combate a endemias, eles seguem as regras gerais da Previdência Social. A concessão de aposentadoria especial depende da comprovação de exposição permanente a agentes nocivos e também o de cumprimento dos requisitos previstos em legislação.
0: E o governo acompanhava a redação final do texto para decidir se recorreria ao STF. E aí o Senado aprovou o mesmo texto da Câmara dos Deputados, que não incluiu previsão de compensação financeira para os impactos fiscais.
2: Aline, ainda no Senado, no dia de ontem, ele aprovou a medida provisória com novas regras do frete ali, do frete mínimo rodoviário. Que medida provisória é essa? É a famosa medida do frete aí para os caminhoneiros.
0: Pois é, o texto foi aprovado de forma simbólica, não é isso, Vanil? Sem registro individual dos votos e segue agora para a sanção do presidente Lula.
2: A MP, a medida provisória, ela precisava ser votada pelos senadores até dia 16 de julho, até amanhã, para não caducar, ou seja, para ela não perder a validade. A matéria agora segue para a sanção presidencial.
0: Tá certo. E, pela proposta, a Agência Nacional de Transportes Terrestres, a ANTT, fica responsável por calcular e atualizar os valores mínimos do frete com base em custos reais da operação, como combustível, pneus e também manutenção.
2: Aí os nossos amigos e irmãos caminhoneiros que estão nos ouvindo agora, estão no trecho, eles perguntam, Vanilson e Aline, mas aí, enfim, o que que muda? Olha, os senadores, eles promoveram alterações de redação no texto, com a justificativa de corrigir erros materiais e técnica legislativa ao que foi aprovado pela Câmara dos Deputados ainda no mês de junho. Os parlamentares retiraram a previsão de um piso salarial nacional de R$5.000 mensais para caminhoneiros que percorrem longas distâncias. O piso, ele foi incluído durante a tramitação da MP na comissão mista, que analisou o texto e também no plenário da Câmara dos Deputados, mas os senadores consideraram que seria inconstitucional. E durante a votação, os senadores mantiveram ali o trecho, incluindo na Câmara, que prevê a anistia de multas aplicadas a caminhoneiros, transportadores de cargas e pessoas físicas, além de pessoas jurídicas, através de bloqueios de rodovias, após as eleições de 2022.
0: E o perdão das multas não constava na medida editada pelo governo federal e o trecho pode ser vetado ainda pelo presidente Luiz Inácio Lula da Silva.
2: E agora tem um detalhe, porque o texto aprovado ontem, ele determina, entre outros pontos, um escalonamento de sanções, ou seja, de punições para quem contratar frete abaixo do mínimo legal. As novas regras também passam a valer para intermediadores e plataformas digitais que ofertem serviços abaixo do piso.
0: E as penalidades previstas incluem multa de R$100.000 a R$1.000.000. A suspensão também do registro do transportador e o cancelamento do registro em casos de reincidência.
2: E para a gente fechar essa informação, ó, aí pergunto, Vanilson, Aline, mas em relação ao Procargas, gente, ó, em relação ao Programa de Apoio ao Desenvolvimento do Transporte de Cargas Nacional, o Procargas, o texto, ele traz a possibilidade de apoio para a renovação da frota de caminhões e implementos rodoviários, a capacitação também de motoristas e a adoção de novas tecnologias e projetos voltados à saúde e à segurança dos profissionais do setor, dos nossos amigos e irmãos caminhoneiros.
0: Transportadores autônomos e cooperativas terão prioridade no acesso a financiamentos e incentivos previstos pelo programa.
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0: E agora teremos a participação do nosso correspondente de Esperantinópolis, trazendo informações aqui para o Jornal Verdes Campos, primeira edição. Bom dia, Robelândio.
1: Ok, bom dia, Aline Portela. Bom dia, Vanilson. Bom dia, ouvintes do Jornal Verdes Campos SAT, primeira edição. E eu sigo direto da Central de Jornalismo de Esperantinópolis, Maranhão. Jovem de 19 anos é assassinado a tiros dentro de casa em Trisdela do Vale. Um jovem identificado como Leilson da Silva, de 19 anos, foi assassinado a tiros na madrugada dessa última terça-feira na rua Tiago Costa, no centro de Trisdela do Vale, Maranhão. De acordo com as informações da Polícia Militar, uma guarnição do 19º Batalhão foi acionada por volta das 3h50, após receber informações de que um homicídio havia ocorrido no endereço informado. Ao chegar ao local, os policiais confirmaram a ocorrência e encontraram a vítima caída em uma poça de sangue, apresentando perfurações provocadas por disparos de arma de fogo na região da cabeça. Segundo relatos de testemunhas, Leilson morava sozinho e já vinha sofrendo ameaças anteriormente. Durante a apresentação da cena do crime, policiais realizaram buscas no imóvel, localizaram 18 porções de uma substância semelhante ao crack, uma balança de precisão, duas facas, uma quantia em dinheiro, material plástico utilizado para embalar entorpecentes e um tubo plástico. A Polícia Militar acionou o Hospital Municipal para os procedimentos de remoção do corpo e comunicou o caso à Polícia Civil, que ficará responsável pelas investigações. Até o momento, nenhum suspeito foi preso. A motivação do crime ainda é desconhecida e será apurada pelas autoridades competentes. Grave acidente é registrado na noite dessa última segunda-feira no povoado Mamui, em Barra do Corda, Maranhão. Segundo as informações de populares, duas carretas seguiam no sentido Barra do Corda no momento do acidente. Ainda de acordo com relatos, uma das carretas teria invadido a contramão para realizar uma ultrapassagem. O veículo envolvido, um Fiat Strada, descia a ladeira no sentido Grajaú. Ao perceber a carreta na contramão, o motorista tentou desviar, jogando o veículo para o acostamento, mas acabou colidindo em alta velocidade na traseira de outra carreta. O condutor do Fiat Strada foi socorrido e encaminhado para o hospital de Barra do Corda. Até o momento não há informações oficiais sobre seu estado de saúde. As circunstâncias do acidente deverão ser apuradas pelas autoridades competentes. 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Informou Robernando Ribeiro para o Jornal Verdes Campos SAT, primeira edição.
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0: Obrigada, Roberlândio, pela sua participação. Bom dia para você e um bom trabalho. Aproveitando agora para trazer já os nossos participantes, nossos ouvintes, aqueles que acompanham a nossa programação da rádio, da Rede de Rádios Verdes Campos SAT, em especial o Jornal Verdes Campos, primeira edição, começando aqui com o bom dia do seu Martinho GF8. Alô, bom dia, seu Martinho.
3: Bom dia, Manoel Luca. 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Estou aqui junto com aqui com meus amigos que trabalham na firma. Eles é quem estão passando a mensagem para mim. Pai, Manoel Luca, para você eu dou nota 1000 e muito bem meu. Obrigado, Manoel Luca.
0: O Manoel Lucas ainda não se encontra aqui com a gente, infelizmente, ainda está se recuperando aí, mas a gente, né, espera que ele se restabeleça logo, logo, né, Vanilson? E amanhã, com fé em Deus, ele estará por aqui.
4: É isso mesmo, Manoel Lucas está se recuperando, teve aí aparentemente um processo de intoxicação alimentar, mas logo, logo ele está aqui firme e forte conosco.
0: 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E deixa eu contar também com a participação do Francisco Ribeiro, lá em Cigefredo Pacheco. Bom dia, Francisco!
5: Bom dia, Verdes Campos, rapaz. Aqui é o Francisco Pedro Pacheco, bairro Bela Vista. Vamos dar um alôzinho aqui pro povo de Bela Vista. Pra minha mãe, que mora lá no centro ali. Bom dia, Aline Portela. Manuel Luca, um bom dia.
0: Daí um bom dia pro Francisco. Parece que ainda tá dormindo, né? Bem calminho. Bom dia para você e para todos que acompanham a nossa programação em Sigefredo Pacheco. Olha, daqui a pouquinho, depois do intervalo, você vai conferir sobre um incêndio que foi controlado, mas foi aí 21 dias de incêndio no interior do estado do Piauí. 34 hectares foram atingidos.
4: E você vai conferir também atualizações sobre o caso Clarissa, o ex-namorado. Ele está sendo condenado a 31 anos de reclusão.
0: E ainda a triste, né, notícia do bebê lá no Ceará, lá em Fortaleza, né, o bebê de apenas 10 meses que foi morta vítima de estupro, né? E a mãe, gente, estava em casa. Daqui a pouquinho a gente traz mais detalhes sobre o assunto e você continua aí sintonizado aqui junto com a gente, acompanhando a nossa programação pela rede de rádios Verdes Campos SAT.
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0: primeira edição pela Rede de Rádios Verdes Campos Sat, onde você nos acompanha de qualquer lugar do Brasil e do mundo, através da Banda KU, canal 365. Você também nos acompanha pelo 91.3 FM. Lembrando que você do Maranhão, que acompanha a nossa programação, pode também estar nos informando, né, de qualquer lugar. Como é que está a sintonia aí para você? Né? Então aproveite, participe com a gente pelo 86994475082, 86994475082 é o nosso WhatsApp aqui para você ficar à vontade e mandar seu áudio. Você aí do Maranhão, de Dom Pedro, Piritoró, Tuntum, Barra do Corda, Lagoa da Pedra, Poção de Pedra também, Bacabal, enfim, um abraço para você que nos acompanha também no Ceará. Aqui no Piauí também, em todo lugar do Brasil, qualquer lugar do Brasil, um abraço e gratidão aí pelo carinho, pela sua companhia. Aproveitando também para mandar um grande abraço pro Hernaldo Rocha, que está aí acompanhando também a nossa programação, está na estrada, está dirigindo, mandou um alô e eu também desejo um bom dia e cuidado aí, viu? Vá com Deus e Nossa Senhora aí na sua jornada na estrada, tá certo? Aproveitando também para trazer aqui o nosso querido Miguel Sena, a participação dele através do WhatsApp. Bom dia, Miguel.
1: Olá, Manelu, olá, Jaine, bom dia, aqui é o Miguel Sena, bem bom, Jeff hoje aqui, estou aqui na Vale, aqui, contato 981-6109-07, queria mandar alô para a Luciana Maria, Dona Isa, todo mundo lá dos condutos, 78, Salão Dourado, né, Tom Adora, né, que está ligado, o único Adora, né, Bezerra, ligadão, né, Tom Celso e os demais que estão ligadão lá, você pode ver os amigos Roberto que está ligado, né.
0: Tá aí a participação do Miguel Sena, ele que é um agente GF8, seu contato para adquirir os produtos, GF8 é 86981-610907, 86981-610907. Também tem um alô aqui da Jaqueline participando. Bom dia, Jaqueline.
2: Bom dia, Aline. Eu sou a Jaqueline. No bairro Carrasco, município de Alto. Eu queria fazer uma reclamação sobre essa água da tranqueira. Por que que o prefeito não dá um jeito nesta água da tranqueira? Ele só quer fazer festa. Vai ter festa aqui nos altos. E não ajeita essas águas, por quê? Tem que ajeitar as águas do povo. O povo beber, o povo lavar a roupa, o povo fazer as coisas de casa. Bom dia.
0: Tá aí a participação da Jaqueline lá de Altos, Vanilson Brito, foi uma reclamação e vamos acompanhar aí.
3: Temos atualizações, a Jaqueline, ela é a segunda ouvinte que traz essa mesma reclamação lá da cidade de Altos. Ontem tivemos uma reclamação nesse sentido. A nossa redação aqui do Jornal Verdes Campos, primeira edição, já repassou a demanda para a Prefeitura de Altos. Dá uma checada, o que está havendo nessa questão da água. Se é água de poço, são instalações da própria prefeitura, mas a gente está averiguando, a nosso ouvinte, se a água aí é de responsabilidade da questão da águas do Piauí, porque tem alguns bairros que a água está sendo distribuída pela prefeitura, outros pela própria águas do Piauí. Então a gente está vendo com a prefeitura o que está acontecendo e durante a programação jornalística da sua rede de rádios Verdes Campos Sat, você pode estar acompanhando atualizações, tá? A gente já começou a ter uma resposta da prefeitura, aparentemente parece que é responsabilidade da Águas do Piauí, mas a gente está só checando as informações para poder estar trazendo uma satisfação melhor para os nossos ouvintes. Aline, aproveitar aqui que eu tô com o microfone aberto, quero só fazer um reforço aqui, olha, você, meu amigo, minha amiga, vovô, vovó, amigo, irmão caminhoneiro, você que está passando aí pela região da cidade de Esperantinópolis, sintonize a Rede Verdes Campos Sat na 91.3 FM. Você pode estar sintonizando aí no rádio, no carro, no caminhão. Os motoristas de ônibus interestadual também gostam de ouvir a Rádio Verdes Campos Sat, porque A Verdes Campsat, Aline, ela pega em todo o território brasileiro. Então, por onde você for, sempre tem uma sintonia transmitindo a rede de rádios Verdes Campsat através de nossas afiliadas. Então, você que é da região de Esperantinópolis, ou está passando ali pela região de Dom Pedro, Peritoró, Tuntum, Lagoa da Pedra, sintonize 91,3 FM, a nossa emissora Rede Verdes Campsat, nossa afiliada lá em Esperantinópolis. Sintonize e diga pra gente, manda um WhatsApp aqui pra Aline, pro Vanilson, e diga como é que tá o sinal aí na 91.3, como é que você tá recebendo o sinal? O sinal tá bom? O sinal tá ok? Tá um volume bacana? Tá chiando? Não tá? Manda aqui pro nosso WhatsApp, 86 994 47 50 82, tá? Manda pra gente aí. Você aí de Lago da Pedra, Dom Pedro, Barra do Corda, Pedreiras, Lago do Junco, Bacabal, Poção da Pedra, Esperantinópolis, mande pra gente. Eu agradeço a vocês, a Aline e eu, nós agradecemos vocês, porque aqui vocês são os nossos parceiros. Então, quando vocês nos dão uma satisfação, Vanilson, Aline, ó, o sinal tá nota 10. Vanilson, dá só mais uma aumentadinha aí. Aline, tá ótimo. A gente fica feliz demais. Então, pedimos a ajuda de vocês para sempre estarmos melhorando e levando o melhor para vocês. E aproveitando ainda de novo, Aline, que estamos com o microfone aberto, já que estamos falando de coisa boa, né? 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
0: Aproveitando para mandar também aqui um abraço para o José Fernandes, lá de Teresina, no bairro Saci. Ele sempre manda mensagem, manda o seu recado. A frase de hoje dele é: a melhor prova que o ser humano tem a provar é provar a si mesmo que ele não tem que provar nada a ninguém. Um bom dia para você, José Fernandes. E o Arnaldo Rocha também avisa que está na estrada conferindo a programação e tem muita chuva entre Angical e Floriano, viu, Vanilson, nesse momento.
3: Oh, coisa boa.
0: E no Piauí, para você que está acompanhando a nossa programação, Angical e Floriano, cidades especiais do estado do Piauí. Vamos seguindo agora com informações. falar interior do Piauí, Vanilson, um incêndio florestal que durou 21 dias e atingiu 34 hectares foi controlado ontem entre os municípios de Guadalupe, Jerumenha e Marcos Parente, no sul do estado. Segundo a Secretaria de Estado do Meio Ambiente e Recursos Hídricos, a SEMAR, o fogo começou em 24 de junho em uma propriedade privada.
3: Para conter o avanço das chamas, foram feitos aceiros para impedir a propagação do fogo, Aline. De acordo com o gerente de fiscalização da SEMAR, Mário Filho, apesar do incêndio ter sido controlado, ainda não havia fumaça e alguns troncos queimando ali nas áreas próximas.
0: Pois é, segundo o coordenador de monitoramento da Defesa Civil do Piauí, Michel Francisco, o incêndio começou em Guadalupe e avançou até a divisa com Jerumenha e Marcos Parente. O combate foi realizado por brigadistas municipais, com apoio da SEMAR e também da Defesa Civil Estadual.
3: De acordo com a diretora de conservação da biodiversidade da SEMAR, a Rafaela Gomes, a propriedade onde aconteceu o incêndio é um empreendimento licenciado pelo órgão e possuía autorização para a supressão vegetal. No entanto, o uso do fogo para a queima do material vegetal resultante da limpeza da área não havia sido autorizado.
0: E segundo a diretora, após a retirada da vegetação, o material orgânico foi preparado para ser queimado posteriormente.
3: Essa prática, gente, porém, ela exige ali uma autorização específica da SEMAR, viu? Não é qualquer pessoa que pode andar fazendo queimadas, não. Você tem que ter autorização da SEMAR para o uso do fogo, que não foi concedida nesse caso aqui para o local. Diante da situação, o empreendedor também foi acionado para participar do combate às chamas. E falando em chamas, Aline e nossos ouvintes, ontem tivemos uma entrevista aqui no Jornal Verdes Campos, segunda edição, do Coronel Egídio, ele que é do Corpo de Bombeiros do Estado do Piauí, e ele falou muito, principalmente na entrevista, sobre essa questão de como evitar um incêndio e, caso haja um incêndio, como agir ali de forma imediata, principalmente no acionamento das autoridades, né, das autoridades de brigada de combate aos incêndios. Esse, por exemplo, durou vários dias e a devastação foi grande.
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0: Mudando de assunto agora, o Tribunal do Júri de Arame, a 476 quilômetros de São Luís, condenou Fernando Souza da Silva a 18 anos de prisão pelo homicídio de sua companheira Isene dos Santos Silva. O crime foi praticado em agosto de 2013, no interior da residência da família, durante uma discussão conjugal e na presença, Vanilson, dos filhos menores do casal. A vítima foi atingida por um disparo de espingarda. Durante o julgamento, o Conselho de Sentença acolheu a tese do Ministério Público do Maranhão, reconhecendo a materialidade, a autoria e também a qualificadora do motivo fútil. O promotor de justiça, Felipe Augusto Rotundo, explicou que na época em que o crime foi cometido, ainda não havia no Código Penal a figura específica do feminicídio, introduzida somente em 2015. E aí, segundo ele, em tese, o caso receberia hoje esse enquadramento. Contudo, não pode retroagir, razão pela qual o acusado foi julgado e condenado por homicídio qualificado por motivo fútil. E na sentença, o juiz Rafael de Lima Sampaio Rosa destacou que as circunstâncias do crime provocaram a desestruturação do núcleo familiar, deixaram ali os quatro filhos privados de forma definitiva da convivência materna, e após o crime o acusado fugiu e permaneceu escondido por mais de 10 anos. Ele foi localizado e preso somente em 2024, circunstância aí que contribuiu para a demora na conclusão do processo. O condenado deve cumprir a pena em regime inicial fechado.

0: Aline, muito bem, continuando aqui com as informações, chegando aqui, a gente estava checando aqui uma informação, mas ok, ela está ativa, né? Está confirmada. Chega aqui na nossa redação, acabou de chegar a informação para os motoristas de Teresina, capital do Piauí. A S-Trans, ela entrega hoje uma etapa das intervenções viárias na Avenida Maranhão e inicia uma nova fase da obra que vai transformar ali a atual rotatória das avenidas Maranhão e Joaquim Ribeiro em um cruzamento semafórico, um cruzamento com semáforos. Atualmente é apenas uma rotatória. Também entra em operação o novo semáforo do cruzamento das avenidas Maranhão e Nações Unidas. É uma medida adotada após estudos técnicos que apontaram ali o aumento do fluxo de veículos na região e especialmente de quem vem ali da região da cidade maranhense de Timó, que é coladinha a Teresina, tem apenas o rio Parnaíba separando as duas cidades, do centro administrativo e também pelos polos de interesse. As obras, elas têm previsão de durar 15 dias e provocam alterações temporárias no trânsito. No sentido sul-norte da Avenida Maranhão, na cidade de Teresina, o tráfego permanece inalterado. Já no sentido norte-sul, as conversões serão permitidas apenas no acesso ao centro administrativo e motoristas que trafegam pela Avenida Joaquim Ribeiro, eles deverão utilizar o balão das avenidas Pedro Freitas e João Cabral como rota alternativa.
1: São 6:55, agora temos a participação do nosso correspondente em Coelho Neto, no Maranhão, Milton Vieira, bom dia.
2: Bom dia, amigos da bancada do Jornal da Verdes Campos, primeira edição, bom dia, ouvintes. Dois homens suspeitos de integrar um grupo criminoso morreram ontem, terça-feira, após uma tentativa de roubo no povoado Barra Nova, na zona rural de Buriti, no Maranhão. Segundo a polícia militar, Lucas da Conceição, conhecido como Dentinho, e um homem identificado como Bruno, tentaram roubar a motocicleta de um homem que viajava com o filho. Durante a ação, as vítimas reagiram e os suspeitos efetuaram disparos. O motociclista foi baleado e levado ao Hospital Municipal de Buriti. Nas buscas realizadas pela polícia, Bruno morreu durante um confronto, de acordo com a PM. Já Lucas foi localizado ferido em uma área de mata e também morreu. A Polícia Militar informou que ele era investigado por integrar uma facção criminosa com atuação na região. O caso segue sob investigação. E a Polícia Civil do Maranhão prendeu preventivamente também na terça-feira, em Coelho Neto, um professor de música de 47 anos, investigado por estupro qualificado contra uma adolescente de 14 anos. Segundo a investigação, o crime teria ocorrido em fevereiro deste ano, após o suspeito oferecer carona à vítima e desviar o trajeto para uma área de mata, onde o abuso teria sido cometido. A gravidez da adolescente foi descoberta cerca de 2 meses depois, durante atendimento médico. Conforme a Polícia Civil, a prisão preventiva foi decretada pela Justiça após pedido do Ministério Público, diante de indícios de que o investigado tentava interferir nas investigações e coagir testemunhas. O professor foi afastado das atividades com crianças e adolescentes e encaminhado à Unidade Prisional de Ressocialização de Caxias. A defesa acompanhou o professor na apresentação à polícia. O caso segue em investigação. 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

0: agora a gente vai para a informação, né, da bebê de 10 meses que morreu na manhã da última segunda-feira em Fortaleza após ser vítima de estupro, né, estava em casa na hora do crime, a mãe dela, e pensou que a filha estivesse engasgada. Por isso, a mulher comunicou à Polícia Militar e ao Corpo de Bombeiros. Como o socorro não chegou, ela decidiu buscar um hospital onde o crime foi constatado, Vanilson.
1: É, infelizmente é uma informação que deixa a gente assim repugnado, uma situação dessa, mas infelizmente temos que noticiar e manter os nossos ouvintes bem informados. Aline, a Secretaria da Segurança Pública e Defesa Social do Estado do Ceará, mais precisamente sediada em Fortaleza, não divulgou detalhes de quando o estupro aconteceu, nem da dinâmica do crime ou como a mãe da bebê acionou o socorro.
0: Pois é, e os dois suspeitos de 22 e 26 anos que não tiveram a identidade divulgada foram presos em flagrante pelo estupro e pela morte da criança. Foi apurado que um deles tinha um relacionamento casual com a mãe da menina, eram ficantes, e o outro era primo dele.
1: O caso aconteceu no bairro Dionísio Torres, em Fortaleza. A bebê ela foi levada a uma unidade de saúde, mas não resistiu aos ferimentos. Na unidade médica foi constatado crime sexual contra a vítima. Quem confirmou isso foi a própria Secretaria da Segurança na tarde desta última segunda-feira.
0: Pois é, as equipes da Polícia Militar, do Corpo de Bombeiros, da Perícia Forense atenderam a ocorrência e participam, né, dessa investigação, que ainda tem muita coisa a ser conferida.
1: E ainda de acordo com a Secretaria de Segurança, Aline, além dos dois suspeitos, outras pessoas também foram conduzidas para a delegacia e prestaram esclarecimentos sobre o caso. A Polícia Civil ela aguarda o laudo pericial e segue com os trabalhos investigativos em andamento, com ali o intuito de elucidar a ocorrência, de esclarecer realmente de fato o que aconteceu com essa pobre bebê.
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0: Olha, adiantou, a trilha adiantou pra mim, né, Vanilson? A trilha adiantou pra mim, é isso mesmo, 7 horas em ponto, a gente vai para um breve intervalo. Na volta você confere. Auditoria do Ministério da Saúde, né, no Hospital da Criança em São Luís, dura 3 horas e relatório final deve sair nos próximos dias. Está acontecendo uma inspeção lá do Ministério da Saúde, motivada por denúncias de pais de pacientes.
1: Atenção, pescadores, viu? Farol novo do Mucuripe está apagado há 3 meses e está afetando pelo menos 2 mil pescadores ali.
0: E olha, um golpe do óleo ungido. Um homem se passa por seminarista no Piauí e engana a idosa de 89 anos. Essas e outras informações daqui a pouquinho no seu Jornal Verdes Campos, primeira edição que volta já já.
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0: 7 horas e 1 minuto.
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6: De volta com o Jornal Verdes Campos, primeira edição desta quarta-feira, 15 de julho. São 7 horas e 6 minutos. Eu, Aline Portela, e nosso querido Vanilson Brito, aqui na apresentação desta quarta-feira, à frente da bancada, também trazendo, né, muita energia boa, desejando para você que está aí no carro, que está na lida, que está em casa, que aproveite o seu dia com muita paz, muita luz, muita saúde. E vamos fortes juntos, seguindo para mais um dia. Olha, lembrando que você pode estar participando aqui com a gente através do nosso WhatsApp aqui da Verdes Campos. Fique à vontade, é o 86, anota aí se você ainda não participa, é o 86 9 94 47 5082. 86 9 94 47 5082. Você fica à vontade para mandar a sua mensagem, a sua denúncia, se está conferido direitinho a nossa programação, como é que está a sua sintonia aí na sua cidade, você que acompanha de qualquer lugar do Brasil e do mundo através da Banda KU, canal 365, tem também pelas nossas redes sociais. Fique à vontade para mandar a sua mensagem. Deixa eu aproveitar e mandar um alô para nossa querida Eva GF8, que está lá em Água Branca. Ela que sempre fica ligada aqui junto com a gente, hoje mandando um bom dia. 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

0: Um abraço para você, então acompanha aí a nossa programação, né? Um abraço aí também, né? Deixa eu aproveitar o Sérgio Lima, ele que é de Coelho Neto e mandou também o seu áudio aqui. Bom dia, Sérgio.
1: Bom dia, Manuel Luca, bom dia, Aline Postela. É quarta-feira, que nosso Deus possa abençoar nós todo mundo com muita saúde e muita paz, possa tocar no coração desses marginais. Eu assistindo agora o jornal agora de manhã aí daí de Teresina, dois vagabundos estuprou uma criança de 10 meses de idade. Até quando nós vamos parar com essa violência, Manuel e Aline Postela? Porque os nossos deputados não estão vão mudar essa lei nunca. Porque nunca acontece com o estilo dele, com o neto dele. São um negócio de irresponsável. Esses cabas safados, Manuel, eu sou indignado. Era para morrer na mesma hora, Manuel. Uma criança de 10 meses, sabe de o que, Manuel? Sabe de que, Manuel? É uma covardia, muito lamentável a nossa justiça, nosso Brasil. É muito. Não é correto, não. É errada, Manuel. Errada.
0: Tá certo, Sérgio. Aí a participação do Sérgio Lima, lá de Coelho Neto, dando a sua opinião sobre as informações aqui da nossa programação. Um abraço também para o Luciano GF8. Bom dia.
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4: Aline, tem um ouvinte aqui nossa, lá de Altos, mais precisamente ali da comunidade Vista Alegre, que é a Rosa Maria. Rosa Maria, ela tá mandando um bom dia para você, Aline, para mim, Ivanilson. E ela tem uma dúvida sobre a questão do Bolsa Família. Ela pede aqui, Ivanilson, Aline, queria saber de vocês quando é que começa o pagamento do Bolsa Família. De já, muito obrigado. Ô Rosa, de acordo com a tabela de pagamentos que a gente tem do governo federal, nesse mês de julho, o Bolsa Família começa a ser pago no dia 20 de julho e vai até o dia 31, viu? Pessoal que tem o NIS final 1, pagamento segue no dia 20.

0: 20, final 2, dia 21, final 3, dia 22, final 4, dia 23, final 5, dia 24, aí vem o fim de semana e o pagamento retorna na segunda-feira, dia 27, com o pessoal do final do NIS, final 6, e segue até o dia 31, finalizando ali com o pessoal que tem o NIS, final 0. Então, dia 20, você pode ficar aí ligadinha que o seu benefício vai cair aí na conta entre o dia 20 ao dia 31, de acordo com o final do seu NIS.
1: Só mais uma participação aqui dos nossos ouvintes, o agente Raimundo Lima, de Pirapemas. Bom dia.
2: Bom dia, Manuel Lucas. Bom dia, Lines. 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Queria lhe pedir, Aline e Manuel Lucas, que você mandasse um alô aí para a Dona Maria no povoado Santa Nório, que está ligado aí no jornal. Primeira edição, para o meu amigo Raimundo Macaxeira, entendeu? São Mateus do Maranhão, meu amigo Zé do Fumo, povoado Gariba, meu amigo Nato, meu amigo Gerri, povoado Panaca e Dona Nilzete. Todos esses povos estão ligados aí com o Manuel Lucas e a Aline, no Jornal Primeira Edição. Bom dia, um abraço aí do seu amigo Raimundo Lima.
1: Tá aí o Raimundo Lima, um abraço para você, Raimundo Lima, e todos de Pirapemas, no Maranhão. São 7h16. Vanilson Brito, vamos agora de informações. Olha, o Vanilson já comentou aí na virada, né, do bloco, sobre essa informação que a gente vai dar agora, sobre o farol do novo Mucuripe, Vanilson.
0: Aline, é o seguinte, ó, para os nossos pescadores, né, que é uma classe trabalhista que eu admiro muito, lá do estado do Ceará, a iluminação do farol novo do Mucuripe, como é chamado, o equipamento localizado nesse bairro lá de Fortaleza, ele atendia a pescadores e outros trabalhadores do mar desde que foi instalado em setembro de 2017. Após a queda de um raio na madrugada do último dia 27 de abril, durante uma chuva, a situação mudou. O sinal náutico ele foi atingido e está agora, de lá para cá, totalmente apagado.
1: Pois é, o impacto, conforme moradores do próprio lugar, é grande e afeta pelo menos 2 mil pescadores associados à colônia de pescadores Z8 do próprio bairro, né? Segundo eles, o farol é ponto de referência. Isso é o Damião Costa Silva, de 57 anos, que é diretor da associação, que afirma. Ele afirma ainda, se o sistema de energia dele não funcionar, eles ficam totalmente perdidos.
0: E ainda de acordo com ele, desde que existe a escuridão, a saída, segundo o Damião, tem sido utilizar o sistema de GPS para traçar o plano de rota no oceano e assim seguir com o trabalho em alto mar, o trabalho de pesca.
1: Pois é, e a tarefa, embora possível, continua desafiadora, tendo em vista a possibilidade de complicações inesperadas. Segundo ele, se o GPS não funciona ou se não houver bateria nem nada, o barco pode ficar à deriva, Vanilson. E para ele não ficar à deriva, tem que ter como base a referência da luz do farol.
0: Pois é, e essa falta de luz desse farol está afetando mais de 2 mil pescadores. E em nota oficial, a Marinha do Brasil, ela diz o seguinte, que ela confirma que o farol do Mucuripe, com aproximadamente 71 metros de altura, foi atingido diretamente por descargas atmosféricas, que é o raio que caiu em abril, durante uma forte chuva lá em Fortaleza no dia 27 de abril, Aline.
1: Pois é, e aí, segundo eles, não há a previsão, né, de retomada do ponto de luz, porque a alteração sublinha está sendo divulgada em avisos agora aos navegantes, conforme o previsto da norma, e equipes técnicas estão atuando para o restabelecimento do facho luminoso, sendo realizados todos os esforços aí para que o farol do Mucuripe retorne à operação normal no menor prazo possível.
0: E ainda de acordo com a Marinha do Brasil, por fim, o órgão ele está destacando que mantém a escuta permanente no canal 16 VHF, que é destinado ao serviço móvel marinho. O canal ele permite a comunicação entre embarcações e estações costeiras por meio de radiocomunicações, assim como dos telefones 185 e o 85-3133-5100 para comunicação de emergências marinhas e fluviais. E por enquanto, resumindo a informação, ainda não há previsão da normalização da iluminação do farol.
1: E agora vamos para o Piauí, Ivanilson. Um homem se passou por seminarista da Igreja Católica e usou os nomes de lideranças religiosas para convencer uma idosa de 89 anos a comprar um suposto óleo ungido que prometia aliviar dores nas pernas. O caso aconteceu na última segunda-feira em Picos, no sul do Piauí, e segundo a família, a vítima entregou cerca de R$600 ao suspeito, Ivanilson.
0: Aline, familiares relataram que o suspeito, vamos chamar assim, ele se apresentou como seminarista e afirmou ter sido enviado pela Igreja Católica, frequentada ali pela idosa. Para ganhar a confiança da vítima, ele citou os nomes do Dom Plínio, que é o nome de um padre lá da paróquia, e também de uma ministra da Eucaristia, conhecido por ela.
1: Pois é, a idosa entregou ao homem cerca de R$600, valor que havia guardado para comprar medicamentos de uso contínuo. Segundo a família, ela faz tratamento para depressão e diabetes e sofre de fortes dores nas pernas.
0: A vítima só percebeu que havia sido enganada depois de contar ali o ocorrido à filha. Segundo os familiares, uma vizinha também desconfiou da situação ao visitar a idosa pouco depois da saída do suspeito.
1: E após descobrir o golpe, a família passou a relacionar o caso à presença de um homem que havia sido visto, observando a casa da idosa em atitude considerada suspeita.
0: Um boletim de ocorrência foi registrado e os parentes buscam informações que possam ajudar na identificação do suspeito. O caso continua sendo investigado pela Polícia Civil do Piauí.
1: Mas, Vanilson do céu, né? Enganar uma idosa de 89 anos, ali, católica, religiosa, doente, né? Fazendo tratamento de depressão e diabetes. Não é a gente não, viu? Se o galego for comentar isso...
0: Olha, sinceramente, além do galego, tem certas coisas que se a polícia conseguir pegar esse larápio aí e colocar atrás das grades, colocar na cadeia, você pode ter certeza que lá na cadeia vai ser bem recebido pelos outros detentos. Porque de uma forma torta, de uma forma errada, os detentos, eles têm ali, de forma interna, entre eles, eles têm ali um código de conduta. Eles não aceitam certas coisas não, Aline.
1: Pode ainda ser mais que se rapaz, mexendo com idoso, né?
0: Idoso, 89 anos, rapaz, uma senhorinha.
1: Poxa vida.
0: Uma vovó, coitada, doente, sofre de depressão. Você imagina esses R$600, a falta que ia fazer esse dinheiro. E a coitada, com tanto problema de saúde, né? Claro
1: que... ainda passar por uma situação dessa.
0: Com o psicológico fragilizado, é claro que ela cai no conto do vigário aí, como diz a história.
1: Pois é. Vanilson Brito, a auditoria realizada por técnicos do Ministério da Saúde na última terça-feira no Hospital da Criança Odorico Amaral de Matos, que fica em São Luís, durou cerca de 3 horas. O relatório final da vistoria deve ser divulgado nos próximos dias. É que tem uma equipe, né, que esteve nesse local para apurar denúncias relacionadas ao funcionamento das unidades de terapia intensiva, as UTIs pediátricas na unidade.
0: Olha, a equipe que veio de Brasília, ela é coordenada pelo diretor do Departamento Nacional de Auditorias do Sistema Único de Saúde, do SUS, o Rafael Bruxelas. Segundo ele, a auditoria não é uma visita de rotina, não é rotineira, mas uma ação de urgência diante das denúncias encaminhadas por pais de pacientes e também a ouvidoria do Sistema Único de Saúde, do SUS.
1: Pois é, e segundo ele, caso sejam constatadas irregularidades, o relatório poderá conter alertas e recomendações para que a Prefeitura de São Luís apresente um plano de contingência para corrigir os problemas identificados.
0: Além das inspeções presenciais, os auditores devem examinar ali prontuários, escalas dos profissionais contratados, indicadores de mortalidade, registros de internações e notificações lançadas no SUS.
1: Pois é, as denúncias apuradas tanto pelo Ministério da Saúde, tanto pelo Ministério Público do Maranhão, que o Hospital da Criança registrou 113 mortes em 2025 e destas 101 teriam ocorrido dentro das 3 UTIs da unidade de saúde. Então seriam 62 mortes a mais do que em 2024 e a Prefeitura de São Luís contesta, não é isso, Anilson?
0: São dados oficiais do SUS que a Prefeitura de São Luís está contestando esses números apresentados nas denúncias. De acordo com o município, em 2024 foram registradas 112 mortes. No entanto, no site do Ministério da Saúde são informados 39 mortes. Segundo a denúncia, o aumento no número de óbitos coincide com a mudança de gestão das UTIs do hospital.
1: De acordo com os documentos citados na apuração, mais da metade dos 31 óbitos registrados no sistema SUS em 2025 poderia ter sido evitada. A classificação e critérios utilizados deverão ser detalhados pelos órgãos responsáveis durante as investigações. E o caso, para finalizar aqui, né, Vanilson? O caso Clarissa, né? O técnico em gestão ambiental, Matheus Antony Lima Martins, foi condenado pelo Tribunal do Júri a 31 anos de prisão na última terça-feira pelo assassinato da ex-companheira, enfermeira Clarissa Costa Gomes, em julho de 2025, em Fortaleza. O acusado também foi condenado a pagar uma indenização aí à família da vítima no valor de R$ 40.500.
0: O Conselho de Segurança da 2ª Vara do Júri de Fortaleza considerou Matheus culpado pelo crime de feminicídio duplamente majorado, em razão do emprego de meio cruel e também da utilização de recursos que dificultou a defesa da vítima. Ele foi condenado a 31 anos e 3 meses de reclusão em regime inicialmente fechado.
1: O julgamento teve início na última segunda-feira, né? A sessão foi suspensa, né, por razões médicas do próprio Matheus, né, que tem epilepsia, né, teve algumas enrolações ali que a gente acompanhou, né, durante a programação, mas aí seguiu e ele foi condenado. Para quem não lembra, a morte da Clarissa, né, foi pelos vizinhos. Ele acertou a Clarissa, matou a Clarissa a facadas, né, acertou a vítima 34 vezes, viu, Vanilson? Depois ele tomou banho, trocou de roupa e deixou a residência normalmente da Clarissa. Então, por isso, foi aumentado aí essa pena dele, né? Porque ele agiu como se fosse um nada, né? A Clarissa foi a sangue frio, como se dizem. São 7 horas e 26 minutos. Agora a gente vai conferir as informações com o nosso querido, o momento mais esperado do jornal, né? O comentário do nosso querido Galego, doa quem doer, as informações que ele vai passar aqui agora. Bom dia, Galego!
3: Bom dia, minha amiga Aline Portela. Bom dia, Emanuel Lucas. Saúde, amigo. Hoje, quarta-feira, muita informação no campeão de audiência no horário. Copa do Mundo 2026. Seleções que estiveram nas quartas de final estão estimadas com um preço de 6,8 bilhões de euros. Portanto, as seleções estão numa situação bem confortável em se tratando de grana. E ontem a Espanha parou a famosíssima seleção da França, placar de 2-0, e a música mais tocada no estádio foi Touradas de Madrid. Muito bonita, não vou cantar porque não tenho o dom de andar cantando músicas, mas Touradas de Madrid foi a música mais cantada pelos espanhóis após a vitória sensacional de ontem diante da França. E a gente pensa que já viu tudo, mas não viu. Essa aqui vem do Ceará, atenção. O prefeito de Maracanaú, no Ceará, acaba de assinar um projeto de lei que prevê oferta de canetas emagrecedoras para os servidores. Confirmando, o prefeito de Maracanaú, no Ceará, acaba de assinar um projeto de lei que prevê a oferta de canetas emagrecedoras para servidores daquela municipalidade. E a Polícia Federal está indiciando 48 pessoas em primeira investigação sobre descontos indevidos do INSS. Aí, portanto, mais uma decisão que é tomada pela Justiça, e eu espero que elementos ligados ao careca do INSS fiquem na cadeia. Dinheiro esquecido em bancos derruba em 39% o interesse das pessoas após o resgate de uma minoria e também o lançamento do Desenrola pelo governo federal, comandado pelo senhor Lula. Uma pesquisa feita que a gente até lamenta. 6 em cada 10 brasileiros não reagem ao ver uma criança sendo agredida, o que é uma vergonha. 6 em cada 10 brasileiros não reagem ao ver uma criança sendo agredida. Tem uma informação também ligada ao ex-jogador Daniel Alves, que jogou no São Paulo, estava no futebol da Espanha, estuprou uma jovem e foi para a cadeia. Esse mau elemento, que não é exemplo a ninguém, já está em liberdade. E olha o que ele disse ontem. Ele afirmou que era mais feliz na prisão do que jogando futebol. É um tremendo cara de pau, podre de rico, tarado, e que teve que cumprir uma pena ínfima, que não influiu em absolutamente nada. Hoje ele está solto e a gente lamenta profundamente. O presidente atual Lula já criticou o presidente dos Estados Unidos em 62 vezes em 3 anos e meio. O presidente dos Estados Unidos, pelo visto, não está muito preocupado, confirmando que o presidente do Brasil, o senhor Lula, já criticou o presidente dos Estados Unidos em 62 oportunidades em 3 anos e meio. Meu abraço a você, Manuel Lucas, um abraço a Aline Portela, e daqui a pouco eu estarei no Jornal Verdes Campos, segunda edição, falando a verdade, doa a quem doer. E pelo canal 365, você acompanha a melhor programação do rádio brasileiro. Grande abraço a todos.
1: E não temos tempo para mais nada, Vanilson Brito. Agora é só agradecer a companhia, aqueles que participaram pelo WhatsApp. Infelizmente, por conta do tempo, a gente não deu para colocar todas as participações. Ficamos para amanhã, são 7 horas e 31 minutos, já estamos passando do tempo. Vanilson, obrigada pela sua companhia, um ótimo dia para você.
0: É isso mesmo, Aline Portela. Agradecer a todos que estiveram conosco aqui participando do Jornal Verdes Campos, primeira edição. Tá? Forte abraço, boa quarta-feira a todos e que Deus nos abençoe no dia de hoje.
1: E o Marcelo Macedo já está ali, já se preparando para encarar o programa Balança Brasil e trazer muita coisa boa para você na nossa programação da Rede de Rádios Verdes Campos Sat. Então, desejando um ótimo dia. Amanhã estaremos de volta, se Deus quiser, e ele há de querer, com o nosso querido Emanuel Lucas, a partir das 6 da manhã, com mais o Jornal Verdes Campos, primeira edição. E você continua com a nossa programação. Música.

0: Olá, amigos. Quem fala aqui é Franli. Quero dizer o seguinte: para você ter êxito na fé, você precisa ter fé. Se você não tiver fé, você não vai ter êxito. Saiba de uma coisa, que um dos melhores remédios, melhor antibiótico, é a fé. Você quer que dê certo sua fé? Se concentre, levante a mão para cima, se encoste em qualquer, numa parede, em qualquer coisa, e peça a Deus aquilo que lhe interessa. E tenha fé. Se você fizer isso, vai dar certo, vai dar certo. Quem está falando aqui é Franli. Essa oração foi feita aqui na sede da Rede Rádio Verde Campos, com todos os funcionários daqui da rádio. Todos nós fizemos com fé, pedindo para que você tenha saúde, nossos ouvintes, nossos queridos amigos. Então, só quero lhe dizer para você, tenha fé e reze conosco esse Pai Nosso.
1: Pai Nosso que estais nos céus, santificado seja o vosso nome. Venha a nós o vosso reino, seja feita a vossa vontade, assim na terra como no céu. O pão nosso de cada dia nos dai hoje, perdoai as nossas ofensas, assim como nós perdoamos a quem nos tem ofendido. E não nos deixeis cair em tentação, mas livrai-nos do mal. Amém. Ave Maria, cheia de graça, o Senhor é convosco. Bendita sois vós entre as mulheres. Bendito é o fruto do vosso ventre, Jesus. Santa Maria, Mãe de Deus, rogai por nós, pecadores, agora e na hora de nossa morte. Amém.
2: Esse Pai Nosso e Ave Maria é um oferecimento da família da Rede de Rádio Verdes Campos SAT e suas afiliadas. Para todas as pessoas que estão nesse momento passando por situação difícil nos hospitais, com a Covid ou com outras doenças. E também para todas as famílias que estão sofrendo porque perderam seus entes queridos. Rogamos a Deus que Ele console cada coração sofredor nesse momento tão difícil nas nossas vidas. A família da Rede de Rádio Verdes Campos SAT e suas afiliadas têm a certeza que juntos vamos passar por tudo isso e sair do outro lado mais forte.
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5: Ok, então Brasil, vamos nessa. Já são 7:38, hora de Brasília. 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

Então, para mais uma manhã, Brasil, estamos chegando. Agora já são 7:39, hora de Brasília. Grande abraço e vamos chegando para cá para a gente tomar aquele cafezinho juntinhos nessa super manhã de quarta-feira, dia 15 de julho de 2026. Tá Marcelo Macedo chegando para ficar com vocês, coladinho do seu ladinho, até as 11 horas da manhã. É, menino, bota o cuscuz no fogo que a gente vai arrochar já já. Muito bom dia! Para você em casa, no trabalho, você que tá no trânsito também, os motoristas de aplicativo, um abraço, os nossos amigos também aí, taxistas, os motoristas de ônibus, de van, de caminhões, todo mundo já na sintonia que já virou mania por todo o Brasil. E a partir de agora, olha, pedindo licença para entrar na sua casa, com muito carinho, bença vovó, que essa bença me traga felicidade e que traga também para você, porque com a fé, com a água e os produtos GF8 são salvam vidas e poderá salvar a minha e a sua também. Essa é a rádio da vovô, do amigo caminhoneiro e dos nossos irmãos camponeses, a rádio da família do Brasil. Vamos chegando, pessoal. Olha, já no começo do programa, deixa eu cumprimentar aqui o pessoal na cidade de Esperantinópolis, no Maranhão. Olha, pessoal, já estamos no ar pela frequência 91.3, a nossa nova afiliada Esperantinópolis. Alô, Esperantinópolis. Olha aí o pessoal chegando de Esperantinópolis e toda a região aqui. É isso, pra curtir o nosso Balança Brasil. Deixa eu cumprimentar também as cidades vizinhas, né? Olha, um abraço pra você em São Raimundo do Doca, Lago da Pedra também, Lago do Junco, Poção de Pedras, Pedreiras, Trizidela do Vale, Lago dos Rodrigues, Igarapé Grande, Bernardo do Meiarim, Joselândia, Dom Pedro, Santo Antônio dos Lopes, Capinzal do Norte, olha você também de Bacabal, Piritoró, Lima Campos, todo mundo chegando a partir de agora pra conferir. E vocês aí que moram em Esperantinópolis, olha, vou passar o zap e eu queria que vocês falassem pra gente como é que tá chegando aí o nosso som. Tá bom? Tá de qualidade? Se não tiver bom, a gente vai mexer novamente, vai afinar o som, vai deixar 100%. Então, toda a região de Esperantinópolis, na frequência 91.3, você manda um zap pra cá. 86 99 4 47 50 82 é o zap da Verdes Campos Sat para você participar. Você manda um alô, pede uma música também e participa aqui com a gente do programa Balança Brasil, começando a partir de agora. 86 99 4 47 50 82. Diga pra gente como é que tá chegando aí o nosso sinal por aí, viu? Grande abraço pra todo mundo, bom dia nas redes do Possante. Vamos começando o nosso Balança Brasil de quarta-feira.

0: 11:49, horas de Brasília, tá aí o sucesso da banda Limão com a música Bota Pegado Pareia. Olha, comecei com Zezé de Camargo, a música nas redes do Poçante. Bom dia, Brasil, estamos começando mais um Balança. Balança, vamos lá, pessoal, manda teu zap de qualquer cidade do Brasil. É um prazer imenso te fazer companhia, mais uma manhã começando, um dia vai clareando e todo mundo vai acompanhando a Rede Verdes Campos Sat. Você que tá aí tomando seu cafezinho, olha você que já tá despertando para mais um dia que vem chegando. Eu desejo uma ótima quarta-feira, um dia iluminado, um dia de cheio de coisas boas para você que tá em casa, no trabalho ou no trânsito. Vamos ouvir, pessoal, Verdes Campos Sat é a nossa melhor companhia. Olha, você só vence o amanhã se não desistir hoje. Anotou essa daí? Anota aí. Você só vence o amanhã se não desistir hoje. Vamos juntos então. Balança Brasil já tá no ar, pessoal. Um abraço pra você em Esperantinópolis, no Maranhão. Olha, chegamos, hein? Pois é, rapaz, Esperantinópolis, todo mundo na cidade, né? Já tava com aquela ansiedade. Ei, que dia que a Verdes Campos Sat vai entrar no ar. Pronto, já estamos no ar na frequência 91.3, Esperantinópolis e toda a região. Olha, um abraço pra Codó, Bacabal, Capinzal do Norte, Lima Campos, olha, Santo Antônio dos Lopes, Dom Pedro também. Oi, Dom Pedro, bom dia. Joselândia também, Bernardo do Mearim, Igarapé Grande é uma cidade muito linda, né? Igarapé Grande, um abraço. Olha, Lago dos Rodrigues também, Trizidela do Vale, Pedreiras, Poção de Pedras, Lago do Jungo, Lago da Pedra também. Todo mundo chegando aqui para acompanhar o Balança Brasil. Estamos em caráter experimental. Logo, logo, programação local, programação normal para todos vocês aí. E nos diga, como é que tá chegando aí o nosso som em toda a região, tá? Esperantinópolis e cidades adjacentes, cidades vizinhas, diga pra gente aí como é que tá chegando o nosso sinal. 86 994 47 50 82. É um prazer a partir de hoje fazer companhia pra vocês na região de Esperantinópolis, no Maranhão. Chegamos! Ela chegou, você pediu e ela aterrissou em Esperantinópolis. Bom dia pra vocês aí, tá? 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Olha, bom dia! Vamos chegando, menino. É o programa Balança Brasil nessa super manhã. Quarta-feira começando. Bom dia! Tomando aquele cafezinho aqui com o Marcelo. Marcelo, aí a nossa manhã fica perfeita, né, gente? Vamos lá, então. Bom dia pra você ligado na Verdes Campos Sat. Vamos trazer o ouvinte.
1: Bom dia, Marcelo Macedo. Aqui é a Maria Luísa falando de Itaueira, Piauí. Passando aqui para
0: desejar Itaueira no Piauí, bom dia.
1: E pediu a música com Roberta Miranda, A Xalana.
0: Lá vai a Xalana. Tá certo então, querido, um abraço. Muito obrigado a vocês de Itaueira no Piauí acompanhando a gente, bom dia, bom dia. Vamos juntos então, alô você, muito bom dia. Vamos nessa.
2: Olá, bom dia Aline, bom dia Manil.
0: Essa mensagem aqui não, produção, essa daqui.
2: Pronto. Olá Marcelo Macedo, bom dia.
0: Bom dia. Eu te
2: convido, Deus Currais, 1/Piauí. Ei, Marcelo, por aqui tá tudo bem, graças a Deus.
0: Ô, coisa boa, meu irmão.
2: Tudo certo, tá bom?
0: Tudo certinho aí, né?
2: A gente foi a vez da França, hoje pode ser a Argentina, viu? Aí, por aqui, estamos aguardando o final dessa Copa do Mundo.
0: Vai domingo agora encerra a
2: Copa. E o mais, toca aí pra nós aí. Estão sozinho nessa casa com o Zé Augusto. Um abraço pra você, a todos os seus ouvintes.
0: Tá certo, Chico. Chico Rita ligado na Verdes Campos Sat. Pois é, rapaz, ontem a seleção francesa caiu fora da Copa, né? Foi eliminada 2-0 pela Espanha, mas cá pra nós. A Espanha jogou demais, hein, gente? Um jogão aquele de ontem, meu amigão. 2-0 pra Espanha. E aí a França foi eliminada, a tão temida França. Eita, que quando falava na França, o povo parece que queria fazer as coisas nas calças, produção. Falava na França, rapaz, dava dor de barriga, né? Pois é, tinha que tomar o probiótico GF8, mas não deu pra seleção francesa e a Espanha já tá na final, e a final é domingo agora, a final da Copa do Mundo, e hoje também tem um jogão, né? Hoje tem Argentina e Inglaterra, meu amigo, prometendo muitas emoções hoje também, nessa reta final da Copa do Mundo. E cadê o Brasil, hein? Ei, Brasil, era pra tá lá, produção, o Brasil não foi. Deixa pra 2030 agora. Tá longe, velho. Olha, vamos lá então. Reginaldo Neres, bom dia. Oi, Marcelo. Coloca pra mim uma música da Carmen. É música pra Carminha, isso. Muito bom, meu amigo. Um abraço, Reginaldo Neres. Curtindo a Verdes Campos Sat. Grande abraço pra você. Bom dia. Todo mundo em Altos, né? Bom dia pra vocês em Altos no Piauí. Mais uma participação.
3: Bom dia, Marcelo Macedo.
0: Bom dia, Poliana.
3: Boa quarta-feira aqui. Bastante chuva, Marcelo. Marcelo, eu quero ouvir Franguinho na Panela, viu, Marcelo?
0: Franguinho na Panela, muito boa essa música.
3: Especial.
0: Tá certo então, Poliana, grande abraço pra você em Paraupebas do Pará. Bom dia, Paraupebas! Muito obrigado você que vai chegando aí. Todo mundo aqui com a gente, a mais popular do Brasil, tá aí à sua disposição. Alô, você, bom dia!
4: Bom dia, Marcelo.
0: Bom dia.
4: Eu pedi uma música da Nubia Rafaete, que ela tem na sua casa e comida.
0: Com casa e comida.
4: Só pra me ouvir, um bom dia pra tu.
0: Tá certo então, Maria do Rosário. Um abraço daqui a pouquinho, Casa e Comida com a Nubia Lafayette. A gente manda já, querida. Vamos lá, a gente vai seguindo com o programa Balança Brasil nessa super manhã. Olha você também na região de Lago da Pedra, no Maranhão. Olha você que tá ouvindo a Verdes Campos Sat em Esperantinópolis. Manda pra cá o zap também. E nos diga, como é que tá chegando aí o nosso sinal, hein? Estamos em caráter experimental. Logo, logo, programação normal aí. E programação local aí pra todos vocês de Esperantinópolis, no Maranhão. Alô, Roberlândio, rapá. Bom dia, Roberlândio. Um abraço pra vocês aí em Esperantinópolis, no Maranhão. Pedreiras também com a gente. Bom dia, Pedreiras. Trizidela do Vale, Lago dos Rodrigues e Canapé Grande, Joselândia, Dom Pedro, todo mundo já chegando aqui pra acompanhar a gente nessa super manhã. Vamos lá, Martinho da Vila. Manda

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1: Muito bem, agora 8:01, hora de Brasília. Bom dia.
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1: Vamos lá então. Agora já são 8:06, hora de Brasília. Vamos voltando aqui com o nosso

0: ligado também pela antena parabólica, né? Olha, tem gente que não tem rádio em casa, mas tem antena parabólica, pronto, pega aí o controle remoto, pega o controle aí, você vai vir na partezinha de baixo e tem uma opção rádio e TV, você coloca rádio, aí você procura 365, pronto, gente, vai ouvindo sem parar a programação aqui da Rede Verdes Campos Sat, gratuitamente aí na sua casa, tá? Olha que legal, gente, é muito bom, né? Você vai sintonizando aí na Banda Caô no canal 365, que tem muita gente é através da parabólica nesse momento acompanhando a nossa programação. Faz um vídeo aí, tá? Filma aí que você tá ligado na antena parabólica e nos envia pra cá. Faz um vídeo também do teu cafezinho da manhã, faz um vídeo das estradas também, compartilha com a gente aí no seu trabalho. Vamos juntos então pra mais um dia abençoado, um dia iluminado pra todos nós nessa quarta-feira, dia 15 de julho, metade do mês de julho já tá indo embora, produção.
1: Oi, bom dia!
0: Ah, já tá indo que foi! Tá indo que foi! Tá certo então, olha, você continua participando. Grande abraço, vamos chegando pra cá. Balança Brasil, novo Balança Brasil. Olha, pra quem não me conhece, eu sou Marcelo Macedo. Tô juntinho com vocês aqui até às 11 da manhã. Mandando um abraço pra todo mundo. Um abraço você que tá aí ligado em Brasília. Alô, Brasília! Bom dia você também em Minas Gerais, no Rio de Janeiro, Rio Grande do Sul também. Um abraço pra você na Bahia, você também do Piauí, um abraço aos nossos amigos também no Rio Grande do Norte, na Paraíba, no Sergipe, no Amazonas, em Rondônia, alô Amapá, grande abraço pra vocês do Amapá, todo mundo chegando aqui, né? Mato Grosso, Mato Grosso do Sul, você que tá em São Paulo, interior de São Paulo, você também que tá no Paraná, alô você do Ceará, todo mundo chegando aí no Ceará, alô Granja, bom dia pra vocês em Granja, você também em Camusim. Muito obrigado pela audiência. Núbia Lafayette, Casa e Comida, pra você que indicou e pediu. 8 horas, 8 minutos agora. Ei, Balança Brasil.

0: Eita, que bacana, hein, gente? A sua manhã na Verdes Campos Sat é diferente. Em alto astral, tá aí a banda Eva na voz da cantora Ivete Sangalo, a música Lô Paixão. Antes também tocamos aí no Bela Paiete, Casa e Comida. Olha, bom dia, bom dia, bom dia. Oi,
1: bom dia.
0: Vamos chegando pra cá pra curtir sucesso. A programação diferente da rede de rádios Verdes Campos Sat vai fazendo a diferença no nosso dia a dia. Olha, sucesso.

Lourenço, então, bom dia, você ligado na Rede Verdes Campos Sat, tá aí a música de Barreirito, as andorinhas voltaram, e o Marcelo Macedo também voltou. Olha, quem começa o dia agradecendo, termina o dia, é assim, feliz, né, produção? É, meu amigão, bom dia pra você, então. Olha, chegando na Rede Verdes Campos Sat, a nossa manhã fica bom demais. E bom dia, vai mandando tua mensagem, e a gente tá aqui prontinho pra compartilhar aí o teu alô, o teu abraço de qualquer cidade do Brasil. Olha, pessoal, hoje é um dia muito feliz aqui para todos que fazem a Verdes Campos Sat, até porque a gente tá com a nossa nova afiliada na cidade de Esperantinópolis, no Maranhão. Alô, Esperantinópolis, na frequência 91.3, tá? Um dia histórico, um dia feliz para vocês aí de Esperantinópolis, né? Meses atrás, a gente até colocou no ar, fizemos aí alguns ajustes, alguns testes, né? Mas agora é para valer. Caráter experimental, logo programação aí local, programação normal, e aí já recebendo o nosso sinal em Esperantinópolis do Maranhão. É um dia muito feliz. É, Esperantinópolis! Grande abraço. Cidades vizinhas também, gente, tem muita cidade lá pertinho, né? Joselândia, vocês conhecem Joselândia? Joselândia, bom dia! Olha a Poção de Pedras também, São José dos Basílios, rapaz, Bernardo do Mearim também. Pronto, a cidade de Pedreiras, Trizidela do Vale, também já recebendo o sinal da Rede Verdes Campos Sat. Olha, vocês vão ficar muito bem informados aqui, tá? Vai ter entretenimento, vai ter saúde, vai ter música boa pra todos vocês aí. Igarapé Grande também, olha, bom dia pra vocês em Igarapé Grande. Olha, São Roberto também já com a gente, Lago dos Rodrigues, Lima Campos, Dom Pedro, Santo Antônio dos Lopes, Capinzal do Norte, Governador... também, Axê, olha você também, Lago da Pedra, bom dia, Lago da Pedra do Maranhão, alô, Tum Tum, bom dia, Presidente Dutra também já com a gente, olha, São Luís Gonzaga do Maranhão, Bacabal, Paulo Ramos, Vitorino Freire, Gonçalves Dias, Barra do Corda, diga pra gente, como é que tá chegando aí o nosso sinal, nos dê aí esse feedback, esse contato direto aqui pra com a gente aqui da Verdes Campos Sat, tá? Vocês que estão aí acompanhando a 91.3 e esperando Antinópolis. Olha aí o zap para você participar. 86 99447 5082. É o zap que você pede música, participa também dos jornais. Diga pra gente aí, como é que tá chegando o nosso sinal, gente? DDD 86 99447 5082. Bom dia pra vocês aí em toda essa região, ligados e antenados pela frequência 91.3. Esperantinópolis, chegamos. Olha, vamos lá, pessoal. Grande abraço você chegando aqui na Verdes Campos Sat. Olha, vamos falar agora do Pesca e Pague, vamos nessa. 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
9: Olha, vamos nessa então, olha, já voltamos aqui com Balança Brasil nessa super manhã, gente, maravilha, bom demais ter você por aqui, viu? Vamos voltando por aqui, você continua, olha, mandando tua mensagem de áudio, mensagem de texto, pode mandar vídeos também, 86 99447 5082, e você vai interagindo aqui com a gente na mais popular do Brasil, o oferecimento Forte Fran. 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Bom dia pra você. Vamos lá, vamos saber quem tá com a gente aqui. Rapaz, tem muita mensagem chegando de todo o Brasil. E, gente, prazer imenso ter vocês aqui na Rede Verdes Campos. Ah, alô, você, bom dia.
10: Bom dia, Marcelo Macedo. Um abraço para você, meu amigo. Tudo de bom. Marcelo aqui hoje amanheceu, foi chovendo muito.
9: Amanheceu o dia chovendo, graças a Deus, né? O climazinho tá bom. Obrigado, querida, pela participação aqui com a gente do programa Balança Brasil. É a Dona Maria de Jesus. Bom dia, Dona Maria. Olha, vamos lá, vamos trazer mais uma participação aqui. Muita gente antenada, muita gente curtindo a programação na Rede Verdes Campos Sat. Alô, você, bom dia.
11: Oi, Marcelo, bom dia. Marcelo, é remédio pra dar o Marcelo, eu vi hoje Leonardo. É a música Pensa em Mim.
9: Pensa em Mim.
11: E oferecer para você pessoalmente.
9: Valeu,
11: toda a minha
9: obrigado.
11: Minha aqui em Perseguida, essa manhã maravilhosa. Uhum. Clima de inverno.
9: Clima de inverno,
11: e
9: né?
11: E o clima tá muito bom. Marcelo aí tá bom também.
9: Tá bom também.
11: Tá bom demais.
9: Eita, maravilha.
11: Te desejo um abençoado dia.
9: E aí, bom dia. Pois é, Dona Remédios, em Pedro II já tem um clima bom, né? E agora com essa chuvinha que caiu aí no comecinho da manhã, aí ficou melhor ainda, né, Dona Remédios? Bom dia, minha querida, tudo de bom? Excelente quarta-feira pra senhora aí, Dona Remédios! Vamos lá então, ô Marcelo aqui, quem fala é a Francisca de Coelho Neto, ouvinte do programa todo dia. Marcelo, que programa maravilhoso! Oh, muito obrigado então, Francisca. Tudo de bom, Francisca? Coloca pra mim a música do Pablo, Marcelo. Tá certo então, Francisca. Obrigado, viu, Francisca? Vamos agora aqui falar com a Marlúcia GF8. Oi, Marlúcia, bom dia.
12: Oi, Marcelo Macedo, bom dia. Que bom ter você aqui no Balanço Brasil aqui com a gente.
9: Juntinho
12: tomando
9: com
12: café
9: vocês.
12: Da manhã, não é isso?
9: Tô tomando aquele café.
12: Aqui é Marlúcia, a gente, GF8 de Guadalupe. Deixa aqui também um abração todo especial para todos os meus clientes que estiveram na sintonia. E aqui em Guadalupe hoje, Marcelo, amanheceu uma chuva, mas que chuva
9: boa. Rapaz, essa chuva foi geral, né?
12: Chuva, e por conta disso hoje eu não estou ali em frente à lotérica da sorte, né? Porque a gente atende ali no relento, aí não tem como atender na chuva, né? Mas eu estou aqui na rua Castro Alves, número 60, aqui bem próximo do hospital, aqui na minha residência. Quem quiser me procurar aqui, estou aqui. E o meu contato é 89-99-94-3412. E peço aqui uma música de Roberta Miranda. Pode ser das mais antigas, eu ofereço
9: para todos os meus
12: clientes.
9: Pra você. Então, Marlúcia. Bom dia, então. Muito obrigado pela participação. Foi essa chuvinha que caiu no PI, parece que foi geral, produção. Graças a Deus. Vamos nessa. Opa, vamos nessa. Bom dia, bom dia.
13: Bom dia, bom dia, Marcelo Macedo. Que é o Mãozinha.
9: Mãozinha.
13: Estou vendo aqui pro norte do Piauí.
9: Fala, sua Mãozinha.
13: Companhia.
9: Coisa boa. Música
13: aí pra nós. Rick Renner. Bom dia, bom dia.
9: Tá certo, pô. Mãozinha tá na estrada curtindo a Verdes Campos Sat. Boa viagem aí, Mãozinha. Tudo de bom, meu amigo. Alô, você, bom dia.
14: 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Léo Magalhães, bom
9: Léo,
14: dia, meu amigo.
9: Bom Léo Magalhães, dia. Bom dia.
14: Estou aqui ouvindo o programa, não quero o programa com você, meu amigo. Ah, Marcelo, na hora, Marcelo.
9: Pronto, aqui. Tá aí o Anaildo de São Mateus, o Maranhão tá ligando na Verdes Campos Sat. Daqui a pouquinho o Léo Magalhães, tá bom, Anaildo? Diretamente de São Mateus, tá ligado, tá curtindo, tá ouvindo, graças a Deus aí, amigão. Bom dia!
15: Bom dia, Marcelo Macedo. Sou ouvinte Antonina aqui do Letreiro, município de Coivaras, do Piauí. Marcelo Macedo, eu tô lhe comunicando, passando esse áudio, pra me lhe pedir pra você anunciar um leilão beneficente pra mim, no dia 22 de agosto, do meu esposo, José Arlindo, viu? Tá entrando em tratamento. E aí as coisas
9: estão. Tá tudo, certo, vai estar tudo certo,
15: tá? A
9: gente tá
15: recorrendo pra fazer esse leilão no Junipapeiro.
9: Uhum.
15: Lá na casa da minha filha, da Charliane e meu genro Nando.
9: Na viu? Casa da Charliane. No Junipapeiro,
15: dia 22 de
9: 22 de agosto. De agosto, pronto.
15: E aí eu passo também esse áudio pra me pedir uma música para oferecer meus filhos. Francisco no Papagaio com seus filhos e sua esposa. E a Antônio Francisco aqui na Vagem da Roça com a Lucilene, sua filha Charlene, Charliane e Nando e sua filha Thaís, no Junior Papeiros.
9: Tá legal, viu? Então. Obrigado, minha querida, pela participação. Quando tiver mais pertinho do evento, dá uma reforçada aqui que a gente vai dar uma focinha pra dar tudo certo aí pro tratamento do seu esposo, tá bom? Deus é grande, confia no Senhor e o mais ele fará, né, produção? Quem tem fé, vai longe, vai conquistar assim, a saúde do seu esposo. Deus é grandioso demais. Deus pode tudo sobre todas as coisas, tá bom, minha querida amiga? Olha, vamos lá então, alô você, bom dia, bom dia.
16: Bom dia, bom dia. É o seguinte, olha, assim, onde eu moro aqui não tá pegando dinheiro nenhum. aí cortando, entendeu?
9: Olha, diga aí pra gente qual é a cidade, amigão. Diga pra gente qual é a cidade aí que a gente vai encaminhar pra técnica aqui da rádio, tá bom? Ô Marcelo, tô te ouvindo aqui, o Balança Brasil pedindo pra você uma música de José Orlando. O nome da música é Se Ela Me Amar. Tá certo então, meu amigo, um abraço pra você. Tô aqui ouvindo o Balança Brasil, Marcelo, em Marco, no Ceará, José Marques. Oi, Marco, bom dia pra vocês em Marco. É, você também, Uruoca, Granja. Alô, Camocim, bom dia, Camocim. Rapaz, Camocim, tem umas praias bonitas lá, né, produção? Eita, Camocim, grande abraço, tudo de bom. Todo mundo acompanhando a mais popular do Brasil. Muito bom, gente, vamos lá, bom dia. Bom dia, bom dia.
17: Bom dia. Bom dia, Marcelo Nascido. Eu quero pedir a música José Orlando. Qualquer um do José Orlando.
9: José Orlando?
17: Sou socorrido, novo nível, município de União.
9: Pronto, União Piauí. Um abraço então a Isabel Medeiros. Bom dia pra você, Isabel. Vamos nessa, mais um ouvinte. Muita gente na Verdes Campos.
18: Bom dia, Marcelo Rezende.
9: Marcelo Rezende, gostei.
18: Aqui, quem fala é Menezes Rocha, que ouviu a música de sua rádio. Gostei muito, ouvi aqui no rádio e gostei muito.
9: Genésio, né?
18: Aqui no bairro Angelim, Teresina, Piauí.
9: Pronto, no bairro Angelim, Teresina, Piauí. Tá aí o nosso amigo Genésio, rapaz. Seu Genésio. Ô, seu Genésio, bom dia, meu amigão. Grande abraço pra vocês do bairro Angelim. Tá ligado na Pedis Campos Sátio. Eita, bairro Angelim. Um abraço, o Resort Hotel. Fica aí na região do Angelim, né? O Resort Hotel Cajuína Náutico Clube. Vamos lá, bom dia.
19: Olá, olá, olá, todos os ouvintes da Rádio Verde Campo Sátio. Bom dia, bom dia, bom dia, bom dia, meu amigo Marcelo Macedo. Como é que você tá?
9: Tudo tá bom demais. Com você? Falando com você agora fica melhor ainda, viu?
19: Hoje eu gostaria de pedir uma música da Paula Fernandes. Pássaro de Fogo.
9: Pássaro de Fogo, né?
19: Para meu esposo, para vovó Clésia. Certo. Alô, minha vovó Clésia.
9: Tá certo, então. Bom dia para vocês. Muito obrigado, então, querida Francisca das Chagas. Ô, Antônia. Bom dia, Antônia.
20: Bom dia, Marcelo Macedo.
9: Gente, é muita mensagem.
20: Essa música de Adélio Nascimento. Vai buscar ela, passarinho.
9: Certo.
20: Só para me curtir aqui,
9: vai
20: fazendo
9: buscar,
20: minhas coisas
9: passarinho.
20: Na pia, na cozinha. E aqui no bairro Boqueirão do Piauí foi muita chuva ontem à noite.
9: Ah, choveu também Boqueirão do Piauí.
20: Eu sou ouvinte de sempre.
9: Tá certo, Antônia. Obrigado, Antônia. Olha, gente, já a gente faz aqui mais um bloquinho com as participações e muita mensagem de todo o Brasil. Cadê a música Franguinho na Panela, hein? Aí o franguinho na panela. Vamos amanhecer no dia comendo franguinho na panela. E aí, quem é que vai fazer frango hoje pro almoço? Muita gente vai fazer o franguinho hoje, hein?

0: Matar a saudade, forrozão das antigas aí do forrozão, Noda de Caju, a música Sol do Meu Verão e a voz da cantora Yara Pamela. 9:02, deixa eu mandar um abraço aqui pra Andressa, em Timon, no Maranhão, no Parque Alvorada, em Timon. Oi, Andressa, bom dia pra vocês em Timon. Muita gente em Timon, Maranhão, antenados e ligados aqui na Rede Verdes Campos SAT, transmitindo pra todo o Brasil. E o pessoal de Timon, olha, vão sintonizando na frequência 103,5. A Verdes Campos SAT de Timon, no Maranhão, 103,5 em Taimon City, a famosa, querida cidade de Timon. Vamos fazer um intervalo agora e a gente volta já. Eita, rapaz, que essa quarta-feira tá demais aqui na Verdes Campos SAT, transmitindo via satélite. Ei, você tá na antena parabólica aí? Bom dia também. Daqui a pouquinho tem abraço pra todo mundo, se liga aí, a gente volta já já.
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0: A hora certa, 9:02, hora de Brasília. Bom dia.
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5: Olha, vamos lá então, vamos lá, atenção, bom dia, estamos de volta com Balança.
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5: Gente vai seguindo com vocês aqui, tá legal, turma? Olha, vamos seguindo até as 11 horas da manhã, meu amigão, você então vai ter sempre, olha o que há de melhor na Rede Verdes Campos Sat. Queremos abraçar a linda cidade de Esperantinópolis, rapaz, tô recebendo aqui, tendo o prazer de receber o nosso diretor da Rádio Verdes Campos Sat, aqui o nosso amigo Jackson Souza, tá chegando aqui, Jackson. Quer dizer que a cidade tá de parabéns, Jackson. Mais um meio de comunicação chegando em Esperantinópolis. Bom dia, meu amigo.
6: Bom dia, meu amigo Marcelo. Opa, aí, agora pronto. Sim, minha produção. Pronto. Bom dia, meu amigo Marcelo Macedo e a todos os ouvintes da rede de rádios Verdes Campos Sat. Isso mesmo, Marcelo, mais uma emissora afiliada da casa, né? Essa, a rede de rádios Verdes Campos Sat. Então, desejar aí... Parabéns, principalmente para a cidade de Esperantinópolis por estar ganhando esse reforço. A rádio, Rádio Verdes Campos de Esperantinópolis 91,3 aí na região, onde está atendendo diversas cidades, Marcelo. Não é apenas Esperantinópolis. A gente sabe que a cidade fica bem no centro do Maranhão, então vai abranger bem central. Uhum. Então vai atender diversas outras cidades, como por exemplo São Roberto, São Raimundo do Doca Bezerra, Lago da Pedra, Lago do Junco, Poção de Pedras, Pedreiras, Trizidela do Vale, pertinho ali.
5: Você conhece a cidade de Tuntum, no Maranhão?
6: Lago dos Rodrigues, é muito lago. Tuntum, não, Tuntum.
5: Pois é, a gente tá lá.
6: Já tá lá, já chegou mensagem já de Tuntum. Igarapé Grande, Joselândia, Dom Pedro no Maranhão, Lima Campos, pertinho ali também, onde tem um lago ali, tem um açude ali muito bonito, Capinzal do Norte, Santo Antônio dos Lopes, enfim, essas e outras aí cidades abrangentes ali pela Rádio Verdes Campos de Esperantinópolis 91,3. Então tá aí a rádio, se você tá ouvindo aí a gente, prazer, somos da rede Rádio Verdes Campos Sat. Essa rádio aí, essa frequência tá aí pertencente não apenas ao sistema de comunicação Verdes Campos, mas sim para vocês de toda a região, toda essa comunidade em si. E somos uma rádio praticamente ali livres de que no Maranhão, Marcelo, ele tinha, o Maranhão sempre tinha, ou tem ainda uma tradição de a questão política, né? Então assim, a gente não tem partido político, não tem ali a questão de time de futebol, de religião em si, tá ali, ficamos neutros totalmente ali, mas dessa forma, se tiver alguma coisa errada aí na sua cidade, olha, o gestor tá deixando faltar merenda escolar, o médico, você pode estar aqui, é um canal aberto onde nossa equipe do Portal Verdes Campos,

0: que o rádio, Marcelo, ele tem lugares, eu estava até falando com o pessoal ontem em uma reunião, que a internet, não tem internet, não entra ali, não tá, mas o rádiozinho tá lá. E aí o pessoal, até acompanho muita gente, que o pessoal me aborda, fala, eu queria muito mandar uma mensagem para vocês, mas lá na minha cidade não tem internet, meu povoado não tem internet, mas eu fico escutando vocês, eu fico com uma vontade enorme. Aí o pessoal manda um bilhetinho para uma colega, ó, manda lá um alô para mim, eu fico escutando Irlande Farias, eu fico escutando o Jornal Verdes Campos, o Marcelo Macedo, e aí... manda um bilhetinho para algum parente da cidade para poder mandar essa mensagem. Então, assim, a cidade de Esperantinópolis está em uma cidade muito bonita. Eu fui lá, estive lá presente no acesso. Rapaz, mas tem quebra-mola, meu amigo, para poder chegar lá. Tu é doido,
1: vários lombados, né?
0: O pessoal fala aqui no Piauí, fala quebra-mola, lombada.
1: Tem vários nomes aí.
0: Então, assim. A gente já está ligando, você que está ouvindo aí a rede Rádio Verdes Campos SAT, a rádio em Verdes Campos de Esperantinópolis, a gente está em todo o Brasil, né? A gente não está falando, está falando aqui só para mim, não, está falando para todo o Brasil. Já tivemos até o privilégio, a honra também de unir famílias, assim, o pessoal, muita gente no Maranhão, a população em São Paulo, está em outros lugares. Já achamos pessoas aqui
1: até com 30 anos, viu, que não se
0: viam,
1: aí,
0: né? Olha só, esse intercâmbio ali já dessa conexão. Então, assim, nesse exato momento, o Balança Brasil, ele é em rede, né? Como é que funciona em rede? Todas as rádios do Sistema Verdes Campos SAT estão interligadas nessa programação. É bom até para parte de empresários, se quiser divulgar, mande mensagem aqui pro número da Verdes Campos. Mercadoria no depósito não vende. Você, principalmente aí da cidade de Esperantinópolis, deseja fazer o seu comercial, olha, tô ouvindo essa rádio aqui agora na minha cidade, é uma rádio aqui, ó, boa, gostei do som, vou divulgar. Ih, mas deve ser caro, que aquela rádio é em todo o Brasil. Realmente, a rádio é em todo o Brasil, mas ela vai ter uma programação local, com Roberlândia é nosso locutor lá da cidade, onde traz todos os dias também as informações dos acontecimentos na cidade e na região, né, deixando ali à disposição toda essa informação, repassando ali o dia a dia da cidade, os acontecimentos, enfim, tudo isso à disposição. E estamos também aí para poder apresentar a cidade, o que é que tem de bom na cidade, o que é que tem de bom nessas cidades onde está a Verdes Campos abrangendo ali agora, pegando, o que é que tem lá de bom em Pedreira. Atenção, você de Pedreiras aí, mande mensagem. Aí se não tiver, não tem, o negócio está precisando melhorar, calçamento, a escola, o hospital, pode mandar mensagem. A nossa equipe ali já do Portal Verdes Campos vai estar à disposição, vai gerar matéria. E aí estamos no satélite, além do nosso sinal via terrestre lá, 91,3, estamos no satélite, né? No satélite, canal 365, ou seja, estamos bem aí, bem pertinho. E sinal na internet para o mundo inteiro aí, através do aplicativo GF Play ou nas plataformas de rádios. Nas plataformas de rádio, o pessoal quiser ouvir a Verdes Campos de Esperantinópolis, eu tô saindo aqui pro trabalho, mas eu queria ouvir, continuar ouvindo, como é que eu faço? Baixa o aplicativo GF Play, vai estar lá à disposição o link, né, o acesso da rádio, da TV, do portal, TV Verdes Campos também aí à disposição. Então é isso. Um abraço aí a toda a população de Esperantinópolis, no Maranhão, cidade muito bonita, cidade pequena, bem acolhedora, cidade bonita. Quando eu estive lá, eu tive que passar por um morro, nosso diretor até falou que passou antigamente lá nesse morro, não conseguiu subir com o carrozinho dele lá, o carrozinho é uma belina, derrapou, voltou, ia, voltava. Ele disse que ele mesmo lá fez lá o caminho, foi limpando e tudo, para poder a bichinha subir. Com muita luta, conseguiu subir. Quando chegou lá no destino, lá, o objetivo dele lá, que aí teve um chá de cadeira, esperou, ele conta sempre essa história. Eu creio que ele deva contar, né? Eu vou deixar para ele poder contar no momento GF8, logo a mais. Que é uma história de superação.
1: Superação, né?
0: Que realmente deu certo.
1: Anos e anos atrás ele fez esse percurso.
0: Muitos anos atrás.
1: Com muita dificuldade, né, Jackson?
0: E hoje estamos voltando, né? Voltando ali na região de forma diferente e dessa maneira para poder, de agradecimento, né? Porque desse processo lá não foi fácil, mas é uma forma de agradecimento para a cidade em colaborar e contribuir com toda a população dessa região. Então, você de Esperantinópolis, você que está ouvindo a rede de Rádio Verdes Campos SAT, pode mandar mensagem, peça

0: aqui a sua música, não na área de jornalismo, mande as suas informações, suas reclamações, pode reclamar, tá aqui, nós tem um canal aberto, disponível para vocês, a gente não faz essa filtragem, ah, vou colocar isso, não, a gente tá aqui à disposição para poder colocar a todos, assim como as demais cidades. Então, tá aí mais uma nova emissora do Sistema de Comunicação Verdes Campos Sate, expandindo cada vez mais, levando ali, dando voz e vez àquelas comunidades e regiões que são menos ouvidas, menos assistidas, principalmente no período de política, aparece muito, né? Mas pós-política, pós-eleição, infelizmente a gente sabe que não fica aquele cuidado. E aí o Maranhão em si dá exemplo, como outros estados dá exemplo nesse ponto, né? Que o pessoal é só fazer uma festa, pensa que é só fazer uma festa, pronto, tá resolvido, não tem a questão de saúde, de educação e tudo. A festa sim é importante, movimenta a questão da economia, mas precisa dar essa atenção.
1: Mas tem outras prioridades,
0: tem outras, né? A saúde principalmente é prioridade. Verdade. 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
0: 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Então, meu abraço aí ao povo, à população do Maranhão, em especial aí Esperantinópolis. Já estamos aí Esperantinópolis, Coroatá, São João dos Patos, Coelho Neto e Timon no Maranhão. Olha só.
1: Expandindo, Maranhão,
0: cobrindo ali 75% do Maranhão. É muito gratificante cobrir 75% do Maranhão, faltando apenas 25%, que é a região de Imperatriz e São Luís. Pronto. Depois disso, Marcelo, Maranhão totalmente coberto,
1: né?
0: Via terrestre, porque via satélite a gente está 100% no Maranhão, em todas as cidades, abrangindo ali nas residências, nos lares maranhenses. Então, meu abraço aí a toda a população de Esperantinópolis no Maranhão.
1: Ok, então, muito obrigado aí a participação do nosso diretor aqui, o Jackson Souza. E é isso, pessoal, olha, você pode aí nos falar como é que tá chegando o nosso sinal. Diga pra gente como é que tá chegando o nosso sinal e a gente vai agradecer vocês demais na região de Esperantinópolis, no Maranhão.
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0: Olha, bom demais você ligado na Rede Verdes Campos Sat, tá aí o Pistoleiro do Amor, na voz então do cantor José Orlando, aqui no nosso Balança Brasil.
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0: Olha, depois do intervalo a gente faz um bloquinho aqui com sua participação, muitas mensagens chegando e daqui a pouquinho fica ligado, na volta do intervalo eu vou colocar todo mundo no ar, pra mandar abraço, pra pedir músicas e ficar à vontade aqui com a gente pelo sistema de comunicação Verdes Campos Sat.
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6: É isso aí, amor. Muito bom, estamos de volta então com Balança Brasil. Alô você, bom dia, grande abraço, gente, vamos chegando pra cá até as 11 horas da manhã, a gente vai fazendo companhia pra você no alto astral da sua manhã. Eita, manhã bonita, né, gente? Rapaz, e o clima tá nublado, produção. Mas eu vou te contar. Alô você, bom dia.
7: Bom dia.
6: Oi, bom dia.
7: Nossa, eu sou
6: Socorro Fernandes,
7: de Campo Maior. Socorro Fernandes. Alguém me sabe por Deus. Deus, quero oferecer a música de Sandra de Sá, Solidão. Quero oferecer para mim, para minha irmã Elismar, para minha sobrinha Carolina, meu sobrinho Bolo Moto, meu sobrinho Tavos, para meus amigos e amigas, para a vovó Clésica, para o Manuel de Cartel, Felipe II, para o Miguel Sena, oferecer para o Boutique lá no bairro Matador e para a Lise, que no pôr do sol. A música é Solidão, de Sandra de Sá.
6: Sandra de Sá, Solidão. Tá certo então, querida Socorro. Muito bom dia pra você, Socorro. Vamos nessa, mais uma participação. Bom dia.
8: Bom dia.
6: Bom dia.
8: Querido locutor.
6: Oi, tudo bem com a senhora aí?
8: Do Catitu.
6: Fátima.
8: Diga aí, 130. Município de Nazário.
6: Nazária, bom dia, Nazária Piauí.
8: Eu volto aqui para pedir um hino com voz da verdade, Além do Rio Azul. Vou botar, que eu já pedi umas duas vezes e não botava.
6: Pronto, vai já tocar esse hino pra gente ouvir, tá bom, querida? Muito obrigado pela participação, Fátima. Valeu, Fátima. Olha, gente, vem pra cá, vem chegando, porque a nossa manhã é feita por vocês, tá? Olha, deixa eu mandar um abraço à Dona Maria Teixeira, passando aqui, Marcelo, pra desejar um ótimo dia pra todos e reforçar. 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Ah, pra mandar um vídeo aqui pra gente. Olha aí, ó. Ligado na Verdes Campos Sat.
3: É. Guilherme Arantes, cheio de charme. É o Júnior aqui do Centro Comercial de Coelho Neto. Um abraço.
6: Pronto, um abraço pra você aí, meu amigão, em Coelho Neto, Patrício Júnior, rapaz. Um bom dia pra você, Patrício. Grande abraço. Olha, Marcelo, o sinal está ótimo aqui na cidade de Chaval. Ah, então um abraço pra vocês em Chaval. Maria Marques, um abraço, Maria Marques. Alô, Chaval. Bom dia, Chaval. Todo mundo chegando com a gente aí na Verdes Campos,
4: hein? Bom dia, Marcelo Macedo.
6: Bom dia. Estou
4: com Fátima Souza de Piripiri. Estou passando e gostaria de ouvir a música do Chapeludo, com Rio Negro e Solimões.
6: Ah, o Chapeludo.
4: Eu quero oferecer.
6: Certo.
4: Especial para você, para toda aqui da Verdes Campos Fátima, para todos os seus ouvintes, para meu esposo José Edmar, meu jovem Jamilson, para todos os ouvintes daqui de Piripiri, incluindo a Ana Lu e família, para todos e todas que estão na sintonia, desejo um ótimo dia abençoado por Deus. Paz e bênçãos e até
6: paz
4: mais.
6: Paz e bem, tchau, tá tchau. Certo, querida Fátima, diretamente da cidade linda, né, rapaz? A cidade de Piripiri, no Piauí. Alô, Marcelo, gostaria de pedir uma música de Amado Batista, O Vulto na Estrada, só pra curtir aqui nas Caraúbas. Altos, um abraço pra você então, queridona Thaía do Carmo, ligada na Verdes Campos Sat. Oi, do Carmo, bom dia, minha queridona.
9: Bom dia, aqui tá chovendo.
6: Aonde?
9: Eu sou 3 horas da madrugada, deu uma pausazinha
6: e
9: aí.
6: E foi?
9: Chovendo. Coloca pra nós ver a música de Amado Batista. Batista aí, qualquer um aí.
6: Uhum.
9: É o Geraldo São João.
6: Tá Geraldo, olha o Geraldo do São João Teresina. Ei, chuvinha boa, hein, Geraldo? Um abraço, querido. Oi, Marcelo, aqui quem fala é a mocinha de São João dos Patos. Queria que você colocasse uma música de Agnaldo Timóteo. Pode ser qualquer uma, Marcelo. Quero mandar pra minha família, pra você, todos da Verdes Campos Sat, um excelente dia. Obrigado, viu, querido? Um abraço, dona mocinha, acompanhando a Verdes Campos Sat. Mocinha, um forte abraço. Alô, você, bom dia.
10: Bom dia, Marcelo Macedo. Eu gostaria de pedir uma música, que a Leila mora na Irmã Dulce.
6: Irmã Dulce.
10: A música do Pablo, Arrumar Mala, viu?
6: Certo.
10: Um bom dia pra você, tudo de bom.
6: Tá certo, Neila.
10: Gostaria de oferecer para o Genésio, meu esposo, Paulo César, meu irmão, o Sandra, a Elisângela. Elisângela, Sandro, Paulo César, mora lá no Parque Extremo.
6: Parque Extremo.
10: Aqui na Vila Irmã Dulce.
6: Vila Irmã Dulce, bom dia pra vocês na Vila Irmã Dulce, em Teresina, no Piauí. Alô, meu povo da Vila Irmã Dulce, bom dia. Vamos lá, mais uma participação chegando por aqui.
11: Bom dia, boa quarta-feira, Marcelo Macedo. Meio de semana chegou, que coisa boa. Ô Marcelo Macedo, toca pra nós escutar aqui na cidade de Água Branca. Não tô bem na cidade, tô na zona rural, povoado Santo Antônio, mas tô na tua escuta, o Ari. E toca pra nós escutar a música com Marquinhos Moura, Sabor de Mim. Boa quarta-feira chuvosa, Marcelo. Abraço pra você,
6: tá,
11: e sucesso.
6: Certo. Grande abraço, Ari, no interiorzinho de Água Branca, rapaz. Acompanhando pela 96.1. Obrigado, meu queridão. Mais uma participação, vamos lá.
12: Bom dia, meu amigo Marcelo Macedo. Aqui é o Lorival de Água Branca. Meu amigo Marcelo Macedo, desde ontem à noite que chove aqui em Água Branca.
6: Ô, rapaz, chuvinha boa, graças a Deus.
12: E até agora tá chovendo.
6: Olha aí, dá até pra escutar o barulhinho.
12: Mas aqui em Água Branca tá chovendo muito.
6: Rapaz,
12: bom dia pra você.
6: Olha aí a região do Médio Parnaíba chovendo, rapaz. Bom demais o mês de julho, né? Não é comum chover assim no mês de julho, mas Deus é quem sabe de tudo, né não? Olha, bom dia, Marcelo, tô te ouvindo, Juarez, aqui em Campos Salles, em Campos Salles, no Ceará. Um abraço pra vocês no Ceará, Campos Salles, bom dia. Alô, você, bom dia, vamos nessa.
13: Fala, Marcelão, Marcelo Rezende, eu escutei, Marcelo Macedo, né? Bom dia, Marcelo, bom dia
6: pra todo mundo. Bom dia, meu queridão.
13: Manda um bom dia aqui pro nosso São Vicentezão abençoado, P112 São Vicente, Estrada de União. Manda a música pra nós aí, meu amigo velho. Ontem eu pedi a música, mas não deu pra botar porque o tempo tá estourado, eu entendo. Aí você bota uma pra nós aí de Zé Geraldo, qualquer um do Zé Geraldo.
6: Zé Geraldo, pronto. Tá certo então, Dionades, na FI 112, na estrada pra quem vai ali pra cidade de União do Piauí. Oi, Marcelo, bom dia pra você, a dona França de Altos. Bom dia, dona França, querida, ligadinha com a gente, né? Acompanhando a mais popular do Brasil. Alô, você, bom dia.
14: Bom dia, Marcelo, na FI. Aqui quem fala é a Naide Fatão, de Campo Maior.
6: Oi, Naide.
14: Eu gostaria que você botasse uma música, Vando, Nossa Senhora das Fênias, uhum, para oferecer meus familiares, minha amiga Ana Cleide, minha mana Antônia Vieira e seu esposo Fogoió, para seu Zé de Oliveira, no bairro de Fátima, toda a família dele, para Rosarinho, o Nelson Isabel aqui na Cidade Nova, para dona Joaninha muito Costureira, para Maria Pires, lá em Cabrobó.
6: Em Pernambuco. Tá certo então, Naide, um abraço pra você, querida, obrigado pela participação. Vamos nessa, bom dia.
15: Bom dia, Marcelo Macedo.
6: Bom dia
15: a todos que fazem este maravilhoso programa Balança Brasil e os ouvintes também, e que tenhamos uma ótima quarta-feira abençoada. Aqui é Francisca Souza de Duque Bacelar.
6: Francisca Souza de Duque Bacelar, ótimo dia pra todo mundo em Duque Bacelar. Vamos lá então, pessoal, a gente vai seguindo, atendendo todo mundo aqui pela mais popular do Brasil, Rick Renner, A Força do Amor.

sucesso, você ligado na Rede Verdes Campos Sátis. Adelino Nascimento, saudoso querido Adelino Nascimento, a música Traga Ela Passarinho. Muito bom, né? Sucesso vai rolando e você vai ouvindo só as melhores. Antes teve Banda Cavaleiros do Forró, a música Os Outros, e no comecinho Rick Renner, A Força do Amor. Agora, pessoal, eu vou direto lá no portal verdescampos.com. Vamos convocar aqui a Aline Portela. Vamos lá então, diretamente da redação, as últimas informações agora para você. Aline Portela, bom dia!

0: Olá, muito bom dia. Estamos começando mais um boletim com as informações direto da redação do portal da Rede de Rádios Verdes Campos SAT. Vamos destacar as notícias do Brasil e do mundo, transmitindo nosso sinal via satélite para mais de 150 rádios espalhadas em todo o Brasil via internet, através do aplicativo GF Play e através da banda KU, canal 365. E uma pesquisa da Quaest Instituto Infines revela que a violência física e verbal contra crianças continua disseminada no Brasil, apesar de 90% da população apontar o diálogo como o melhor caminho. O estudo mostra que 62% dos entrevistados admitem aí gritar com crianças, 49% dão tapas e 27% batem com objetos. O levantamento realizado com 2.202 adultos aponta ainda que 62% não interferem ao presenciar agressões. Além disso, 71% desconhecem leis de proteção à infância e 61% acham aceitável o trabalho infantil, revelando profundas contradições culturais no país. E a Polícia Civil do Maranhão abriu 2 concursos com 415 vagas imediatas e 888 de cadastro de reserva para os cargos de delegado e também investigador. Organizadas pelo SEBRASP, as seleções oferecem salários iniciais de R$ 6.514 a R$ 22.820 para a jornada de 40 horas semanais. As inscrições começam no dia 20 de julho para delegado, provas em 1º de novembro, e em 24 de julho para investigador, provas em 6 de dezembro. No total, os editais prevêem aí a classificação de até 1.303 candidatos. A Polícia Civil do Piauí deflagrou hoje em Teresina a Operação Chip Falso contra uma quadrilha de fraudes eletrônicas. A ação visa cumprir 30 mandados judiciais e já resultou na prisão de 10 suspeitos, além da apreensão de computadores e celulares. O grupo utilizava a técnica do SIM Swap para clonar celulares e invadir contas bancárias das vítimas. De uma central na capital, os criminosos usavam documentos falsos, biometria manipulada e inteligência artificial para burlar a segurança dos aplicativos. E criminosos disfarçados de policiais atiraram contra uma família na última terça-feira em Juazeiro do Norte, no Ceará, baleando o pai, a mãe e uma criança de 2 anos que está em estado grave. Os suspeitos invadiram a residência e fugiram logo em seguida. Ninguém foi preso até o momento. O alvo principal do ataque era o pai, de 33 anos, que tem antecedentes criminais e foi atingido por 6 disparos, mas não corre risco de morte. A Polícia Civil investiga o caso como tentativa de homicídio. Estas e outras informações você encontra no nosso site portalverdescampos.com.br. Ao meio-dia você acompanha o Jornal Verdes Campos, segunda edição, com a apresentação de Fábio Brito e Gomes de Oliveira, o Galego. 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Voltamos a qualquer momento com mais notícias. Siga agora com a programação normal, com o nosso querido Marcelo, da Rede de Rádios Verdes Campos SAT e de suas afiliadas. Um ótimo dia para você.
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0: 10 horas em ponto.
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8: Vamos lá então, estamos de volta com Balança Brasil na sua super manhã. Eita, gente, muito obrigado pela sua participação. É por tamanho carinho você que tá aí sintonizando. Alô, Esperantinópolis. Olha, bom dia pra vocês na região de Esperantinópolis, na frequência 91.3. Olha, chegamos por aí, né? Um prazer imenso. A partir de hoje vocês vão ter jornalismo de qualidade, entretenimento também, muita música boa para toda essa região de Esperantinópolis, no Maranhão, 91.3, a frequência oficial de Esperantinópolis aí no estado maranhense. Ei, Maranhão, que prazer estar aí do ladinho de vocês, né? E toda a região também, cidades vizinhas, muita gente vai sintonizando. Olha aí, o pessoal tava mudando de sintonia lá, produção. A Verdes Campos não tava no ar ainda, né? Aí hoje, pessoal, amanheceu o dia, rapaz, deixa eu caçar uma rádio boa aqui. Aí foi indo pra cá, indo mais pra cá, e vai mexendo no rádio, quando de repente, atenção... Aí pronto, meu amigão, não consegue mais parar de ouvir, né? É a Verdes Campos Sat do seu ladinho. E aí você pode interagir. Diga pra gente como é que tá chegando aí o nosso sinal. Estamos em fase experimental. Logo, programação normal, local pra vocês aí na região de Esperantinópolis, do Maranhão. 91.3 é a frequência oficial. É que te vai te fazer companhia 24 horas, levando também muita saúde pra vocês aí de Esperantinópolis e a região macro e micro região lá, portanto. É prazer imenso a partir de hoje. Estamos aí coladinho com vocês e toda a região também, né? É uma região muito extensa, muito grande. Poção de Pedras, Joselândia, pessoal também de Pedreiras, Trizidela do Vale, Garapé Grande, Dom Pedro também, Lima Campos. Alô, Tum Tum! Tum Tum Tum Tum! O coração vai batendo forte, hein, Tum Tum? Olha, bom dia pra vocês em Tum Tum. Lago da Pedra também, Presidente Dutra, Bacabal, Vitorino Freire, Barra do Corda também, todo mundo chegando aqui para acompanhar a Verdes Campos Sati nessa região boa demais. A partir de hoje, passa da Verdes Campos Sati, teu dia a dia muito mais feliz. E o Balança Brasil tá aqui para te fazer companhia.
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8: 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Agora tem Aguinaldo Timóteo.

0: Aí, pra você que indicou e pediu, o Amado Batista já conferiu aqui na Petiscampo Sat a música Tum Tum Tum de Saudade. Olha, bom dia pra vocês também, Uruoca no Ceará. Alô, Uruoca, grande abraço na frequência 106,3. Olha, bom dia pra vocês também, Granja. Alô, cidade de Granja, Martinópolis também. Chaval, alô, cidade de Chaval. O nosso bom dia pra todo mundo em Chaval, acompanhando aqui o Balança Brasil nessa super manhã de quarta-feira, bem no meiozinho da semana, né? Centralizado ali no meio da semana, dia 15 de julho. Muito obrigado a vocês que vão chegando e vão sintonizando aqui com a gente. Grande abraço. Hidrolândia também na frequência 98.7, Hidrolândia. Alô, São Benedito também. O pessoal tá ligado com a gente em Pires Ferreira, também no estado do Ceará. Muito obrigado pela companhia de vocês aqui com a gente. Vamos colocar o ouvinte agora aqui para conversar um pouquinho, gente. São muitas mensagens. Vamos ver se vai dar para atender todo mundo, viu? Porque a demanda hoje tá grande. Ô, Marcelo, tô aqui na cidade de Granja acompanhando a Petiscampo Sat. É o Cesário Carvalho. Valeu, Cesário! Bom dia para você, meu amigão. Ok, Marcelo, manda um alô pro Antônio Cabelos da Vila Irmanduce. Coloca aí calcinha preta. Eita, Antônio Cabelo, bom dia, meu amigo. Tudo de bom pra você.
1: Bom dia, bom dia.
0: Bom dia. Vamos lá, pode mandar o seu bom dia aqui pra
1: Marcelo
0: gente.
1: Marcelo Macedo, bom dia a todos da Rádio Verde Campo, aqui ligadinho, uma pois manhã de chuva em São João dos Patos. Quem fala aqui é a Geolândia. Né? Marcelo, eu queria te pedir pra você rodar pra mim uma música da Roberta Miranda. Eu nem vou te dizer qual, aquelas mais antigas, qualquer uma. Eu adoro as músicas da Roberta Miranda. Então, qualquer um que você rodar pra mim, tá valendo. Tá bom? Bom dia pra você, Marcelo.
0: Bom dia, então, minha querida amiga. Tá certo, é a Joerlândia. Joerlândia, um abraço e tudo de bom pra você aí. Olha, vamos nessa. Alô, você, bom dia.
2: Bom dia, Marcelo Macedo.
0: Bom dia.
2: Tudo bem?
0: Tudo bem.
2: 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E peço a música de Roberto Carlos, Jesus Cristo. Ofereço para todos os ouvintes que estão acompanhando esse programa maravilhoso, que foi meu esposo Edmar, para minha mãe lá no Buqueirão, Dona Graça. Também para seu Fernando Félix no aposento, toda a sua família, o Mário Nazaré com a família, o Mário Antônio Pequeno, o Mário Tonha. Enfim, são muitos ouvintes, são muitos clientes, não dá para falar o nome de
0: todos. Pronto, tá legal então, querida Selma Andrade. Bom dia, Selma. Bom trabalho pra você aí, viu, Selma? Ótimo dia. Vamos nessa. Olha você da região aí de Esperantinópolis. Diga pra gente como é que tá chegando o nosso sinal, ok? 86...

0: 994 47 50 82. Interage, manda o teu abraço, estamos aí em caráter experimental, logo logo programação local, programação normal para vocês da região de Esperantinópolis aí no Maranhão, na frequência 91.3, a nossa nova afiliada. Já passamos de mais de 170. É isso? Eu não acredito não, 170 já?
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0: Ah, então estamos aí do seu ladinho, né? Alô, você, bom dia.
2: Bom dia, Marcelo.
0: Opa, bom dia.
2: Tô vendo aqui que você já visualizou aqui a mensagem.
0: Sim.
2: Mas eu não sei se você já passou, porque...
0: Pronto, estamos aqui passando sua mensagem.
2: No momento que eu mandei, a rádio saiu do ar.
0: Foi?
2: E eu não sei se você já olhou minha mensagem.
0: Pronto, já colocamos aqui a sua mensagem, sim, tá bom, minha querida? Muito obrigado. Eu acho que já normalizou lá, né? Tá tudo ok, tá certo. Vamos juntos, alô você, bom dia, bom dia.
3: Oi, Marcelo Macedo, o vídeo da farinhada.
0: Olha aí a farinhada. As meninas estão roxando a farinhada.
3: Essa daí lavando massa da camisa preta.
0: Uhum.
3: E a touquinha na cabeça é eu que botei pra lá.
0: Rapaz, olha aí, deixa eu colocar o vídeo aqui, mãe. Olha as meninas lá roxando na farinhada. Ah, o negócio lá tá plumadinho, hein? Tá certo, Francisca das Chagas. Olha, bom trabalho pra vocês nessa farinhada aí, né? Aproveitar e mandar um abraço pra você que tá aí na sua farinhada, as meninas também, quebradeira de coco, o nosso bom dia, tudo de bom pra você na roça, pra você em casa, na estrada, nas cidades do interior, é a Verdes Campos Sati, a nossa companhia. Bom dia.
4: Bom dia, Marcelo Macedo, bom dia a todos os ouvintes que estão sintonizados com o Balanço Brasil. Marcelo, eu gostaria que você colocasse a música do Carlos Santos, Não Chore Não, apareça para todos os ouvintes que estão sintonizados com o Balanço Brasil.
0: Tá certo, então, Maria Lopes em Teresina. Bom dia pra você, Maria. Obrigado pela companhia. Marcela, manda um abraço pra mim, rapaz. É o Carlos aqui de Coelho Neto, operador de máquina pesada. Ele mandou uma foto aqui do trator. Olha aí, rapaz, o trator do homem. É um baita de um trator, viu, meu amigão? Um abraço pra vocês em Coelho Neto, aí no Maranhão. O nosso amigo Carlos. Grande abraço pra você, Carlos. Vamos nessa. Bom dia.
5: Bom dia, Marcelo. Tudo
0: bom dia.
5: Bem? Marcelo, não, por favor, coloque uma música, Demônios da Garoa, Amélia. A mesma ofereço para dona Joaninha Costureira de Alves, Tiesquinha Sorriso lá no Timon, Maranhão, Irene, seu Raimundo Cunha, Naide Fassani, seu esposo dela, sua Agamenon, e para todos os ouvintes. Maria, aqui em Campo Maior, bairro de Fátima.
0: Bairro de Fátima, bom dia pra vocês no bairro de Fátima. Campo Maior, valeu Campo Maior, vamos nessa.
6: Bom dia, Marcelo Macedo.
0: Bom dia, campeão.
6: Estou falando aqui diretamente de Barro Duro da rua deputada Fran.
0: Barro Muniz. Duro do Piauí, um abraço.
6: Eu ouvi a música de Roberto e Erasmo, Papo de Esquina. Oferecer a todos os meus amigos aqui em Barro Duro e também para uma galerinha lá em Santa Rosa, no município de Beneditinos. E quer dizer também que eu sou ouvinte da Verdes Campos a partir de, desde... eu ligo o rádio 6 horas da manhã e só desligo às 6 da tarde, depois de toda a programação. Eu adoro a programação de vocês.
0: Valeu, meu amigão de Barro Duro aí no Piauí. Rapaz, o homem liga é cedinho e passa o dia todinho. Que coisa boa! Valeu então, tá aí a participação do nosso queridão amigo aqui, rapaz, o Antônio Rodrigues. Seu Antônio Rodrigues de Barro Duro, muito obrigado, seu Antônio, por nos prestigiar diariamente aqui com o nosso programa, tá bom? Alô você, bom dia.
7: Bom dia, Marcelo Macedo.
0: Opa.
7: Ouvintes, gostaria de ouvir a música de Erasmo Carlos, Mesmo Que Seja Eu.
0: Uhum.
7: Coloque minha música,
0: Mesmo
7: Remédios
0: que seja
7: de
0: eu.
7: São José, Capitão de Campos.
0: Capitão de Campos, Remédios, querido, um abraço pra vocês em Capitão de Campos, no Piauí. Eita, Capitão de Campos, um forte abraço. Vamos juntos então, bom dia, bom dia.
8: E aí, Marcelo Macedo, sou de Novo Santo Antônio.
0: Novo Santo Antônio.
8: Desse um voto aí nesse concurso aí de sanfoneiro e pedir seus amigos para nos ajudar. Pra ajudar o Peluca, PL, sanfoneiro, chama aqui de novo, viu?
0: Vai ter aí o concurso de sanfoneiro. Tá bom, minha querida amiga Vanilda Moura. Boa sorte pra ele aí, tá? Olha, tudo de bom. Bom dia, Marcelo Macedo. Coloca a música Eu Te Darei o Céu. Com The Fivers, é o Romerito de Campo Maior. Tá na escuta aqui, Marcelão. Obrigado, Romerito. Tudo de bom, meu amigo. Eleni Araújo também, bom dia pra você. Mais um ouvinte.
9: Oi, Marcelo Macedo. Bom dia. Bom dia. Eu sou a Ana Lu de Piripiri. Oi, Marcelo. Não vou lhe pedir música, que eu sei que seu tempo tá corrido.
0: Negócio aqui
9: só pra
0: tá
9: registrar minha audiência. Um abraço, amigo. Muito obrigada pela atenção.
0: Você. Ok, então, Ana Lu, bom dia pra vocês em Piripiri do Piauí. Todo mundo ligado na Verdes Campos Art. Vamos lá, mais uma participação. Alô, seu Dão Bilino, bom dia, seu Dão Bilino.
10: Bom dia, Marcelo Macedo, aqui é Dão Bilino, Paraibano, Maranhão. Tô ligado no seu programa e gostaria de ouvir Amado Batista, meu pobrezinho. Eu ofereço aqui pro Vanda Bento, Manoel Vicentino, vai que quero tanto mais pra você, pra todos que estão ligados no seu programa.
0: Coisa boa, então, seu Dão Bilino, diretamente de Paraibano do Maranhão. Grande abraço aí, seu Dão Bilino. Vamos lá, mais um ouvinte chegando por aqui, bom dia.
11: Marcelo, eu sou a dona daquele seu Ramos Pato. Gostaria de ouvir a música de Renan e Raí, qualquer uma, todas delas pra mim são ótimas, de todas. E oferecer pra você, principalmente, e também pra minha irmã, a Deusa Nete, aqui em São Ramos Pato, na Avenida Presidente Médio. E para minhas colegas aqui da Rua São Pedro, do bairro Açudinho. E pra curtir, de boa.
0: Adoro essa música. Gostei, pra curtir de boa, olha aí, rapaz, maravilha então, querida. Obrigado a toda a tiurminha, massa demais aí, curtindo a Verdes Campos Sat, Dona Maria das Dores em São João dos Patos, no Maranhão, São João dos Patos, um abraço pra vocês aí, um abraço aqui do seu amigo Marcelo.
12: Vamos olá, nessa. Bom dia, me chamo Rosiane, moro na localidade de Itapuí, município de Miguel Alves.
0: Miguel Alves,
12: estou ouvindo
0: Rosiane.
12: A rádio, Verdes Campos Sat.
0: Ô, Rosiane.
12: E aí, Marcelo Macedo, bom dia, que Deus abençoe o nosso dia, né? Dia animado, o dia hoje tá lindo, né? Uma chuvinha
0: boa. Tá lindo demais.
12: Estou aqui na comunidade Vila Mangueira, na casa do meu cunhado Carlos Manezão. Queria pedir uma música de Amado Batista, Olhos Verdes. E para oferecer para mim e para ele que gosta dessa rádio também.
0: Pronto,
12: okay?
0: Rosiane.
12: Obrigado, tenha um ótimo dia.
0: Ótimo dia. Rosiane, a gente já tocou o Amado Batista agora há pouquinho, tá bom? Foi pra vocês, contemplando todos vocês aí que estão pedindo o Amado Batista. Oi, bom dia, querido que dá bom dia. É pra minha sogra, dona neta, pro meu esposo Luiz e a minha filha Ana Beatriz. Eu moro aqui no povoado, é Quanti, Marcelo. Coloca aí Cleito e Camargo, O Amor no Carro, né? Tá certo, então, muito obrigado pela companhia, Jainara. Bom dia, Jainara, querida, ligadinha na Verdes Campos Sat.
13: Marcelão, tamo aqui na fazenda, rapaz, ó.
0: É, rapaz.
13: Vamos aqui um feijãozinho, chovendo aqui desde ontem.
0: Tá chovendo aí, amigão.
13: Fazenda Barreirinha.
0: Fazenda Barreirinha.
13: Chama. Muita chuva, graças a Deus.
0: Que legal. Alôzão
13: aí pra Dona Francisca.
0: Dona Francisca aí no pé do fogão, a lenha, rapaz, o negócio aí tá aplumado, amigão. Eita, Henrique, valeu, rapaz, muito obrigado pela companhia de vocês aqui na Rede Verdes Campos Sat. Todo mundo ligado, todo mundo ouvindo, isso é muito bom. Grande abraço pra você aí. Vamos lá, mais uma participação.
14: Bom dia, Marcelo Macedo.
0: Bom dia.
14: Queria, aqui é o Josué do São João dos Patos, povoado de Jatobá, contendo. Queria que você botasse uma música aí para meus amigos aqui do povoado. Pode ser qualquer um aí.
0: Pronto, rapaz, a gente aí tem pedido musical demais. E às vezes o ouvinte não entende. Eita, Marcelo, tu não tocou minha música. Mas a gente manda abraço pra todo mundo. Valeu, Josué. Tudo de bom, Josué. Obrigado, meu amigo, pela sua participação, pela audiência aqui com a gente. Bom dia. Cadê o rapaz, o ouvinte? Ai, tá treinando lá, é. Ah, tá treinando. Ah, tá gravando a rádio toda, né? Então tá bom, Edileuza. Um abraço, Edileuza. Ótimo dia pra você. Vamos
15: dia,
0: nessa.
15: Bom dia, Marcelo Macedo.
0: Bom dia.
15: Aqui é o Coelhinhas, de Sergipe, perto de Aracaju.
0: De Sergipe.
15: Passe aquela música. Se não for por amor de Amado Batista, para oferecer para a família Fonseca, Luiz Fonseca, Luísa Fonseca, Jane Almeida lá em Curitiba, Luiz lá em Curitiba, Geraldo em Curitiba, Gabriela Almeida, Alexandre, Lilia, Ravi, Vitória, Ventoinha, Vitória, Lobo, Maravice,
0: Patrícia. Pronto, meu amigo, pois tá bom então, pois um abraço pra você também, acompanhando aí a Verdes Campos Sátio, um abraço de Sergipe. Um abraço pra vocês aí, tudo de bom. Vamos nessa, Maria dos Reis de São Gonçalo, bom dia. É o Denilson Nogueira também, um ótimo dia. Vamos nessa, vamos mais uma participação.
16: Bom dia, Marcelo. Que é o Ronilson, da cidade de Boituva, interior de São Paulo.
0: Boituva, São Paulo.
16: Aqui eu escuto o seu programa pela Parabólica. E o som chega aqui muito bom. Eu escuto aqui pelo receiver. Mas eu sou uma qualidade muito boa.
0: Obrigado, parabéns, meu amigo.
16: Show de bola. Gostaria de ouvir uma música aí de Zezé de Camargo Luciano, pode ser qualquer uma.
0: Uhum.
16: Conheço a minha filha Nailma, que está aqui ouvindo seu programa também. Renan, meu sobrinho. A gente está sempre ligado no seu programa aqui todos os dias.
0: Pois um abraço para você em Boituva, São Paulo, acompanhando a gente. Valeu, Denilson, um abraço.
17: Marcelo Marcelo, eu queria pedir uma música de dois times jogando bola. Minha participação foi assim, no Confira, aqui em Paraibano.
0: Paraibano, Maranhão, Ceiça Carvalho. Valeu, Ceiça Carvalho, em Paraibano, ligada na Verdes Campos Sátio. Vamos lá, gente, é muita mensagem, menino. E a gente vai seguir até as 11 da manhã, aqui com Balança Brasil, batendo todos os recordes de audiência.

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1: Sucesso, a fofoca do ano. É música boa e a gente vai tocando pra você na Via dos Campos Sati, Juan e Leandro, com a participação de Danilo e Davi. 10:37, hora de Brasília. 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Ok, meus amigos, vamos fazer um breve intervalo e daqui a pouco a gente vai trazer as últimas participações aqui no Balança Brasil. A gente volta já.
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0: Aí é um clássico, hein? Música massa demais, aí você ouviu na Verdes Campos Sat, a música do AGP. Deixa eu te amar. Bom dia, agora 10h49, horas de Brasília. Valeu, gente. Muito obrigado você que tá aí com a gente em qualquer lugar do Brasil, né? Olha, deixa eu mandar um abraço, Júnior Bala, rapaz, caminhoneiro de Oeiras. Alô, Júnior Bala, meu amigo, olha, boa viagem. Marcelo, você é 10. Miguel Filó, de Miguel Alves, obrigado, viu, Miguel? 10 é você, meu amigão. Olha, um abraço aqui pra dona Delfina Alves, em Regeneração. Alô, Delfina, um abraço, dona Delfina, um abraço pra cena bem apertadão, Regeneração no Piauí. Ô Marcelo, manda um abraço pro Besson, revendedor GF8, valeu Besson, Campo Maior, fala com o Besson, viu gente? Vamos lá, mensagem agora, aqui mensagem de áudio, alô você, bom dia.
1: Oi Net, bom dia.
0: Ah, essa mensagem já pro momento GF8, eu vou encaminhar pra Net Campos, tá bom meu amigo? Vou já encaminhar pra ela, tá certo? Olha, seu Geraldo também na Paraíba, em Cajazeiras, muito obrigado meu amigo pela participação, tudo de bom. Cadê o Fagner, diretamente de Planaltina?
2: Bom dia meu amigo Marcelo.
0: Bom dia campeão.
2: Aqui é o Fagner de Planaltina BF, passando para desejar uma boa quarta-feira para vocês aí na rádio, um alô para todos os ouvintes das Verdes Campos e é isso. Bom dia a todos e vamos que vamos.
0: É, meu amigão, mais uma quarta-feira, né, Fagner? Um abraço pra vocês em Planaltina, Distrito Federal, acompanhando a mais popular do Brasil. Grande abraço pra você, meu amigo, tudo de bom mesmo, tá? Bom dia.
3: Bom dia, meu patrão Marcelo, rapaz, tudo bem?
0: Diocrisio
3: Fontinelli, diretamente da Casa do Frango, aqui na Caça Poeira, município de Granja. Tudo bem, rapaz? Audiência total, 100%, viu? Tamo junto e misturado, minha joia. Um abraço aí, que Deus abençoe e bote um forró bom aí pra nós balançar. Pronto. Aqui até terminar aqui de lavar o batedor.
0: Tá certo, bom dia pra vocês em Granja, valeu meu campeão. Vamos nessa, mais uma participação, bom dia.
4: Bom dia Marcelo Macedo, aqui é Carmosa, comunidade Jabuti 1, município de Cabeceira do Piauí. Eu ligo todos os dias e tenho seus contatos, viu?
0: Eita Carmosa, valeu.
4: Gostaria que você botasse essa música aí pra mim, do Pablo. E agora,
0: a gente já tocou o Pablo agora há pouquinho.
4: Deus de oração que me devolva o seu amor.
0: Tá aí soltando a voz da dona Carmosa. Dona Carmosa cantou muito bem, dona Carmosa. Tudo de bom, a produção amou, que adorou.
5: Bom dia, Marcelo. Tudo bem com você?
0: Tudo bem.
5: Eu sou a Vitória, do Galé. Município de Campo Maior. Gostaria de pedir uma música,
0: certo,
5: da Maria Mendonça. E homenagear também sobre o meu tio Marcelo, que é a Banágua Cristalina, e ele mora em Campo Maior também.
0: Pois pronto, um abraço para vocês, muito obrigado pela audiência aqui com a gente na Verdes Campos Sat, tá legal? Rapaz, e a chuva continua caindo, hein? Rapaz, é chuva demais. Olha aí, Marcelo, muita água aqui na cidade de Curralinhos do Piauí, que mandou aqui, deixa eu ver. Foi a Cheita, isso? Chieta. Tá certo, Chieta. Obrigado pela companhia. Muita chuva aí, rapaz, na região sul do Piauí.
6: Bom dia, Marcelo Macedo. Aqui quem fala é a Luzia.
0: Luzia.
6: Vista Alegre, município de Altos.
0: Altos, Vista Alegre.
6: Eu tô adorando assistir seu programa, viu? Eu tô aqui lavando roupa, meu rádio perto,
0: assistindo
6: seu programa,
0: roupa,
6: viu? Gostaria que você botasse aí uma música de Baltazar pra mim, pode ser qualquer um, viu? Tô só ouvindo aqui seu programa, porque a música tudo é boa, mas coloca isso daí pra me ouvir, viu?
0: Pronto, dona Luzia Santa lá batendo roupa. Tá certo, querida, muito obrigada pela companhia aqui com a gente.
7: Você mandar pra mim,
0: bom dia.
7: Bom dia pra você, Marcelo.
6: Bom dia,
0: então, minha querida. Dona Josefa, bom dia pra senhora também, dona Josefa.
8: Bom dia, Marcelo Macedo, aqui é a Loura do Belém, município de Alto. Eu quero que você bote a música de Amado Batista, capa de revista, ofereça pro Teixeira, pro Cláudio, pro Cazé e a família, pro Valdir e família e para minhas irmãs em Altos.
0: Em Altos, um Piauí. Dona Loura, um abraço, dona Loura. Ô Marcelo, bom dia aqui, quem fala é a Ana, da cidade de Granja, no Ceará. Manda um abraço aí, Marcelo, pra minha família. Estamos aqui te acompanhando, Marcelo, no alto de Brasília, em Granja. Estamos aqui na escuta do programa Aninha Ferreira. Tudo bom, Ana? Bom dia pra você, Ana. Dá um abraço a todo mundo em Granja aí, minha querida. Tudo de bom pra vocês em Granja. Ô, Marcelo, bom dia. Coloca Zé Ramalho. Quem indicou aqui Foi aqui a Heloíse. Heloíse Souza, um abraço pra você. A dona Antônia também tá aqui com a gente. Bom dia. Vamos lá, mais uma participação.
9: Bom dia, Marcelo Macedo.
0: Bom dia.
9: Mas eu soube que você agora tá pela manhã aí.
0: Isso.
9: Né? O programa também à tarde é bom, viu?
0: Uhum.
9: Mas pela manhã tem mais ouvinte, viu? Os ouvintes estão só lhe esperando aí onde você tá, onde você vai e o povo vão atrás. E eu quero que você. Manda um alô aqui para os povoados aqui, localidade Brejão, município de Barro Duro, Novo Oriente e Maleta do Boi, Salguinho e Mucambo.
0: Pronto, e o Mucambo também, rapaz, tá aí o Neguinho de Barro Duro, valeu Neguinho, um abraço para vocês aí, meu campeão.
10: Bom dia, Marcelo Macedo. Aqui quem fala é o Francinho, do Canto Alegre. Marcelo Macedo, gostaria de ouvir o sucesso de Batu Galena, Malena.
0: Malena, tá certo então, meu querido. Um abraço, vê se vai dar tempo.
11: Grande Marcelo, bom dia pra você, bom dia ouvintes da rádio Vez Campsat. Passando aqui o amigo Nonato Santos, falando da cidade de Capitão de Campos, no norte do Piauí. Ouvindo você agora, tá? Um abraço a você, a todos os ouvintes do Brasil, ouvindo agora a Vez Campsat. Dizer para você que é um prazer imenso ouvir a sua comunicação e ouvir essa grande emissora também, Rádio Vez Campsat, que é em todo o Brasil. Para você, ótima quarta-feira e um grande abraço do amigo Donato. Valeu!
0: Muito bem, meu amigo, um abraço pra você também, aí o nosso amigo Nonato Santos, um abraço, Nonato. Tá aí a Maria também tá lá na cidade de Capitão de Campos, rapaz, a Maria José, obrigado Maria José. 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

0: Tá aí o sucesso, então, da banda Mastruz com Leite, a música Meu Vaqueiro, Meu Peão. Deixa eu mandar um abraço aqui, o Gomes, lá no Vale do Gavião, agente de venda, GFO Italo Gomes, meu amigo, bom dia pra você, muito obrigado pela sua audiência. Vamos finalizando o programa, Balança! Olha, pessoal, muito obrigado aí a todos que participaram com a gente, gratidão mesmo, tá? Essas mensagens que vieram carinhosamente de todos os cantinhos do Brasil, olha, muito obrigado, nos perdoe aí se não deu tempo tocar tua música, contemplar aqui os nossos ouvintes com os pedidos musicais, em decorrência do tempo não vai dar pra atender, gente, são mais de 700 pedidos musicais e fica aí praticamente impossível a gente atender a todos. O programa tinha que ir até umas 10 horas da noite, produção, mais ou menos isso, pra atender a todos aqui os pedidos, mas obrigado pela audiência mais uma vez, pela companhia. Vocês vão ficar agora com o Franli, tá? Tá chegando o Franli GF8 e também a Net Campos, agora vai ter o Momento GF8, muita dica de saúde, uma palestra bem bacana pra vocês a partir de agora. Valeu, gente, um abraço! 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Uma ótima quarta-feira pra você e até nosso encontro de amanhã, a partir de 7:30 da manhã. A gente já vem com um bom dia, levando muita alegria, muita música boa pra você curtir na Rede Verdes Campos Sat. Um abraço pra Esperantinópolis recebendo nosso sinal. Oi, bom dia! Esperantinópolis e toda a região. Tchau, gente! Até amanhã! E é como eu digo sempre, coloca Deus no coração e nada mais!
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se tudo na vida fosse só alegria, não daríamos valor à felicidade. Às vezes precisamos chorar para sabermos quanto é bom sorrir. É preciso sentir saudade para sabermos o quanto gostamos de alguém. Quando temos tudo na vida, nada parece ter valor. Por isso, viva hoje, esqueça o ontem, deixe o amanhã para Deus decidir. Abraço, Franli GF8. Bom dia, estamos iniciando mais um momento GF8.

0: programação.
1: Muito bem, já estamos de volta na programação Show do Seu Rádio. A partir de agora, nós vamos estar juntinhos, eu e você, para que a gente traga alegria para sua vida, a gente traga fé, para que a gente traga saúde e para que a gente possa chegar até a sua casa, chegar até você, coladinho em você, onde quer que você esteja. Não importa qual nação, está no Brasil, está fora do Brasil, a gente está chegando aí sempre juntinho de você para poder orientar, cuidar, levar o melhor que a gente tem, que é do conhecimento que a gente tem, né, da disponibilidade que a gente tem e da forma mais popular, orientar você a cuidar da sua saúde. Ele já está aqui, vai pedir bênção. Já botou o seu copinho de água aí pertinho do rádio? Já está preparado para ouvir a nossa palestra? Então, a partir de agora, a gente conversa com ele, Franli, GF8. Bom dia, Franli, bem-vindo.
2: Bom dia, Rainha.
1: Bom dia, bom dia.
2: Bom dia, meus irmãos, trabalhador brasileiro. Não vou citar nome, porque são vários. Meus irmãos caminhoneiros, meus irmãos agricultor, meus irmãos pedreiro, que eu adoro essa profissão. Lavrador, todos eles, né? Pescador.
1: É, são trabalhadores, né?
2: Meus irmãos Camusim, de Camusim do Ceará, pescador, ali naquela aquela avenida principal, cheia de pescador ali, hora dessa, vendendo camarão, peixe, eu adoro passar ali. Benção vovó, benção vovô.
1: Beijo aí, produção.
2: Me abençoe, porque eu tenho certeza, não é dúvida, um copo com água pela manhã, em jejum, um copo com água em jejum, a benção, a fé e os produtos F8 salva a vida. E pode salvar a minha e a sua também. Isso eu não tenho dúvida, tá certo? É verídico. Se tiver dúvida, aí eu não posso fazer nada, mas eu não tenho dúvida. Que esses que eu falei, esquisito, eles são fundamental para o ser humano. Copo com água em jejum é igual um antibiótico natural. A benção, ela é fundamental.
1: É verdade.
2: A benção, o bom dia. Essas palavras, assim que começa o dia, são fundamental. Porque nada melhor, olha, é que você, uma mãe, dizer para um filho, ou um padrinho, ou um amigo, dizer, a mãe diz, Deus te abençoe, meu filho, tenha um bom dia, eu te amo. Não existe nada melhor. O cara sai de casa cheio de alegria, cheio de fé. E eu também, um amigo. Bom dia, amigo. Um bom dia, ele responde, bom dia, meu amigo, Deus lhe deu um bom dia para nós. Tudo isso são coisas valiosas, que nunca vai perder seus valores, nunca. Nunca, nunca, né?
1: Verdade.
2: E os produtos F8 têm salvado muitas vidas.
1: Ah, tem ajudado muitas
2: isso
1: pessoas.
2: Isso aí a gente tem certeza, né? Então, e a fé? Se você for fazer um serviço, que não um produto, se você for botar um comércio, se você for fazer uma viagem sem fé que vai dar certo, melhor você não ir.
1: Nem ir, nem fazer.
2: Nem ir, nem
1: tenta,
2: fazer.
1: Nem começa.
2: Então
1: nem
2: é isso. Então assim é nosso dia que

0: que ele tem, ele fez o concurso e passou no, no concurso federal. Ele passou na Procuradoria Federal em Brasília. Então, o serviço dele lá é no computador. Aí ele pediu à Procuradoria, acho que é a Procuradoria.
1: Sim.
0: É um emprego federal muito bom. Salário de 25 mil reais por mês não é qualquer salário, né?
1: É verdade.
0: E aí ele falou lá que queria, ele é do Piauí e queria vir morar, voltar pra cá e trabalhar daqui. Foi aceito.
1: Olha que legal, gente.
0: É. Maravilha. Mas é porque se ele for lá, né, tem muito emprego, até pra empresa é ruim.
1: Tem muito mais gasto lá para
0: a própria empresa. Se ele bater a meta dele, se ele fizer, ele pode fazer. E agora, ele tá aqui em Teresina, aí ele tem uma irmã no Canadá, vai passar 3 meses no Canadá.
1: Olha aí.
0: Não importa onde ele vá. Vou dar um exemplo aqui. É o filho da nossa amiga, da loja GF8, Erismar.
1: Aham.
0: O filho dela, o emprego dele é esse. Ele pode estar onde tiver, tá com o notebook dele, ele tá trabalhando. E o emprego dele é emprego americano. E ele trabalha onde ele tiver. Entendeu? Então tá isso. Então é o meu caso. Eu começo a trabalhar cedinho, 3 horas da manhã, depende. Então hoje eu já sei tudinho o que é que eu vou fazer, o que é que tem.
1: Já adiantou bastante coisa
0: já,
1: né,
0: em casa. Mas é a tecnologia. É a pessoa hoje tem que entender de tecnologia.
1: Tem um mínimo de interesse no aprendizado. É, mínimo.
0: Então aí, é desse jeito. Então eu quero dizer que eu acordo cedo e já vou trabalhando. Tá certo? E para começar, Ned,
1: sim,
0: nós falamos. E vou repetir todos os dias, quero que você repita, tá certo? Fale aí, né, que nós precisamos de agente de venda
1: para
0: dar emprego para as pessoas.
1: Exatamente.
0: As pessoas trabalhar. Você pode estar recebendo Bolsa Família, não vai atrapalhar
1: nada.
0: Você pode ter
1: outras atividades, você pode ser
0: outras atividades,
1: não vai atrapalhar em nada.
0: Só não pode farmácia, nem ótica e nem supermercado. Mas se você tiver a mercearia, o salão de
1: tem
0: beleza,
1: tem uma boutique,
0: pode,
1: tem uma lojinha, tem uma banca de
0: agora,
1: vender
0: você que tem um salão de beleza, desculpa, tá bom? Me desculpa o que eu vou falar, mas você tá sendo besta, muito besta. Porque só a propaganda que nós vamos fazer do teu salão de beleza não paga. Você aí, Camucim, tem um salão de beleza, quer vender os produtos F8? Bota uma prateleira, compra os produtos de F8 e
1: nós
0: bota
1: vamos
0: lá.
1: Vamos divulgar seu salão aqui.
0: Isso, do teu salão de beleza. E aí tu oferece para teus clientes. E nós vamos dizer, olha, tu quer encontrar produto GF8, vai no salão de beleza da Terezinha. Fica na rua tal, endereço tal.
1: Um
0: quer mais que isso aí, de Camucim?
1: É.
0: Só se você for uma pessoa besta, porque a mídia é o produto. Se mercadoria no depósito, não vende, entenda isso. Se ninguém, se você não anunciar, não tem mercadoria boa sem anunciar.
1: E outras,
0: tá bom,
1: outra
0: né?
1: coisa, Fred,
0: continua aí, né?
1: Que tá certo. Às vezes as pessoas se conformam com aquilo. Ah, já tenho meus clientes aqui e tal. Gente, a gente não pode se conformar com o mínimo, com pouco. Eu acho que quando você tem inteligência, quando você tem criatividade, quando você quer crescer na vida, você tem que pensar para frente, pensar alto, pensar, eu posso melhorar o meu negócio aqui. Estou tendo uma oportunidade agora com os produtos F8, não importa. Você pode estar vendendo caldo de cana num cantinho aí na praça da cidade. Bote lá uma estantezinha com produto.
0: Igual a nossa amiga aqui, a nossa amiga do comercial Nogueira.
1: Sim.
0: A Suiane. Abraço, Suiane. Você não mandou mais áudio pra nós aqui.
1: Mas é
0: igual no Suiane. Suiane é uma das vendedoras. Tem um comércio e ela bota lá os produtos F8. E ela vende, tira foto, faz vídeo.
1: E vende bastante.
0: Isso é doido, e os clientes dela é louco por ela. Os clientes da Luz, igual o pai dela.
1: Nonatinho Fialho também.
0: Nonatinho Fialho
1: vende
0: também.
1: Vende bastante produto.
0: Vende bastante produto.
1: Juraci.
0: Juraci.

0: eles botam na internet. Tá tudo. Agora, se você quer ficar em casa de pé cruzado, esperando, se humilhando, que a pessoa que não trabalha é, viva às custas do sogro, da sogra, pelo amor de Deus, sai de daí, rapaz. Tem, é, faz vergonha, faz vergonha. Agora, se você não tem, aí não é o problema.
1: Tem aquela dona de casa também que só espera o marido chegar, né?
0: Parece isso, exato, né? Só espera o marido. É, inventa alguma coisa, minha irmã. É, faz unha, pinta. Não espera só pro teu marido, não. Vende produto F8. É, sei lá, faz alguma coisa.
1: Vê se tá saindo dentro da sua casa pra ir pras casas de vizinho.
0: Eu fico impaciente com pessoas sem noção.
1: Eu chamo de parasitas.
0: Eu vejo, sabe, né? Às vezes a pessoa tem até coragem, mas não tem noção. Pelo menos se você não tem noção, começa a ouvir a rede de rádio Verde Campo, que aqui você vai do jeito ou do outro. Entendeu? Porque aqui a gente chama sem noção logo, porque eu não... Entendeu?
1: É não querer crescer na vida, não querer ajudar os outros, não querer, porque é um agente de
0: venda. Se você tem, poxa, ajuda os outros. Eu, né, graças a Deus, eu tenho pra comer, entendeu? Uh-huh. Aí só Deus pode tirar, entendeu? Só ele. Mas eu ajudo tanta pessoa, né? A pessoa me pede R$1.000, eu dou R$50, mas dou.
1: De alguma forma você ajuda, né?
0: É, se estiver precisando, né?
1: Aham.
0: É, se eu achar que tem precisando. Agora, um dia desse aqui na rádio, a pessoa tava mandando talão de energia pra me pagar. Eu disse, rapaz, aí também assim não dá, né, minha irmã?
1: Tá muito fácil. Pelinho, eu queria falar também, aproveitar, que nós estamos em fase experimental numa região maravilhosa, né?
0: Isso.
1: É lá em Esperantinópolis, no Maranhão, na frequência 91.3, em fase experimental. E tem uma legião de pessoas que eu tenho certeza absoluta que nos ouvindo agora, nesse momento, vai se interessar em ser agente de vendas dos produtos F8.
0: Com certeza, né? E agora lá, nós fizemos o contrário, né? De granja. Granja, nós ainda vamos botar a nossa loja de distribuição lá.
1: Uhum.
0: E lá em Esperantinópolis já tem a loja.
1: Nós já temos uma loja em Esperantinópolis.
0: Ali, onde tem o estúdio da rádio, que era AM e agora é FM, naquele ali. Não sei como é o nome daquela rua. É bem no centro mesmo.
1: Quem souber, estiver ouvindo a gente.
0: É bem no centro mesmo, lá.
1: Roberlândia.
0: Cadê a nossa?
1: Roberlândia.
0: A nossa gerente lá da loja.
1: Da loja, pode
0: ela
1: mandar
0: entrar
1: pra cá.
0: Ao vivo aqui. Deu o telefone pra ela, né? Eu disse pra
1: mande,
0: ela.
1: Mande um áudio,
0: ela precisa dizer onde é que ela está.
1: Onde é que está?
0: Diga aí, Mary. Mary, é o nome dela, até. Ela é uma moça muito bonita. Uh-huh. E o nome também é Mary.
1: Mary. Alô,
0: Mary.
1: A nossa loja,
0: liga pra cá, manda um áudio aí, entendeu? Eu disse pra ela pra botar um rádio bem alto em cima do balcão. Não é possível que ela não tenha botado.
1: Não é possível.
0: E uma televisão, mais que é pra ela me ver.
1: Ah!
0: Meus clientes, então tô aí. Então, Esperantinópolis, nós estamos no ar, entendeu? Segunda-feira já vai ter programa local aí. Segunda-feira.
1: É o pá.
0: Segunda-feira, nós, fé em Deus, a gente já vai ter. Nossos técnicos lá, tá nos ouvindo.
1: Aham.
0: Uhum. O engenheiro Willis.
1: Olha aí, a nossa produção já botou ali.
0: Montador de torre, o Manuel também tá lá, né? Lá em... É longe, né? Tem
1: a
0: que
1: nossa
0: falar
1: produção
0: 340
1: hoje...
0: quilômetros.
1: É mesmo, Fernando? Bem distante, hein?
0: E mais um detalhe, né? Lá é morro, sobe morro, desce morro lá.
1: Nossa senhora.
0: Então aí, bom, você que tá em Esperantinópolis aí.
1: A nossa produção botou ali, Fran, a localização, o endereço, ó.
0: Bom, tô aí. Produção, tá indo, né? Tá se acostumando. É Rua Cláudio Camério.
1: Carneiro, é?
0: Carneiro, 144. No centro de... no centro. Pronto. Basta dizer, na Rua Carneiro, onde é o estúdio da rádio, a era AM e agora é FM. A rádio também, o estúdio também tá lá. Se você quiser anunciar também, aí procura o... que mercadoria no depósito não vende. Procura como é o nome do rapaz? Walterlan, é?
1: É Roberlândio.
0: Roberlândio, o nome
1: locutor,
0: é bonito.
1: É, o locutor.
0: Espero que ele seja trabalhador também, né, Nete?
1: Ele
0: o
1: tem
0: nome
1: se
0: é
1: dedicado,
0: bonito.
1: Pelo menos...
0: Ele tem mandado as reportagens muito boas.
1: Umas informações boas, né, no
0: Tem. Parece que é um bom profissional. Você de Pedreiras, Pedreiras. Nós estamos entrando lá...
1: Poção de Pedras.
0: Poção de Pedras. Nós estamos entrando lá naturalzinho, normal.
1: Trizidela,
0: pedreiras. É, por gentileza. É assim, daqui até segunda-feira e depois também. Que nós estamos com os nossos engenheiros lá. E se você puder nos informar como é que está entrando nosso áudio aí, porque nós estamos
1: em fase experimental.
0: O que é fase experimental, gente? É organizando a torre, a antena,
1: o som.
0: Do transmissor, entendeu? Tudo isso é fase experimental.
1: Regulando.
0: Se tá mais agudo, tá mais.
1: Grave, agudo.
0: Grave. Então essas coisas assim. Então isso aí se chama.
1: Fase experimental.
0: Fase experimental. Entendeu? Então aí, olha. Você que tá nessa área aí.
1: Ou pra quem tá na estrada,
0: tá no
1: tá
0: seu
1: seguindo.
0: Carro aí, tá andando
1: pra
0: no seu
1: quem
0: carro.
1: Tá indo,
0: tenta aí, ó, em
1: 91.3.
0: É 91.3, e manda pra cá, a cadete vai te dar o telefone bem devagarinho aqui, o nosso telefone. Entendeu? Nós vamos chegar, fé em Deus, na capital maranhense. Devagarinho nós chegamos. Olha, gente, preste atenção. Eu levo minha vida assim. Se dá pra fazer hoje, eu faço. Se não der, eu deixo pra amanhã. Mas a minha intenção é fazer. Aí eu falei, mas você vai morrer pra quem tu quer. E olha, eu sei. Nasci sabendo que ia morrer. Então por que que eu tô sabendo que eu vou morrer e não vou fazer? Aí eu vim ver o que é aqui na terra. Preste atenção nisso que eu tô dizendo. Então é isso. Aí tu vai deixar pra quem? Eu quero deixar um legado. Para as pessoas. Dizer, o Franli teve aqui na terra e fez alguma coisa. Quando eu olho bem aqui, que passa em frente ao ato de sítio, isso aqui foi o que fiz. Isso dá um prazer tão imenso que você não
1: importa
0: sabe.
1: O que vai ser depois que eu levar.
0: Depois não sei como é que vai ser.
1: Mas
0: sei,
1: assim, o importante
0: foi
1: é o
0: que fiz. E se você perguntar dentro de Teresina, numa capital, você viu falar no ato de sítio? Até praticamente no Brasil. E aí, veio, porque fez foi o Franli. Pronto.
1: Isso aí. Até porque já passaram vários artistas isso. Mundialmente conhecidos, como o Roberto Carlos e muitos
0: aí
1: outros.
0: Aí você perguntar da Verde Campos, 30 anos, cara, é 32 anos que a Verde Campos é nossa. Então, se não conhecer,
1: inovando
0: todo tempo. Vamos deixar parar, não. Agora mesmo, gente, a gente não para. Tô em reforma ali no hotel. Preste atenção, você, preste atenção aí, deixa eu terminar aqui e dar o telefone aqui, você que tá passando em pedreira, por gentileza, tá de carro, não tá, tá, se o nosso som tá chegando bem aí, dá uma ligada pra nós aqui, a Net Variedade,
1: o
0: telefone.
1: Nosso WhatsApp, WhatsApp da rede.
0: Franli, Net, eu tô ouvindo bem aqui. Diz aí, Dede.
1: Vamos lá, olha, se você está acompanhando, não importa qual canto do país nesse momento.
0: Não, mas nós queremos nessa sintonia.
1: Nessa sintonia,
0: nessa,
1: que nós estamos 91,
0: nessa frequência, quer dizer.
1: Aqui estamos agora na região de Joselândia, Poção de Pedras, São João do Basílio, como falei, acabou de falar, Pedreiras, Trizidela do Vale e muitos outros locais. 91.1.
0: Qualquer um, pode estar aí, tem um bocado de localidade que aí não está escrito aí, né? Isso aí nós estamos dizendo. Mas tem vários. A frequência é
1: Esperante
0: a nossa rádio. A nossa rádio. Vamos falar direitinho. A nossa rádio em Esperantinópolis, no Maranhão, tem a frequência 91.3. Se você está passando em Balsa, está passando em São dos Papos, qualquer lugar que você estiver aí, não interessa. Se você está nos ouvindo nessa frequência, manda um alô para nós aqui.
1: Um áudio,
0: porque a gente quer saber onde nós estamos chegando.
1: E a qualidade
0: do som. A qualidade do som. É 91.3.
1: Vamos
0: tá entendendo? Não
1: telefone.
0: Vamos dizer a localidade, porque são muitas. Pode ser que um que nós estamos dizendo não esteja chegando.
1: Ainda não esteja chegando lá, é verdade.
0: E pode ser que tenha em outros que nós não estamos
1: falando.
0: E está chegando. Então vamos falar
1: anote
0: direitinho.
1: Anote o nosso telefone.
0: Isso.
1: Você pode
0: meu
1: falar.
0: Telefone, diz.
1: DDD 86. E o número? 9-94-47-50-82. Repetindo, tá na tela da nossa TV Verdes Campos também, tá? DDD 86, número 9 94 47 50 82.
0: Pronto. Então, nessa região que eu tô falando, não adianta você ir procurar em Tianguá, que Tianguá é outra, já é outra frequência. Nós estamos querendo dessa região aí.
1: Esperantinópolis, Maranhão.
0: Esperantinópolis no Maranhão, entendeu?
1: Então, muita gente se pode estar seguindo agora na estrada, né?
0: Está passando por aí. Uhum. Gente, eu quero dizer também, né? Como eu não paro, nós estamos reformando o hotel Cajuína Sul.
1: Ah, ali no, legal.
0: Ali no Morada Nova, ali no viaduto que vai para São Luís de Fortaleza.
1: Sim, sim.
0: Então, estamos tirando muito ar-condicionado, split, bom, funcionando. Só que nós vamos botar outros maiores, com maior capacidade.
1: Sim.
0: O que tem lá é, 12 mil BTU. Nós
1: sim.
0: vamos botar de 18.
1: Uhum.
0: Se você quiser comprar ar-condicionado,
1: legal, Felipe.
0: Split, semi-novo, funcionando, tá lá no quarto. Você vai lá e eu quero dois, quero três. Então você vai lá, eu quero vender a R$800.
1: Certo.
0: Um é 2.000, 1.800.
1: É.
0: E eu quero vender de 12 mil, funcionando a R$800.
1: Opa, um número pra gente.
0: Isso aí não, você vai, paga ou separa lá. Hotel Cajuína Sul, ali no Lourival Parente, ali no Bela Vista. Se você tiver interesse, você passa lá. Eu queria isso aqui, olha, tá funcionando,
1: Escolhe.
0: tá funcionando. Agora só não lhe dou garantia, viu? A garantia é você tá vendo funcionando, gelando, lhe dou. Aí se eu levar pra casa, se o eletricista queimar, tá funcionando, nunca tem problema. Então lá, é porque nós vamos mudar.
1: Botar um de com mais potência,
0: mais,
1: né?
0: Potente.
1: Uhum.
0: Até
1: o Cajuína Sul, gente.
0: Então, ar-condicionado. 12 mil BTU, me parece que é Consul, se eu não estou enganado.
1: A marca.
0: É R$800. Se ele quiser passar até no cartão em duas vezes, pode passar também. Viu?
1: Tá
0: e pode até ficar, é um bocado que ele está tirando. Uns 20 ou 30, entendeu? A gente está trocando lá para esses ar-condicionados.
1: Se
0: você tiver interesse, deixa eu repetir aqui, né?
1: Ah, vamos lá.
0: Entendeu? E também quer dizer, se você é pedreiro, mora em Teresina, preste atenção, e quer trabalhar, carteira assinada, tudo direitinho, preste atenção nesse número, vou dar o número de telefone aqui. Nós estamos precisando para a Zona Norte de Teresina, estamos precisando para a Zona Sul de Teresina. Você fala com o mestre Raimundo. Não liga não, manda mensagem, entendeu? Manda mensagem. Tá entendendo? Que a gente tá precisando de pedreiro, servente, carteira assinada. Não adianta vir e ser, eu quero trabalhar sem carteira. Não vou querer, tá bom? Não vou querer porque pra dar problema depois, eu tô fora. Então, fala com o mestre Raimundo, que ele te diz de tudo direitinho. Anota o telefone. Se você é pedreiro, azulejista chamado, né?
1: Uhum.
0: É meio levantador de parede, nós estamos precisando desse profissional. 86, anota aí, mestre Raimundo, 98-194-4193. Manda o WhatsApp pra ele que ele te informa direitinho. 86 98 194 4193.
1: Muito bom,
0: tá
1: viu?
0: Certo, né?
1: Oportunidade de emprego, carteira assinada, tudo direitinho, tá, gente?
0: Que eu lhe passei pra você ontem Net, a Net Campo, vou ver.
1: Sim.
0: A Net, deixa eu ver aqui, a Net. Esse meu telefone tá horrível.
1: Tá igual o meu, tá lento, né?
0: Quem disser,
1: né,
0: que esse telefone aqui é maravilha, esse que tem uma maçãzinha, tá mentindo.
1: Tá.
0: E telefone ruim? Já, porque eu quero uma coisa e não sai. Olha,
1: você mandou uns áudios pra mim, não foi?
0: Deixa eu mandar algum aqui. Vamos lá, bora aí.
2: Bom dia, Neto e Frio, eu sou agente de vendas pro GF8. Tem como você me passar o número de telefone de um endocrinologista aí, bom em Teresina, que eu sempre consulto no São Marco, né? Mas lá não tem, eu queria me consultar com um endocrinologista, bom que eu vejo você falar aí todo dia, eu tô ouvindo aqui o rádio. Tem como você me formar um bom aí em Teresina e me passar o número de telefone dele? Eu preciso marcar uma consulta, tá bom? Um ótimo dia, só a gente vem dizer esse projeto hoje.
1: É o Genesiano.
3: Bom dia, Marrete. Estou mandando aqui o meu áudio para me saber qual é o remédio que é bom para diabetes. Eu, o Frulito estava dizendo, mas eu não vi direito não, sabe?
1: Uhum.
3: Aí eu queria que você mandasse a resposta para mim, qual é o remédio bom. Ele estava dizendo, mas eu não vi não, sabe? Eu quero saber qual é o remédio que é para me comprar, sabe? O preço do remédio que é para me comprar.
0: Entendeu, né? Então eu vou falar aqui, meu amigo, você que procurou uma endocrinologista.
1: Sim.
0: Quando eu vou fazer uma coisa, a minha endocrinologista, entendeu? É a doutora Lúcia. Entendeu? Bora aí, deixa eu ver aqui, doutora Lúcia. Doutora Lúcia, deixa eu lhe dizer aqui, doutora Lúcia Farias, você perguntou até preço e tudo, ela é a minha endocrinologista, doutora Lúcia Farias, tá certo, eu não sei se uma consulta dela. Eu tenho um plano de saúde, mas ela não tá recebendo. Eu paguei R$500.
1: Na consulta.
0: Uhum. Essa é a minha. Agora tem várias outras aí, tá certo? Essa daqui é boa, é minha. Paguei R$500. E ela tá de férias, o laboratório. O consultório dela tá fechado. Só vai abrir dia 21. Assim, uhum, eu liguei pra lá hoje.
1: Para se informou.
0: Antes da informação aqui, se deram 500. Mas me informaram.
1: A partir do dia 21 de julho é que vai voltar a funcionar.
0: Que, que ela volta. E ela também está de recesso.
1: Sim.
0: Ela também está de recesso e é o escritório da secretária.
1: Pode ligar
0: secretária
1: e agendar.
0: Dela,
1: né?
0: Mas eu vou dar o telefone da secretária dela lá, que é o local. Anote aí. Não é da pessoa física dela, que esses médicos não dão. E nem tivesse aqui também não ia dar no ar. Eu vou dar do consultório.
1: Sim.
0: 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Então, essa é endocrinologista do Frandinho. Tá certo? A consulta é R$500. É aí, tá dito, né? Vou fazer, falar a outra resposta aqui do outro, que é, é o bom pra diabetes. Aqui, primeiro, você já sabe que tem diabetes, já foi endocrinologista e tá perguntando, né? 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
0: 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E diminuir farinha e arroz. É, entendeu? É, e outra coisa, ela não vai de embora da noite pro dia.
1: É verdade.
0: Se você estiver bebendo muita água, sua diabetes já tá muito alta. Se você estiver mijando e terminar, dá uma olhada lá onde você mijou, pra você dar uma olhada se tá cheio de formiga. Sua diabetes tá ruim.
1: É importante fazer
0: tal.
1: Xixi fora do aparelho sanitário.
0: É, vai fora do aparelho, vai no pé. É o melhor lugar pra você mijar, é do lado de uma casa, assim, sabe? Porque onde tem formiga. Se a formiga estiver lá em cima, porque tá cheio de açúcar. É um teste maravilhoso.
1: É.
0: Então aí você precisa diminuir isso aí. E não. 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Quem for gordo, ela vai matar. É, vai diminuir a gordura
1: no pé da barriga,
0: do pé da barriga. Ela vai diminuir, vai perder peso se você for gordo. É, vai perder peso, eu lhe garanto. Quando eu garanto uma coisa, é porque eu faço. Faço em mim, sabe? Eu sou um testa de pra testar as coisas. Então você vai perder peso com esse Top Fit.
1: E vai baixar as taxas, né, da diabetes.
0: Reais. 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Tem gente que já perdeu. Ah, mas eu sou magro, mas ela não... Se você é magro, não tem que perder peso.
1: Não vai perder mais nada,
0: não
1: né,
0: vai
1: gente?
0: Perder mais
1: pelo
0: nada,
1: contrário,
0: vai só controlar
1: as suas
0: taxas. Colesterol, a diabetes, vai fazer tudo isso. Entendeu?
1: Tô entendendo.
0: É, se você é como é, como é que você vai pedir esmola a esmoléu? Não dá.
1: Então,
0: não vai ter problema você tomar, viu? E se você for gordo, você vai perder peso. Aquela gordura branca que tá no pé da barriga, você não vai precisar tomar a canetinha. Tá certo? Eu já perdi 9 quilos.
1: Agora, se ele tá com problema de não se alimentar direito, por isso que ele tá muito magro, que às vezes tá com diabetes, mas não tá se alimentando direito e precisa se alimentar
0: não,
1: corretamente, né?
0: É porque a diabetes, ela emagrece ou ela engorda. Mas geralmente ela emagrece. Porque você começa a comer açúcar e tal, tal.
1: Entendi.
0: Mas a diabetes dele tá altíssima, com certeza, tá perdendo peso.
1: Por isso
0: peso.
1: Que ele tá perdendo peso, né?
0: É, tá perdendo peso. E ele tem que ter cuidado, senão ele vai amputar o pé, ficar cego.
1: Entendi.
0: Ele tem que dar um freio nisso aí o mais rápido possível. É, porque quando você tá perdendo, tá com diabetes, dá vontade de você comer doce.
1: Entendi.
0: Tudo que tiver de doce pela frente, não tem peça, não tem comida e água que dê jeito.
1: Ser humano
0: a
1: é assim,
0: comida você bota aqui dentro, pode botar 10 quilos que eu sei como. E fica com vontade. Diabetes é assim. Por quê? Porque eu já me senti nisso. Foi quando eu descobri a diabetes, eu tava com 440.
1: Você falou que comia quase uma lata inteira de doce.
0: Eu comia uma lata
1: de
0: doce inteira, não comia mais, porque o meu bucho não cabia. Mas a vontade era mais. Água, era a vontade de abrir a torneira e deixar a água dentro de mim. Eu sei, quando eu falar essas
1: olha,
0: coisas,
1: gente, isso é uma
0: quando
1: dica
0: eu falar
1: pra...
0: uma coisa aqui, é porque eu praticamente quase
1: já passou
0: tudo
1: por
0: eu já
1: isso.
0: Passei.
1: Você presta bem entendeu? Atenção nessas dicas do Franli, tá, gente? Se tem alguém ouvindo a gente agora que tá acontecendo isso nesse momento.
0: E a vista começa a ficar truva. Pô, essa televisão, o que é que ela
1: não
0: tem?
1: Não enxerga direito.
0: Tá chovendo. Hoje vai ser o dia do nublado. Nadinha.
1: É
0: aí
1: tá
0: você
1: perdendo.
0: cuida. Começa também os olhos ficar com as pintazinhas vermelhas. Meu Deus, não sai, minha língua não sai. Eu tenho esse negócio, né? Eu sei da palavra e minha língua.
1: É muito conhecimento e às vezes não vem na cabeça da gente na hora.
0: As veiazinhas que fica na mina do oi.
1: Sim, sim.
0: Vai ter um nomezinho. Aí você já começa a ficar vermelho e sangrar. Aí já é um sinal que você pode ficar cego. Viu? Então aí, olha, diabetes é das piores doenças que eu já vi em cima da terra.
1: Porque não tem cura, né?
0: Não tem cura já. O câncer ainda tem cura e a diabetes não tem. É só o controle.
1: Olha, Franli, eu tenho umas duas ou três perguntas aqui dos ouvintes.
0: E outro detalhe, ó. Pelo amor de Deus, Franli, pode ser que para outra pessoa não seja. Ô meu amigo, plantador de melancia, não fica com raiva de mim, não. Um dia desse eu comi a melancia lá em casa, um almoço. Ah, a melancia tá gelada, gostosa, doce. E eu comecei a comer. E terminei dormindo no hospital. Fui dormir no hospital com a minha diabetes em 347. E vomitando e fazendo cocô. E ela subiu do jeito que eu tava e desmaiando, né? Então aí ele então ficou justo, acertado, que eu não posso comer melancia.
1: É, você
0: mais.
1: Deixou bem claro. Foi
0: nunca comer, mais. É, tá posso mal. Até comer, né? Mas sabendo que tem que ir pro hospital. Aí, o que é que você
1: que
0: prefere?
1: O que você prefere, né?
0: É,
1: aí. Saúde ou tá em hospital, isso, gente? É. Pelo amor de Deus. Bom, Franli, deixa eu ver que tem muita gente agoniada aqui perguntando. Tá demorando muito. Calma, muita calma nessa hora, minha gente. O programa vai até meio-dia, olha só. Nós temos duas perguntas aqui. Eu vou colocar, aliás, tem três que eu já ouvi aqui. Uma de seu Zé Oliveira, a filha dele mandou mensagem. Eu vou botar as perguntas e você faz igual você botou os seus áudios aí. A gente vai respondendo aos poucos. Primeira pergunta.
4: Nete, bom dia. Franlin, bom dia. Franlin, eu quero uma resposta do senhor. Eu tenho certeza que você vai saber me explicar. Ontem o papai comprou o Lactofran. Porque tem, assim, um intestino lento, né? Para o senhor sabe. E o modo de usar. Ele tem 87 anos. Ele toma uns dois copos ou é todo dia um copo?
1: Pronto, é o primeiro. Primeira pergunta, só aguardar, você vai já responder, tá? A outra pergunta é essa daqui, deixa eu botar.
5: Bom dia, quem fala? Jordão, de Nossa Senhora do Médium. Eu queria comprar o colágeno para fortalecer os músculos da minha perna.
1: Vamos já explicar para você que eu não peguei o nome dele direito, deixa eu repetir aqui.
5: Bom dia, quem fala? Jordão, de Nossa Senhora do Médium.
1: Nossa Senhora do Médium.
5: Eu queria comprar...
1: Pronto, a outra pergunta, Franli, que mandaram é essa daqui. Ela disse, está demorando, calma, é para aqui, ó.
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0: Oh, muito obrigado. 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
0: É, deixa eu lhe dizer isso. Você deve tomar só um, porque são só uma vez por dia.
1: É.
0: Tá certo? E não tome junto com refeição. Se você quiser, não sair, se não for sair de casa, se não for sair de casa, tome lá para as 5 horas da manhã. Tá certo? Nem tome água, nem antes, meia hora antes, nem meia hora depois. Toma às 5 horas da manhã. Se você não tiver problema também, você pode tomar à noitinha quando for dormir. Se você é uma pessoa, você não vai fazer cocô na cama, não. Você toma e deixa que bem cedinho.
1: Deixa o produto fazer seu efeito.
0: Bem cedinho você já tá fazendo seu cocôzinho. Agora, pode ser que você tome hoje e já não faça amanhã. Tá certo? O Lactofran, ele vai o quê? Ele vai dizer pro seu organismo que todo dia bem cedo você precisa fazer cocô. Né, Nete?
1: Exatamente.
0: Então você vai tomar à noite quando for dormir, depois do jantar, não toma água, não tome água, nem meia hora antes, nem meia hora depois. E toma ele, abaixa uma medidazinha só. Precisa duas. Tá certo? E vai dormir. Entendeu? Aí se der vontade, à noite você ir ao banheiro, você vai. E também, se você achar, olha, eu tô indo todo dia à noite, saio, me levanto pro banheiro, então você toma 5 horas da manhã, 4 horas. Eu sei que idoso acorda cedo. Então ele acorda, vai lá, ó, toma e espera. Então, na hora que você tomar, você vai começar a dizer pro seu organismo
1: a hora que
0: é a hora que vai quer fazer. É cocô.
1: Dependendo da hora que ele vai tomar, ou de manhãzinha cedo ou à noite.
0: Agora, se você tomar, continue naquele horário.
1: Mesmo horário, todo dia.
0: Sempre o mesmo horário. É, porque daqui um dia não vai precisar mais você tomar, porque o seu organismo já identificou o horário que você quer fazer cocô.
1: Exatamente.
0: A outra é, NET é...
1: deixa eu ver aqui, saber como é que faz. Ah, o segundo é para comprar colágeno. Ele
0: é Nossa Senhora
1: Nazaré,
0: é
1: isso?
0: Não, é Nossa Senhora de... É, colágeno. Você vai tomar o colágeno 2 vezes por dia. Toma em jejum, né, antes do café, meia hora. É, pode tomar o café, pode tomar com água, não tem problema. É diferente do outro, que não pode tomar água, né? Esse aqui você toma com água de manhãzinha cedo, 5 horas da manhã, meia hora, 40 minutos antes do café. E quando for dormir à noite, 2 horas depois do jantar. Tá certo? E vai dormir 2 vezes por dia. O colágeno, ele é excelente porque ele tem uns ativos. E um deles, ele tem cálcio com vitamina D3. Aquela vitamina que precisa você ir pro sol, tal. Então, ela tem. Ela tem outro produto que tem dentro, ativo que tem nele, é o enxofre orgânico. O que é o enxofre orgânico? É um produto que ele serve para as dores. Aquelas dores musculares, né? Como eu tô com minha dor na
1: não
0: minha
1: consegue
0: perna.
1: Consegue mexer o braço?
0: É, tô com uma dor no joelho. Tô com uma dor na minhas articulações.
1: Uhum.
0: É, eu não posso fechar a mão, que tá doendo, meu ombro, essas coisas, né?
1: Uhum.
0: Então o enxofre vai lhe ajudar. E o colágeno em si, que é feito daquele nervozinho, do pé de galinha, né? Então o colágeno sempre é feito disso. Tem de outras coisas também, mas geralmente é disso. Então ele vai criar uma papazinha entre um osso e outro novamente, que você acabou. Tomou muito álcool, comeu muito açúcar, né? E aí não se cuidou, não tomou cálcio. E aí, aí vai acabando aquela barbazinha que igual tem no coco, né? Quando você vai comer um espinhaço de carneiro, aí você olha a partir uma juntinha daquela, né? E aí lá tá aquela babazinha, né? Aquela carne quente roi. Aquilo ali que é o colágeno. Então nós também temos a mesma coisa. Não é isso?
1: É isso. E também
0: a
1: é bom
0: outra
1: pele,
0: nossa
1: né?
0: amiga.
1: Bom que é bom pra pele também, o colágeno, viu, Pralinho?
0: E colágeno. Qual foi a cidade dela lá?
1: Ela é, deixa eu ver aqui, eu vou repetir, porque ela tá bem ansiosa esperando. Vamos ver.
0: Ela é região norte, é?
1: Ela é da Bahia, vamos ver
0: então,
1: aqui.
0: Então é região norte, né?
6: Vocês,
0: Sergipe.
6: De Bom Jesus da Serra na Bahia.
0: Isso. Aí na Bahia, isso. Aí tem 2 milhões e 500 mil pessoas, 2 milhões e meio de telespectadores e ouvintes nossos aí. Viu, né?
1: Sim.
0: Na Bahia tem 2 milhões e meio de pessoas nos ouvindo.
1: Nossa.
0: Porque são 2 milhões e meio de pessoas que têm antena parabólica.
1: Aquela antena que pode sintonizar.
0: Que a gente tem os números aqui.
1: Uhum.
0: Certo? Por que eu estou dizendo isso? E agora, nesse mês, até o final do mês, nós também vamos inaugurar a nossa emissora de televisão. Você vai ficar nos ouvindo. E esse pessoal todinho aí da Bahia vão nos ver. E nós vamos falar que você é um agente de venda. Agora já estão nos vendo, ouvindo pelo aplicativo GF Play, você vai baixar no celular, estão ouvindo também pelo Facebook,
1: pelo Instagram, pelo
0: Instagram,
1: YouTube.
0: E também tem rádio aí que transmite nós na região. E também está nos ouvindo pela nossa rádio, como você está ouvindo agora, talvez, pela televisão. Que você tem o canal 365 na televisão, você vê, ouve a rádio. Lá na rádio tem
1: controle
0: remoto, tem um aplicativo, tem uma teclazinha que diz rádio. Quando você apertar na teclazinha para sua TV, aí já vai sair a rádio. Aí você bota 365, que é a nossa rádio. Você já vai ver. Em toda a televisão no Brasil.
1: Sim. Exatamente.
0: Nós estamos com sabe quantos 365 milhões? 60 milhões de pessoas nos ouvindo. Uhum. No Brasil, pela rádio. Então, e aí, vamos lá. 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
0: 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Tá certo? Né, a gente tem que sonhar grande.
1: Concordo.
0: Tem que sonhar grande, né?
1: Você não pode se conformar. Tem que
0: sonhar grande e ver o que vai dar, né, Nete? Eu vou fazer minha casinha de palha, fazer igual São Tomé, né? Você sabe a história do São Tomé, não
1: isso,
0: sabe?
1: Isso, que só acredita vendo. Que ele morou, disse que pra que tanto, como é aquela
0: coisa? Ele morava debaixo de uma pedra,
1: pra
0: São Tomé.
1: Tanta lida.
0: As pessoas passavam lá perto dele. Mas Tomé, rapaz, faz uma casa pra ti. Tu vai morar debaixo dessa pedra a vida toda. Ele diz, pra que tanta lida, pra tão pouca vida?
1: Ai.
0: Preguiça, preguicite agudíssimo. Pra que tanta lida, pra tão pouca vida? E Deus vendo aquilo ali, ter piedade dele, não é possível. Aí deu 320 anos pra ele.
1: São Tomé do meu 300.
0: Ele, debaixo da pedra. Aí Deus disse, rapaz, Tomé, tu não quer nada na vida não. Vem pra cá.
1: Vem pra cá.
0: Vem pra aí, levou Tomé com 320 anos.
1: Olha aí.
0: Se você é tipo dessas pessoas, aí, meu amigo, aí tá ruim, viu? Aí não tem o que fazer, não.
1: Olha, Franir, a moça está agradecendo aqui. É isso, nosso papel é esse aqui, é ajudar. Ela está agradecendo, que ela quer ser agente de venda lá na Bahia.
6: Valeu, Nete. Valeu, Franir. Muito obrigada. Eu vou entrar em contato assim. Deus abençoe. Então, bom dia. Ou seja, uma boa tarde. Deus abençoe.
1: Tá certo. Deus abençoe você também.
0: Expliquei,
1: viu?
0: Bem explicadinho.
1: Verdade.
0: Tem quantas pessoas estão ouvindo nós na Bahia? 2,5 milhões de pessoas. É milhões, não é mil pessoas. São 2,5 milhões.
1: Exatamente. Bom, a gente é que agradece a confiança, né, Franli? Porque é tão raro. A gente precisa ter essa confiança das pessoas.
0: É.
1: Para que a gente
0: você
1: possa ajudar.
0: Você aí. Diga, gente.
1: Para que a gente possa ajudar cada vez mais pessoas. Sabe por quê? A gente sabe que tem muitas pessoas que estão aí, Franli, triste, autoestima lá embaixo, sem coragem pra nada.
0: Pois é,
1: né? E é através, Franli, de um incentivo desse nosso, é que a gente vai mudar a mentalidade das pessoas, entendeu?
0: Exatamente. Gente,
1: pensar
0: fé,
1: grande.
0: É, fé, tenha fé, vá trabalhar. Eu tenho 67 anos. As pessoas dizem que eu nunca saio de 67. É logo que todo dia eu falo. Só vou sair só em janeiro, gente. Ou pra boa de 68. É, dia 13 de janeiro. Então, aí eu ia deixar de trabalhar. Estou aposentado, ganho R$ 5.300 por mês do INSS. Aí eu ia deixar de de trabalhar jamais. É, entendeu? Trabalhar, aí tem tanta gente, né, que precisa de mim.
1: É verdade. É, concordo, entendeu? Viu?
0: É, aí, entendeu? Tem uma sobrinha minha, eu preciso pagar o colégio dela. Faculdade dela, né, Neto?
1: Uhum.
0: Tem outras pessoas.
1: Não, pessoas que não é nem parente. Aliás, funcionário.
0: Exemplo, né? Funcionário. É, então, depende. Eu vou trabalhar, deixar de trabalhar pra quê? Vou virar um Zé Mané.
1: É verdade.
0: É, Adilson. Hein? É, então. Vou não. É, entendeu? Vou não.
1: Bom, e é assim, olha. É, tem mais um pedido aqui, Franli, olha como a gente ajuda as pessoas, olha só, mais um recadinho.
7: Bom dia, Nete Campos, bom dia, Franli, que é o Domingos de Matões, Maranhão. Passando aqui para pedir o número aí da gerente de vendas aí, para eu conversar com ela aí.
1: Olha aí, rapaz.
7: É, para ver aí se a
1: oportunidade. Já passei, já tô mandando para todo mundo, Franli.
7: Para Matões, Maranhão.
1: Muito bem, já estou mandando para todo mundo aqui, você pode entrar em contato, se tiver loja aí na região, ela vai lhe encaminhar direitinho para nossa atendente nas lojas aí, nós temos lojas no Maranhão, em São João dos Patos, Coroatá, Coelho Neto, Esperantinópolis, então a gente tem vários locais na região do Maranhão, para você que mora nessa região, que a nossa central de vendas aqui vai 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Muito bem, a gente está chegando aqui ao final, 12 horas, né, Franli? A gente vai rezar agora.
0: Vamos rezar, né, porque se você tem que ter...
1: Liga o microfone aí, Franli, para a gente rezar.
0: Você tem que ter fé, e sem fé nós não vamos em lugar nenhum.
1: Verdade.
0: E eu quero rezar e quero oferecer essa água benta que recebi, as bênçãos da vovó, do vovô e de outras pessoas que me mandaram. Eu quero oferecer a todos que me ouviram, tá certo? A todos. Seu anjo da guarda. Porque nós temos um espírito e tem um anjo da guarda que sempre está do nosso lado. O meu é Caetel. Quem é 13 de janeiro. Todas as pessoas de 13 de janeiro que não sabem o nome do seu anjo da guarda, chama assim.
1: Eu acho que é de 13 a 16, para ali, não é? Que o meu também é Caetel. Não,
0: é assim, Nete.
1: Do dia, né?
0: Do dia é Caetel.
1: Uhum.
0: Esse é o seu anjo da guarda.
1: Uhum,
0: do mês aqui. De janeiro, é o Maxwell, Caetel e o é, de Rio de Janeiro, é o Sonzão da Guarda, é o Maxwell, da, é, uma coisa assim. E veja.
1: Vou já ver.
0: É, veja, que é o seu também, que é de 16. É, entendeu?
1: Sim, Fran.
0: Caetel é o anjo da guarda do dia daquela pessoa que nasceu. É, entendeu?
1: É verdade.
0: Entendeu? É Caetel, né não?
1: Uhum. É o Caetel.
0: E o outro é o?
1: O anjo da guarda do mês de janeiro, deixa eu ver como é esse nome aqui, rapaz? Aqui tá aparecendo o anjo Gabriel, né?
0: O Misael. É, Mitzael. É o, é, quem é o seu, é, quem é dia de janeiro, é Mitzael, e especificamente do dia 13 de janeiro é Caetel. Aí nós precisamos rezar pro anjo da guarda interferir em algumas coisas que tá acontecendo na sua vida. Diz assim: meu anjo da guarda, filho, me ajude, estou precisando de você, interfira na minha vida agora, resolva esse problema por mim, entendeu? Isso. Aí você pede a ele, faz suas preces a ele, né? Como eu vou, quando eu saio da minha casa, que vim hoje pra cá, me levanto e faço essa oração todo dia.
1: Uhum.
0: Vou no caminho de São Jorge, Santo Antônio na minha guia. Quem tem olho mau não me enxerga, quem tem pé não me alcança. Os anjos cantam nas alturas e o galo no pé da cruz. Para sempre a mim, Jesus. Em nome do Pai, do Filho e do Espírito Santo.
1: Amém.
0: Amém. E até amanhã, Nete.
1: Se Deus nos permitir, Ele quer porque Ele é bom. Franli, até amanhã. Amém, gente. Obrigada pelas bênçãos. E agora você bebe essa água cheia de bênçãos. Reza junto com a gente a oração que Jesus nos ensinou, que é uma oração universal para todas as religiões. Já já, jornal, segunda edição. Fábio Brito, Gomes Oliveira, o Galego. Amanhã a gente volta, hein, com o Momento de F8, mas eu tô de volta às 14h no Sucesso Total. Tchau.
8: Aqui é Frandi. Quero dizer o seguinte: para você ter êxito na fé, você precisa ter fé. Se você não tiver fé, você não vai ter êxito. Saiba de uma coisa, que um dos melhores remédios, melhor antibiótico, é a fé. Você quer que dê certo, sua fé, se concentre, levante a mão para cima, se encoste em qualquer, numa parede, em qualquer coisa, e peça a Deus aquilo que lhe interessa, e tenha fé. Se você fizer isso, vai dar certo, vai dar certo. Quem está falando aqui é Franli. Essa oração foi feita aqui na sede da Rede Rádio Verde Campos, com todos os funcionários daqui da rádio. Todos nós fizemos com fé, pedindo para que você tenha saúde, nossos ouvintes, nossos queridos amigos. Então, só quero lhe dizer para você, tenha fé e reze conosco esse Pai Nosso.
9: Pai Nosso que estais nos céus, santificado seja o vosso nome. Venha a nós o vosso reino, seja feita a vossa vontade, assim na terra como no céu. O pão nosso de cada dia nos dai hoje, perdoai as nossas ofensas, assim como nós perdoamos a quem nos tem ofendido. E não nos deixeis cair em tentação, mas livrai-nos do mal. Amém. Ave Maria, cheia de graça, o Senhor é convosco. Bendita sois vós entre as mulheres, bendito é o fruto do vosso ventre, Jesus. Santa Maria, Mãe de Deus, rogai por nós, pecadores, agora e na hora de nossa morte. Amém.
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Olá, boa tarde, meio-dia e mais 10 minutos. Começa agora o seu Jornal Verdes Campos desta quarta-feira, hoje, 15 de julho do ano de 2026. E estas são as principais manchetes de hoje. Tribunal de Contas do Piauí divulga lista de gestores com contas reprovadas e irregulares. Políticos podem ficar inelegíveis. Municípios do Piauí registram chuvas acima de 100 milímetros. Órgãos monitoram alagamentos do interior. Piauiense morre após cair em poço durante obra de usina em Santa Catarina. Banco de Leite do Maranhão faz apelo por doações após estoque cair. Moradores protestam contra despejo e bloqueio de estrada no interior do Maranhão. Polícia Federal faz operação para apurar suspeita de compra de votos nas eleições de 2024 no Ceará. Justiça Eleitoral emite alerta contra propaganda antecipada em festejo de padroeira em cidade cearense. Dia D das tarifas, Estados Unidos decide hoje sobre tarifaço. Polícia Federal mira esquema de fraudes financeiras contra servidores públicos e aposentados. Aprovada aposentadoria especial para agente de saúde e de combate às endemias. Atenção, trabalhadores. Novo lote do PIS/PASEP é liberado nesta quarta. Saiba quem recebe. Dinheiro esquecido, Banco Central atualiza balanço e diz que 6,2 bilhões podem ser resgatados. Futebol, Inglaterra e Argentina decidem hoje quem pega a Espanha na

0: Muito bem, minha gente, estamos chegando nesse comecinho de tarde de quarta-feira, pedindo a sua licença para entrar na sua casa e saudá-lo com muito carinho. Eu sou Fábio Brito e falamos ao vivo da rede de rádio Verdes Campos Sat, via satélite para todo o país, através do sinal da antena parabólica. Estamos ao vivo para o mundo inteiro pela internet. E é claro, você já pode nos sintonizar aí na sua cidade e região através de uma das emissoras afiliadas à nossa rede de rádio. Essa é a rádio da vovó, do amigo caminhoneiro, do homem e da mulher do campo, com você, onde você está. Vamos nessa, Brasil. Boa tarde, Piauí, Maranhão, Ceará. Acerte a hora, não se perca no tempo. São 12 horas e mais 14 minutos. 12 e 14. Olha, respeita a quarta-feira, 15 de julho. Hoje é celebrado o Dia Nacional do Pecuarista. Hoje é lembrado também como sendo o Dia Nacional dos Clubes. Não sei se você sabia, mas hoje é o Dia Internacional do Homem. E hoje se celebra o dia de São Boaventura, doutor da igreja. Olha, boa tarde dessa quarta-feira. Hoje vai para a cidade piauiense de São Francisco de Assis. Alô, você de São Francisco de Assis, do Piauí. Ali pertinho de Conceição do Canidé, Lagoa do Barro, Queimada Nova, também faz limite ali com Nova Santa Rita, Campo Alegre do Fidalgo, aquela região sudeste do Piauí. Olha, distante 499 quilômetros da capital piauiense, bem distante, né? O município de São Francisco de Assis, ele foi desmembrado do município de Conceição do Canidé. E tem 31 anos de emancipação política. Olha lá, ainda há uma grande fortalecimento da agricultura familiar, focado principalmente na agricultura local, no cultivo do milho, do feijão, da mandioca. E também lá temos muitos produtores rurais que criam animais de pequeno e médio porte, como criação de caprinos e ovinos. Olha, a influência da cultura franciscana reflete no município, né? Na valorização da arte sacra, famosa aí pelas esculturas esculpidas em madeira, o que a gente chama de arte santeira, que é muito típico daquela região. Aliás, a região sudeste do Piauí tem uma tradição vibrante, né? Também de vaquejada, cultura de cordel, muito forró, celebrada em festivais e eventos pela região. E lá também se tem uma grande devoção por São Francisco. O nome da cidade é em homenagem ao padroeiro. Boa tarde, São Francisco de Assis do Piauí. O nosso som está ecoando na região. E aqui já ao meu lado, ele, Gomes de Oliveira, o galego, falando a verdade do Aquindoê. Boa tarde, galego.
1: Boa tarde, Fábio. Boa tarde, Vanilson, Paulo Sérgio, Jairo. Hoje é Dia Internacional do Homem. Eu pergunto aqui nesse comentário, tipo de homem você é, hein? Você é daquele que bate mulher? Então você não é homem não, você é um bandido. Você é daquele que não paga pensão alimentícia, porque não tem ex-filho, tem ex-mulher? Você é bandido. Você é daqueles que não aceita ser contrariado? Então é preciso que no Dia Internacional do Homem, nós possamos ter homens com H.

0: H maiúsculo, viu? Cidadão que cumpre com as suas obrigações. Não precisa bater palma não, porque eu tô dizendo isso aqui porque eu digo mesmo. Muito obrigado pelas palmas aí dos colegas. Mas você tem que ser um homem com H, respeitando a mulher. Se não dá certo o casamento, parta para outro. Porque se você bate mulher, você não é homem, você é um veste calça, rapaz. E é um bandido com pedigree. O homem que é homem, ele aceita a separação passiva, ele paga a pensão alimentícia, porque a obrigação dele não é favor. O homem que é homem com H, ele respeita o contraditório, viu? O homem, quando é homem com H, ele é temente a Deus. Esse é o é que é ser homem e que infelizmente hoje está quase que em extinção. É o que eu digo.
1: E quais são os outros destaques de hoje, Galego?
0: Tutora é presa após cachorro ser resgatado em estado grave de desnutrição. Coitado. DHPP prende dois suspeitos de matar homem durante caçada no Piauí. Esses dois não são homem com H, são bandidos que tem que ir pra cadeia. Adolescente de 13 anos é apreendido suspeito de agredir uma criança no interior do Piauí. Lamentavelmente, eu concluo aqui dizendo que a diminuição da maioridade penal ficou para depois da eleição. E eu pergunto, esse vagabundão aqui, de 13 anos de idade, ele sabe o que está fazendo? Sabe! Infelizmente, a lei o protege. Detalhes já já no campeão.
1: Muito bem, agora são 12 horas e mais 19 minutos, 12:19. 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Olha a informação, pede passagem, vamos trazer o destaque inicial desta quarta-feira, e tem informações do Piauí. TCE Piauí divulga lista de gestores com contas reprovadas e irregulares.

0: Olha, o Tribunal de Contas do Estado do Piauí divulgou e encaminhou ao Tribunal Regional Eleitoral do Piauí a relação de gestores municipais e estaduais que tiveram contas julgadas irregulares em decisão definitiva ou contas de governo com parecer prévio pela reprovação. O cadastro reúne 885 registros referentes aos últimos 8 anos. Ora, segundo o TCE Piauí, a relação ela atende à lei eleitoral e o regimento interno da corte que determinam o envio dessas informações à justiça eleitoral. Então, apesar disso, o tribunal ressalta que a relação não é uma lista de nomes inelegíveis. A assessoria de comunicação do TCE explicou hoje que cabe exclusivamente a Justiça Eleitoral analisar em cada caso se o gestor atende aos requisitos previstos na lei eleitoral. Olha, Galego, essa lista reúne governadores, prefeitos, ex-prefeitos, secretários estaduais e municipais, presidente de câmaras municipais. Então, o mesmo nome ele pode aparecer mais de uma vez por ter tido diferentes prestações de contas julgadas ou por ter ocupado cargos públicos em anos distintos. Então, essa lista foi enviada para a Justiça Eleitoral.
1: Mesmo assim, não deixa de sujar a biografia do político. Eu acho que o cara tem que ser correto, não tem meio correto. Ou ele é correto ou não é. Então, a gente tem que ter a certeza de que o cidadão, por ser um homem público, é um cara honesto na verdadeira acepção da palavra. Porque, na realidade, qualquer coisa errada que ele cometa, sinceramente, mancha a imagem do cidadão. Principalmente quando ele é um político, é detentor de votos, porque os votos foram depositados na urna para ele, votos depositados pelo povo, que acreditou muito na sua seriedade. Então, de qualquer maneira, não deixa de ser uma mancha na identidade, na vida desse político.
0: E muitos nomes desses políticos ali que estão nessa lista enviada pelo TCE estão já divulgando seus nomes como pré-candidatos às eleições desse ano, para vários cargos.
1: É porque tem uns que se fazem de doido, né? Tem uns que são desavergonhados, que acham que não tem nada, que o povo não tem memória, que vai comprar o voto ali do Raimundo da Esquina por um pastéis, por um saco de pipoca. Então tem uns caras desavergonhados, como tem também na minha profissão. Na minha profissão não tem só santo, não. Tem uns cabas também que não vale nada. Então em toda a profissão tem aqueles que são descarados e que não tem vergonha na cara.
0: Olha, segundo o tribunal, a lista ela é atualizada de forma permanente. Novos registros são incluídos após decisões definitivas, enquanto exclusões podem ocorrer por determinação judicial após o decurso que se fala, né? O decurso do prazo legal de 8 anos, contado a partir do trânsito em julgado da decisão.
1: Eu tô vendo aqui na imagem, viu, Fábio? O presidente da Câmara, Hugo Mota, falando, e do lado dele tinha um deputado, rapaz, com a cara mais honesta do mundo. Ele simplesmente já foi preso com dinheiro na cueca, viu? Ah, é, mas tá uma moral mais importante do que eu. Depois digo o nome.
0: Vamos nessa. Agora são 12 horas e 24 minutos. 12:24. Olha, Jornal Verdes Campos, segunda edição desta quarta-feira, só tá começando. Muito boa tarde, você que tá chegando em casa agora. É você mesmo. Se aproxime. Tá chegando o trabalho, seja bem-vindo, seja bem-vinda à nossa programação. Você que tá de férias, né? Nesse mês de julho, não, Fábio, eu tô de boa. Estou de férias, curtindo esse mês, maravilha. Bom descanso para você, muito obrigado aí pela companhia de todos os dias. Um abraço pro pessoal que tá no trânsito ouvindo a gente, Galego.
1: Ah, agora tem que ter cuidado, tem muito caba, velho, revoltado aí dirigindo o carro, que a mulher largou, ele não pagou a pensão e pode ser preso. Aí se você fiscar o pneu do carro dele, quer, rapaz, quer matar o cara. Então, muito cuidado, porque o trânsito já fez muitas vítimas perpetradas por gente irresponsável, que tem muitos problemas e os carrega para dentro do carro. Então vá devagar, se vai pegar o filhão aí na casa de uma amiga, vá devagarzinho, você vai chegar em casa. Porque o que tem de caba véio doido aí, que leva os problemas para o trânsito, é um negócio sério. Já vi esse filme, então tem que ter muito cuidado para você chegar em paz. E se você tá cheio de problema, fique em casa, cara. Não leva pro trânsito. Se a mulher te largou, tu procura outro. Se tu tá devendo e não paga, vai lá e pede emprestado ao banco e paga. Mas não vai descarregar o revólver na cara de quem não tem nada a ver com isso, não. Porque problema é que deixa o cara para baixo. Agora você tem que assumir os seus erros.
0: Verdade, verdade. Olha, um abraço aí a você, meu amigo taxista, motorista de ônibus, motorista de aplicativo. Um abraço aí aos nossos amigos também que estão conduzindo vans alternativas, micro-ônibus por esse Brasil afora e com o radinho ligado aqui no nosso jornal. Alô, você caminhoneiro, fé em Deus, pé na tábua, que você tenha uma quarta-feira abençoada. 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
0: 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Vamos agora fazer o nosso primeiro intervalo e já já você confere. Atenção, hein? Atenção. Piauiense morre após cair de poço durante obra de usina em Santa Catarina. E já já tem protesto em rodovia no Maranhão. Moradores fazem manifestação contra despejo e bloqueio estrada. Já já os detalhes. Mais notícias, galera.
1: Olha, tutora é presa após o cachorro ser resgatado em estado grave de desnutrição no Piauí. Detalhes já já aqui no Campeão.
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0: Vamos nessa, agora são 12:36, 12:36, de volta ao vivo com o seu Jornal Verdes Campos, segunda edição. Informação com precisão e credibilidade. Olha, você também pode nos sintonizar aí na sua casa através do sinal da antena parabólica. Então, se você tiver parabólica em casa, em qualquer parte do Brasil, pode facilmente nos ouvir todos os dias. Qual é o canal, hein, Galego, para sintonizar?
1: Olha, é muito fácil. O canal é o 365-365. Você aciona este canal e vai acompanhar neste momento o jornal de maior audiência e de maior credibilidade no rádio nordestino, Jornal Verdes Campos, segunda edição. Depois você vai ter o prazer de acompanhar o sucesso total com a rainha do rádio, Anete Campos. 5:30 da tarde, Rádio Notícia com show de informações. À noite tem o Irlândio Farias com o Terreiro na Fazenda. É uma programação pai d'égua, viu? Que vai lhe deixar bem informado e ouvindo também as melhores músicas, viu? Porque aqui na realidade a coisa é feita com muita responsabilidade e com respeito a você. Muito obrigado a você, um grande abraço, hein? Você que está acompanhando neste momento o Jornal Verdes Campos, segunda edição, e tenha uma quarta-feira das mais abençoadas.
0: Muito bem, vamos nessa. 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
0: 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Olha, atenção para esse comunicado, região de Altos do Piauí. O Sindicato dos Trabalhadores e Trabalhadoras Rurais de Altos convida todos os associados que estão em dia com sua mensalidade para comparecer à eleição do sindicato marcada para o próximo dia 18 de julho. Será sábado, vai ter a votação, né? Os associados deverão trazer sua carteira do sindicato ou RG. Local de votação, sede do sindicato, no centro da cidade, assentamento Quilombo, comunidade Bom Passar, localidade Palmeira dos Gomes, assentamento Retiro, assentamento Barrinha, assentamento Prata, comunidades Caraíbas, comunidade Serra do Coroatá, comunidade Zundão, localidade Belém, assentamento Poço dos Negros. Por isso, não falta, viu? Contamos aí com o seu comparecimento. Agradece pela compreensão a diretoria do Sindicato Rural de Altos no Piauí. Vamos nessa, agora são 12 horas e mais 41 minutos, 12:41. Olha, atenção, mais um golpe na praça. Esse aqui é novidade, viu? Golpe do óleo ungido. Mas, rapaz, homem se passa por seminarista e engana idosos. A informação vem do interior do Piauí, já já os detalhes. Notícias, Galego.
1: Olha, uma mulher foi presa em flagrante por suspeita de maus tratos a um cachorro resgatado em estado de extrema magreza na cidade de Parnaíba, no litoral do Piauí. A ação foi realizada pela Polícia Civil após denúncias acompanhadas de fotos e vídeos que mostravam as condições críticas em que o animal vivia. Segundo o delegado Renato Pinheiro, os policiais utilizaram um drone para verificar a situação do imóvel antes de entrar no local. Durante a inspeção, foi constatado que o cachorro ainda estava vivo, mas não havia ração nem água limpa disponível. O animal foi imediatamente resgatado e encaminhado para atendimento veterinário, onde foi diagnosticado com cinomose em estágio avançado, permanecendo internado em estado grave. De acordo com a investigação, o cão apresentava sinais de abandono e falta de cuidados básicos. A tutora foi autuada em flagrante pelo crime de maus tratos. Eu já disse aqui e não me canso de afirmar aquilo que eu sempre falo aqui. Se você não gosta do animal de cachorro, não os crie irresponsável. Mas se você cria, cria como gente. A pessoa, se fosse você, ficar trancafiaba no quarto com fome e com sede. O que não se deseja para si, não se deseja também nem pro cachorro, viu, idiota?
0: Olha, piauiense morre após cair em poço durante obra de usina de etanol em Santa Catarina. Olha, o piauiense identificado como Francisco da Chaga, 52 anos, natural da localidade Santo Antônio, zona rural de Barras, morreu após sofrer um acidente de trabalho em uma obra da usina de etanol Colpe Campos, no município de Campos Novos, em Santa Catarina. O acidente aconteceu ontem à tarde, nas instalações da usina, às margens da BR-470. Segundo o Corpo de Bombeiros, o trabalhador, Galego, caiu em um poço de aproximadamente 10 metros de profundidade, que ainda estava em fase de construção. Quando as equipes de resgate chegaram ao local, encontraram dois trabalhadores prestando ajuda dentro da estrutura. Para retirar Francisco do poço, os bombeiros montaram um sistema de salvamento em altura e desceram até o fundo da escavação. Após o resgate, o trabalhador foi entregue à equipe do SAMU. Conforme relatos, ele apresentava traumatismo craniano grave, estava em parada cardiorrespiratória. Apesar das tentativas de reanimação, a morte do piauiense foi confirmada no local.
1: É, a gente lamenta, não pelo fato de ser um piauiense. Qualquer cidadão podia ser um cearense, um paulistano, um piauiense, como é o caso do cidadão. A gente lamenta porque era um cidadão, estava ganhando o seu pão de cada dia, estava trabalhando. sempre ligava para a família para dizer como é que as coisas estavam ocorrendo lá, aí perde a vida no trabalho. É lamentável e a gente fica triste porque é uma pessoa que estava simplesmente trabalhando como cidadão, viu? E não estava fazendo nada de errado. Às vezes eu fico me perguntando, quando é um vagabundo, um ladrão sem vergonha, eu sinto uma dor de cabeça. Aí um pobre coitado desse, trabalhando, ganhando o seu dinheiro honestamente, perde a vida muito cedo. É lamentável.
0: Olha, a empresa responsável pela obra informou hoje que está providenciando o traslado do corpo para a localidade de Santo Antônio, no município de Barras, no Piauí, onde familiares e amigos deverão prestar as últimas homenagens. Olha, ontem a gente falava aqui no jornal sobre incêndios, queimadas no Piauí, inclusive conversava aqui com um agente do Corpo de Bombeiros, onde ele falava desse problema e também da prevenção a queimadas. Estamos recebendo agora informações do próprio Corpo de Bombeiros, viu, Galego? Um incêndio que durou 21 dias e atingiu 34 hectares de terra, foi controlado entre os municípios de Guadalupe, Jerumênia e Marcos Parente. Ali fica a região sul do estado. Então, segundo a Secretaria de Estado do Meio Ambiente, o fogo começou no dia 24 de junho, em uma propriedade privada. E aí, para conter o avanço das chamas, foram feitos aceiros para impedir que o fogo continuasse. E de acordo com relatos, apesar do incêndio ter sido controlado, ainda havia fumaça e alguns troncos queimando nas áreas próximas.
1: Olha, para você ter essa ideia de que é preciso que nós respeitemos essa corporação chamada Corpo de Bombeiros. É um trabalho espetacular de homens e mulheres que fazem parte do Corpo de Bombeiros. E eu peço também a você, colabore, não faça esse negócio de queimada. Se você jogar uma ponta de cigarro no terreno baldio, ali você vai ter um incêndio. Aí o Corpo de Bombeiros está ocupado em outra situação, em outro lugar. Aí você faz isso aí só putara. Porque o cara faz um negócio desse, ele pode ser normal, porque ele está fazendo mal. Primeiro, às pessoas que moram perto. Segundo, ao meio ambiente. Então eu peço encarecidamente a você, jamais faça isso. Não vá jogar bagana de cigarro em terreno baldio, porque eu me lembro que teve um problema aqui pertinho aqui da rádio, aqui depois da rádio, onde tocaram fogo no terreno, e eu me deparei com a cobra que era maior do que não sei nem o quê, porque o animal saiu da quintura lá do fogo e foi pro asfalto lá, ficou no meio do asfalto. Então é muita ruindade, é muita falta do que fazer. Outra coisa, jamais, com um J bem grande, jamais passe trote para Corpo de Bombeiros, para hospital, que isso é coisa de bandido, nem pro SAMU. Seja um cara correto. Hoje não é o Dia Internacional do Homem, para ser um homem correto. Faça isso não, cara. Faça isso não. Faça a coisa correta, porque o trabalho dessas instituições são de capital importância para toda a sociedade.
0: Olha, enquanto temos algumas regiões do Piauí com altas temperaturas e baixa umidade relativa no ar, nós temos também municípios já com volume de chuva considerado. Inclusive, desde ontem, indicativo de chuva forte em vários municípios do Piauí e também do Maranhão. Nós temos informações agora aqui da Defesa Civil, muita chuva, alagamento daquela região ali de Francisco Aires e também Floriano. É região sul do Piauí. Inclusive, essa chuva chegou também a Barão de Grajaú, que fica na divisa lá. A divisão é o Parnaíba, já no estado do Maranhão. E falando em Maranhão, a gente vai agora movimentar o Messias GF8. Ele tem informações, inclusive, dessa chuva que atingiu a região do Maranhão e também do Piauí. Vamos lá, cadê o Messias? Tá no ponto lá? Tá chamando? Messias GF8, qual é a situação agora aí dessa região? Barão de Grajaú, Floriano, Piauí. A informação é com você.
8: Boa tarde, Fábio Brito. Boa tarde, Galego. E vamos com informações aqui da Central de Jornalismo de São João dos Patos. As cidades de Floriano, Piauí, Barão de Grajaú, aqui no Maranhão, foram atingidas por uma forte chuva entre a madrugada e o início da manhã desta quarta-feira, registrando um acumulado de 141,2 milímetros. Isso aconteceu até às 8 da manhã. De acordo com o monitoramento, a chuva teve início por volta das 3 horas da madrugada e ganhou intensidade nas horas seguintes, concentrando os maiores volumes de chuva em um curto intervalo de tempo. O momento mais crítico foi registrado às 4:30 e apontou, né, um acumulado de 23,4 milímetros em apenas 15 minutos, índice considerado bastante elevado e capaz de provocar alagamentos e transtornos em áreas urbanas. Olha, outros picos expressivos também foram registrados às 4:15, com 17,4 milímetros, e às 4:45, com 17,2 milímetros, demonstrando a intensidade da chuva durante a madrugada. Os dados indicam que o período de maior concentração das chuvas ocorreu entre 3 e 6 horas da manhã, perdendo força gradativamente após esse horário. O elevado volume de água chamou a atenção de moradores das duas cidades, especialmente em áreas com histórico de alagamentos. Até o momento, não há informações oficiais sobre feridos ou danos de grande proporção, mas equipes seguem monitorando a situação. As autoridades orientam que a população permaneça atenta às condições climáticas e evite transitar por ruas alagadas ou áreas de risco durante o período de chuva intensiva. O monitoramento hidrológico continua sendo realizado para acompanhar a evolução do nível dos rios e os impactos provocados pelo grande volume de precipitação. Portanto, essas são as informações de momento da realidade, né, do município de Barão, que fica fronteira, fica bem próxima aqui a São João dos Passos, 90 quilômetros, e a cidade de Floriano, que já fica do outro lado, no estado do Piauí, sobre essa chuva que caiu nesta última madrugada. E eu volto à bancada do jornal com vocês.
0: Ok, Messias, muito obrigado, viu, pelas informações aí acerca desses alagamentos e chuva na região sul do estado do Piauí, incluindo também aí parte do estado do Maranhão. E para essa quarta-feira, Galego, há um indicativo de possibilidade de chuva para vários municípios do Piauí. Inclusive, a gente estava recebendo agora há pouco notícia de Teresina que já chovia em alguns bairros da capital. Então, o clima mudou nas últimas 24 horas.
1: E mudou para melhor, viu? Porque o clima estava insuportável, com muito calor. Hoje, na minha tradicional caminhada, aquele ventinho frio, espetáculo, viu? Então, a população com certeza agradece, porque a chuva sempre será bem-vinda, com toda certeza. O calor vem, sabe que é normal, da natureza, mas incomoda pra cacete, viu? Até melhor a chuva.
0: Ora, já já tem informações do piauiense Eliseu Romeiro, que já chegou em Canidé, no Ceará, Galego.
1: Oh, que coisa boa, um abração pra ele, rapaz, gente boa, viu?
0: Já chegou, já me mandou aqui as imagens, as fotos, os vídeos, ele chegando lá à cidade de Canidé, depois de percorrer mais de 500 quilômetros a pé, ele juntamente com seu primo. Daqui a pouquinho a gente vai ouvir aqui a mensagem do Eliseu Romeiro. Olha, vamos trazer agora a participação popular. Vamos ouvir o povo. Olha, antes da participação do ouvinte, eu tenho aqui uma nota da empresa Águas do Piauí. Essa semana, nós recebemos várias reclamações sobre falta d'água ali no bairro Tranqueira, cidade de Altos, no Piauí. Nós enviamos essa denúncia para a empresa Águas do Piauí e ela acabou de me mandar aqui uma nota. Diz a nota sobre a falta d'água no bairro Tranqueira. A Águas do Piauí informa que grande parte do bairro Tranqueira, em Altos, passou a ser operada pela concessionária no início desse ano. A região é abastecida por poços de baixa vazão, o que limita a oferta de água e pode ocasionar baixa pressão no abastecimento de água em algumas ruas. Desde o início da operação, a concessionária realizou, diz a nota, melhorias como extensão de rede, setorização, interligação de rede de abastecimento para otimizar a distribuição de água. A Águas do Piauí, segue a nota, também concluiu estudos técnicos para auxiliar a capacidade do sistema. Entre as alternativas avaliadas estão a melhoria da produção do poço existente e a instalação de um equipamento que aumenta a pressão da rede de distribuição com o objetivo de melhorar o abastecimento de água na região. E aí, Galego, por fim, a empresa diz que está acompanhando a situação e aí executando ações para estar melhorando o abastecimento de água, não só no bairro Tranqueira, mas também em outros bairros da cidade de Altos. E aqui tem um telefone para reclamações e informações, 0800-223-2000. 0800-223-2000.
1: É, aqui a gente não torce por quanto pior, melhor, não. Torce para que a coisa melhore cada dia que passa. Então, essa informação de águas do Piauí, águas de Teresina, a mesma coisa, nos dá a certeza de que vai melhorar o abastecimento de água. Porque, convenhamos, ninguém vive sem água. É um produto que não pode faltar jamais. Então, a explicação é aceitável e torçamos para que a coisa realmente melhore.
0: Vamos agora trazer participação popular. Vamos ouvir o povo. Olha, mande um abraço aqui para a Francisca Souza, Duque Bacelar. Tá ouvindo a gente agora na hora do almoço, Galego.
1: Alô, Francisca, em Duque Bacelar, aquele abraço, um excelente almoço e uma abençoada quarta-feira.
0: 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Mais recado, mais participação popular.
10: Bom dia, meu amigo Fabrício.
0: Oi.
10: Meu amigo, queria que você vai passar. Vou dar os parabéns hoje para minha netinha. Hoje está fazendo 4 aninhos de idade. Ana Júlia. Que eu desejo meus parabéns para ela, com muitos anos de vida e saúde, paz, que ela seja essa pessoa como sempre. Que Deus ilumine o espaço dela.
0: Por não.
10: Que ela seja uma pessoa maravilhosa como sempre. Que Deus abençoe dois sonhos, todos os sonhos dela, realizar todos os sonhos que ela tem na vida dela. Um bom estudo, uma boa educação. É uma boa saúde, o resto a gente corre atrás.
0: Tá bom, minha amiga, parabéns aí. Tá bom, então, parabéns aí, aniversariante desta quarta-feira, hoje, 15 de julho. Vida longa, felicidades mil.
11: Aí, Galego.
0: Vamos lá.
11: Aqui é uma menina de Lagoinha. Cadê o negócio da...
0: Cadê o ouvinte? Ligação muito baixa, o áudio tá baixo. Eu peço que o ouvinte volte a mandar a gravação, a participação para o nosso jornal. Olha, mande um alô para Desterro e Manduca. Localidade Simpatia, estão almoçando, ouvindo o jornal, Galego.
1: Um abraço, viu? Um abraço aí a todos que estão almoçando neste momento, no loteamento Simpaúba. Muito obrigado pela audiência, um excelente almoço.
0: 994-4750-82. Olha, boa tarde, Fábio Galego, tá chovendo em Alto Longar. Um abraço aí para Luzia, na Lagoa Seca, Livramento, Laércio, seu Demerval, no sítio dos irmãos. É o recadinho aqui da Cruzinha Souza de Alto Longar. Então, a gente falou da chuva e em Alto Longar, segundo a nossa ouvinte, tá chovendo, Galego, agora.
1: Então, muito bem, um abraço aí ao pessoal de Alto Longar, a chuva sempre será bem-vinda. E sobre a minha amiga que mandou aí umas homenagens aos amigos, ela esqueceu do seu Duca na fazenda Paquetá, viu? Que é lá também na Lagoa Seca.
0: Você não esquece, Galego.
1: Não, ainda Socorro Fernandes.
0: Muito bem. Olha, Fábio, tô passando para desejar uma feliz quarta-feira e um feliz trabalho para vocês. Muito obrigado, muito obrigado. Estamos aqui ouvindo o jornal e um convite. Vem aí São Gonçalo, na minha residência, Almêncegas. Município de Pau D'Arco do Piauí, que dia vai ser? O recado aqui da Maria do Leocídio e Família. Ela só esqueceu de colocar a data, né, amiga? Bote a data direitinho, o local, pra gente divulgar. Participação não para.
12: Valeu, Fabrício, tô aqui no Estucum, aqui perto de Benitino, aqui tá chovendo.
0: Tá chovendo também.
12: Um abraço pro meu irmão, a Genoa, na México, Manezinho Castelete, a Fati, no Xigui, e eu estou aqui na casa do meu irmão. Bom dia para vocês, meus queridos. Vocês são uns amores.
0: Tá bom, meu amigo. Olha, a previsão tá correta até agora, né, Galego? Chuva também em Beneditinos, no estado do Piauí, nesse momento.
1: Que coisa boa, rapaz. É a bênção de Deus. Quem é que não gosta do inverno? A gente sabe que existem alguns transtornos, existem, aliás, alguns transtornos.
0: Mas o inverno já passou, galera. Não, é uma chuva típica fora de tempo.
1: Não, eu estou dizendo assim, quando o inverno chega, existem realmente alguns transtornos, como não deixa de ser já uma constante. Agora, nós já saímos do inverno, essa chuva que chega também é muito abençoada, com certeza muitas pessoas gostam, eu tenho absoluta convicção de que o calor é insuportável.
0: Mais ouvinte.
13: Aqui também deu uma chuvinha hoje.
0: Onde, rapaz?
13: Localidade Água Bela, Municipal d'Água do Piauí. Quem fala aqui é o Raqueiro Rei Cresce.
0: Olha aí.
13: Estou aqui na baladeira, mas tô cuidando já da boiada de novo. Tenho 72 anos, mas só tenho 15. Muito boa tarde, Cresce.
0: Muito bem.
14: E vamos com informações.
0: Tá aí, Galego. Mais chuva é pau d'arco lá, né?
1: É, um abraço pro vaqueiro aí, 72 anos, mais novo do que eu, hein? Um abraço pra você, meu amigo. Muita saúde e uma boa chuva também.
0: Tá deitado na rede,
1: Galego. Deitado na rede, isso é que é vida, rapaz.
15: Ei, Fabrício, aqui em Buqueirão foi água ontem à noite, viu?
0: Também.
15: Muita chuva, graças a Deus, melhorou até o tempo, tá serenando, começou a serenar de novo aqui em Buqueirão do Piauí.
0: Graças a Deus.
15: Um abraço pra esses ouvintes dessa rádio maravilhosa.
0: Tá bom, meu amigo, olha, Boqueirão do Piauí também, o clima mudou, tá chovendo por lá.
16: Oi, Fábio Brito, boa tarde.
0: Boa tarde.
16: Aqui no Bom Lugar, município de Pau d'Arco do Piauí, tá caindo água, desde essa noite.
0: Essa noite
16: deu uma chuva, Fábio Brito, e no Pau d'Arco diz que não choveu. E aqui agora tá caindo água de novo, no Bom Lugar, Pau d'Arco do Piauí. Não sei se lá no Pau d'Arco tá chovendo, mas aqui no Bom Lugar tá caindo água.
0: Graças a
16: boa
0: Deus.
16: Boa tarde, aqui é Maria Luísa Feitosa. De Bom Lugar, Pau d'Arco do Piauí.
0: Maravilha, aí tá chovendo, o cabra tá almoçando, depois, né, se estira na rede. E aí, meu amigo, fica lá, Galego.
1: É, fica
0: descansando.
1: Lá, dorme até às 5. Aí acorda 5:30, bota 5:30, manda a mulher para. Mas faz peça com muita delicadeza. Hoje é o Dia Internacional do Homem com H. Um homem mesmo. Minha filha, passa o café aqui pro seu amado. Deixa ele sair para mim. Ei, passa o café. Ele não tá falando com sua parceira, não. Ele tá falando com a sua esposa, viu? Eu não tô ensinando aqui ninguém, não. Tô só dando uma opinião.
0: E aí o próprio homem também pode ir lá e fazer o café, galera.
1: Pode, mas eu não sei fazer. Então,
0: não, quem não tô falando do senhor. Diga. O próprio homem também pode ir lá e faz o café.
1: Pode, se sabe fazer, pode fazer o café. Eu não sei fazer café, não sei fazer bolo, não sei fazer, só sei só ganhar dinheiro pra pagar as contas lá.
0: Ah, pronto, você é você.
1: Sempre alguma coisa, né?
0: Pelo com certeza. Olha, aqui tem um ouvinte, rapaz, de Campo Maior também, dizendo que Campo Maior também tá caindo água, viu, galera? Campo Maior também tá chovendo. Um abraço pessoal de Campo Maior.
1: Graças
0: olha, vamos fazer mais um intervalo? E já, outras informações, galera.
1: Olha, Fábio, o DHPP acaba de prender dois suspeitos de matarem um homem durante uma caçada no Piauí. Os detalhes, já, aqui na maior audiência do rádio.
0: Olha, ainda hoje, golpe do óleo ungido. Homem se passa por seminarista e engana idosas no interior. E atenção, trabalhadores, hoje liberado mais um pagamento do PIS/PASEP. Saiba quem recebe nesta quarta, depois do intervalo.
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0: Vamos nessa, agora são 1:09, 1:09, de volta ao vivo com o seu Jornal Verdes Campos, segunda edição. Informação com precisão e credibilidade. 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

0: área federal, o senhor Wênis Alexandre. Ele tem informações aí da Operação Férias da Polícia Rodoviária Federal no Piauí. Ouçamos.
1: A Polícia Rodoviária Federal inicia no dia 17 de julho até o dia 2 de agosto o reforço na fiscalização devido ao período de férias. Sabemos que nesse período o fluxo de veículos nas rodovias federais do nosso estado aumentam consideravelmente, principalmente quando o destino é o nosso litoral. Então, nesse sentido, iremos reforçar a fiscalização em todo o estado, principalmente na BR-343, que leva o nosso litoral. O objetivo desse reforço é diminuir o número de acidentes e garantir a fluidez e segurança do trânsito. O foco serão aquelas infrações que mais causam acidentes, como, por exemplo, o excesso de velocidade, a ultrapassagem em local indevido, a condução por pessoas sem habilitação, questão do cinto, do não uso do capacete e, principalmente, também a questão de álcool e direção. Iremos reforçar a fiscalização durante esse período para evitar que haja uma elevação do número de acidentes. Contamos com o apoio da população que respeite a legislação de trânsito e conte com a PRF através do número 191.
0: Ok, muito obrigado aí ao inspetor Enes Alexandre, da Polícia Rodoviária Federal, pelas dicas e orientações na Operação Férias. E muitos acidentes também, galegos, são provocados principalmente pela ultrapassagem indevida. Quer dizer, o motorista vai aqui e aí ele está sem paciência, quer chegar logo ao seu destino. Ele pensa que dá, rapaz, vai dar tempo para ultrapassar. Muitas vezes não dá. Então tenha paciência, evite ultrapassagens indevidas.
2: É isso aí, o cara é culpado porque é irresponsável. Porque não dá para ultrapassar, fique na sua. O trabalho da Polícia Rodoviária Federal é no sentido de que você faça uma boa viagem. Então você tem que ver como é que está o carro, os pneus, a bateria do carro, se está prestando, se é antiga, se não está dando mais para ligar o carro. É uma série de problemas que afligem o carro quando você não está preocupado. Então é importante que você siga religiosamente aquilo que determina a Polícia Rodoviária Federal, que só quer o seu bem. A gente tem constatado já diversas vezes que 50% dos acidentes são culpa do motorista que é irresponsável, ultrapassagem perigosa, velocidade acima do normal, encher o rabo de cachaça e sair dirigindo por aí. Aí é que mora o perigo. Então faça a sua parte, porque eu tenho certeza que o aparato policial da nossa PRF faz o seu trabalho de maneira muito correta.
0: E lembrando que essa operação Férias acontece não só no Piauí, mas em todo o país. É uma operação nacional Férias, que é promovida pela Polícia Rodoviária Federal de cada estado. Olha, falando em viagem, mas não aquela viagem de carro, mas uma viagem a pé. Porque vamos falar agora do piauiense natural de José de Freitas, que depois de percorrer mais de 500 quilômetros a pé, finalmente chegou à cidade de Canindé, no Ceará. É a sexta vez que ele faz essa caminhada. E ele já está lá no Canindé, está ouvindo a gente no aplicativo GF Play e vai falar para os piauienses, para os cearenses, maranhenses e principalmente para a sua família que está lá em José de Freitas, no Piauí. Eliseu Romeiro, parabéns aí, que Deus o abençoe nessa sua chegada a Canindé.
3: Boa tarde, Fábio Brito. Boa tarde, Dom Galego. Eliseu Romeiro chegou a Canindé hoje, mas o Paulo Henrique Eliseu. A gente estava dormindo ontem. A casa que a gente estava dormindo, faltava 29 quilômetros para chegar aqui em Canindé. E começamos a caminhar, era 00h30. E graças a Deus, São Francisco, conseguimos chegar até Canindé. Chegamos 6 horas, na hora da primeira missa, assistimos a missa. Saindo da Basílica, viemos para a estátua de São Francisco. E graças a Deus deu certo. Mais um ano de promessa cumprido. Gratidão a todas as pessoas que contribuíram com a gente, de alguma forma,

0: gratidão. Agradecer também minha família, família Eliseu, meu pai, Domingo Eliseu, minha mãe, Maria Borges, minha esposa, Maria Clara, minha filha, Anastácia, e minha filha, Kiara. Kiara está fazendo 10 meses hoje. E hoje o sentimento que a gente tem aqui é de gratidão por tudo. Por tudo e por todos. Já começamos a fazer as orações. Agora é descansar, assistir missas. Transmitir aqui o carinho positivo que as pessoas estão passando pra gente. Tem que contribuir de volta. Mas estamos bem, tá? Muito obrigado por tudo.
1: Ok, Eliseu Romero, parabéns, que Deus continue fortalecendo sua fé e dando coragem para superar os desafios. Promessa cumprida, né, Galego? O trajeto a pé era de José de Freitas até Canindé, no Ceará.
2: É, e são muitos desafios, ele ultrapassou a todos, mais uma promessa cumprida, que sirva de exemplo a você, que não é temente a Deus. Isso é bonito, viu? Eliseu Romero, um grande abraço, meu amigo. Continuo lhe admirando bastante pela sua religiosidade e pela sua força de vontade.
1: Um abraço aí a todos os amigos cearenses que nesse momento estão ouvindo a gente, acompanhando a história desse piauiense aí em Canindé, no estado do Ceará. Informações, Galego?
2: Olha, o Departamento de Homicídio e Proteção à Pessoa, o DHPP, prendeu na manhã de hoje um homem identificado como Ítalo Rangel, acusado de assassinar o atual companheiro da sua ex-mulher, o segurança Erismar Rodrigues dos Santos, que foi perseguido e morto a tiros em uma emboscada na Avenida Padre Humberto Pietrogrande, nas proximidades da Ponte Anselmo Dias, na zona sudeste de Teresina, na última sexta-feira, dia 10. Em razão da grande repercussão do caso, Ítalo resolveu procurar o DHPP acompanhado do seu advogado para prestar esclarecimentos sobre o crime. No entanto, não contava que contra ele já havia um mandado de prisão temporária expedido pelo Poder Judiciário, representado pelo delegado Bruno Sulino, que conduz as investigações. Erismar Rodrigues dos Santos foi perseguido e morto a tiros na noite do dia 10 de julho, enquanto trafegava de motocicleta pela Avenida Padre Humberto Pietrogrande, nas proximidades da Ponte Anselmo Dias. Segundo a Polícia Militar, dois homens em outra motocicleta se aproximaram da vítima e efetuaram diversos disparos. Mesmo baleado, Erismar tentou fugir a pé, mas foi alcançado e executado pelos criminosos.
1: Vamos falar agora de um novo golpe na praça, golpe do óleo ungido. Já ouviu falar? Olha, um homem se passou por um seminarista da Igreja Católica e usou os nomes de lideranças religiosas para convencer uma idosa de 89 anos a comprar um suposto óleo ungido que prometia aliviar dores nas pernas. O caso aconteceu em Pico, sul do Piauí. Segundo a família, a vítima entregou cerca de R$600 ao suspeito. Galego, familiares relataram que o suspeito se apresentou como seminarista e afirmou ter sido enviado pela igreja frequentada pela idosa. E para ganhar a confiança da vítima, ele citou os nomes de Dom Plínio e de um padre da paróquia e de uma ministra da Eucaristia que a mulher conhecia bem. A idosa entregou ao homem cerca de R$600, valor que havia guardado para comprar medicamento de uso contínuo. Segundo a família, ela faz tratamento de depressão e diabetes e sofre de fortes dores nas pernas. A vítima percebeu que havia sido enganada depois de contar o ocorrido à filha. Segundo os familiares, uma vizinha também desconfiou da situação ao visitar a idosa pouco depois da saída do suspeito.
2: Isso é um crápula, viu? Um moleque desse, rapaz. Bom de um ataca, viu? Ladrão, sem vergonha. Usando essa história de missionário, de não sei o quê. Isso é um picareta.
1: Seminarista.
2: Isso é um canalha, viu? Sinceramente, o cara desse não ter medo dos castigos divinos.
1: E até agora ele não foi identificado.
2: É, pois tem que ser identificado para não dar o nome desse vagabundo aqui. Eu faço questão de dar o nome desse vagabundo aqui no Jornal Verde Campo. Porque isso é uma excrescência, rapaz. Isso é triste, enganar uma pobre coitada com essa história de seminarista. Pegou o dinheirinho dela, guardado com tanto sacrifício, eu tenho certeza, para comprar os produtos, os remédios que ela precisa. Aí aparece um vagabundo desse, um marginal, um lixo, e faz esse tipo de coisa. Eu tenho certeza que a polícia vai identificar esse canalha e vou dar o nome dele aqui.
1: Então atenção você, amigo ouvinte da região de Picos, essa região toda aí, se aparecer uma pessoa aí na sua casa, dizendo que é seminarista, que tem o óleo ungido, chame a polícia, porque tem tudo para ser esse bandido aqui, viu, galera? Que roubou R$600 dessa senhora na cidade de Picos e até agora a polícia não tem o nome dele. Então, se você vê alguém suspeito, ligue para a polícia aí da sua região. Olha do Piauí, vamos agora para o Maranhão. Mais um homem morre, outro é preso pela morte daquela senhora grávida. Aquele caso que aconteceu lá no município de São João Batista, no Maranhão. Também a informação de que um homem é condenado a 18 anos de prisão por matar a companheira em Arame, cidade maranhense. Quem traz os detalhes é ele, Roberlândio Ribeiro. Boa tarde, Roberlândio.
3: Ok, boa tarde, Fábio Brito, boa tarde, Galego, boa tarde, ouvintes do Jornal Verdes Campos SAT, segunda edição. E eu sigo direto da Central Jornalismo de Esperantinópolis, Maranhão. Mais um suspeito morre e outros 6 são presos por morte de grávida e criança em São João Batista, Maranhão. Mais um suspeito da participação no ataque que matou uma mulher grávida e uma criança de 4 anos no município de São João Batista, Maranhão, foi morto durante o confronto com policiais nessa última terça-feira. Além disso, outros 6 suspeitos de envolvimento no duplo homicídio foram presos pelas forças de segurança. O suspeito morto foi identificado como Roberdan Fonseca. De acordo com a Secretaria do Estado de Segurança Pública do Maranhão, ele teria tentado fazer um morador da região refém, o que levou à intervenção dos policiais. O suspeito chegou a ser socorrido, mas não resistiu aos ferimentos. Segundo a Polícia Militar, foram presos Girmalisson Santos, Gabriel Vieira, Joseando Santos, Luan dos Anjos, Juan Carlos e Paulo Ricardo, conhecido como Gordo. Com o suspeito morto nesta última terça-feira, já são 4 o número de envolvidos mortos em confronto desde o início da operação. E o caso continua em investigação pelas autoridades competentes. Homem é condenado a 18 anos por matar a companheira na frente dos filhos em Arame, Maranhão. O Tribunal do Júri da cidade de Arame, que fica a cerca de 476 quilômetros da capital São Luís, condenou Fernando Souza a 18 anos de prisão pelo homicídio de sua companheira, Izete dos Santos. O crime foi praticado em agosto de 2013, no interior da residência da família, durante uma discussão conjugal e na presença dos filhos menores de idade. A vítima foi atingida por disparo de espingarda. Durante o julgamento, o Conselho de Segurança acolheu a tese do Ministério Público do Maranhão, reconhecendo a materialidade e a autoria e a qualificação do motivo fútil. Após o crime, o acusado fugiu e permaneceu escondido por mais de 10 anos. Ele foi localizado e preso somente em 2024, circunstância que contribuiu para a demora na conclusão do processo. O condenado deverá cumprir a pena em regime inicialmente fechado. 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Informou Roberlândio Ribeiro para o jornal Verdes Campos SAT, segunda edição.
1: Olha agora informações do estado do Ceará. Atenção, Santana do Acaraú. O Ministério Público Eleitoral do Ceará emitiu essa semana uma recomendação para agentes públicos e organizadores dos festejos da padroeira de Santana do Acaraú, com o objetivo de coibir a prática de propaganda eleitoral antecipada. As celebrações vão começar amanhã e vão seguir até o dia 26 de julho. Então é um momento de grande participação das pessoas, dos fiéis, e a medida, Galego, visa garantir a lisura do processo eleitoral, impedindo que eventos de caráter religioso e cultural sejam desvirtuados para fins políticos antes do prazo legal da campanha eleitoral. Muita gente aproveita um festejo na comunidade para aparecer, para pedir voto, para de alguma forma se favorecer daquele evento religioso. Então, a justiça aí do Ceará tá de olho.
2: Tá de olho, e eu desejo de todo o coração que um elemento desse não consiga se eleger, porque isso aí é uma excrescência. O cara participar de um evento religioso para pedir voto. Com certeza, quem faz isso perde a eleição, tenho fé em Deus.
1: Vamos voltar com participação popular, vamos ouvir o povo.
4: Boa tarde, Fábio Brito e Galega.
1: Quem boa tarde.
4: Tá caindo água.
1: Ah.
4: Tá dando uma chuvinha boa, viu?
1: Chuvinha boa.
4: Só foi chuviscar, mas hoje tá chovendo, essa hora aqui, tá chovendo, uma chuvinha boa, viu? Aqui no Bairro Cidade Nova.
1: Ah, Cidade Nova Alto também tá chovendo nesse instante. Previsão aí de chuva aí para a região norte dessa quarta-feira.
5: Boa tarde, Fábio Brito. Boa tarde, Galego. Rapaz, esse cidadão aí que deu um golpe nessa senhora aí, negócio de óleo ungido, rapaz, isso é muita molecagem. Ele tem que devolver o dinheiro dessa senhora e pegar uma cadeia e lhe aprender. Boa tarde. Bom, essa é a minha opinião, né?
1: Tá aí o recado do Azevedo, Galego.
2: Eu assino embaixo, meu amigo. Faço minhas as suas palavras. Esse crápula tem que ser preso e devolver o dinheiro dessa pobre coitada.
1: Um abraço à nossa querida Eva, agente de venda GF8 de Água Branca no Piauí. Também informando, Galego, que deu uma chuvinha também lá em Água Branca, Médio Parnaíba.
2: Que bom, rapaz. Então,
1: então Piauí... não foi só região norte, não. É norte, região Médio Parnaíba, é o sul lá em Floriano. Chuva em quase todo o Piauí hoje.
2: Bem molhado o nosso querido estado. É, Deus é muito bom.
1: Participação não para.
6: Boa tarde, Fábio Brito. Eu quero mandar um alô pro meu avô Martinho, boa tarde pro amigo Galego. E aqui em Coivá tá chovendo. Chuva.
1: Olha aí, rapaz, mais chuva onde agora? Guadalupe tá chovendo também, Fábio, muito bem. Um abraço a Maria do Carmo de Guadalupe. Tem uma amiga aqui também dizendo que tá chovendo, sabe onde? Cabeceiras. Cabeceira do Piauí também, chuva ali pertinho de Barras, viu, Galego?
2: É isso aí, um abraço também pra Marlúcia, que é agente de vendas GF8 lá em Guadalupe. Um abraço pra ela.
7: Boa tarde, Galego. Boa tarde pra todos da Rádio Verdes Campos, todos na escuta do programa.
1: Pô, não.
7: Aqui na região de Catolé do Rocha também choveu.
1: Viu? Catolé do Rocha.
7: Boa tarde, tudo de bom. Choveu bem, né? Choveu na região, a chuva foi larga. Uma boa tarde, tudo de bom. Tô ouvindo o programa todos os dias, eu escuto o programa. Começa às 6 da manhã. Boa tarde.
1: Maravilha. Um abraço, meu amigo.
7: E muito sucesso.
1: Para nós todos. Paraíba também tá chovendo, Galego.
2: Coisa boa, rapaz. Paraíba, um abraço, meu amigo. Muito obrigado aos paraibanos pela honrosa audiência.
1: Mais ouvinte.
8: Aqui também em Agricolândia tá chovendo.
1: Agricolândia.
8: Dentro de 9 horas.
1: Olha, rapaz.
8: Ela para um pouco, começa. Pois é, Galego. Fábio Brito, aqui também é chuva, viu? Que tá, aquele calorzão acabou. Tá no ponto de plantar feijão, viu? Santo do Cocó, de Agricolândia.
1: Maravilha.
8: Pra todos meus amigos, vamos plantar feijão, meu povo.
1: Vamos plantar feijão, minha até é alegre, viu? Começa a cair aquela primeira chuvinha, o agricultor já pensa na roça, cara.
2: A alegria do nordestino é a chuva, né? Gosto de seca, já passamos por tanta situação adversa, então o inverno sempre é bem-vindo. Falou em Agricolândia e me lembrei, sabe de quem?
1: De quem, Galego?
2: Do Braga, rapaz.
1: É, não, é.
2: Alô, Braga, produto GF8 com Braga.
1: E nós temos agora produto GF8, vamos lá.
9: Boa tarde, Fábio Brito. 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nos Pereiro, seu Del Osdete na Fazenda Novo Horizonte Cabeceira, seu Evangelista e Dona Edileuza no Oiticica 2 Piripiri, deputado da Paraíba em nome dele para todos os caminhoneiros, e dizer que 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
1: Obrigado, amiga. Muito obrigado aí pela participação, agente de vendas de F8 do estado do Piauí. Olha, vamos fazer nosso último intervalo e já já tem informações da Copa. Inglaterra e Argentina decidem hoje quem pega a Espanha na final da Copa no domingo, Galego.
2: É, vai ser um jogão e ontem lá em casa todo mundo dizia a França, não sei o que é a França. A Espanha dominou o jogo todinho, rapaz. E
1: mereceu, né?
2: Mereceu, é uma seleção bem treinada. Agora os franceses estão dizendo lá, nós perdemos para nós mesmos, a desculpa do cego é não enxergar. E eu tenho certeza que hoje o English Team, que ganhou a Copa de 66 pela última vez, vai tirar essa tal de Argentina, tenho certeza.
1: Então a torcida hoje é contra a Argentina.
2: Eu sou inglês, nasci em Liverpool, terra dos Beatles.
1: Depois do intervalo.
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1: Vamos nessa, agora 1:38, 1:38, de volta ao vivo com o seu Jornal Verdes Campos, segunda edição, informação com precisão e credibilidade. 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
1: 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Notícias, Galego.
2: Olha, um homem de 28 anos, condenado a 25 anos de cadeia por uma série de roubos em Timor, no Maranhão e Teresina, foi preso pela Polícia Civil do Maranhão. Durante a operação, um adolescente de 15 anos também foi apreendido por crime de roubo. As ações foram realizadas por equipes da Divisão de Inteligência e captura da delegacia do adolescente, vinculados ou vinculadas todas à primeira delegacia regional de Timon. O homem, identificado pelas iniciais MARS, foi localizado no bairro Júlio Almeida. Contra ele havia um mandado de prisão expedido pela vara de execuções penais de Timon para cumprimento da pena de 25 anos de cadeia. Segundo a Polícia Civil, o condenado participou em 2018 de uma sequência de assaltos praticados em vias públicas de Timon e Teresina.
1: Olha, a Justiça Federal condena ex-prefeito piauiense a 2 anos de cadeia. A Justiça Federal condenou o ex-prefeito de Nossa Senhora dos Remédios, Ronaldo Lages, pelo crime de inserção de dados falsos em sistema de informações. A sentença, dada no começo dessa semana, foi proferida pelo juiz Agilberto Gomes Machado, da Terceira Vara Federal da Seção Judiciária do Piauí, aponta que o ex-gestor foi mentor de fraudes eletrônicos durante sua passagem pela chefia do executivo. Segundo a decisão, o esquema visava manipular dados oficiais para garantir o fluxo de recursos federais ao município de forma irregular, por meio da maquiagem de cadastros no Cadastro Nacional de Estabelecimento de Saúde. O magistrado trouxe detalhes sobre isso nessa denúncia. Olha, até agora o ex-prefeito de Nossa Senhora dos Remédios, Ronaldo Lages, não se manifestou. Vamos agora trazer informações do Maranhão. Atenção, caminhoneiros, motoristas que trafegam pelo interior. Estamos recebendo informações agora de que moradores estão realizando um protesto na rodovia Maranhão 201, é isso? Rodovia Maranhão 201. É aquela rodovia que fica ali na estrada de Ribamar, ali no bairro Ubatuba, né? Em São José de Ribamar. A manifestação ocorre em defesa de cerca de 100 famílias que estão sendo retiradas, viu, Galego? Da Vila Vitória 2, que é uma comunidade onde vive aproximadamente há 20 anos lá. Então, segundo os manifestantes, um homem obteve na justiça o direito sobre a área e agora reivindica a posse das terras. Então, tem muita confusão por lá. Então, você, motorista, caminhoneiro, evite passar por essa rodovia lá, região de São José de Ribamar, no Maranhão.
2: É situação complicada, viu? Situação muito complicada. A justiça tem que intervir.
1: Mas é muito tempo, 20 anos que o pessoal morava lá, né,
2: galera? Não, é de lascar. E 20 anos para sair assim é complicado. Então a justiça tem que pôr a mão e ver quem é quem. Porque 20 anos o cara morar e depois ser jogado no meio da rua, convenhamos que tem alguma coisa errada. Então a justiça tem por obrigação de resolver esse impasse.
1: Olha, mais informações do Maranhão. O deputado lança campanha de financiamento coletivo para arrecadar recursos eleitorais. E ainda, Polícia Militar apreende arma de uso policial após ocorrência em Caxias. É isso? Vamos para a região leste maranhense com Milton Vieira, de Coelho Neto, da nossa redação. Tem informações agora. Boa tarde, Milton.
15: Boa tarde, Fábio Brito. Boa tarde, Galego. Boa tarde, ouvintes do Jornal da Verdes Campos, segunda edição. Olha, um fato inusitado da política maranhense. O deputado estadual Carlos Lula, do PSB, lançou uma campanha de financiamento coletivo para arrecadar recursos destinados à sua campanha eleitoral. A iniciativa chamou atenção porque nas eleições de 2022, o parlamentar declarou ao Tribunal Superior Eleitoral um patrimônio de pouco mais de R$1.200.000. Entre os bens informados estão uma casa, um apartamento, veículos e valores em contas bancárias. Nas redes sociais, Carlos Lula informou que a contribuição representa um gesto de confiança dos apoiadores e destacou que qualquer valor pode ser doado. O financiamento coletivo para campanhas eleitorais é permitido pela legislação brasileira, desde que siga as regras estabelecidas pela Justiça Eleitoral. E policiais militares do Esquadrão Águia apreenderam uma pistola de uso policial durante uma ocorrência registrada no bairro Nova Caxias, em Caxias, no Maranhão. A equipe foi acionada para atender um acidente de trânsito após informações de que um dos envolvidos estaria armado. O suspeito deixou o local, mas foi localizado pouco depois durante diligências. Na abordagem, os policiais encontraram uma pistola Taurus PT-840, pertencente à carga da Polícia Militar do Maranhão, escondida na roupa do homem, além de um carregador com 9 munições calibre 40. O suspeito apresentava ferimentos causados possivelmente pelo acidente e recebeu atendimento do SAMU antes de ser encaminhado ao Hospital Geral. A arma foi apresentada na delegacia regional e o caso segue sob investigação da Polícia Civil. 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
1: Ok, Milton, muito obrigado, viu, pelas informações aí do estado do Maranhão. Olha, atenção trabalhadores, hoje, quarta-feira, pagamento de mais uma liberação do PIS/PASEP. Os bancos liberam hoje o novo lote do PIS/PASEP 2026, ano base 2024. O calendário de pagamento segue unificado, levando em consideração o mês de aniversário do trabalhador. Então, hoje, podem sacar o crédito os funcionários privados e servidores públicos nascidos em setembro e outubro. Então, você, trabalhador, que faz aniversário em setembro e outubro, pagamento está liberado nesta quarta-feira. Olha, tem direito ao abono os funcionários da iniciativa privada, os servidores públicos que trabalharam por pelo menos 30 dias em 2024, com a carteira de trabalho assinada e recebendo até R$ 2.765 por mês. Também é preciso estar inscrito no PIS ou no PASEP há pelo menos 5 anos. Então, são condições básicas para você ter direito ao benefício do PIS e PASEP. Olha, falando em dinheiro, dinheiro esquecido, o Banco Central atualiza a informação e diz que ainda há mais de 6 bilhões para serem resgatados. Rapaz, é muito dinheiro, viu? O Banco Central atualizou essa semana os dados e informou que ainda existe, viu, Galego, nas instituições financeiras, 6 bilhões, 241 milhões em recursos esquecidos pelos clientes. Então, o balanço considera os valores contabilizados até maio desse ano. Então, são mais de 4 bilhões para pessoas físicas e mais de 1 bilhão, quase 2 bilhões para empresas. Então, é isso. E é muita grana que o pessoal aí, não sei se sabe que tem esse dinheiro para receber. O certo é que não foi buscar ainda. Por isso que se denomina e batiza dinheiro esquecido.
2: Mas se o cara não sabe, vai no banco constatar, rapaz.
1: Papai, eu acho é que é esquecimento, né? Porque rapaz, são...
2: Com esse esquecimento eu não tenho, não. Com 74 anos de idade, tenho esse esquecimento de jeito.
1: Esquece não, galera?
2: Não.
1: Olha, muita gente, por exemplo, que paga consórcio, aí de repente parou o grupo, deixa de pagar um consórcio. Aquele dinheiro fica parado, aí você esquece, passa 2, 5, 10 anos, você não lembra mais. Então, aquele dinheiro do consórcio, ele pode ser resgatado agora. Então, tá no dinheiro esquecido. O PIS e o PASEP também, que a gente falou agora há pouco também, tem gente que não sabe que tem dinheiro do PIS e PASEP esquecido para receber. E aí, por aí vai, outro dinheiro de bancos para receber. Então, é o seguinte, ó, se você tem dúvida, faça a consulta e solicite a devolução. Ah, Fábio, qual é o site? Anote o site. Valores esquecidos, valores a receber. Tudo junto, viu? Valores a receber. bcb.gov.br. Vou repetir. Valores a receber. bcb.gov.br. Lembrando que também você pode consultar você que tem parentes falecidos, né? E você é herdeiro, você também pode fazer essa consulta no site. Vamos agora falar de esporte, porque hoje tem a outra semifinal da Copa do Mundo. Ontem, a Espanha despachou a França. E muita gente dizia, viu, velho, que a França ia chegar até a final. Agora, parou na forte Espanha.
2: É isso aí. Olha, com invencibilidade, a Espanha vai à final da Copa após 16 anos. A Espanha fez jus ao retrospecto positivo nos últimos confrontos decisivos contra a França e levou a melhor de novo. Terça-feira ontem, a Fúria, apelido da seleção espanhola, venceu o clássico por 2-0 em Dallas, nos Estados Unidos, e se classificou para a final da Copa do Mundo pela segunda vez na sua história. Foram 16 anos de espera. Desde o título de 2010 na África do Sul, os espanhóis acumularam fracassos nos três mundiais seguintes, com a queda na fase de grupos em 2014 no Brasil e duas diminuições nas oitavas de final em 2018 na Rússia e 2022 no Catar. Daqui a pouquinho, 16h, teremos o conhecimento do adversário da Espanha na decisão da Copa, que começou em 1930. Vão jogar Inglaterra e a seleção da Argentina a partir das 16h, com muita expectativa por parte dos ingleses e também dos argentinos. O English Team ganhou a Copa de 1966 e, segundo os experts, está muito bem preparado para vencer a seleção da Argentina, que também tem feito uma boa campanha no Campeonato Mundial de Futebol. E amanhã, 16 de julho, é uma data que muita gente não gostaria de se lembrar. No dia 16 de julho de 1950, jogando pelo empate como favorito, a seleção brasileira perdeu a Copa do Mundo dentro do estádio do Maracanã. O jogo começou às 15h30 e tivemos mais de 190 mil, quase 200 mil pessoas no Maracanã. Segundo os historiadores da época, teve gente que tirou a própria vida, viu? Porque nenhum acreditava no que estava vindo. O Brasil vencia por 1-0, gol do Friaça, que é o único jogador vivo da Copa da Seleção de 50, morreu no ano retrasado. Friaça, ponta direita do Vasco da Gama, viu, Ronaldo? Friaça, ponta direita do Vasco da Gama, fez 1-0 para o Brasil jogando pelo empate. Aí o Schiaffino marcou um gol de empate para o Uruguai e Didier marcou o segundo gol. Dizem os historiadores que as falhas foram do goleiro Barbosa, que era do Vasco, e do lateral esquerdo Bigode, do clube de regatas do Flamengo. As rádios que transmitiram esse jogo foram Rádio Bandeirantes de São Paulo, Jovem Pan de São Paulo e Nacional do Rio de Janeiro. O Brasil perdeu com Barbosa, Augusto e Juvenal, Danilo Alvim, que foi técnico do Flamengo do Piauí, Danilo Alvim, Bauer e Bigode, Friaça, Zizinho, Ademir Menezes e Chico na ponta esquerda. Ademir Menezes, com 9 gols, foi o artilheiro da Copa de 1950, perdida no dia 16 de julho daquele ano pela seleção brasileira perante a seleção do Uruguai.
1: Galego, aqui tem uma curiosidade interessante envolvendo a Inglaterra e a Argentina. Numa polêmica no ano de 1966, surgiu o cartão amarelo e o cartão vermelho. Verdade. Depois do jogo entre Argentina e Inglaterra. A informação é de que o capitão da Argentina, Antônio Ratín, ele foi expulso após reclamar muito com o árbitro.
2: Morreu anteontem na Argentina.
1: Ele foi, né? Então, como não existiu naquela época, houve uma grande confusão. Como o esporte ainda não utilizava advertência visual, a ordem foi dada apenas por meio de falas e acenos. Olha, você está expulso, não sei o que, pererê. Só que houvesse um idioma em comum, e aí o capitão sul-americano se negou a sair. Disse, rapaz, eu não vou sair de campo, não. Exigiu a presença de um tradutor para entender o que o árbitro estava dizendo. Se era para ser expulso, o que era. E aí, em protesto, o Ratín sentou-se no tapete vermelho da tribuna destinada, veja só, a rainha da Inglaterra, né? E aí disse que não iria se retirar do campo. A partir dessa polêmica, aí surgiu a cor do cartão. Cartão amarelo e cartão vermelho. O ano 1966. Foi o ano que a Inglaterra venceu, não foi?
2: Exatamente, que a Inglaterra ganhou a Copa do Mundo. Ratín morreu anteontem com mais de 80 anos de idade. Era um grande jogador da seleção da Argentina. Mas para não fugir a regra, os argentinos são indisciplinados. Eles querem ganhar no grito. é complicado jogar com o time da Argentina. Eu lembro também que a rixa entre argentinos e ingleses começou na Guerra das Malvinas. Então é uma rixa que existe há muito tempo, inclusive existe a proibição de não se tocar nesse assunto por ocasião do jogo de hoje entre Inglaterra e a representação da Argentina. E eu confirmei ontem que a Globo, depois de 50 anos, não está transmitindo os jogos das semifinais, dos jogos mais importantes do campeonato mundial. Então, é um jogo esperado com muita expectativa. Eu, sinceramente, particularmente, vou torcer pela Inglaterra, pelo English Team. E as músicas mais tocadas, quando a Inglaterra ganha, são dos Beatles, e está proibida a presença do músico Mick Jagger do Rolling Stones, que diz que é um perfil danado.
1: Mas o último jogo que ele estava, a Inglaterra venceu.
2: Então foi a primeira vez, porque todo jogo da Inglaterra que ele vai, a Inglaterra perde. Outra coisa também importante é que os torcedores da Espanha ontem cantaram uma música que foi muito cantada também na Copa de 50, Touradas de Madrid, quando a Espanha venceu ontem a representação da França. Então torçamos para que possamos ter um grande jogo e que vença o melhor.
1: Muito bem, olha, uma última informação: aprovada a aposentadoria especial para agente de saúde e de combate às endemias no país. Olha, os agentes comunitários de saúde e os agentes de combate às endemias estão mais próximos de conquistar o direito à aposentadoria especial, que o Senado Federal aprovou ontem à noite a proposta de emenda à Constituição, a PEC, que estabelece regras especiais para aposentadoria das duas categorias e reconhece oficialmente a atividade como essencial ao Sistema Único de Saúde, SUS. Então, o texto foi aprovado por 73 votos favoráveis e apenas um contrário. Então, como a proposta já havia passado pela Câmara dos Deputados, a PEC agora segue para a promulgação, que é a etapa final, que as novas regras passem a integrar a Constituição, e aí para a sanção do presidente Lula. Vamos nessa aqui, o último recado do ouvinte.
16: Boa tarde, meu amigo Fábio Brito. Boa tarde, meu amigo Galego, rapaz. Aqui é o admirador de vocês, o João aqui do Açude dos Danduras, município de Milton Brandão. Dizer para vocês aí, meus amigos, que eu aqui estou ouvindo aqui a Rádio Verdes Campos, o jornal, e vocês aí falando de inverno. Aqui também em Milton Brandão, essa noite foi muita chuva, meus amigos. Caiu por aqui uma boa chuva aqui essa noite. E como diz os piauienses, promete chover mais tarde.
1: Tempo... É verdade. Um abraço, pessoal, de Milton Brandão. Eu estou recebendo aqui muitos recados. Infelizmente não dá para ler e colocar no ar todos. O pessoal também de Alto dizendo que agora está chovendo em Altos nesse momento. Um abraço aí o pessoal do interior do Piauí, também aí do estado do Maranhão, participando aqui da nossa programação. Gente, o nosso tempo não nos permite mais. E por aqui finalizamos o seu Jornal Verdes Campos, segunda edição, desta quarta-feira, hoje, 15 de julho. Boa tarde, Galego.
2: Boa tarde, Fábio. Boa tarde, Vanilson. Boa tarde, Rian José. Grande revelação. Grande revelação na edição. Rian José, aquele abraço. Um abraço, Vanilson. Um abraço, Jairo, Paulo Sérgio. Todos aqueles que sempre colaboram com a gente aqui no jornal. Daqui a pouco tem a rainha do rádio, a minha querida amiga, Anete Campos. Pode colocar ela de manhã, de madrugada, meia-noite. É a mesma audiência, viu? Realmente é uma figura extraordinária. A frase do dia: aquele que deseja o melhor para a vida não se acomoda e parece que está indeciso o tempo todo. Essa frase é da dona Elizabeth, que eu não sei quem é. Um abraço.
1: Um abraço, Galego. Até amanhã. Olha, outras informações, acesse o portal verdescampos.com.br. Paz e bem para todos, se é pra frente que as malas batem.
17: Olá, amigo. Quem fala aqui é Franli. Quero dizer o seguinte: para você ter êxito na fé, você precisa ter fé. Se você não tiver fé, você não vai ter êxito. Saiba de uma coisa, que um dos melhores remédios, melhor antibiótico, é a fé. Você quer que dê certo sua fé? Se concentre, levante a mão para cima, se encoste em qualquer, numa parede, em qualquer coisa, e peça a Deus aquilo que lhe interessa. E tenha fé. Se você fizer isso, vai dar certo, vai dar certo. Quem está falando aqui é Franli. Essa oração foi feita aqui na sede da Rede Rádio Verde Campos, com todos os funcionários daqui da rádio. Todos nós fizemos com fé, pedindo para que você tenha saúde, nossos ouvintes, nossos queridos amigos. Então, só quero lhe dizer para você, tenha fé e reze conosco esse Pai Nosso.
18: Pai Nosso que estais nos céus, santificado seja o vosso nome, venha a nós o vosso reino, seja feita a vossa vontade, assim na terra como no céu. O pão nosso de cada dia nos dai hoje, perdoai as nossas ofensas, assim como nós perdoamos a quem nos tem ofendido. E não nos deixeis cair em tentação, mas livrai-nos do mal. Amém. Ave Maria, cheia de graça, o Senhor é convosco. Bendita sois vós entre as mulheres. Bendito é o fruto do vosso ventre, Jesus. Santa Maria, Mãe de Deus, rogai por nós, pecadores, agora e na hora de nossa morte. Amém.
19: Esse Pai Nosso e Ave Maria é um oferecimento da família da Rede de Rádio Verdes Campos SAT e suas afiliadas. Para todas as pessoas que estão nesse momento passando por situação difícil nos hospitais, com a Covid ou com outras doenças. E também para todas as famílias que estão sofrendo porque perderam seus entes queridos. Rogamos a Deus que Ele console cada coração sofredor nesse momento tão difícil nas nossas vidas. A família da Rede de Rádio Verdes Campos SAT e suas afiliadas têm a certeza que juntos vamos passar por tudo isso e sair do outro lado mais forte.
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Sucesso total comigo, Anete Campos. Tô de volta na Rádio da Vovó e do Vovô. A rádio do homem trabalhador, da mulher batalhadora, né? De quem curte a programação da rede de rádio Bescansat e tá no batente o tempo inteiro. Aqui a gente tem alegria, tem fé, tem amor no coração, tem alegria, gente! Tem muito amor pra você. Aqui a gente tem muita coisa gostosa. Tem produto F8 também, sabia? Verdade! Fale comigo aqui no DDD 86, número 994-47-5082. Já pode mandar sua mensagem, pedir uma música, indicar aquela música que você quer recordar na nossa programação. Daqui a pouquinho eu vou ouvir os áudios, já tem alguns áudios aqui, já vou ouvir. E eu quero dizer que nós estamos ao vivo agora. Sabe para onde? Para aqui, olha, para Teresina, nós estamos para Altos, para quem mais? Para o Brasil todo, né? Porque nós estamos também na Parabólica, gente. Aí você sabe, né? Na Parabólica, na frequência 365. Para você que quer aí, ó, bota caô e sintonizar a gente. É aqui que nós estamos aguardando por você, tá? Onde você estiver, manda mensagem. DDD86, se você estiver ouvindo a Net Campos no Balança Brasil. Que em algumas regiões onde tem nossas afiliadas, tem um colega de trabalho nesse momento apresentando o Sucesso Total. Inclusive, Hidrolândia tem minha querida amiga, que tá lá, ó, em Hidrolândia, no Ceará. Cadê ela? Sempre que ela encerra, ela manda uma mensagenzinha bem carinhosa pra gente. Eu fico muito feliz, que é bom a gente receber esse carinho dos colegas. A Atanildes. Alô, Atanildes, um abraço, boa tarde. Bom trabalho para ela. E também nós temos os nossos colegas em Barras, Campo Maior, em Coelho Neto, né? Em São João dos Patos, todo mundo dando conta do recado, né? Todo mundo lá, sempre trabalhando e levando o melhor na programação da rede de rádios Bescampo Site. Você pode mandar sua

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0: Você viu aí que música boa pra gente ouvir, gente? Nossa Senhora, Anjo, com a banda Calypso. Uma bela indicação aqui que fizeram e que a gente atende você com muito carinho. Veio de Bárbara em Timon do Maranhão, né, Bárbara? Um abraço pra você, querida. Ela indicou a banda Calypso na programação da Rádio Verdes Campos SAT. Deixa eu ver onde é que tá aqui o recadinho dela, da Bárbara. Opa! Vamos lá, Nete. Opa, opa, opa. Bárbara, obrigada. Você em Timon do Maranhão, mandando um cheiro para todos os ouvintes. Desejando uma ótima tarde a todos também, tá? Um abraço, obrigada a vocês. Olha só, deixa eu ver o que é que eu tenho mais aqui pra gente botar no ar. Mais pedidos. Nós temos pedidos aqui para Engenheiros do Havaí, Calcinha Preta e muito mais. Quem pediu Engenheiros do Havaí? Deixa eu botar no ar. Boa tarde, quem é?
1: Eu quis sentir de alfongar. Gostaria de ouvir essas com Engenheiros do Havaí. Era um garoto que, como eu, amava os Beatles e os Rolling Stones. Que hoje é Inglaterra ganha da Argentina. Valeu, tudo de bom.
0: Valeu, querido. Tudo de bom para você também. Obrigada. Muito bom ter você por aqui na Rádio Verdes Campos SAT, direto de Alto Longar, Piauí. Quinzinho, um abraço, Engenheiros do Havaí, não é? Vamos lá também, Eduardo. Você está onde, Eduardo? Boa tarde.
2: Boa tarde, Nete Campos, tudo bem, tudo em paz? Sou Eduardo Teixeira, aqui do sítio do São Francisco de Assis, do Piauí. Gostaria de ouvir música com o cantor Cristiano Neves e ofereço para todos os ouvintes e ouvintas da Verdes Campos SAT. Boa, Nete Campos, forte abraço.
0: Cristiano Neves, não é isso? Obrigada, querido, um abraço. Vamos lá. Tem mais, hein? Mais pedidos aqui, tem o Antônio, de onde, né? Eu sou o Antônio, cabelos da Vila Irmã Dulce, tô ligado aqui na programação, toca qualquer uma da banda Calcinha Preta, tá dado o recado, Chitãozinho e Chororó, quem tá pedindo, boa tarde.
3: Boa tarde, minha amiga Anete Campos. Gostaria de ouvir com você hoje aquela música do Chitãozinho e Chororó, Quem é Você? Vou mesmo oferecer para minhas amigas, pra Tiesquinha, Timão no Maranhão, para Jesus aqui comigo no bairro São João, o compadre Quinca lá em Alves, passando a minha filhada para Alexandra, irmã dela, para você e para todos os ouvintes da Verdes Campos, e desejar uma quarta-feira abençoada com saúde e paz, e que Deus abençoe seu trabalho sempre. Tô por cá, viu? Nasci apaixonada, vou morrer apaixonada por mim mesmo, né? Já nem procurei lá de aqui, pertinho de você, um abraço.
0: Tá certinha, tá mais que certa, gente, paixão de ser apaixonada é bom demais. Pedidos para o Orson Brasileiro, quem é? Marcos Antônio, do Novo Santo Antônio. Oi, Marcos Antônio, tudo bem? Boa tarde. Tá com a da música aí do Orson Brasileiro, né? Bota para moer, a gente vai já moer bastante aqui. Mais um recado, boa tarde.
4: Olá, né? Então, boa tarde, aqui é o Miguel Sena do Bem Bom Jeff hoje aqui, né? Meu contato 8161-0907. Net, hoje queria ouvir com, pode ser com o Reginaldo Rossi, ombro amigo, oferecer para a dona Sassão Ribeiro, que está ligada a Jandila também, a Palminha Moura, ligadão, domingo dirigido, né? É Luzia, que também tá ligado. E aqui também para os outros, o Janguru também, né? E lá no Juazeiro, lá a audiência é grande. Lá o Tazamento Tuninho Cosório, Mané Bezerra também, que tá ligado, né? Tá em céu.
0: Muito bem.
4: E mais aqui, Simpatia, Salão Dourado.
0: Todo mundo ligado. Consigo, né?
4: A Socorro Fernandes.
0: Obrigada. Falar em agenda divina. Tem Inês que também divulga os produtos GF8, né, Inês? Boa tarde.
5: Nete, boa tarde. 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Obrigado, Nete Campo, pelo espaço. Uma boa tarde.
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0: Tá, engenheiros da Bahia, era um garoto que, como eu, mamava os Beatles e os Rolling Stones. Vamos voltar o tempo aqui pra recordar. E agora tem pra você. Ah, deixa eu dar só uma dica pra você que tá me ouvindo agora em Campo Maior, Piauí. O nosso querido Eduardo já ele chega por aí, tá? Já vai estar de volta o Eduardo aí na programação de Campo Maior, Piauí. Enquanto isso, a gente segura por aqui, trazendo calcinha preta pra você que me pediu, rapaz. Sei que isso podia ser qualquer uma. Tá aqui, ó, pra você.
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0: Eu vou dizer pra você que me pediu essa canção do Rei, Reginaldo Rossi, na programação do Sucesso Total, na tarde da rede de rádios Verdes Campos Sat. Foi ele, né? Nosso querido agente de vendas, Miguel Sena, boa tarde.
1: Olá, Netão, boa tarde. 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Net, hoje que eu ouvi com... Pode ser com o Reginaldo Rossi, ombro amigo, apelidado.
0: Pronto, a gente acabou de tocar pra você, um abraço. Bom, eu tenho também Cristiano Neves, já botei o áudio no ar, eu tenho o Vitor e Léo. Quem pediu o Vitor e Léo, André? Deixa eu ver se eu me lembro aqui. Oi, boa tarde.
2: Oi, Anete, boa tarde. Aqui é a Amparo, aqui do Retiro, município de Altos. Gostaria de ouvir Vitor e Léo, Linha do Tempo. Ofereço para toda a minha família e para todos os ouvintes da Verdes Campos Sat. E para você também.
0: Tenha uma tá boa dado tarde. O recado, obrigada. E também tem um pedido aqui do Ricardo, que pediu pra gente uma música... do Cristiano Neves, na programação, na tarde show da Rádio Mais Popular do Brasil. A Rádio da Vovó, é a Rádio do Vovó. Quero botar um recadinho da Irene. Oi, Irene, boa tarde.
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0: Dado o recado, obrigada Irene, Raimundo Cunha, na sintonia. Eu tenho um pedido do Cristiano Neves, que me fez esse pedido foi o Eduardo Teixeira, né, Eduardo? Tá aqui, ó, Cristiano Neves.

Isso é amor, mas é amor demais da conta. Vitor e Léo na linha do tempo, na programação. Mandar um abraço aqui para quem? Pascoal Moraes, ligadinho em Patos, na Paraíba. Alô, Pascoal. Um abraço, querido. Boa tarde. Obrigada. Muito bom ter você por aqui, aqui na tarde da rede de rádios Verdes Campos SAT, no Sucesso Total. Daqui a pouquinho toca a sua indicação. Ele toca o Eduardo Costa. Já a gente vai tocar Eduardo Costa, hein? Eita coisa boa. Vamos juntos? Porque a gente está ligadinho na rádio da vovó e do vovô. Bastante indicação aqui. E a gente atende você sempre. Como é que tá? Tá chovendo por aí onde você tá, gente? Aqui tá, vez em quando, caindo uma chuvinha, viu? Ei? Segundo o editor Jairo Alves, que já choveu muito. Isso que é história de Trancoso, como a gente diz no interior, viu? Mas já deu uns pingos por aqui, viu, gente? Na zona leste da cidade. Manda um alô pro Besson, revendedor dos produtos F8, que é agente de vendas em Campo Maior, por trás do Paraíba de Campo Maior. Alô, Besson, um abraço, boa tarde. Olha que o Antônio Cabelo gostou da música que eu toquei pra ele, da Calcinha Preta, né? Coisa boa! Alô, Anete, tô ligado na melhor programação, quero ouvir Ney Mato Grosso, Poema, um abraço. Quem é? O Carlos de Altos. Alô, Carlos de Altos, Piauí, daqui a pouquinho também tem música pra você. Descanso.

0: alguém que dança um forró mais eu, rapaz. É Dominguinhos.
1: Alô? Olha aí, mais um recadinho chegando aqui na programação Show do Seu Rádio. Boa tarde.
2: Alô? Manete Campos. Boa tarde, tudo bom com você, minha amiga?
1: Tudo.
2: Aqui é Laércio Batata Rosa, Paraíba, porque você é Campina Grande.
1: Peraí, aqui é o Laércio do bairro Santa Rosa, é isso? Bairro Santa Rosa, é, na Paraíba, próxima a Campina Grande, é isso? Boa tarde.
2: É, eu passei por esses dois dias, porque eu estava na capital, João Pessoa, fazendo exame. Exame na vista.
1: Ah.
2: Exame de retina. Mas graças a Deus estou aqui. Eu queria escutar uma música, minha amiga, com Joana, Recado. Eu ofereço para você, que é uma ótima locutora, ofereço para Adilson Carlos, ofereço para Franin, ofereço para Marcelo Macedo, para todos os ouvintes, amigos e familiares. Viu?
1: Obrigada.
2: Um abraço, tudo de bom, que Deus abençoe e um bom trabalho, viu?
1: Muito bom. 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Quero mandar um abraço a todos que estão sintonizados. Falar em Paraíba, Araújo, lá de Itaporanga. Oi, Araújo.
3: Boa tarde, Verdes Campos Sati. Boa tarde, Anete Campos.
1: Boa tarde.
3: Anete, toca pra nós, ele, Milton César. Música tá lá no 20 Super Sucesso. Naquele CD do ano 2000, mais ou menos, né? 20 Super Sucesso. É, Milton César, Diga Aonde Você Mora. Diga Aonde Você Mora. Eita, música boa com Milton César.
1: Tá certo, Araújo. Um abraço pra você, querido. Boa tarde. Bom, e quem me pediu? O Laércio do bairro Santa Rosa, na Paraíba, pediu Joana, recado, tá aqui no ar. Você mandou um recado pro seu namorado? Olha só, canta aí, Joana.

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0: não tem explicação. Não tem explicação mesmo, viu, Cássia Eller? É o segundo som pra você que pediu Cássia Eller na programação. Cássia Eller, eita coisa boa, viu? Me pediram também Mastruz com Leite aqui. Deixa eu botar um áudio no ar. Quem é? Boa tarde.
1: Boa tarde, Anete. Tudo bem? Como é que você tá?
0: Tô bem.
1: Aqui é Dorian de Alvorada, Lucas e Rosilene. Estão me pedindo que você mande uma música pra gente aí. Pode ser qualquer uma, que seja de forró, tá bom?
0: Tá bom.
1: Pode ser Mastruz com Leite,
0: okay.
1: Qualquer coisa. Dorian de Alvorada aqui, do sul do estado do Piauí. Hoje o clima aqui tá ótimo, tá?
0: Ih, coisa clima boa. De chuva. Dorian, Alvorada do Gurgueia.
1: Aqui em Alvorada do Gurgueia. Um abraço.
0: Um abraço pra você, seu filho, sua esposa, todo mundo que tá aí ouvindo a gente, tá? Aquele abraço. Alô, Portela e família, em São Mateus, Maranhão, indicando aqui Eloídes, ouvirá uma fera, daqui a pouquinho tem Eloídes para Portela e família ouvindo a gente em São Mateus. Mais um recadinho aqui, André, tô na escuta do programa aqui, muita chuva na região Zona Sudeste. Olha, Rodrigues, é mesmo? Olha, que legal, fico feliz em saber. Rodrigues, Zona Sudeste de Teresina, ouvindo a gente que tem muita chuva. Que legal. É não, é? Ê, rapaz, como diz o Fábio Brito, é não, é? Aquele abraço para você, meu querido. Obrigada. Olha, a gente tem pedidos aqui, me fizeram pedido do Toninho Ferreira, foi?
2: Né, que eu gostaria de você estar saindo a música do Toninho Ferreira. Qualquer música, a música mais velha dele.
0: Toninho Ferreira.
2: Gostei e oferecer para toda a minha família, para minhas amigas. Viu? E tudo de bom para você. Oferecer para você também. Pra
0: quem
2: você
0: tá falando?
2: Viu? Tô Maria da Cruz, em Mombaça, município de Alto Longar.
0: Maria da Cruz, Mombaça, município de Alto Longar, um abraço. Toninho Ferreira, quem me pediu? Boa tarde, Anete. Eu sou Gutenberg, da cidade de Presidente Dutra, estado do Maranhão. Estou na sintonia do programa Sucesso Total. Aqui também eu apresento, ele também apresenta programa lá na rádio, 96, lá, o programa da Igreja Católica. Que legal, rapaz, 96,3. Aquele abraço para você, querido. Seja bem-vindo à rede de rádio Escampside. Ele quer ouvir Paulo Maia, Eu Preciso de Você. Aquele abraço para você, Gutenberg. Boa sorte, tudo de bom. Boa sorte para você aí, tá certo? É, deixa eu ver aqui onde é que ele disse. Presidente Dutra. Aquele abraço. E tem mais, tem muito mais na programação. Me pediram Ney Mato Grosso, quem foi? Já até falei para você, né? Foi o Carlos de Altos, ele pediu Poema. É, e a gente vai seguindo e vai tocando. Flor do Reggae Vete, quem pediu? Oi.
3: Oi, Anete Campos, boa tarde. Eu sou a Ana Lu, de Piripiri, já estou ligadinha com você no Sucesso Total pelo aplicativo GF Play. Estou lavando roupa, mas estou lhe ouvindo. E aí, Anete, tudo bem com você? Tudo tranquilo?
0: Tá, amiga,
3: por
0: sim.
3: Gentileza, eu gostaria de ouvir da Ivete Sangalo. O nome da música é Flor do Reggae. Para me curtir, oferecer aqui por meus dois filhos, o Fernando e a Fernanda. Muito obrigada, amigo. Deus abençoe você. Deus
0: Amém.
3: Abençoe suas decisões.
0: Obrigada. Olha, tem também um pedido aqui para Eduardo Costa. Eu já li o recadinho mais cedo, eu falei que ia tocar. Digo, pode aguardar que a gente vai tocar Eduardo Costa pra você. E tá aqui, ó, tem Flor do Reggae, tem também Eduardo Costa. É a Veveta, Ivete Sangalo.

0: Chiquinha.
1: Ela gosta demais de um chapeludo, rapaz. É o Nando Moreno com o Rio Negro e Salimão. E quem será que gosta desse chapeludo, hein? Quem será? Ei, rapaz. Olha, eu quero saber de você agora o placar hoje do jogo, né? Quero saber o placar hoje. Argentina é Inglaterra. Qual o seu placar? Me conta, eu quero saber, tô curiosa. Olha, eu já vi um placar aqui, que me mandaram aqui. O Gomes Filho falou assim, Anete, hoje vai dar Inglaterra, 2-0. 2-0 pra Inglaterra, é isso, Gomes Filho? Ele disse que é. Inclusive, ele indicou uma música aqui da Rita Lee, que daqui a pouco a gente vai tocar pra você, tá, Gomes Filho? É, obrigada. Eu vou ficar na minha, né? Vou ficar na minha. Vamos ver o que é que vai sair desse jogo daqui a pouquinho, às 16h. Deve estar começando, né? Deve estar iniciando já o jogo que vale vaga na final da Copa Inglaterra e Argentina, que faz a segunda semi já. Você quer, vai torcer pra quem? Me conta. Qual pra cá? Se quiser falar, fique à vontade, tá legal? Tá combinado? Então vamos de Paulo Maia, pra você que me pediu. Exato.

0: Rede de Rádios Verdes Campos Sati informa a hora certa.
1: Agora 7:41, boa tarde.
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0: agora, e agora? Nesse ritmo aí ficou maravilhoso. Você sabe? Você sabe?
1: Eu sei.
0: E o que é? Diga aí. Gilmarlândia, né? É o axé da Bahia.
1: É muito axé
0: bom. Muito bom, né? Bom
1: demais. Olha, Chiclete com Banana.
0: Ivete Sangalo. Cheiro de amor.
1: Muita coisa boa. Mas agora eu quero falar
0: Banda
1: da felicidade da nossa nova emissora lá em Esperantinópolis.
0: Ah, eita, é verdade, estamos em fase experimental, hein?
1: Em fase experimental, mas a programação lá já começa já logo.
0: Acho que segunda-feira tem programação local lá, que é o Sucesso Total, né? Com o Robert Land, nosso colega lá.
1: E melhor que vai começar com o Terreiro da Fazenda.
0: Não, né? Rapaz, o Robert Land vai dar uma força. Fala nisso, gente, é bom falar que o compadre Irlando vai entrar de férias, né, Irlando?
1: É rápido, eu volto, rapidinho. Dia 27 eu de volta, né?
0: Ele vai tirar férias agora aí. É merecido, lógico, né? Que é o direito do funcionário. Então, ele vai tirar essas férias agora, mas retorna dia 27, né?
1: A sexta-feira entra de férias, retorna dia 27. É ligeiro demais, passa, rapidinho. E quem vai estar no comando?
0: É ele, rapaz, Robert Lange. E também nosso querido que Messias, maravilha. Né? Nosso
1: olha, pessoal, Messias, a gente quer saber, você que mora nessa região. Olha, Led, lá é muito grande, onde a rádio pega Joselândia, Poção de Pedras, São José dos Basílios, né, também, lá em Bernardo do Amirim, do Miarim, perdão, Pedreiras também, que é aquela região, Trizidela do Vale, Igarapé Grande, São Roberto, pessoal lá de Lago dos Rodrigues, que fica lá também naquela região, Lago dos Rodrigues, Lima Campos, Dom Pedro, Santo Antônio dos Lopes, Capinzal do Norte, onde mora o doutor Almeida. Um abração para ele, governador Arte também. Lago da Pedra, Tuntum é ali perto de Pedreiras, Presidente Dutra, São Luís Gonzaga, conheço demais essa cidade. São Luís Gonzaga no Maranhão, Bacabal, a minha terra, né? Também Paulo Ramos, Vitorino Freire, fica ali perto de nós. Vitorino é antes tem Olho d'Água das Cunhães. Ali no Zé Chicão você pega a esquerda, aí tem Olho d'Água das Cunhães, aí tem Vitorino Freire, vai pegar lá também. É Gonçalves Dias e Barra do Corda. Barra do Corda que vai para Imperatriz, né? Onde fica ali a aldeias dos índios ali próximo também, vai pegar. Então eu quero agradecer aí e dizer para vocês, se estiver ouvindo a nossa programação.
0: 91.3, viu? É a frequência. Você que está indo para essa região, está na estrada agora, e chegar nessa região aí, pode sintonizar 91.3 que você vai ouvir.
1: O pessoal vai dizer uma coisa que eu tenho certeza. Mas que rádio diferenciada das outras.
0: É verdade.
1: Mas sabe por quê? É a rádio da vovó do vovô. Aqui nós somos diferentes. Aliás, nós não temos o quê? Concorrência.
0: Não, temos não. Nós somos diferentes só. Quem é diferente não precisa ter concorrência não,
1: gente. De jeito nenhum.
0: Já fazemos a diferença já.
1: As músicas dos anos 60, 70, 80, você tocou uma lindíssima dos anos 80.
0: Paulo Maia, já ouvi que você chegou aqui cantando.
1: Nossa, mãe. Eu sou assim, Anete, às vezes eu até peço desculpa aqui aos amigos, que eu falo muito alto às vezes, pessoal, que tá me ouvindo, eu sou aquele cara alegre, falo muito alto às vezes, incomoda até as pessoas, né? Incomoda as pessoas, acho que até a Gracilfra ali já sabe que eu falo alto demais, mas é o jeito que eu tenho, que eu tento mudar, mas não consigo. Mas olha, eu queria também parabenizar essa cidade, que essa região toda ali,
0: Esperantinópolis,
1: Maranhão. Bacabal vai ouvir ela tranquilo, daqui uns dias, Anete, eu não boto muito tempo, que as pessoas estão ouvindo agora, mas vocês podem mandar uma mensagem pra Net agora no 86994475082. Pode mandar uma mensagem que ela vai atender você, peça uma música. Ah, Net, eu quero ouvir uma Rosana. Ah, Net, eu quero ouvir os Paralama do Sucesso. Ah, Net, eu quero ouvir aí Zeca Pagodinho. Aqui trabalhamos, pessoal, só com música antiga. E você pode ter certeza que a gente vai tocar. 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
0: Total, como é que tá aí?
1: Tá indo.
0: Eu tava
1: tá
0: olhando aí, Anete Campos, agora há pouco.
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0: Tá lotado. Tá verdinho, viu, Anete?
1: Não tô conseguindo atender. Eu tô abrindo aqui, anotando o nome da música, para ver se eu consigo atender. 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
0: Vamos lá.
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1: É verdade, Ilane. Bom, mas eu quero te fazer uma pergunta aqui. Eu estou fazendo aqui aos ouvintes, alguns já responderam aqui. Deixa eu ver aqui. O Ademar Gomes, o Gomes Filho, aliás, ele falou que está torcendo pela Inglaterra, 2-0. E o Portela, lá de São Mateus, Maranhão, ele falou que a Argentina ganha de 2-0. E eu quero sua opinião.
0: Olha, Inglaterra é um time muito forte. Para chegar até agora aqui não é brincadeira.
1: É.
0: Argentina, os brasileiros têm uma cima tão grande com a Argentina.
1: É o eterno vilão, né?
0: É o Vasco e o Flamengo, pronto. É o Vasco e o Flamengo, né?
1: Uhum.
0: Então, o brasileiro, ele tem uma cima com a Argentina. Se jogar com o Brasil, ele já fica com a orelha em pé.
1: Uhum.
0: Mas a Net são dois times muito bons, que estão preparados, né, para ganhar ali a guerra. Eu acredito que vai chegar uns 2-1 para a Inglaterra.
1: É mesmo, rapaz?
0: 2-1.
1: Ai, que massa, viu? Muito
0: 2-1.
1: Bom.
0: Não vou botar 2-1, né? Não estou botando muito, não, porque são dois times muito fortes,
1: né? Bom, quem já está, a Espanha, né, que ganhou da França
0: da
1: ontem.
0: Da França, né? Quem imaginava, né?
1: Quem imaginava? Né? Todo mundo apostou na França, né? De repente,
0: exatamente,
1: deu Espanha. E hoje muita gente apostando na Argentina, vai que dá Inglaterra, né?
0: Exatamente. Eu acredito, para a Inglaterra chegar até agora e disputar com a Argentina, eu tô torcendo aí que a Inglaterra faça 2-1 em cima da...
1: Eu quero ouvir também o placar ali. Jairo Alves, qual é o seu placar?
0: Cadê o Jairo?
1: Cadê o Ian?
0: Qual é o placar aí de vocês aí? Inglaterra ou Argentina?
1: O Ian falou, que é o nosso editor também, novo editor, ele disse que vai dar 2-2, né?
0: 2-2 e é prorrogação, né?
1: 1-0
0: Inglaterra.
1: E o Jairo Alves 1-0 Inglaterra. Vamos ver, né?
0: Vamos ver.
1: Você já apostou
0: 2-1,
1: né?
0: Em cima da Argentina, né? Inglaterra.
1: Vamos ver. Olha.
0: Começa o jogo que horas, pessoal? Daqui a pouco.
1: Já começou, 4 horas. Já tá com alguns minutos. Já começou.
0: Vamos lá. Alete, enquanto isso, você vai fazer o quê?
1: Ah, eu vou tocar uma música que atendeu o Newton César, o Araújo, lá de Itaporanga, na Paraíba, pediu o Newton César. Araújo, e tem um pedido boa, aqui também para Bartô Galeno, para Eloídes. Inclusive, o Portela pediu Eloídes, vou virar uma fera e a gente vai.
0: Tu ainda lembra dessa ainda?
1: Ah, eu vou virar uma fera. Já na programação. Vamos sair daí.

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linda de se ver. Eu gosto de Juazeiro, gente, mas adoro Petrolina. Que coisa mais maravilhosa. Essa música diz tudo, né? Sobre o nosso Nordeste, sobre a nossa terra, sobre a cidade de Juazeiro e a Bahia, Juazeiro na Bahia e também de Petrolina. Fala nisso, nosso querido Ian estava me lembrando aqui que hoje é aniversário de Juazeiro, rapaz, na Bahia. É verdade. Celebrado hoje oficialmente, é dia 15 de julho. Essa data marca a fundação do município em 1878. No ano de 2026, a cidade completou, né, está completando 148 anos de história. Muito obrigada, Ian. Nosso editor aqui que vem lembrar, eu tocando aqui a música e ele me lembrando, né, que hoje é aniversário de Juazeiro da Bahia. A todos vocês que estão nesse momento aí, ouvindo a gente, participando e mandando a sua mensagem, o nosso abraço carinhoso, muito obrigado. Essa é a nossa homenagem a vocês, tá legal? Mas teve uma pessoa que me pediu aqui uma música do Ney Mato Grosso, Poema. Música popular brasileira é assim, né? Você vai pro forró, vai pro sertanejo, você vai pra música infantil, vai pro axé e vai pro romantismo do Ney Mato Grosso, Poema.

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0: foi, não foi traição, não foi. Tá aí, dado o recado, tem muito mais na programação. Agradecer o carinho da audiência aqui, a você que tá mandando mensagem. Atendendo o seu pedido sempre com muito carinho aqui. Muito obrigado a você que tá em casa, no trabalho.
1: Boa tarde, Neto. Você olhando para aí, Neto. Neto, esse meu cuscuz é bom pra gente fuga e é bom pra pessoa que o cabelo caiu, pra voltar o cabelo normal, Neto. É bom, é, Neto? Você olhando para aí, tô falando aí no programa.
0: Nupes Plus, você quer saber, né, meu amor? Nupes Plus é pra combater fungos e bactérias nas partes íntimas, né? Nas axilas, ou sovaco chamado, caspa na cabeça, tá bom, meu amor? Tá aí a banda Líbanos. Quero ser feliz, e você?

0: Dantes, Lua dos Namorados, a indicação da Irene Raimundo Cunha, mas tem mais, a programação é o sábado, que tá aqui, aliás, é o sábado, é um sucesso total,
1: tudo, Brasil.
0: Que tá aqui com você, na rádio da vovó e do vovô, Demônio da Garoa, essa é boa demais, saudosa maloca.

Isso é Demônios da Garoa, saudosa maloca na programação. Você vai com muito mais no Sucesso Total. Daqui a pouquinho tem informativo, tá, gente? É, com os nossos repórteres, nossos correspondentes aí, através das nossas afiliadas da rede de rádio Belo Campo Sat, trazendo informação para você. E cada canto do Brasil. Sidney Magal, meu sangue ferve por você, sabia?

te amo, meu sangue ferve por você, Sidney Magal. Agora eu sou praieira, e você? Você gosta do mar, da praia? Me conta.

Banheiro, Jamil, é aqui na rádio da vovó e do vovô, pra você que adora uma série, gosta de curtir tudo isso aqui comigo. Olha, eu tô ficando por aqui. Já quero mandar meu abraço aqui à nossa colega de trabalho, aniversariante de hoje, a dona Luzia, gente, é quem cuida tão bem da gente aqui. Aniversariante de hoje, desejar tudo de bom na vida dela. Felicidades e muito amor no coração, dona Luzia. Saúde, vida longa. Fico por aqui, já tem um informativo aqui pra você, meia hora do Rádio Notícias, em seguida Irlândio Farias e o Terreiro da Fazenda. Até lá, hein? Até amanhã. Tchau, tchau.

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1: Olá, eu sou o Fábio Brito e estamos chegando pelo sistema de comunicação Verdes Campusat com o seu Rádio Notícia de hoje. A notícia que você precisa no seu dia a dia. E começamos com um destaque nacional. O resultado da primeira chamada do programa Universidade para Todos, ProUni, do segundo semestre de 2026, foi divulgado nesta quarta-feira, dia 15. Os candidatos podem conferir a relação dos pré-aprovados no site do programa acessounico.mec.gov.br/ProUni. Repetindo o site, acessounico.mec.gov.br/ProUni. O ProUni é um programa do Ministério da Educação que oferece bolsas de estudos integrais, ou seja, cobrem 100% da mensalidade, e bolsas parciais com 50% em instituições particulares de ensino superior do país. Os candidatos que não conseguirem uma vaga na primeira chamada ainda estarão concorrendo à segunda chamada do programa, cujo resultado vai sair no dia 5 de agosto. E os bancos liberaram um novo lote do PIS/PASEP 2026, ano base 2024. O calendário de pagamento segue unificado, levando em consideração o mês de nascimento dos trabalhadores. Já podem sacar o crédito os funcionários privados e servidores públicos nascidos nos meses de setembro e outubro. E tem direito ao abono os funcionários da iniciativa privada, os servidores públicos, que trabalharam por pelo menos 30 dias em 2024, com carteira de trabalho assinada e recebendo até R$ 2.765,96 por mês. Também é preciso estar inscrito no PIS ou no PASEP há pelo menos 5 anos. O valor do abono salarial ele é proporcional à quantidade de meses trabalhados no ano base. As informações sobre o abono podem ser consultadas por meio da Carteira de Trabalho Digital e pelo portal Emprega Brasil do Governo Federal. E começou a ser pago nesta quarta-feira, dia 15, o lote especial de restituição automática do Imposto de Renda para Pessoa Física. O Ministério da Fazenda estima que aproximadamente 3,5 milhões de contribuintes receberão cerca de 460 milhões em restituições. A consulta sobre essa restituição, conhecida por cashback, pode ser feita por meio do portal da Receita Federal, no link Meu Imposto de Renda ou pelo aplicativo da Receita Federal. O dinheiro ele será creditado diretamente na conta vinculada à chave Pix do tipo CPF do contribuinte. 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E segue o seu Rádio Notícia, agora trazendo as informações de Teresina no Piauí com o Vanilson Brito. É com você, Vanilson.
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2: Olá, Fábio Brito, obrigado pelas informações. Agora você segue o seu Rádio Notícias, direto de nossa central de jornalismo, Rede Verdes Campusat, em Teresina, no estado do Piauí. Dois homens foram presos na manhã desta quarta-feira na localidade Água Boa, zona rural da cidade de Curralinhos, que fica a 75 quilômetros de Teresina, na região sul do Piauí. Segundo o Departamento de Homicídios e Proteção à Pessoa, o DHPP, eles são suspeitos de envolvimento na morte de Aécio Silva Rodrigues, de 37 anos de idade. Aécio foi encontrado morto em 15 de abril de 2026, em Curralinhos. Ele estava desaparecido desde o dia 12 de abril e a família registrou um boletim de ocorrência após não conseguir contato com a vítima. De acordo com o delegado, a principal linha de investigação aponta que uma dívida relacionada ao tráfico de drogas pode ter motivado o crime. O diretor-geral do campus de Picos do Instituto Federal do Piauí, Lorenilson Souza, ele foi afastado por 90 dias após ser denunciado por assédio moral contra servidores da instituição. Ele é investigado pelas denúncias de assédio, importunação e manipulação por meio das relações de poder. O afastamento ocorre enquanto durarem as investigações acerca da denúncia, podendo ser prorrogado. A portaria de 14 de julho foi assinada pela reitora substituta do IFP, a Larissa Santiago. Em nota, o Instituto Federal do Piauí afirma ter instaurado processo administrativo para apurar o caso e a conduta do servidor envolvido. Uma residência localizada no bairro Monte Castelo, na zona sul de Teresina, era utilizada como central operacional de um suposto esquema criminoso investigado na Operação Chip Falso, deflagrada nesta quarta-feira. O local, chamado de Casa da Fraude pela polícia, era usado para atrair pessoas e realizar o golpe conhecido como SIM Swap. 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E agora você segue o seu Rádio Notícias com mais informações com a Aline Portela, trazendo informações do estado do Ceará direto de nossa central de jornalismo, Rede Verdes Campos SAD.
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3: A partir de agora, você confere as notícias da Central de Jornalismo de Fortaleza, sempre no oferecimento dos produtos GF8. 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Vamos de informações. Os assaltos a ônibus em Fortaleza registraram uma queda de aproximadamente 40% no primeiro semestre de 2026, contabilizando 31 ocorrências contra as 52 registradas no mesmo período do ano anterior. O balanço consolida a trajetória de redução desse tipo de crime na capital cearense, que já vinha apresentando forte recuo nos últimos anos. A queda nos índices é atribuída à digitalização do sistema de pagamento nas passagens, visto que 94% dos usuários utilizam créditos eletrônicos e evitam circular com dinheiro em espécie. Além disso, ações estratégicas de policiamento integrado e o uso de ferramentas de inteligência pelas forças de segurança têm contribuído para a prevenção das abordagens e identificação de suspeitos. Outra informação é que o técnico em gestão ambiental Matheus Antony Lima Martins foi condenado nesta última terça-feira, 14 de julho, em Fortaleza, a 31 anos e 3 meses de prisão pelo feminicídio de sua ex-companheira, a enfermeira Clarissa Costa Gomes, de 31 anos. O crime ocorreu em julho de 2025, após a vítima tentar terminar o relacionamento. O réu, que atacou a vítima com 34 facadas na casa dela, foi condenado por homicídio com meio cruel e recurso que dificultou a defesa, além do pagamento de R$40.500 de indenização à família de Clarissa. O julgamento havia sido suspenso na segunda-feira após o acusado sofrer uma crise epilética, sendo retomado e concluído ontem. E essas foram as informações direto da Central de Jornalismo de Fortaleza. Você fica agora com o Neto GF8 e as informações do Maranhão.
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4: Olá, Aline Portela, muito obrigado por trazer mais uma vez informação da nossa Central de Jornalismo da Verdes Campos no estado do Ceará. Deixou todos os nossos radiovintes bem informados. Agora eu sigo trazendo informações direto também da Central de Jornalismo da Verdes Campos em Coroatá, que fica no Maranhão. O Serviço Nacional de Aprendizagem Industrial, o SENAI MA, está com inscrições abertas para 180 vagas gratuitas em cursos de habilitação técnica ofertada por meio do programa SENAI de Gratuidade Regimental. As oportunidades são destinadas às unidades do SENAI na capital maranhense, São Luís, no bairro Monte Castelo, com oferta de 150 vagas para os cursos técnicos em panificação, sistema de energia renovável e redes de computadores. Já na cidade de Açailândia, que fica ali na região sul do estado do Maranhão, são ofertadas 30 vagas para o curso técnico em metalúrgica. Em São Luís, os três cursos serão realizados na modalidade presencial. Para a área de panificação, são disponibilizadas 30 vagas com carga horária de 960 horas no turno matutino das 7h30 às 11h30, com início previsto para o dia 17/8/2026 e a finalização dia 27/7/2027. A formação desse curso tem como objetivo desenvolver profissionais para coordenar processos de fabricação de produtos de panificação e realizar análises laboratoriais, observando normas técnicas, requisitos de qualidade, higiene, saúde e sustentabilidade ambiental. Já para as áreas do sistema de energia renovável e rede de computadores, serão disponibilizadas 120 vagas na capital maranhense, São Luís. Para o curso técnico em sistema de energia renovável, são 1.200 horas de carga horária com 30 vagas no turno vespertino. O objetivo é desenvolver competências para atuar na gestão de sistemas de energia renovável, considerando a legislação, normas técnicas, requisitos de qualidade, saúde, segurança do trabalho e também sustentabilidade ambiental. Já o curso técnico em redes de computadores são de 1.000 horas de carga horária, sendo duas turmas de 30 alunos cada no turno vespertino e uma turma com 30 vagas no turno matutino. Os cursos preparam os profissionais para instalarem, configurarem, administrarem e manterem redes de computadores residenciais e corporativas, conforme novas técnicas de qualidade, segurança e práticas de TI verde. As inscrições de todos os três cursos em São Luís devem ser realizadas presencialmente até o dia 15, hoje, ao dia 24 de julho, a partir de hoje, dia 15 de julho, a 24 de julho de 2026, no SENAI Monte Castelo, localizado na Avenida Getúlio Vargas, número 2888. O processo seletivo ocupará por meio de análise do histórico escolar do primeiro ano de ensino médio. Portanto, essas foram as informações diretas da Central de Jornalismo da Verdes Campos em Coroatá, do estado do Maranhão. 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Agora eu chamo Adilson Carlos, na Central de Jornalismo da Verdes Campos, na cidade de Barras, no Piauí, trazendo mais informação agora no Rádio Notícia.
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5: Ok, Neto, obrigado pelas informações. Seguimos o Rádio Notícias, agora trazendo os destaques da Central de Jornalismo da Verdes Campos Site, aqui na cidade de Barras, norte do Piauí. A Polícia Civil do Piauí cumpriu o mandado de internação provisória contra um adolescente de 13 anos no município de Porto, no norte do estado. A medida foi determinada pela Justiça durante a investigação de um ato infracional análogo ao crime de estupro de vulnerável contra uma criança de 7 anos. Por envolver menores de idade, as autoridades preservaram as identidades dos envolvidos, conforme previsto no Estatuto da Criança e do Adolescente. Após a apreensão, o adolescente foi encaminhado à unidade responsável e permanece à disposição do Poder Judiciário, que dará continuidade aos procedimentos legais. A Polícia Civil informa que o caso segue em investigação para esclarecer completamente os fatos. As autoridades reforçam que ocorrências envolvendo crianças e adolescentes são conduzidas com sigilo para proteger os envolvidos e garantir o cumprimento da legislação vigente. 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E as polícias civil e militar prenderam um homem identificado pelas iniciais JCL durante uma operação realizada na BR-222 entre os municípios de Esperantina e Batalha. Conforme as forças de segurança, o suspeito tentou fugir da abordagem em um veículo, dando início a uma perseguição, mas foi localizado e capturado. O mandado de prisão definitiva é decorrente de um processo iniciado em 2016, quando ele foi preso em uma operação que apreendeu armas de fogo de uso restrito, munições e explosivos. Segundo as investigações da época, o material seria utilizado em ataques a agências bancárias na região. Após a captura, o condenado foi encaminhado à Delegacia Seccional de Esperantina para os procedimentos legais e deverá ser transferido ao sistema prisional, onde cumprirá a pena em regime fechado, conforme determinação da justiça. Ok, foram esses os nossos destaques de hoje. Seguimos então o Rádio Notícias com o nosso colega Marcos Tony, direto de Granja, no Ceará.
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6: Você acompanhou as informações com o amigo Adilson Carlos. E agora, diretamente da região norte no estado do Ceará, da Central de Jornalismo da Verdes Campos Sat Granja. Uma ação da equipe Raio de Ibiapina, na região serrana norte do Ceará, resultou na prisão de Edinaldo da Silva, que era foragido da Justiça do Ceará. Segundo o Serviço de Inteligência da Polícia, ele havia retornado ao estado com a missão de cometer homicídios na Serra da Ibiapaba. 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E atenção, caminhão carregado de madeira tombou na BR-222 no município de Forquilha, a 18 quilômetros de Sobral. O veículo seguia de Campanário, distrito de Uruoca, no norte do Ceará, com destino a Caruaru, no Pernambuco. O motorista perdeu o controle da direção, provocando o tombamento do caminhão. 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E vamos agora até a cidade de Coelho Neto, no estado do Maranhão, com nosso companheiro Milton Vieira. É com você.
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7: Ok, Marcos Tony, aqui na nossa central de jornalismo, chegaram as informações de que dois homens suspeitos de integrar um grupo criminoso morreram após uma tentativa de roubo no povoado Barra Nova, zona rural de Buriti, no Maranhão. Segundo a polícia militar, Lucas da Conceição, conhecido como Dentinho, e um homem identificado como Bruno tentaram roubar a motocicleta de um homem que viajava com o filho. Durante a ação, as vítimas reagiram e os suspeitos efetuaram disparos. O motociclista foi baleado e levado ao Hospital Municipal de Buriti. Nas buscas realizadas pela polícia, Bruno morreu durante um confronto, de acordo com a PM. Já Lucas foi localizado ferido em uma área de mata e também morreu. A polícia militar informou que ele era investigado por integrar uma facção criminosa com atuação na região. 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E o Ministério Público do Maranhão divulgou uma orientação técnica para auxiliar promotores de justiça na aplicação da Resolução 687 de 2026 do Conselho Nacional de Justiça, que regulamenta a participação de crianças e adolescentes em atividades artísticas no ambiente digital. A norma estabelece que será necessária autorização judicial em casos de conteúdos com monetização ou impulsionamento que explorem de forma habitual a imagem ou a atividade artística de menores de idade. Segundo o Ministério Público, a manifestação do Ministério Público é obrigatória nos pedidos de alvará e, sempre que possível, crianças e adolescentes deverão ser ouvidos durante o processo. A resolução também determina que o juiz fixe limites para a atividade e garanta a proteção à saúde, à educação, à privacidade e à convivência familiar. A participação em conteúdos de natureza sexual, degradante, discriminatória ou relacionada a apostas é proibida. E agora vamos a Campo Maior, no Piauí, para as informações do nosso colega Eduardo Silva.
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8: Ok, muito obrigado pelas suas informações da sua região. Saindo do estado do Maranhão, vamos aqui para o estado do Piauí, para a cidade de Campo Maior, de onde eu, Eduardo Silva, trago as informações para você que acompanha o Rádio Notícia em todo o Brasil. Olha, dessa vez vamos falar sobre o Ministério Público que está cobrando da Prefeitura e da Câmara de Jurumênia mais controle nos pontos dos servidores municipais. É que existe denúncia ao Ministério Público de que existe, tanto na Câmara de Jurumênia como na Prefeitura, servidores fantasmas. Olha que situação. O procedimento apura frequência e jornadas de pontos e principalmente ligados a pagamentos sem a devida prestação de serviços à sociedade. E com isso, o Ministério Público do Estado do Piauí estourou um procedimento administrativo para fiscalizar e o controle da jornada de trabalho dos servidores da Prefeitura e da Câmara da cidade de Jurumênia, no estado do Piauí. A apuração foi aberta diante das denúncias frequentes e formais, informando sobre servidores que não cumpriam integralmente os seus horários e suas cargas horárias de trabalho, considerado aí praticamente a ausência de mecanismo eficaz para fiscalizar essas pessoas que deveriam estar trabalhando e que muitas das vezes não estão simplesmente nem pisando nesses locais de trabalho, tanto na Câmara como na Prefeitura. Esses servidores, considerados pelo Ministério Público como fantasma, recebem pagamentos desses órgãos, no caso, tanto da Câmara como também da Prefeitura. O procedimento agora deve acompanhar a implantação e a regularização efetiva de um sistema de controle de frequência para poder saber se realmente todos esses funcionários que são locados tanto na Câmara como na Prefeitura, de fato, estão prestando serviços à sociedade de Jurumênia. Olha, o promotoria também pediu esse requisito tanto ao prefeito de Jurumênia como ao presidente da Câmara, estabelecendo um prazo de 15 dias para que essas portarias e demais formas disciplinares da jornada do banco de horas sejam feitas essa questão dos pontos a esses servidores. O não cumprimento deverá trazer consequências aí, no caso, tanto a Câmara como também a Prefeitura. É a famosa história de servidor fantasma. Então, a Prefeitura de Jurumênia e a Câmara também estão na mira do Ministério Público, e o Ministério Público lá agora está pedindo a implantação de um sistema, no caso do ponto de trabalho, para saber se essa quantidade de servidores que estão lotados realmente estão trabalhando. 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Eu agora chamo ele Messias GF8, Vamos voltar para o estado do Maranhão. Olá, Messias, é com você.
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9: Ok, Eduardo Silva. E agora vamos com informações aqui no interior do estado do Maranhão, direto da nossa central de jornalismo de São João dos Patos. Uma ação da Polícia Militar do município vizinho de Paraibano resultou na prisão de um suspeito por tráfico de drogas e na apreensão de uma grande quantidade de entorpecentes na tarde desta quarta-feira, dia 14. A operação foi realizada pela guarnição de serviço sob o comando do sargento Avelar, por determinação do comandante do 35º Batalhão da Polícia Militar, Tenente Coronel Fernando. De acordo com a Polícia Militar, durante a abordagem, os policiais encontraram mais de 100 papelotes de substância análoga à cocaína, todos já embalados e prontos para comercialização. Também foram apreendidas pedras de crack, poções de maconha, uma balança de precisão e uma quantia em dinheiro trocado, material que, segundo a polícia, reforça a suspeita de tráfico. Um detalhe que chamou a atenção dos militares foi os papelotes de cocaína. Possuíam uma logomarca com a bandeira da Colômbia, marca utilizada para identificar determinados lotes da droga comercializada por organizações criminosas. O suspeito e todo o material apreendido foram encaminhados para a Delegacia de Polícia Civil do município de Paraibano, onde foram realizados os procedimentos legais. O homem foi autuado e permanece à disposição da justiça. A apreensão representa mais um resultado das ações de combate ao tráfico de drogas desenvolvidas pela Polícia Militar no município, retirando de circulação uma quantidade significativa de entorpecentes que seria distribuída na cidade de Paraibano. 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E agora informações da cidade de Esperandinópolis e região com ele, Roberlândio, é com você.
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10: Ok, Messias, muito obrigado pelas informações de sua região. E eu sigo com Rádio Notícia, direto da Central de Jornalismo de Esperandinópolis, Maranhão. Um jovem identificado como Leilson Silva, de 19 anos, foi assassinado a tiros na madrugada dessa última terça-feira em Trizidela do Vale, Maranhão. De acordo com informações da Polícia Militar, uma guarnição do 19º Batalhão foi acionado por volta das 3h50 após receber informação de que o homicídio havia ocorrido no endereço informado. Ao chegar ao local, os policiais confirmaram a ocorrência e encontraram a vítima caída em uma poça de sangue, apresentando perfurações provocadas por disparos de arma de fogo na região da cabeça. Segundo relatos testemunhas, Leilson morava sozinho e já vinha sofrendo ameaças anteriormente. Durante a preservação da cena, os policiais realizaram buscas no imóvel e localizaram 18 porções de substância semelhante ao crack, duas facas, uma quantia em dinheiro, material plástico utilizado para embalar entorpecentes e um tubo plástico. A Polícia Militar acionou o Hospital Municipal para procedimentos de remoção do corpo e comunicou o caso à Polícia Civil, que ficará responsável pelas investigações. Até o momento, nenhum suspeito foi preso. A motivação do crime ainda é desconhecida e será apurada pelas autoridades competentes. 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O Tribunal do Júri da cidade de Arame, que fica a cerca de 476 quilômetros da capital São Luís, condenou Fernando Souza a 18 anos de prisão pelo homicídio de sua companheira, Izete dos Santos. O crime foi praticado em agosto de 2013, no interior da residência da família, durante uma discussão conjugal e na presença dos filhos menores de idade. A vítima foi atingida por disparo de espingarda. Durante o julgamento, o Conselho de Sentença acolheu a tese do Ministério Público do Maranhão, reconhecendo a materialidade, a autoria e a qualificação do motivo fútil. O promotor de justiça explicou que na época em que o crime foi cometido, ainda não havia no Código Penal a figura específica do feminicídio, introduzido somente no ano de 2015. Após o crime, o acusado fugiu e permaneceu escondido por mais de 10 anos. Ele foi localizado e preso somente em 2024, circunstância que contribuiu para a demora da conclusão do processo. O condenado deverá cumprir a pena em regime inicialmente fechado. E você vai ficar agora com a sequência da programação normal da rede de rádios Verdes Campos SAT.
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11: Olá, amigos. Quem fala aqui é Franli. Quero dizer o seguinte: para você ter êxito na fé, você precisa ter fé. Se você não tiver fé, você não vai ter êxito. Saiba de uma coisa, que um dos melhores remédios, melhor antibiótico, é a fé. Você quer que dê certo sua fé? Se concentre, levante as mãos para cima, se encoste em qualquer, numa parede, em qualquer coisa, e peça a Deus aquilo que lhe interessa e tenha fé. Se você fizer isso, vai dar certo, vai dar certo. Quem está falando aqui é Franli. Essa oração foi feita aqui na sede da Rede Rádio Verdes Campos, com todos os funcionários daqui da rádio. Todos nós fizemos com fé, pedindo para que você tenha saúde, nossos ouvintes, nossos queridos amigos. Então, só quero lhe dizer para você, tenha fé e reze conosco esse Pai Nosso.
12: Pai Nosso que estais nos céus, santificado seja o vosso nome. Venha a nós o vosso reino. Seja feita a vossa vontade, assim na terra como no céu. O pão nosso de cada dia nos dai hoje. Perdoai as nossas ofensas, assim como nós perdoamos a quem nos tem ofendido. E não nos deixeis cair em tentação, mas livrai-nos do mal. Amém. Ave Maria, cheia de graça, o Senhor é convosco. Bendita sois vós entre as mulheres. Bendito é o fruto do vosso ventre, Jesus. Santa Maria, Mãe de Deus, rogai por nós, pecadores, agora e na hora de nossa morte. Amém.
13: Esse Pai Nosso e Ave Maria é um oferecimento da família da Rede de Rádio Verdes Campos SAT e suas afiliadas. Para todas as pessoas que estão nesse momento passando por situação difícil nos hospitais, com a Covid ou com outras doenças. E também para todas as famílias que estão sofrendo porque perderam seus entes queridos. Rogamos a Deus que Ele console cada coração sofredor nesse momento tão difícil nas nossas vidas. A família da Rede de Rádio Verdes Campos SAT e suas afiliadas têm a certeza que juntos vamos passar por tudo isso e sair do outro lado mais forte.
14: Rede de Rádios Verdes Campos SAT informa a hora certa.
15: Agora 6:03, horário de Brasília.
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Opa, Dialô, minha comadre, seja bem-vindo no Terreirão da Fazenda. Já cheguei, já tô por aqui para mais um programa no Terreiro da Fazenda. Mas primeiro, né, compadre, nós temos que fazer o quê, hein? Hein? Pedir licença, não é? Pedir licença para entrar na sua casa e saudar com carinho. Benção, vovô, benção, vovó. Que essa benção me traga felicidade e que traga também para você. Porque a fé cura, a água cura e os produtos de F8 salvam vidas e pode salvar a minha e a sua. Sou o compadre Irlândio Farias e chego com alegria, paz de espírito e muita, hein, energia boa para abençoar a sua noite. Falo direto da Rede Rádio Verdes Campos Sat para todo o Brasil e para o mundo via internet. Está no ar mais um Terreiro da Fazenda, na rádio do vovô, da vovó, na rádio do amigo caminhoneiro e de todos os nossos irmãos camponês, que é o lavrador, o homem da roça, o homem do campo. Está no ar, compadre.

Ladeirão! É você em todo o Brasil e o mundo, compadre! 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Aí, rapaz! Hein? É a gente fazer essa festa maravilhosa. Aqui você sabe que a gente toca só música bonita. Então vamos começar logo, compadre. Vamos lá? Vamos começar com o Terreirão da Fazenda, levando o melhor do forró, aquele forrozinho pé de serra, aquele forrozinho que você gosta. Cadê a Marinês, hein?

0: boa, Flávio José. Oh, mas é bom, hein, compadre? É uma beleza, é maravilhoso. Pense no forrozinho daquele jeito. Rapaz, vou te contar, hein? Aí a gente vai longe. Aí a gente vai longe, não é? Ô, rapaz, coisa boa. Olha, obrigado pelo carinho da audiência a cada um de vocês. Como é que está aí, compadre? Eu quero saber, você que está aí na cidade de Esperantinópolis. Oh, muita gente lá, Irlândio, ligado na rede de rádios Verdes Campos Sat. Só tem uma coisa, meu povo, manda aí pra mim. Eu quero saber como é que tá aí, como é que tá aí Esperantinópolis, como é que tá essa região aí, hein? A rádio tá chegando com a qualidade boa? Se tiver chegando, fala pra mim no WhatsApp 86994475082. Quero abraçar todos que moram em Juselândia, Poção de Pedra, São José dos Basílios, Bernardo do Mearim, Mearim, Irlândio, Pedreiras também, Trizidela do Vale, Igarapé Grande, São Roberto, Lago dos Rodrigues, Lima Campos, Dom Pedro, Santo Antônio dos Lopes também, tá ligado com a gente? Olha aí que maravilha, pessoal de Capizal, do Norte, até Doutor Almeida, gente boa, Governador Acha, Lago da Pedra, Tuntum, Presidente Dutra, São Luís Gonzaga no Maranhão, Bacabal, Paulo Ramos, Vitorino Freire, Olho d'Água das Cunhãs, Gonçalves Dias, Barra do Corda. Olha aí que maravilha, você tá me ouvindo aí? Manda um áudio através da 101, aliás, 91,3, é a nossa rádio Verdes Campos Sat, lá em Esperantinópolis, não é? No Maranhão. Um abraço para meus compadres. Se tiver algum compadre ou comadre ouvindo aí, manda mensagem para nós. 86994475082. 86994475082. É só mandar mensagem para nós. Olha, compadre Irlande, tá chegando, tô lhe ouvindo aqui. Tá uma maravilha o som. Não é? A gente quer saber. Porque a gente tá, não é? Nossa equipe já está lá, nossos técnicos, exatamente para deixar a emissora com mais qualidade, né? Aquela potência maravilhosa. Então a gente quer saber de você. Está chegando bem no seu radinho aí, a 91,3? Então manda uma mensagem para nós aqui, que a gente vai ficar muito grato e muito feliz pela sua participação. 86 é o DDD 99447-5082. 86 99447-5082. Manda mensagem que a gente vai ficar aqui aguardando, tá bem? Quero saber como é que tá chegando o nosso sinal aí na sua cidade, no seu interior, na sua casa. Mande a mensagem que nós estamos aqui aguardando.
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0: Luciano, meu amor! Bom demais, hein? É o Terreirão da Fazenda. Já estamos de volta com o seu e o nosso programa. Olha, vamos falar com o povão, vamos conversar com o povão Irlande Farias. Bota aí, vamos lá. Opa, boa tarde, manda um alôzão aí, quem é que tá aqui?
1: Ô, compadre Irlande, estou aqui no Santo Antônio, durante o programa. Manda aí uma música pra mim, Asa Branca. Aqui pra mim, Novo Santo Antônio do Piauí. Tô ouvindo seu programa agora.
0: Olha aí, tá ligadinha com a gente. Ô, rapaz, é a Vanilda. Ô, Vanilda, um grande abraço, muito obrigado pelo carinho que você tem pelo Terreirão da Fazenda, não é? Ela tá lá, produção, acompanhando, ela pediu Asa Branca, a produção. Você já botou aí? Tem aí? Hein? Tarana. Ah, tá. Então, daqui a pouco a gente toca, tá bom? Um abraço pra você, comadre. Tudo de bom. Obrigado aí pelo carinho que você nos dá sempre em ouvir o nosso Terreirão da Fazenda. Bota o povão aí, Irlande Farias. Vamos lá, rocha aí, compadre.
2: E aí, seu Hernando Faria, boa noite, aqui é Maria José, município Buriti, povoado alegre, não perde um programa seu.
0: Opa.
2: Adoro seu programa, eu e minha criancinha, que eu tenho aqui de 8 anos, nós só tranco o rádio, quando acaba seu programa, e no outro dia de manhã, já tô ligando.
0: Eita,
2: e eu vou usar os produtos do GF8, era meu sonho, seu Hernando Faria, e eu adquiri aqui na minha porta, mas eu quero saber como é que a gente bebe a melatonina e o cloreto de magnésio, que eu não comecei, porque eu não sei por onde a gente bebe, e esqueci de procurar o moço que me vendeu. Boa noite, seu Hernando Faria, manda aí uma música do Pé de Serra aqui pra mim, viu? Eu adoro seu programa.
0: Olha, o cloreto de magnésio, você toma uma cápsula meia hora antes do café da manhã e 2 horas depois do jantar, não é? A melatonina, você costuma deitar que horas? Olha, se você vai deitar, não é? 8 horas, vou botar 8 horas. Aí quando der 7:30, você já toma logo, meia hora antes de deitar, tá bom? Sempre meia hora antes de deitar, você toma a melatonina GF8. Agora o cloreto é meia hora antes do café da manhã e 2 horas depois do jantar. Um abraço, comadre. Muito obrigado pelo carinho da audiência. Quem é que tá aí, produção?
3: Renan, bota um forró aí pra me ouvir aí, meu pai. Luiz Gonzaga, a música da Carolina, vou me curtir aqui, viu? Seu programa, meu pai. Eu, sua rádio aqui é boa demais, meu pai. Já fiz campo esse programa aí, Terreirão da Fazenda.
0: Já vou botar lá, Asa Branca, né, produção?
3: Esse programa é todo dia. Eu ofereço aí pra todo mundo dessa rádio aí, Brasil inteiro. Quem tá falando aqui é o Raimundo aqui em Camusim. Deus abençoe, meu pai. Seu programa é bom demais.
0: Obrigado, compadre. Olha, manda áudio pra gente. Manda vídeo, tá bom? Manda áudio ou vídeo, escreva. Fica à vontade no nosso WhatsApp. Um abração, obrigado pelo carinho.
4: Boa noite, meu compadre Irlande Farias.
0: Ô, né? Compadre.
4: Hoje é quarta-feira, né? Já tivemos aí alguns jogos da Copa, né? Pra chegar semifinais, Copa do Mundo. Irlande Farias, me fala Raimundo Nato, Sequim Menezes, 75 anos bem vivido. Deu uma chuvazinha boa aqui no bairro Anitta Ferraz.
0: Opa, lá, que coisa boa, né?
4: 4 horas da tarde, né? Muita água, né? Mas essa é a chuva dos caju e das mangas. Eu e Maria Lota Silva já estamos em sintonia do programa. Pediria que você botasse aí uma música do trio nordestino, né? Tem daquelas mais velhinhas, né? Pra nós aqui que estamos ouvindo aqui. Bairro Anitta Ferraz e também mandando boa noite pro irmão Gilvan, Chaga Bispo, líder comunitário também na cidade de Jardim. Irmão Gilvan da Geográfica da Nova Teresina, ele e a sua esposa, irmã Cristina.
0: Opa!
4: Né? Eu gosto de você, Irlande Faria aí, da Verde Cansate, a mais popular de Teresina, a mais popular do Piauí.
0: Olha aí que maravilha, rapaz. Coisa boa, a última música é com produção.
4: Da Nova Teresina, ele e a sua irmã, Chaga Bispo, líder comunitário também na cidade de Jardim. Irmão Gilvan, botasse aí uma música do trio nordestino, né? Tem daquelas mais velhinhas, né?
0: Ah, pode deixar, compadre. Um abraço. Vamos lá, bota mais ouvinte aí.
5: Boa noite, meu compadre Irlande Faria. Bote uma música aí pra mim. Pra mim curtir. Ofereço pro meu pai Hermínio. Meu irmão Emílio. E pra mim, pra você também. Coloque aí. Camarão é peixe bom. Se não tiver, você pode colocar outro. Tá bom? Dá certo. Aqui quem fala é o Francisco. Município de Lagoa Alegre.
0: Ah, tá, Francisco. Obrigado, compadre. Um abração pra você. Tudo de bom, compadre. Olha quem é que tá aqui. Bota aí, vamos lá. Bota o povo pra falar.
6: Boa noite, Irlande Faria. Aqui é o Manuel da Sinuca de Teresina, no Piauí, Porto Alegre. Tô na sintonia aqui, ouvindo aqui o Terreirão da Fazenda. Aí você toca pra nós aí, Feira de Mangaia, com a saudosa Clara Nunes. Ofereça a todos os ouvintes do programa.
0: Olha aí, tá ligado com a gente lá, né, o povão? Eu tô esperando aqui uma ligação lá de... Quero, uma ligação não, um WhatsApp, mande um áudio, manda um vídeo lá de Esperantinópolis, não é? Um abração, obrigado pelo carinho. É o que, produção? Ah, tá. Beleza. Eu tô aguardando aqui, viu, produção? Tô aguardando aqui. É o que, produção? Ah, que o Manel pediu?
6: Aí, com a saudosa Clara Nunes. O terreirão
0: da Clara Nunes. É, produção. Feira de Mangaia. Feira de Mangaia. Olha, vamos lá. Tem mais ouvinte aí, produção? Bota mais ouvinte aí pra gente. É o quê? Tá também ligado com a gente? É? Qual o nome lá, produção? Hein? Não entendi. Ah, é Emanuele? E o Arudo? Estão acompanhando a gente aonde? Ah, em Timó. Ah, tá ótimo. Um abraço. Vamos lá, bota mais ouvinte aí. Quem é que tá aí com a gente?
7: Oi, compadre Silvane, boa noite. Eu sou a Cianira, eu falo aqui de Alto Longar, Morro Vermelho, viu, que o lugar do meu, da minha propriedade. Eu quero oferecer as músicas para todos os ouvintes, pedir a música da boneca para mim oferecer para minha amiga Candinha, para o Francisco.
0: Aham.
7: Dizer para você, pra você dar uma boa noite para eles, que eles são seus ouvintes.
0: Opa!
7: E a Márcia e o Tim.
0: A Márcia
7: e o Luiz
0: Tim.
7: Maria ali nos Pereira.
0: Ô, culpa Luiz também.
7: E o Bruno e o seu de Assis, e uma boa noite e um abraço.
0: Olha que maravilha, coisa boa, não é? Hein? Estão lá ligados com a gente, estão acompanhando o nosso programa, estão ligadinhos no terreno da fazenda. Olha que coisa boa, não é?
7: Né, que é para mim oferecer.
0: Ah, é, maravilhoso, né, compadre? Pois um abraço para todos vocês aí. Olha, boneca de pano, vai a produção. Procura aí, tá bom? Boneca de pano, é o trio nordestino, tem também, hein? É, tem com outro também aí, produção. Exato, exatamente. Então procure aí, tá bom? Pra gente. Tem na voz do Manuel Diógeno e também do Tiro Nordestino. Então vamos com o Manuel Diógeno, né? Daqui a pouco. Olha, bota mais ouvinte aí. Quem é que tá com a gente? Solta o áudio aí.
8: Boa noite, meu compadre Lândio Faria. Aqui quem fala é seu ouvinte e amigo, Chico Novo, da localidade de Espingarda, município de Barra de Maratão. Meu compadre, hoje eu vou lhe pedir o Noca do Acordeon, brincando com os dedos que Deus me deu. Me ouvir e oferecer aqui para meus netos e meus vizinhos e nem todos que gostam do Noca do Acordeon. Boa noite, meu compadre. Deus que te abençoe.
0: Olha aí, produção. Amém. Que maravilha. Meu compadre tá sempre ligado com a gente, não é? O Noca do Acordeon é bom demais, compadre. A vovó que tá no interior, o vovô. Tão lá ligadinho, não é? Tão acompanhando o nosso terreirão da fazenda. Um abraço todo especial. É Noca do Acordeon. Beleza, produção. Baião da Saudade. É uma música bonita, não é? Baião da Saudade. Olha, quem é que tá aí? Bota aí, compadre. É vídeo, não? Pois vamos lá. Olá, opa. Olha, boa noite, tudo bem? Me chamo Jadiel. Estou ouvindo aqui em Caxias, no Maranhão. O sinal está excelente. Sempre acompanho a programação, mas não é todo dia. Ah, beleza. Beleza, bacana, compadre. Não é todo dia que o sinal fica, né, em Caxias. Mas vai chegar maravilhosamente aí para vocês. Melhor ainda. Olá, boa noite. Aqui é o Cícero Carlos do Quimame. Quimame em Missão Velha, no Ceará. Missão Velha no Ceará, não é? É a música Barraca. Não entendi, compadre. A música Barraca, verifique a voz do Joãozinho do Exu. Para todos que estejam ouvindo esse maravilhoso programa, quero oferecer para meu pai José e minha mãe Corrinha e as minhas irmãs Paula e Ana, não é, que tá ligadinho com a gente. Esse outro nome aqui, eu pedi para eles mandar um áudio para mim, né? Porque é um nome difícil. É Edel Traide. É, esse nome é um nome complicado, né? Quem é? É vídeo aí, produção? Deixa eu ver aí.
9: Yeah. nascido. Ali, ali é um pé de abóbora que tá coberto ali com a tampa do, do, do galão.
0: É um vídeo, né?
9: Parece um pé de banana. Tem aqui o tambor cheio d'água. Pé de caju. Aqui é o rio de vinho. E aqui é, os pé, é, é muito de quiabo. Tem aqui. Mandei esse vídeo para você ver aqui meu pantrinho, meu sítio, aqui. Vira para pular.
0: Olha aí, meu compadre, um abraço para você, rapaz. É, o Martins, lá em São Gonçalo do Piauí.
10: Aí, como é que eu vou dizer?
9: Só falar aí, ó.
10: Boa noite, Jane Faria. Vou passando, vou mandando aqui um vídeo pra você. Mais. De meu sítio que eu tenho ali no lote ali. Tem banana, tem milho nascido.
0: Opa!
10: Tem quiabo plantado, tem melancia, tem abóbora plantada. Tudo isso que eu vou mandando pra você. Ó, Islane Faria, pra você eu tiro nota mil. Tô aqui mais um amigo da firma que trabalha aqui em São Gonçalo, é quem tá passando essa mensagem, mandando este vídeo. Muito bem, meu obrigado. Meu nome é Martinho Pereira dos Santos.
0: Ô, Martins, obrigado, meu compadre, um abraço. Só faltou falar mais próximo do telefone, pra ficar, a voz ficar melhor. Lá no vídeo, né? Cadê? Quem é que tá aí?
11: Do Brasil.
12: Olá, meu compadre Irlande Farias, boa noite, José de Maporcá.
0: Olha aí, eu rapaz.
12: Tô aqui de costa para Demerval Lobão, já de...
0: Caminhoneirozão arretado.
12: E tô aqui ouvindo a 96...
13: Olha aí, ele...
12: 96,1 de Água Branca. E tô aqui, meu compadre, na escuta. Um alô aí aos amigos caminhoneiros de A a Z. De 1 a 100 para não esquecer ninguém. E um alô pro doutor Almeida no Maranhão, que é também um ouvinte assíduo. A minha irmã Maria de Fátima, a minha amiga Valda, lá no povoado Pau de Cinza, Antônio Martins, que também não perde o programa. O Zé Visgueira tá ligado desde cedo, fazendo ali o cheiro verde dele, mas tá ligado na terreira da fazenda. Enfim, meu compadre, a todos que gostam do programa, aquele abraço, Pai do Céu sempre nos abençoe. E tamo por cá na escuta, meu compadre. José de Mapurcá, deixando aqui Demerval Lobão em busca do Floriano.
0: Olha aí, rapaz. Um abraço, meu compadre. Quem é que tá aqui?
14: Maria,
0: eu amo
14: o seu programa,
0: o terreiro
14: da fazenda. Eu
0: sou Bruno Macabra, eu e minha mãe. Manda um alô pra mim e pra mim, pra ela. Aonde é que ele, de onde é que ele tá, hein? Minha mãe, manda um alô pra mim e pra mim, pra ela. Mas não falou qual é a cidade. Comadre, grava outro vídeo, comadre Maria, pra ele dizer, olha, eu sou tal, tal, tô ouvindo você aqui no estado do Maranhão, pra falar aí qual é a cidade, qual é a localidade, tá bom? No estado do Maranhão, grave outro vídeo com o neném. É engraçadinho ele, né, rapaz? Olha aí. Grave outro vídeo e manda pra gente, tá bom? Que a gente agradece. Donatinho Fialho, fala aí dos produtos de F8, Donatinho.
15: Olá, boa noite, Leandro Faria. Boa noite a todos. Estou ligado já na vez descansado, já ouvindo aqui o Terreiro da Fazenda, aqui com o Leandro Faria, aqui é o Donatinho Fialho CD, em Aos Piauí, com Forte Fran Kit, o Forte Fran para adulto, Bom Respiro, é aqui em Alço, na rua Cândido de Almeida, Leandro Faria, daquela boa noite para o seu Zé da Broa, rapaz. Boa noite, seu Zé da Broa, ali no Sobradinho, rapaz, município Coivaras, Piauí, ligadão aqui no Terreiro da Fazenda. Aqui também a dona Roberta, rapaz. Boa noite, dona Roberta, seu Jaime, na Serra do Baeta, rapaz, ligadão aqui no Terreiro da Fazenda. E aqui, Leandro Faria, é a Fransquinha, rapaz. Boa noite, Fransquinha, rapaz. E a Maria Alice, a garotinha é Maria Alice, e a Fransquinha aqui, próximo aos produtos GF8, ligadão no Terreiro da Fazenda, na Vez Cansate, aqui com nossa Milane Faria, rapaz.
0: Obrigado, compadre. Eita, gente boa, ligado no Terreiro da Fazenda. Olha, vamos, o cara, ah, tá aqui o compadre Valdir, hein? Tá ligado com a gente? O Valdir lá em Altos do Piauí. Valdir, um abraço à dona Creuza também, um abração para eles. Quero abraçar também o compadre Valmir, lá em Campo Maior, ele e a família dele. Um abraço todo especial, compadre Valmir, da Carlos Motores, tá ligado com a gente, não perde não. Não sei se ele tá na academia, ele tá na academia essa hora, não é? Ligadinho com a gente, um abraço pra ele. Também quero abraçar aqui a minha comadre que já tá aqui, quem é ela? Deixa eu ver.
11: Boa noite, Islândia, Rafael Moreira.
0: Eita, Tonha!
11: Uma música. Tropeiro. Oferecer pra meu tio Pedro Paulo, minha tia Adelaide, lá em São Rafael.
0: Tropeiro.
11: De Alto Longar.
0: Opa!
11: Pra meus sobrinhos, meus primos, minha prima Antônia Coivara. E pra todos os meus amigos, minhas amigas, tenham uma boa noite.
0: Um abraço, olha aí que maravilha, tudo de bom. Brigadão aí pela sintonia. Vamos lá, Miguel Sena.
14: Olá, Leandro Faria, tá? Boa noite. Aqui meu amigo Miguel Sena aqui, que F8 aqui. Estou aqui na hora aqui, contato 981-6109. Pode botar o porão PSR aí. Qualquer um me serve aí. Cassi, um bom bote oferecer para a Luciana, Maria, né, o seu Citão, tá ligado, Dom Tonico Osoro, a Cruzinho do Seco, né, está ligado, o Biezão ligadão aí, e todo mundo também que tá ligado aqui da Simpatia, Salão Dourado, o nosso amigo Goró, o Miligide,
0: eita,
14: que
0: rapaz,
14: tá ligado aí, lá também, né, Dona Mera também ligadona.
0: Olha aí, boa noite, compadre Irlande Farias, estamos aqui curtindo o nosso programa no Terreiro da Fazenda, paz e bem, e que Deus abençoe cada um de nós, e a Francisca Souza, Duque Bacelar, tá ligado com a gente. Será que ele mandou aqui o nome da minha amiga lá, é produção? Deixa eu ver aqui.
16: Boa noite, o nome dela é Edeltraut.
0: Edeltraut.
16: E o nome da música
0: Edeltraut.
16: É Barraca, na voz de Joãozinho do Exu. E o nome da música é Barraca Verifique, na voz de Joãozinho do Exu.
0: Tem aí Joãozinho do Exu, produção? Hein, vê se tem aí, logo aí pra gente saber. Hein? Joãozinho do Exu. Vê se tem aí. Exato, Barraca. Bota Barraca, vê se tu encontra aí. Hein? Vê se tem aí, produção. É Barraca Verifique. Exatamente, produção. Já encontrou ou não? Essa daí é? Deixa eu ver.

0: rapaz, olha aí. Obrigado, compadre, pelo carinho, tá bom? Bota mais um ouvinte aí. Vamos lá, produção. Quem é que tá aí? Ai, meu compadre, rapaz. Olha a carinha dele lá, hein? Minha comadre fez. Boa noite, compadre. Mande um alusão aí pro seu Pedro. Pedro Paulo. Estamos aqui no hospital ainda, não é? Ele ama seu programa. Tá aqui ligadinho, rapaz. Acompanhando pelo celular aqui. É a nora dele, a Tainara, rapaz. Peço uma música pra ele, hein? Ah, deixa eu ver se tem essa daí. Se não tiver, a gente toca outra pra ele. Um abração pra ele. Olha aí, ó. Ele está embrulhadinho aí, não é? Só com a cabecinha de fora. Mas o radinho tá no celular dele lá. É da nora dele lá, não é? Da nora, produção. A Tainara. Ô, Tainara, dê um abração no meu compadre Pedro Paulo, rapaz. Gente boa. Tá lá ligadinho no terreiro da fazenda. Um abração. Vamos lá.
1: Ô,
0: Marianzão, rapaz.
1: Se eu botar sobre a minha cara do Pinduca, que fala em macaco, toda coisa em Guariba, no Rio da Palmeira, não sei o que, por mim. Só do tempo mais antigo. Bote ela pra mim aí.
0: Caribó do macaco.
1: Eu não sei. É do Pinduca. Qualquer uma do Pinduca, você botar pra mim, serve.
0: Serve, qualquer uma?
1: Aqui pra meu amigo aqui, o Regino, lá da Onça, e o Beto, irmão do Regino, e o Manguita, e o... É o Manguita também, lá do Banco de Areia. Aqui é o Marianão, lá do Timon. É o Vigil, Drumioco.
0: Eita,
1: bota
0: rapaz.
1: Ali pra mim, o Pinducazão. Está bom, meu amigo. Obrigado aí, meu
0: filho. Um abraço, vamos lá.
2: Boa noite, Leandro Faria. Aqui, aqui de Coivara.
0: Ô, rapaz.
2: Quero me pedir uma música, evangélico, Ousado Amor.
0: Olha aí, que boa noite, compadre, é o Carlos James. Estou aqui ouvindo Terreirão da Fazenda. Gostaria de ouvir a música, Ritmo de Vaqueiro. Ofereço para toda a vaqueirama que está aqui no Maranhão. Olha, muita chuva hoje, rapaz. Olha, que maravilha. Um abração. Só não disse a cidade do Maranhão, não é, produção? Só não falou a cidade. Mas vamos lá, bota mais ouvinte aí.
3: Boa noite, Slânio. Aqui é Antônio Pereira, de Cajazeiras, Paraíba.
0: Ô, Cajazeiras, na Paraíba.
3: Eu ouvi hoje a música de Luiz Gonzaga. Boiadeiro, Cigarro de Palha.
0: Olha aí, compadre, que coisa boa, não é? Tá legal, vê se a comadre fez um vídeo aqui.
4: Ei, o Cauê Luan, eu penso no seu programa, o Terreirão da Fazenda. Manda alô pra mim e pros meus dois irmãos no Distrito Federal, pra minha mãe. Sou Cauê Luan.
0: Mas não falou ainda a localidade, e ela aqui?
5: Pois é, seu Ana Faria. Aqui de novo, outro áudio pra você. Porque eu esqueci de lhe dizer que esse videozinho, esse áudiozinho que eu fiz, meu meninozinho, é meu filho, Cauê Luan. Peço que você, ele não dorme enquanto você não encerra seu programa que ele está fazendo. Ele ama esse programa e eu também. Nós damos nota 10 para você. Aliás, para todo mundo aí da Rádio Rede de Campo. Pois é, quero que você explique mais uma vez aí o coreto de magnésio e a melatonina, que não deu de ouvir direito com o rádiozinho que eu assisto, tá? Não sai aqui da geladeira e tá racheando, não deu de ouvir direito na rede de campo. Pois é, quero que você explique mais uma vez aí o coreto de magnésio e a melatonina, que não
0: tá.
5: Deu de ouvir direito com o rádiozinho.
0: Tá ótimo, tá legal então.
5: Sai aqui da geladeira e tá racheando, não deu de ouvir direito sua voz. Repita aí. E mande um alô para meus dois filhos do Distrito Federal, Wando e Alane, para meu esposo que tá no... trabalhando na Formosa. Manda um alusão para todos eles e mande uma música para mim.
0: Olha aí, rapaz. Ô, comadre, eu tenho todo o prazer de explicar, né? O prazer é imenso. Olha, você, o cloreto de magnésio, você toma meia hora antes do café da manhã. Meia hora antes do café da manhã. E à noite, depois do jantar. 2 horas depois do jantar, você toma. Você vai ver, repetindo. O cloreto de magnésio, você toma meia hora antes do café da manhã e 2 horas depois do jantar. E a melatonina? É a melatonina, né, produção? É a melatonina que ela falou, produção? A melatonina toma um comprimido, aquele uma cápsula, um comprimidozinho, meia hora antes de você deitar. Vai deitar 8 horas? Tome 7:30. Vai deitar 9 horas? Toma 8:30. Né? Sempre meia hora antes de deitar, tá bom? A melatonina. E do cloreto, repetir mais uma vez, meia hora antes do café da manhã, toma uma cápsula e 2 horas depois do jantar, tome outra. Você vai ver, comadre. Oh, mas é uma beleza, hein? É bom demais. Quem é que tá aqui?
6: Boa noite, meu amigo Irlando Faria.
0: Aqui
6: quem vos fala é o Carreteiro Dutra, rapaz.
0: Rapaz, gente boa.
6: Tô aqui, fazer que nem o colega falou aí. Tu dê as costas pra Dermeval Lobão agora.
0: Sentido
6: São Paulo. Só que eu vou fazer uma entrega em Luiz Eduardo Magalhães. E de lá vou levantar o eixo e vou-se embora, meu irmão. Buscar mais uma viagem, gente. Pelo amor de Deus, que o negócio tá ruim. Um abraço, irmão.
0: Um abraço.
6: Só tem um bom programa aí. Tô aqui. Se puder, depois
0: é o aí Dutra.
6: Uma musiquezinha aí de qualquer uma de Flávio José aí. Tá bom.
0: Beleza, compadre. Pois um abraço. Vamos pro intervalo comercial? Daqui a pouco a gente volta.
6: Ali, mais na frente.
0: Um abraço, compadre. Obrigado.
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0: Agora são 7:02, horário de Brasília.
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0: Morena linda com Alcima Monteiro no Terreirão da Fazenda, hein? É boa demais, é uma maravilha, compadre. É tudo de bom. É um forrozinho que parece meu amigo. Essa aí eu gosto, mas forrozinho é bom, hein? Alcima Monteiro, obrigado, viu, compadre? Pelo carinho que você nos dá sempre em ouvir o nosso Terreirão da Fazenda. Aqui você sabe que é bem melhor. E aqui você tem vez no Terreirão. Aqui a gente toca aquele forrozinho bom, aquele forró que você gosta de ouvir, né? Aquele forrozinho que você sempre está só na expectativa. Ah, compadre Irlande, aqui você vai ouvir tranquilo. E eu quero abraçar aqui também, aproveitar, mandar um abraço todo especial para Sueli. A Neide também tá ligado com a gente, né? Ô Neide, um abraço para você que tá ligado com a gente, não é? Diz que não perde o nosso programa, Neide, não é? Tá ligadinho com a gente. Oh, mas isso é bom, não é, produção? Isso é maravilhoso, isso é muito bom. Olha, você sabe o quanto é a importância da gente, não é não, compadre? Você sabe a importância que a gente tem com cada um de vocês que acompanha a nossa programação. Oh, mas é beleza, não é? Isso é bom demais. Então, olha, deixa eu abraçar aqui também a Neide, né, que tá ligado com a gente. Ô, Neide, como é que tá você, minha comadre? Tá tudo bem? Oh, rapaz, tá ligadinho lá com a gente, né? Não perde o nosso programa. Tá sempre, sempre, sempre ligadinho. Um abraço todo especial para você e continue fazendo essa festa aqui maravilhosa com o compadre Irlândio Farias. 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
1: 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Olha, vamos com o forró.

0: Clara Nunes. E quem mais, Irlande, hein? Só podia ser, olha, um dos maiores sanfoneiros. Ô, rapaz, saudade Sivuca, não é? Hein? Feira de Mangaio. É o terreirão da fazenda fazer essa festa. Dá pra tocar uma, hein, produção? Antes de ir pro intervalo? Ainda não, né? Então a gente volta depois do intervalo comercial tocando. Eu quero que alguém tiver me ouvindo aí, em Esperantinópolis, nessa região, mande um áudio pra gente aqui, pro 86, o DDD de Teresina, 994, anotou? 994-47-5082. Você que esteja ouvindo a gente aí nessa região de Esperantinópolis, eu quero saber como é que tá o sinal. Eu quero saber como é que tá chegando o nosso programa Terreiro da Fazenda aí nessa região. A gente tá aqui querendo receber uma ligação dessa região. Então, você que mora nessa região aí de Esperantinópolis, né? Dá um toque pra gente. Você que mora em Poção de Pedra, São José do Basílios, né? Bernardo do Miarim, você que mora em Pedreira, Trizidela do Vale, Igarapé Grande, São Roberto também. Eita, São Roberto, compadre. Olha, se você mora também Lago do Rodrigues, Lima Campos, Dom Pedro, Santo Antônio dos Lopes, Capizal do Norte, Governador Axé, Lago da Pedra, Tuntum, Presidente Dutra, Luiz Gonzaga no Maranhão, Bacabal, Paulo Ramos, Vitorino Freire, Olho d'Água das Cunhãs, Gonçalves Dias e Barra do Corda, mande um áudio pra gente. Compadre Irlande, escreva, estamos ouvindo aqui a rede de rádios Redes Campos Sat. Ela está aí em 91,3. A gente quer receber daí uma mensagem de você para saber como é que tá a qualidade do nosso som, né? A gente tá chegando agora aí nessa região. Um grande abraço para cada um de vocês aí de Esperantinópolis e região. Obrigado pelo carinho. Só quero ouvir um áudio aí de vocês para saber como é que tá chegando aí o nosso sinal.
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0: demais, Manuel Diógenes, hein? É bacana demais ou não é, produção? É bom demais. Olha quem é que tá aqui com a gente. Bota o áudio aí, vamos lá.
1: Fala aí, meu grande amigo, compadre Leandro Faria. Boa noite.
0: Boa noite, compadre.
1: Aqui, ligado aí nas redes do Campo Sate. Eu, Luiz Pereira, Erasmo, Riba, Nenê, Alícia Maria. E muito mais gente aqui ligada aqui. São muita gente aqui. A família toda ligada aqui na Verdes Campos Sate. Aí você bota uma música aí pra nós aí, do Flávio José aí. Ô Luiz Gonzaga das Antigas aí. Tudo são boi, viu? E eu vou já sair, vou lá na Zona Sul, mas com o fã de ouvido nas orelhas.
0: Chega lá, esse daí não perde não, hein?
1: Chega lá, se tiver lá, eu... Ligado, eu mando
0: uma
1: mensagem pra você.
0: Olha, pessoal, valeu. Você pode ouvir a gente. Obrigado, compadre. Você pode ouvir a gente pela antena parabólica também. Lá no controle, não é? Lá no controle tem rádio e TV. Olha, rádio e TV, lá no cantinho embaixo, né? Aí você aponta pra TV, não, aí você pode mudar. Quando você mudar, procura o canal. O receptorzinho, tem um receptor perto da TV, sempre o receptor fica pertinho da TV. Aponta pro receptor e bota rádio. Tá na TV, aponta lá e coloca em rádio. Lá no último botãozinho do controle, embaixo. Aí você sintoniza em 365 e ouve a rede de rádios Verdes Campos Sat. Pela parabólica, você também pode acompanhar pelo nosso, não é, o nosso app, que é o aplicativo GF Play. Você também pode ouvir. E quem está ouvindo a gente aqui, olha. Boa noite, Irlândio Farias. É o Zequinha que está ali ouvindo em Cantanhede, no Maranhão, pela parabólica. Olha aí, já estão pela parabólica ligadinho com a gente. Muito obrigado a vocês em Cantanhede, ligadinho com a gente. Um grande abraço e continue fazendo essa festa maravilhosa com o Irlândio Farias. Vamos lá, compadre. É o som que não para. É o terreirão da fazenda que chega até você. Aqui sim, onde você estiver, a gente tá coladinho no terreirão da fazenda, não é? E nós estamos com você também. Esse é o Loca do Acordeão, Baião da Saudade.

0: mas é bom demais, hein? É o Terreirão da Fazenda. É assim que a gente segue o bom forró. Você já sabe, não é? É aqui no Terreirão. Você de qualquer lugar do Brasil. Nós somos diferente, compadre. Nós somos diferente. Não somos melhor que ninguém. Somos apenas diferente. Estamos aí na sua casa, no seu trabalho, no sítio, na praia, onde você estiver. Estamos sempre coladinho com você. Porque ter você aqui pra gente é um prazer enorme e a gente fica muito feliz e satisfeito, né, compadre? Eita, coisa boa. Ah, a vovó já tá tomando aí um, hein? Um cafezinho? Eu não acredito. Aí é. Ô, vovó, alô, vovô, alô, titio, titia, papai, mamãe, alô, meus amigos que estão sempre na sintonia da melhor do Brasil. Nós somos aqui, nós não temos nenhuma concorrência. Porque nós somos diferentes e sempre vamos ser diferentes.
1: Boa noite, pode ir lá, pode. Você vai ter a música para mim de É Bom de Maradona, você decide que eu me ofereci para um grande amigão, é Favela, município de Cabeceira do Piauí, e toda a galera daqui do Jabuti 1, que é o Francisco de Jabuti 1.
0: Ô, oh, oh, Francisco, você decide se fico ou se vou. Ô, oh, rapaz, bom demais, hein? Olha, compadre, muito obrigado pelo carinho da audiência, todo esse povão que acompanha o nosso Terreirão da Fazenda. Aqui é assim, o povo pede e a gente toca. 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Esse aí é o Piduca. Sinhá

0: Rede de Rádios Verdes Campos Sati informa a hora certa.
1: 8:01, horário de Brasília.
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0: camarada. Eita, Dorival, nesta. Agora são 8 horas e 9 minutos. Quem é que tá com a gente?
1: Farias, coloca minha música, dois siri jogando bola. Pra me oferecer só pra minha filhada lá na Sambaíba, no município de Coivaras, que ela está ligada no seu programa. Essa música oferecida pra ela, que é a Lady Ana da Vaz da Roça, no município de Coivaras.
0: Opa, daqui a pouco, Mário Boto, tá bom? Muito obrigado. Ela quer dois siri jogando bola. Imagine dois siri jogando bola, hein? Como é que não é? Tá bom, comadre, daqui a pouco a gente coloca. Olha, vamos aqui, quem é que tá com a gente? Bota o áudio aí, compadre. É vídeo? Bota o vídeo e áudio também, vamos lá.
2: Comadre, boa noite. Comadre Socorro aí.
0: Comadre Socorro.
2: Soldado Castro.
0: Ó o Castrozão, rapaz.
2: Bastiãozão tá na baladeira aí. Ó.
0: Eita.
2: Na rádiozão aqui. É de Campos Sátio. Aí, então, Socorro aí.
0: Comadre Socorro. Aqui. Ó o Castro lá, rapaz. Eita.
2: Chama. Mande um alôzão aí pra nós aí, viu?
0: Mando, Barras, mando Piauí. Sim.
2: É o Sarraia Eletricista aqui.
0: Rapaz, só gente boa. Olha aí, tá ligado com a gente, hein?
2: Aqui não perde um programa não, compadre. Aqui é todo dia, viu?
0: Todo dia! Aqui, tá ligado com a gente.
2: Barras Piauí.
0: Olha, Barras, um abraço pra essa família maravilhosa. Comadre Socorro, Castro, a todos vocês aí, muito obrigado pelo carinho que vocês sempre nos dão aqui no Terreirão. Aqui é assim, é o povão mandando ver e a gente arrochando. Olha aí, ó. É proibido cochilar.

Opa! Que música bonita! Corisco do Trovão aqui no Terreiro da Fazenda. Olha, se você anda atrás, não é? 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Obrigado pelo carinho. Continue fazendo essa festa maravilhosa com o compadre Irlândio Farias. Aqui você sabe que a gente, não é? Tem todo o prazer de falar os nomes dos agentes de venda, e a comadre Lu é uma pessoa

0: José Orlando, no Terreiro da Fazenda. 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Não perde o nosso programa no Terreiro da Fazenda, um abração para ele. 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Quero mandar um abraço todo especial também pro Chiquinho da Barra Nova, que sempre tá ligado com a gente. Chiquinho, um grande abraço para você, muito obrigado pelo carinho da audiência. Olha, e aproveitando também que você consultou lá em Campo Maior, com esse grande oftalmologista, você aproveita para comprar os óculos lá na nossa loja, que tem todos os óculos de F8 lá. Vá lá, tá bom? Um grande abraço, muito obrigado. Vamos para o intervalo comercial, a gente volta já já.
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0: Já estamos de volta, compadre. Eita, olha, quem é que tá aqui? Solta o áudio aí, vamos lá.
9: Alôzão aí, manda um alôzão aí pro Pedinho, Tom de São Gonçalo do Piauí, na Baixada.
0: Ô, rapaz,
9: bota aí uma música aí, um forrozão aí pra nós aí.
0: Obrigado, compadre.
9: Escutando aqui no radinho aqui, ó, Verde Campos Sat, São Gonçalo do Piauí, manda um alô aí pra Neca aí.
0: Olha aí, só gente boa.
9: São Gonçalo do Piauí.
0: São Gonçalo do Piauí, obrigado, São Gonçalo. Um abração pra vocês aí, ligadinho com o Irlândio Farias no Terreirão da Fazenda. Opa, mas é bom, hein? Quem é que tá aqui, compadre? Vamos lá, solta o áudio aí.
10: De doutor Farias, doutorinha da
0: Olha Sergipe, aí, rapaz.
10: Aracaju, Sergipe. É Buquim Sergipe.
0: Buquim Sergipe.
10: Passe aquela mulher, Manacaru, quando pula na cerca, para oferecer para a família Fonseca, Jane Almeida lá em Curitiba, Luiz lá em Curitiba, Geraldo lá em Curitiba, Carmen Amélia, Carol Fonseca, Vitória, minha Vitória, Marilice, Ravi, e Carol e Alexandre da Pista 7, Lília da Pista 7. E vem para Adriano Merlino, Rita lá em São Paulo, Cláudio do Foro, Sandra Chaga e Carmen Amélia, e Carol de Maceió e Patrícia de Sorocaba. E vem para Adriana Chagas e Davi e Josi Fonseca e a Luísa Fonseca e Luiz Fonseca. E também Gabriela Almeida, Ana Luísa Maria Eduarda. Já estou atonzado hoje, foi bem curtinho as palavras. Grenalha, Maria do Carmo, Zenaga, Flávio, Alain, Alex. E vem para Verônica. Obrigado, fica com Deus.
0: Um abraço, Boquinho no Sergipe. Vamos lá.
7: Boa noite, meu pai. Estou aqui na escuta do seu programa com minha esposa. Aqui em Boqueirão do Piauí, de saída para Boa Hora, meu pai.
0: É o compadre Willa, minha rapaz, gente boa. Obrigado, compadre, um abraço.
8: E aí, meu amigo, aqui é o Rian, aqui do Piauí, aqui em Regeneração, uma cidade pequena, mas o coração é grande.
0: Regeneração, né?
8: Só aqui é a cidade de Regeneração, meu amigo.
0: Ô, aqui compadre. No Piauí.
8: Quero mandar um abraço pro meu pai, pra minha mãe, pra todo mundo da minha família.
0: Olha aí.
8: Esse aqui eu já tô assistindo na televisão.
0: Olha, tá na TV, na antena parabólica, acompanhando a nossa programação. Obrigado pelo carinho. 365 é a nossa sintonia lá na antena parabólica. Ouve em qualquer lugar, onde você estiver. Você no Amazonas, não é? Você que está no Sergipe, você que está também lá em Tocantins. Com certeza, se estiver nesse Brasilzão, você ouve a nossa programação. Vamos lá, compadre!

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0: chicote. É, forró chicote, hein? Olha, compadre, que música bonita no Terreirão da Fazenda. Amanhã estaremos de volta com mais um Terreirão da Fazenda, se Deus quiser. Olha, a fé cura, a água cura e os produtos de F8 salvam vida e pode salvar a minha e a sua. Acredite sempre no trabalho. Quem acredita no trabalho vai longe. Trabalhe sempre com a cabeça. Tenha sempre, não é, na sua mente o seguinte: eu vou trabalhar honestamente, que é a melhor coisa que você faz, né? Nada com enrolada dá certo. Benção vovô, benção vovó, benção papai, benção mamãe. Aqui eu quero agradecer a Deus por mais um dia e que Deus nos dê saúde para mim, para todos, para todas as famílias brasileiras que estão acompanhando, porque o importante é saúde. Com saúde você vai longe. Em nome do Pai, do Filho, do Espírito Santo, amém. Que Deus nos abençoe. Vem aí a oração do Pai Nosso, em seguida a voz do Brasil. Valeu, Brasil!
1: Olá, amigos. Quem fala aqui é Franli. Quero dizer o seguinte: para você ter êxito na fé, você precisa ter fé. Se você não tiver fé, você não vai ter êxito. Saiba de uma coisa, que um dos melhores remédios, melhor antibiótico, é a fé. Você quer que dê certo sua fé? Se concentre, levante as mãos para cima, se encoste em qualquer, numa parede, em qualquer coisa, e peça a Deus aquilo que lhe interessa. E tenha fé. Se você fizer isso, vai dar certo, vai dar certo. Quem está falando aqui é Franli. Essa oração foi feita aqui na sede da Rede Rádio Verde Campos, com todos os funcionários daqui da rádio. Todos nós fizemos com fé, pedindo para que você tenha saúde, nossos ouvintes, nossos queridos amigos. Então, só quero lhe dizer para você: tenha fé e reze conosco esse Pai Nosso.
2: Pai Nosso que estás nos céus, santificado seja o vosso nome. Venha a nós o vosso reino, seja feita a vossa vontade, assim na terra como no céu. O pão nosso de cada dia nos dai hoje. Perdoai as nossas ofensas, assim como nós perdoamos a quem nos tem ofendido. E não nos deixeis cair em tentação, mas livrai-nos do mal. Amém. Ave Maria, cheia de graça, o Senhor é convosco. Bendita sois vós entre as mulheres. Bendito é o fruto do vosso ventre, Jesus. Santa Maria, Mãe de Deus, rogai por nós, pecadores, agora e na hora de nossa morte. Amém.
3: Esse Pai Nosso e Ave Maria é um oferecimento da família da Rede de Rádio Verdes Campos SAT e suas afiliadas. Para todas as pessoas que estão nesse momento passando por situação difícil nos hospitais, com a Covid ou com outras doenças. E também para todas as famílias que estão sofrendo porque perderam seus entes queridos. Rogamos a Deus que Ele console cada coração sofredor nesse momento tão difícil nas nossas vidas. A família da Rede de Rádio Verdes Campos SAT e suas afiliadas têm a certeza que juntos vamos passar por tudo isso e sair do outro lado mais forte.
4: Está no ar a Voz do Brasil. 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
5: Olá, boa noite.
6: Boa noite para você que nos acompanha em todo o país.
5: Quarta-feira, 15 de julho de 2026.
6: Vamos ao destaque do dia na Voz do Brasil.
5: Vacinação em gestantes.
6: Imunização de grávidas pelo SUS reduziu casos graves de bronquiolite em bebês menores de 6 meses.
5: Os dados são do Ministério da Saúde. Natália Koslick.
7: Até agora, mais de 1.200.000 doses da vacina contra a bronquiolite foram aplicadas no país.
6: Você vai ouvir também prova de vida.
5: Quem precisa fazer comprovação no INSS está recebendo aviso do governo federal.
6: Fique atento, a mensagem não solicita dados do cidadão. Márcia Fernandes.
8: Não são enviados links, nem são solicitados dados como CPF ou endereço.
5: E ainda, novas regras de publicidade para bets começam a valer sexta-feira.
6: Está proibida a veiculação de análises sobre eventos esportivos que induz a realização de apostas.
5: Também está vedada a divulgação para crianças e adolescentes. Nazi Brum.
9: Entre as principais regras da portaria publicada no último dia 10, está a divulgação de advertências ao apostador sobre os riscos de apostas online.
6: Hoje, na apresentação da Voz do Brasil, Mariana Jungmann e Luciano Seixas.
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6: A vacinação de gestantes no SUS contra bronquiolite reduziu pela metade os casos graves da doença em bebês.
5: Os dados foram publicados esta semana pelo Ministério da Saúde.
6: Essas e outras vacinas presentes no esquema vacinal das gestantes ajudam a evitar internações e óbitos de mães e de seus bebês.
7: A vacina contra o vírus sincial respiratório, principal causador da bronquiolite, protege o bebê ainda durante a gestação até os primeiros meses de vida. É esse o período em que o risco de complicações respiratórias é maior. A obstetra Michele Egídio explica como funciona o mecanismo de imunização nessa fase da vida.
10: Vai passar anticorpos para a criança, mas não necessariamente ela vai conseguir impedir que a criança não tenha doença, mas vai impedir as formas mais graves, as que exigem internação. Então a criança já vai ter algum tipo de imunidade ao vírus, então vai ter uma doença um pouco mais leve do que normalmente ela teria se a mãe não tivesse se vacinado.
7: Disponível na rede pública desde dezembro, a vacina contra a bronquiolite é indicada a partir da 28ª semana de gestação. Assim que completou o tempo necessário, a técnica de enfermagem Fernanda Larissa da Silva compareceu a uma unidade básica de saúde para garantir sua proteção e de sua bebê.
11: Essencial, tanto para mim quanto para a criança. Não ter que ficar indo direto ao hospital e a saúde dela está íntegra, a minha também.
7: Até agora, mais de 1.200.000 doses da vacina contra a bronquiolite foram aplicadas no país. De acordo com dados publicados essa semana pelo Ministério da Saúde, a vacinação de gestantes no SUS levou à redução de 52% dos casos graves da doença entre bebês com menos de 6 meses. O calendário vacinal de gestantes contém ainda outros imunizantes, como destacou a diretora substituta do Departamento do Programa Nacional de Imunizações, Ana Catarina de Melo Araújo.
12: Nós temos a vacina DPTA, que é a vacina que protege para coqueluche. Ela deve ser realizada a partir da 20ª semana de gestação. A vacina hepatite B,